0: A gente amplie isso com uma base única, então a gente precisa trabalhar interoperabilidade, precisa dar mais acesso para as pessoas, principalmente as pessoas que hoje não têm acesso. Então o objetivo desse é fazer uma integração e fazer com que haja um compromisso dessa integração de estados, municípios e também planos de saúde que também atendem o SUS.
1: Os estados e municípios deverão incorporar a telesaúde em seus planos permanentes de cuidado, definindo metas e indicadores compatíveis com a realidade local. De acordo com o Ministério da Saúde, em 2025, 76% da população brasileira depende diretamente do SUS. O sistema realiza por ano 2,8 bilhões de atendimentos e conta com cerca de 3,5 milhões de profissionais em atuação. O projeto, que busca aumentar a participação da telesaúde no SUS, segue agora para análise na Comissão de Finanças e Tributação. Da Rádio Câmara de Brasília, Júlia Lopes.
2: Agricultura.
3: Comissão de Agricultura aprova a erradicação da leucena, planta invasora no Cerrado. O repórter José Carlos Oliveira explica os problemas causados pela praga.
4: A Comissão de Agricultura da Câmara dos Deputados aprovou a proposta de controle, manejo e erradicação progressiva da leucena, uma leguminosa originária da América Central. A planta exótica invasora se disseminou descontroladamente em vários biomas brasileiros, sobretudo em áreas do Cerrado, no Centro-Oeste. O autor do projeto de lei, deputado Otto Alencar Filho, do PSD da Bahia, lembrou que a leucena foi introduzida no Brasil como forrageira, ou seja, com foco na alimentação de animais de produção, como bois, porcos e cabras. Também foi usada na recuperação de solo. No entanto, a planta se desenvolveu rapidamente e passou a competir com a vegetação nativa, alterando os ecossistemas. O relator, deputado José Medeiros, do PL do Mato Grosso, concordou com a necessidade de controle da leucena.
5: É uma leguminosa muito aceita pelos produtores, porque tem alto índice de proteína para o gado, mas ela também se espalha de forma assim muito avassaladora, e ele pede justamente a substituição gradativa dessa leguminosa para que não vire uma praga por todo o país, porque ela produz bastante semente, é levada pelo vento, por passarinhos também, de um bem que se esperava, acaba causando um problema para toda a atividade silvopastoril.
4: Para o controle gradual da planta, o projeto de lei prevê campanhas educativas, linhas de financiamento, assistência técnica e extensão rural voltadas à substituição da leucena por espécies alternativas. Áreas rurais que cultivam a planta terão até 10 anos para erradicá-la. O texto ainda proíbe o plantio de leucena em áreas de preservação permanente, unidades de conservação de proteção integral, florestas públicas, terras indígenas e territórios quilombolas. A proposta de erradicação da leucena ainda vai passar pela análise das comissões de meio ambiente, de finanças e tributação e de Constituição e Justiça. Da Rádio Câmara de Brasília, José Carlos Oliveira.
2: Justiça.
6: Comissão aprova projeto que aumenta a proteção para vítimas de violência, exigindo que juiz escute a mulher antes de decidir pela revogação de medidas protetivas do agressor.
3: O projeto está pronto para entrar na pauta do plenário da Câmara, como informa a repórter Silvia Munhato.
7: A Comissão de Constituição e Justiça da Câmara aprovou o projeto que determina que, antes de decidir sobre a revogação de medidas protetivas de urgência do agressor, o juiz escute a mulher vítima de violência doméstica e familiar e verifique se ela não está em risco. Além disso, a proposta determina a realização da chamada audiência de admoestação para a soltura de agressor em caso de revogação de prisão preventiva. É o que explica a relatora, a deputada Laura Carneiro, do PSD do Rio de Janeiro.
8: E o juiz vai dizer para ele: olha só, o senhor, se descumprir, vai acontecer isso. Se o senhor deixar de cumprir as medidas protetivas, vai acontecer isso. Ou seja, ele de alguma maneira vai fazer com que o agressor repense qualquer possibilidade de reincidência naquela conduta.
7: A audiência deverá se realizar em até 48 horas da decisão de soltar o réu. As medidas serão inseridas na Lei Maria da Penha. Laura Carneiro defendeu que o contato com a vítima deve ser realizado pela equipe técnica da vara especializada, por equipamento da rede de enfrentamento à violência da região de seu domicílio ou ainda pelo próprio juízo da vara de violência doméstica e familiar. Entre as medidas protetivas previstas na Lei Maria da Penha estão a suspensão do porte de arma, o afastamento do lar ou a proibição de aproximação da vítima. A proposta que aumenta a proteção para a mulher vítima de violência deverá ser analisada agora pelo plenário da Câmara. Da Rádio Câmara de Brasília, Silvia Minhato.
2: Segurança Pública.
6: Pessoas que estiverem cumprindo medidas protetivas com base na Lei Maria da Penha podem ter suspenso o direito a ter armas de fogo. Proposta nesse sentido está sendo examinada pela Câmara. A reportagem é de Luiz Cláudio Canuto.
9: A Comissão de Segurança Pública da Câmara aprovou projeto que impede que pessoas que estejam em cumprimento de medidas protetivas com base na Lei Maria da Penha tenham ou comprem armas de fogo e munições. O texto aprovado é uma nova versão da proposta feita pelo relator, deputado Aloysio Mendes, do Republicanos do Maranhão. De acordo com a nova redação, a suspensão do direito a armas vira uma medida obrigatória até a revogação da medida protetiva ou o arquivamento do caso. Para garantir o cumprimento da lei, o relator incluiu a exigência de uma certidão negativa de medidas protetivas para quem queira comprar ou portar armas de fogo no Brasil. É uma mudança no Estatuto do Desarmamento. Ao juiz, caberia comunicar a decisão a diversos órgãos, como o Exército, no caso de atiradores esportivos, a Polícia Federal, para quem é caçador, e também às empresas de segurança, caso seja um emprego do acusado de agressão. Entre as mudanças feitas, o relator tirou do texto original a previsão de novas penas para tentativas de compra de armas, porque a legislação penal já prevê punições para uso e porte ilegais. Também ficou de fora a criação de novos canais de atendimento específicos, porque já existe o número 180 para denúncias de violência contra a mulher. O texto original tratava apenas do registro de agressão em inquéritos, mas o relator vinculou a proibição à concessão da medida protetiva. Aloysio Mendes acha que a vinculação dá maior eficácia jurídica e rapidez à segurança da vítima.
10: Nós temos estatísticas recentes que dizem que quase 58% dos crimes cometidos contra as mulheres são praticados com armas de fogo. Aprovamos na Comissão de Segurança Pública e Combate ao Crime Organizado por unanimidade. E esse projeto vai coibir ainda mais a prática desse tipo de crime.
9: O texto já foi aprovado pela Comissão de Defesa dos Direitos da Mulher e agora está na Comissão de Constituição e Justiça, mas pode ser votado pelo plenário porque está em regime de urgência. Da Rádio Câmara de Brasília, Luiz Cláudio Canuto.
2: Votação.
7: Oficiais de justiça e fiscais agropecuários podem ser incluídos entre as categorias autorizadas a portar armas. O repórter Antônio Vital tem as informações.
11: Ganhou o regime de urgência e pode ser votado a qualquer momento no plenário da Câmara, projeto que autoriza o porte de armas de fogo por oficiais de justiça e auditores fiscais federais agropecuários. O projeto altera o Estatuto do Desarmamento para incluir essas duas categorias entre aquelas que têm direito ao porte de arma. Hoje, essa autorização já vale para policiais, militares e outras carreiras ligadas à segurança pública, desde que cumpram os requisitos legais, como comprovação de capacidade técnica e aptidão psicológica. De acordo com a proposta, esses profissionais poderão portar arma de fogo de propriedade própria ou fornecida pela instituição, inclusive fora do horário de serviço, com validade em todo o território nacional, conforme as regras previstas em lei. Relator da proposta, o deputado Jonas Donizete, do PSB de São Paulo, argumentou que a medida reconhece o risco enfrentado por esses profissionais no exercício das funções. Segundo ele, oficiais de justiça e auditores fiscais atuam diretamente na execução de decisões judiciais e em atividades de fiscalização, muitas vezes sob tensão e ameaças. O porte de armas para oficiais de justiça foi defendido pelo deputado Coronel Meira, do PL de Pernambuco.
12: Porte de arma para oficial e oficiala de justiça, para poder se defender verdadeiramente de tudo que acontece na rua. Ele é o elo, exatamente, da justiça, dos tribunais de justiça com o povo brasileiro. E ele precisa ter um mínimo de conforto, que é poder, se quiser, estar armado para defender a sua vida e muitas vezes a vida de quem o acompanha no seu momento do trabalho em todos os locais e todos os rincões do nosso Brasil.
11: Com regime de urgência, o projeto que autoriza o porte de arma por oficiais de justiça pode ser votado diretamente no plenário da Câmara, sem passar pela análise das comissões permanentes da Casa. Da Rádio Câmara de Brasília, com informações de Daniele Lessa, Antônio Vital.
6: Termina agora o Jornal Câmara dos Deputados, produzido pela Rádio Câmara. O programa teve trabalhos técnicos de Wellington Teles e a apresentação de Tessia Guimarães e Luciana Vieira. Uma boa noite para você.
7: A Voz do Brasil está de volta na segunda-feira. Boa noite e bom fim de semana.
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0: Importante, né? Então, sim, uma rodada que vai até a outra quarta-feira com esse jogo do Atlético. Então, vai ter jogo pra caramba ainda pra acontecer.
1: Amistosos internacionais, Copa do Mundo já batendo a porta, Paraguai 4, Nicarágua 0, Canadá 1, Irlanda também 1, o Haiti perdeu, duelo contra o Peru 2-1, Vini.
0: É, perdeu de virada, Haiti que é adversário da seleção brasileira, ele tinha vencido muito bem, né? O amistoso anterior, é um adversário que a gente não tá colocando muita fé não, né? Adversário pro Brasil chegar na Copa e atropelar. Mas esses amistosos, eles servem de preparação, obviamente. Amanhã tem o amistoso do Brasil, mas eu acho que não serve muito de parâmetro, porque ninguém vai querer jogar,
1: correr risco, né?
0: Exatamente, né? Ninguém vai querer jogar tudo que tem para correr algum risco e ficar fora da Copa do Mundo.
1: É, meu amigo. 11:18, minha amiga, meu amigo, hoje eu vou te dar uma dica de saúde. 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Destacando o Cruzeiro cabuloso aqui na Itatiaia. Dia movimentado nos bastidores do Cruzeiro. Boa noite, Rubens Júnior.
2: Boa noite, Hugo. Um abraço pra você. Alô, meus amigos. Alô, minhas amigas do apito final da Itatiaia. Uma espetacular noite fria de sexta-feira para todo mundo. Um abraço especial para toda a nação azul. É período que o clube não tá tendo dia a dia na toca, mas é período super movimentado também nos bastidores. Eu falo sobre isso daqui a pouco, mas antes eu tenho um recado para você aqui no apito final da HS Autopeças. 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O Cruzeiro vive um momento bem movimentado nos bastidores e vamos começar por quem já está na toca, como Kaique, lateral esquerdo, jovem, 23 anos, ele que tem, Hugo e amigos do apito, 134 jogos com a camisa do Cruzeiro. Já vem recebendo uma série de sondagens desde o início da temporada. Atualmente o Betis é um clube espanhol que está de olho no Kaique. Cruzeiro detém 80% dos direitos do jogador. Ainda a quantia oferecida não chega nem próxima do que o Cruzeiro aguarda para negociá-lo. Na casa dos 15 milhões de euros seria um valor que o Cruzeiro poderia conversar para ter o Kaique deixando a toca. Garota valorizado, viu, Hugo?
1: Muito valorizado, se quiser levar vai ter que pagar e pagar bem, Vini.
0: Ah, e tem que ser assim, né? Cruzeiro não tá desesperado para vender e eu imagino que o Kaique também não tem que ficar desesperado para sair agora. É, porque se ele não sair nessa janela, Hugo, é natural que na próxima ele vai acabar indo pra Europa. E como tem vários clubes interessados, o Kaique tá podendo escolher. Então tem que pensar muito bem qual trajetória seguir. A gente já comentou bastante sobre os interesses do Betis, o Rubem trouxe, e também do Como da Itália. A gente já falou aqui, são dois times que não são potências em seus países, mas que fizeram ótimas campanhas. Os dois estarão na Liga dos Campeões na próxima edição, que é uma baita vitrine. Mas é isso, Hugo. O Cruzeiro também tem que ser beneficiado nessa história. Não adianta o Kaique, ah, quero jogar na Europa, ok. Mas o Cruzeiro tem que ser recompensado por isso com uma boa quantia.
1: É aquele detalhe, no passado recente a gente viu isso acontecer com o Caio Jorge, né?
0: Exatamente, né? O Cruzeiro rejeitou uma grana violenta pra cima do Caio Jorge e aí era pra reforçar um rival direto, que é o Flamengo, né? Que hoje, impressionante, chega com uma oferta que parece de clube europeu. Mas o Cruzeiro conseguiu segurar. É até um risco, né? Porque é uma grana que com certeza iria ajudar muito, mas naquele momento o Cruzeiro entendeu que valeria a pena esse esforço. E do Kaique não tem por que seguir outro caminho. É o Cruzeiro tentar fazer jogo duro para ter a melhor negociação possível. É sempre aquela história, quem quer comprar quer pagar o mínimo possível, mas quem quer vender quer ganhar o máximo possível e assim funciona o futebol.
1: 11:22 é o apito final aqui na Itatiaia. 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E ainda falando sobre a lateral esquerda do Cruzeiro, Rubens.
2: Pois é, Hugo, ainda continuando ali pela lateral esquerda, agora para falar quem pode chegar na toca, o nome de momento é do Gabriel Rojas, ele que tem 28 anos, atleta do Racing da Argentina, teve grande destaque, né, no Racing, na verdade, ele que teve ao todo 141 jogos pelo clube, 5 gols marcados, esteve na pré-lista da convocação para a seleção da Argentina. Também o Rojas, que no início do ano foi convocado para um amistoso pela seleção da Argentina, mas acabou não tendo oportunidade. É um cara que já passou aí pelo San Lorenzo da Argentina, pelo Querétaro do México em 2023 e também pelo Peñarol do Uruguai. Seria um nome ali para ter como opção para o Kaique ou até mesmo assumir a titularidade. Lembrando, o Rojas, ele que vai chegando para esse momento e tem contrato até o final de 2028. O clube argentino pede 7 milhões para sua contratação. O Cruzeiro não passa ali da casa dos 5 milhões de euros. É um lateral que poderia ser titular? Poderia ser opção? Eu rolo a bola para vocês.
1: Aposta ou contratação, Vini? Tem aquela diferença, né? Jogador que chega para jogar.
0: É, e reforço mesmo só se torna depois que chega.
1: É
0: reforço, e vinga.
1: É, sim.
0: Porque, mas é uma contratação, acho que não é aposta, tá? Aposta seria, se a gente estivesse falando aí de um
1: reforço,
0: jogo.
1: Né? Sim.
0: É, reforço o cara tem que se provar, né? Nem mesmo um jogador super badalado, e a gente tem vários exemplos, o Rivaldo, né? O torcedor vai se lembrar, chegou no Cruzeiro
1: em
0: 2004,
1: hein?
0: Pouco tempo depois de ter sido campeão com a seleção brasileira, e no Cruzeiro não emplacou, todo mundo imaginava que seria um reforço e não foi. Mas no caso do Rojas, pra mim é um jogador pronto. É claro que pode dar certo e pode não dar certo, mas foge dessa ideia de que seria uma aposta. Para mim, é um jogador pronto para assumir a lateral esquerda do Cruzeiro em caso o Kaique realmente saia. Se o Kaique permanecer, vira uma ótima disputa. Ótima disputa que poucos times no Brasil têm condições de ter dois laterais esquerdos desse nível. Seria o cenário ideal para o Cruzeiro. O Kaique tá à frente, porque para mim tem jogado mais, e outra coisa, né? O cara que já tem identificação com a camisa do Cruzeiro, com o torcedor, tá adaptado, o Rojas vai chegar, se ele realmente concretizar a vinda, e vai ter que passar por tudo isso, por esse processo, mas certamente é uma ótima contratação, acho que o Cruzeiro mira um nome muito bom.
1: São 11:25 em Belô, aqui na Rádio de Minas. Vem com a gente, com todo o primeiro time do rádio, tudo no Cruzeiro do Cabuloso. Eu quero mais da Raposa sobre a situação do Gabriel Peck. Conta pra gente, Rubens.
2: Pois é, vamos falar sobre o Gabriel Peck, porque eu trago a informação que o Cruzeiro vai ter como maior investimento nessa janela o setor de ataque. O nome do Gabriel Peck, revelado pelo Vasco, atleta que hoje tem os seus 26 anos, está no Los Angeles Galaxy dos Estados Unidos. Ele que por lá fez 20 jogos, marcou 11 gols, tem um contrato até o final de 2028. O cara que se destacou, né, na temporada 2023 pelo Vasco, marcando 14 gols em 50 jogos, mas a quantia é bem alta, não sei a opinião de vocês no estúdio. O Los Angeles Galaxy, que trabalha com o dólar, quer 10 milhões. O Cruzeiro acha o valor bem alto e tem outras miras também pro setor de ataque em meio a tantas negociações, Hugo.
1: Dali Rubens, Cruzeiro que deixa claro que não vai fazer loucura, né, Vini? Tá de olho no mercado, mas não dá para fazer aposta também alta, né? É um jogador que quando vai futebol norte-americano, fica aquele receio, né?
0: Sim, porque diminui o nível de competitividade, mas assim, Gabriel Peck é muito bom jogador, acho que tem o perfil do que o Cruzeiro precisa, né? De ter esse jogador de lado de campo, mais incisivo, um cara que vai para cima, mas dependendo dos valores, é melhor o Cruzeiro também garimpar melhor esse mercado, né? E para alternativas, porque o Gabriel Peck é um jogador muito bom, mas eu acho que estão pedindo um valor além da conta, e o Cruzeiro não vai fazer uma loucura pelo Gabriel Peck. Se for numa boa condição, dentro da realidade do Cruzeiro, Ok, mas também não acho que é aquele jogador para chegar e mudar o patamar, sabe? É, eu tenho falado isso, que o Cruzeiro precisa de protagonistas ali na frente. Pode se tornar um protagonista, o Gabriel Peck. Mas nesse primeiro momento eu não acho que é um jogador que chega para mudar o patamar do clube. Seria titular? Provavelmente. Mas não para ter também aquele salto enorme de qualidade.
1: Dali Vini, 11:27. 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E mais um atleta do Racing que segue na mira do Cruzeiro, Rubens.
2: Pois é, tem outro atleta do Racing, sim, mas antes eu vou falar para você do Supermercados BH, que já tem uma seleção pronta entrando em campo, ofertas, economia, qualidade. 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Vamos falar aqui no apito final sobre um recado muito importante que eu tenho para você também, mas antes, a informação do jogador Santiago Sosa, tem 27 anos, do Racing, é um meia, atua também ali fazendo até mesmo uma função como volante, e é um cara que o Cruzeiro também andou sondando, mas nada concreto com relação à negociação com o Sosa. É o Cruzeiro a todo vapor, e a Itatiaia vai acompanhando, né, essas negociações que estão dando o que falar nesse mercado dessa próxima janela de transferências. 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Tá certo? Cruzeiro segue a todo vapor. Um abraço a você.
1: Um abraço, Rubem Júnior, aqui no apito final. Cruzeiro também preocupado com a situação de volante, porque conta ali com o Romero, né? Na ausência do Romero, e aí o Cruzeiro chega e tá de olho no Sosa, volante do Racing, Vini.
0: Eu acho ele muito bom, Hugo. Santiago Sosa é um jogador que vem se destacando muito nas últimas temporadas pelo Racing. E é uma posição que eu não vou falar que ela é carente, porque você acabou de citar o Lucas Romero, que joga bola demais. É titular absoluto do Cruzeiro. Mas ele é dono da posição porque também não tem concorrente. Então, assim, seria um jogador para chegar e disputar a titularidade. Pode, ó, eventualmente, os dois jogarem juntos, mas no esquema do Arthur Jorge, eu imagino que apenas um vai ficar com a vaga de titular. Mas se o Sosa chega, é jogador para elevar bastante o nível do elenco. No Botafogo, o Arthur Jorge tinha o Gregory, né? Que era um jogador com esse perfil de imposição física, mas também com qualidade para ser esse primeiro volante. E o Sosa, eu acho que se assemelha bastante. Seria uma ótima contratação. O Cruzeiro já está muito bem servido com o Lucas Romero, mas pensando em competitividade de elenco, o Sosa chegaria para somar demais.
1: 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Hora do Coelhão, América chegando no apito final, olho na Série B do Brasileiro, reage América, um abraço, boa noite Lucas Sanches.
3: Boa noite, um abraço para você, para quem tá com a gente aqui no apito final da Itatiaia. Nesta sexta-feira, a imprensa marcou presença mais uma vez no CT Lana Drummond, agora para a apresentação do técnico Humberto Louser. A gente lembra muito bem, ele tá treinando no CT desde segunda e após 5 dias concedeu a primeira entrevista coletiva. Ele fala aqui no apito final sobre esse período de preparação e faz um destaque muito importante: a recuperação mental dos jogadores do América nesse momento tão difícil da temporada. Vamos ouvi-lo.
4: A gente tem procurado aproveitar, passamos a eles aquilo que a gente acredita de ideia, de metodologia para facilitar o jogo para eles. Então, em sessão de vídeo, trouxemos para campo também a nível de informações para que a gente possa saber o que fazer com bola e sem bola. Então, esse é o grande desafio nosso nesse momento. Lógico que a gente tem atacado também essa questão mental. A gente precisa dar uma blindagem melhor na mente. A gente sabe que a gente está num momento difícil. Porém, disse a eles que a gente tem que olhar daqui para frente. Aquilo que passou serve de lições, de aprendizados, mas a gente não vai conseguir mudar os resultados passados, né? Então nós temos que olhar daqui para frente. Então, da segunda-feira eu comecei o trabalho para frente, para que a gente possa dar uma resposta imediata. E essa resposta é com muito empenho, dedicação e preparação que a gente vem fazendo em cada sessão. A gente espera já dar no jogo contra o Atlético. Sabemos as dificuldades que iremos enfrentar, mas sabemos também do nosso potencial, da nossa capacidade de fazer essa primeira vitória.
3: Aí, palavras do Humberto Louser, que assinou com o América até o fim da Série B. E apesar de ser um técnico jovem, tem só 46 anos, é experiente. Já foi, inclusive, campeão da segunda divisão lá em 2020 com a Chapecoense, quando disputou o título com a própria equipe do América. Ele vai ter mais 2 dias de treinamento, sábado e domingo pela manhã, até o jogo de segunda-feira à noite contra o Atlético Goianiense. Vários jogos da rodada já terão acontecido. Então o América já vai ter alguma noção do panorama da tabela. Lembrando, né? No momento, 5 pontos para sair da lanterna, 7 pontos no mínimo para sair da zona de rebaixamento. Segunda-feira, o Ricardo Silva deve voltar à titularidade. Paulo Vitor deve ser relacionado mais uma vez, assim como o Manoel. E aí, o Eduardo Persson, outro nome da transição do DM, fica ainda na expectativa pela evolução, já que ele recomeçou os trabalhos um pouquinho mais tarde. E a gente encerra com mudanças no elenco do América. Começo da semana, o Paulo Assis, diretor executivo de futebol do Coelho, falou das 8 saídas do atual elenco. 2 delas foram confirmadas agora com destino nesta sexta-feira. O Jonathan e o Samuel Alves, ambos DNA formador, estão emprestados ao Uberlândia até o término da Série D deste ano de 2026. Após a temporada, eles retornam ao América, já que tem contrato com o Coelho até o fim de 2027.
1: Vale, Lucas, situação tá difícil, a gente vê o América que enfrenta há muito tempo problema com o departamento médico, aí 8 saídas, né? No América, 2 já confirmados, aí o caso do Jonathan e também do Samuel, vão atuar pelo Uberlândia na Série D do Campeonato Brasileiro. Falando dessas saídas, movimentação no elenco do América e também destacando a situação do comando técnico, agora com o Loser, o América que tá no terceiro treinador na temporada, isso preocupa, Vini.
0: Preocupa,
1: treinador
0: muito.
1: Tem que ter sequência.
0: Claro. Preocupa muito e é um sintoma de que as coisas estão dando muito errado no América. Porque o América vai nesse ciclo sempre de ficar trocando treinador como se fosse o principal responsável. Não é. É muito mais uma tentativa desesperada de encontrar uma solução do que uma convicção no trabalho de um desses treinadores. Porque se a gente analisar até modelo de jogo, Alberto Valentim não tem nada a ver com o Roger Silva, que não tem nada a ver com o Humberto Loser. Então a América tá buscando encontrar alguma coisa que dê certo, mas muito mais na base aí do desespero do que de convicção. Reformulação ou essas notícias aí de saídas, chegadas, tá parecendo que vai começar a temporada no América, né? Notícias aí de várias saídas e chegadas, mas não, a gente tá no meio da temporada com a Série B já pegando fogo e com a América sem vencer. Tomara que dê certo, que dê tempo ainda. Mas, por exemplo, o Jonathan Lima, que tá saindo agora, eu vi até potencial no Jonathan para ajudar o América nessa Série B. De repente vai jogar no Berlândia, na Série D, então não dá para entender muito, né? Tem situações ali que fogem um pouco também do que a gente sabe, que acontece ali no dia a dia.
1: Talivini, 11:37, na volta, o Galo Atlético com Paulo Azeredo aqui no apito final.
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3: Fazendo companhia da Livinha, participação que não para aqui no YouTube. Alô, Kaique! Galera tá achando que a gente cai em pegadinha, não cai no YouTube, né?
4: Ah, às vezes cai, né?
3: Tem aquele cuidado.
4: A gente tenta, né, não cair, mas às vezes passa batido.
3: Exatamente. 11:40 aqui no apito final, destacando o Galo. O Atlético chega aqui na rede de Minas. Sextou com o Atlético. Um abraço. Boa noite, Paulo Azeredo.
5: Alô, Gustavo, você que é nosso, ligado aqui no apito final dessa sexta-feira, é o Sextou com Galo aqui na Itatiaia, o Galo que está de férias até o próximo dia 22, mas que segue com notícias, os bastidores, né? As coisas vão acontecendo, a gente vai trazendo para você aqui na Itatiaia. O Gão, quero falar hoje sobre os jogadores que foram convocados do Atlético para representar as seleções do Equador e do Paraguai. No caso do Paraguai, o Júnior Alonso, no caso do Equador, nós tivemos aí o Alan Minda, o Alan Franco e também o Ángel Preciado. São jogadores que podem render milhões ao Atlético enquanto estão disputando o Mundial dos Estados Unidos, do Canadá e do México. Sabe, Hugão? É isso mesmo. Olha só, a FIFA tem um mecanismo em que ela bonifica o clube que teve jogadores convocados com uma quantia de $11 mil por cada atleta diariamente. Então, no caso, o Atlético são 4 atletas, $44 mil. Na cotação atual, algo em torno de R$228 mil por dia. E aí, a cada vez que o jogador vai seguindo na competição, né, vai passando para as próximas fases, o Atlético tem a oportunidade de faturar mais. Então, esse faturamento pode chegar a quase R$10 milhões. É isso mesmo. R$8.890.000 caso Equador e Paraguai façam a final. É claro, Gão, que é muito difícil isso acontecer, né? Equador e Paraguai não são favoritos a chegarem nem mesmo a uma fase quarta de final, mas o Equador é uma equipe que pode surpreender, né? Foi bem nas eliminatórias, segundo colocado, e se tivesse que apostar aí numa seleção que pode surpreender, uma delas, na minha opinião, seria o Equador, que tem, portanto, 3 atleticanos, e o atleticano vai torcer então para que o Equador possa prosseguir, seguir na competição, e aí o Galo segue faturando uma graninha, viu, Gão?
3: Exatamente, Paulinho. Olho nessa Copa do Mundo, vários atletas do Galo na Copa, Vini.
6: É legal, né, Hugo? Porque você mostra também que o trabalho está sendo bem feito. É claro que são jogadores, por exemplo, o Alan Franco, que é um titular absoluto da seleção do Equador, é um jogador que vem sendo questionado pela própria torcida do Atlético. O Preciado, que também tem moral na seleção do Equador, não emplacou ainda no Galo, não conseguiu ter uma sequência. E o Alan Minda, que é um cara que está começando a aparecer mais no Atlético agora, jogador de muito potencial. Eu acho que esse realmente ainda pode ter um futuro mais promissor com a camisa do Galo. Mas torcedor do Atlético vai ficar de olho, e se eles se saírem bem, vão ser valorizados. Isso é bom pro Atlético. Não vou nem considerar muito o Alonso, porque esse já tá de saída, mas é um jogador muito importante também na seleção do Paraguai.
3: E algumas vezes ele foi sacrificado como lateral esquerdo, né?
6: No Paraguai ele joga bastante de lateral esquerdo, né? Nessa função, mais defensivo, um jogador que não apoia tanto, até por ser um zagueiro, mas lá ele é indiscutível, né? Seleção do Paraguai tem muita moral, é um jogador também que na seleção costuma regular bem.
3: Falando de outro zagueiro, do zagueiro Lianco, Paulo Azeredo.
5: É isso, Gão. Em relação ao Lianco, trouxemos a informação aqui na Itatiaia, mais cedo no Rádio Esportes, né? De que o pai do atleta, que é o seu procurador, diz que recebeu sondagens. Agora, a Itatiaia obteve uma informação agora à tarde, por parte do Atlético, que é a seguinte: o Lianco faz parte dos planos e o Atlético não quer vender o Lianco. Não tem planos para isso. Até porque, né, Hugão? O Atlético renovou o contrato do Lianco em agosto do ano passado, até o final de 2029. Então, essa questão de negociação do Lianco não passa nesse momento pela cabeça do Paulo Brax, do Pedro Daniel, que

0: são os homens fortes hoje do Galo, né? O CEO, o Paulo Brax, que é o VP de futebol, né? O vice-presidente. Então, portanto, nesse momento, não faz parte dos planos do Galo a negociação do Lianco, viu, Gão?
1: Segue sendo uma peça importante, como destacou o Paulinho e o Lianco, né? Porque o Atlético já deixou claro que ele não tá livre no mercado, não tá no mercado. O Galo conta com o atleta até final da temporada, Vini.
2: É, a chegada do Léo Duarte, ela gerou esse burburinho, né? De que o Lianco poderia estar de saída.
1: Gera aquele desconforto.
2: O próprio Juan. Sim. Mas eu não trocaria o Léo Duarte pelo Lianco. Eu acho que o Lianco é mais jogador, aliás, pra mim é o melhor zagueiro do Atlético, não desta temporada, mas tecnicamente ele é o melhor. E a gente precisa considerar o contexto. O Lianco voltou de uma lesão muito grave e voltou rápido demais. Então é normal que o atleta ainda não esteja no seu melhor nível. Tem que recuperar a parte física, tem que recuperar a parte até psicológica, do cara ter mais confiança jogando. Eu acho que esse período da Copa vai ser importante demais pro Lianco se recuperar, depois que o Atlético voltar aos treinos, para poder se condicionar bem e ter um segundo semestre muito bom. Eu tenho total confiança que o Lianco vai voltar a jogar em alto nível. Ele é muito bom jogador. Às vezes se perde um pouco em relação
1: personagem,
2: ao personagem. Né? É isso. Mas faz parte do pacote Lianco, né? Ele tem que ter.
1: É o combo, né?
2: É o combo, é isso. Mas joga muita bola. Acho que o Lianco é um excelente zagueiro, assim, da primeira prateleira do futebol brasileiro, dos que atuam aqui. E se recuperar o seu futebol, volta a ser titular do Galo.
1: E tem jogador da base de contrato renovado, Paulo Azeredo.
0: Exatamente, Hugão. O Atlético renovou o contrato do Guilherme Pires, goleirão do Sub-17 do Galo, tem 16 anos, hein? Goleirão, que participou, inclusive, da final que transmitimos aqui na Itatiaia, do Atlético contra o Atlético Paranaense na Copa do Brasil Sub-17 esse ano. Galo perdeu nos pênaltis. Ele até fez a parte dele, defendeu um pênalti, mas não foi suficiente para dar ao Atlético o título da competição. E também participou da conquista do brasileiro ano passado. Em outubro, o Atlético foi campeão frente ao Grêmio, campeão brasileiro sub-17, o Guilherme já estava no elenco. E detalhe, hein? Contrato até o final de 29 com o Guilherme Pires, que é goleiro da base do Galo, e ainda uma multa contratual de 60 milhões de euros, dá mais de 350 milhões de reais o Atlético se assegurando aí em relação a esse jovem atleta que tem mostrado potencial e que por isso teve aí o seu contrato renovado e teve seu primeiro contrato profissional com o Galo, viu, Gão?
1: Dali, Paulinho, 11:46, o intervalo e na volta, a seleção brasileira. 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Isso, na número 1 do Brasil, na Rádio de Minas.
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0: tempo. Se preparando para a Copa do Mundo, a estreia contra Marrocos, mas amanhã o último amistoso antes da bola rolar para o Brasil na Copa do Mundo. Conexão Estados Unidos, a Itatiaia marca a presença e acompanha de perto. Com o Brasil, ele dá o recado, um abraço. Boa noite, Cláudio Rezende.
1: Um abraço, boa noite a você também, a todos do apito final da Itatiaia desta sexta-feira. Tá chegando a hora, o último desafio do técnico Ancelotti e do time do Brasil antes da estreia rumo ao Hexacampeonato amanhã aqui no estádio em Cleveland, estado de Ohio, nos Estados Unidos. Delegação brasileira que chegou aqui no início da noite e amanhã muitas mudanças vai fazer o técnico Carlo Ancelotti para esse time nos ajustes finais. O treinador não tem, por enquanto, os 11 titulares para o início da Copa do Mundo. Amanhã, então, um teste importante para alguns deles aqui nesse amistoso contra o Egito de Mohamed Salah. 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Seleção brasileira do Carlo Ancelotti. O jogo aqui vai ser o mais importante da história da cidade de Cleveland, que tem times famosos na NBA, na Liga de Basquete norte-americana e também na NFL, do futebol americano. Agora, de soccer, que é o futebol para eles, é o principal jogo da história, principalmente tendo a seleção brasileira, a maior campeã do mundo, e do lado do Egito, o Mohamed Salah, tem outros nomes também famosos, mas principalmente o Salah, bem conhecido por aqui. O jogo de teste para as duas equipes. O Egito, inclusive, fez um treino aqui mesmo, no palco do jogo, nesta véspera da partida de amanhã. Serão 11 substituições previstas e o Ancelotti já sinalizou mudanças no time titular e ele vai também fazer essas alterações, vai mexer no time todo durante o amistoso.
0: Dali Rezende, que volta já à procura de uma formação ideal para a Copa do Mundo, Vini.
2: É, o Ancelotti até falou na coletiva que a formação no 4-2-4, tendo os quatro atacantes, como ele já utilizou na maioria das vezes, essa já está mais consolidada, que agora ele quer fazer alguns testes. E é o último teste, né? Acabou agora, depois do jogo de amanhã contra o Egito, não tem período mais de teste. Ele vai ter os treinamentos, mas é diferente, então acho que realmente ele está certo em fazer estes experimentos, mudar um pouco a formação, testar o Lucas Paquetá, quem sabe Igor Thiago, para ser o atacante de referência. Até então o Brasil não tinha jogado assim desde o início com o atacante mais posicionado na área, e aí vai ver o que vai funcionar. O Egito não é uma grande potência, mas eleva também o nível em relação ao jogo contra o Panamá, então pode ter certeza que vai dificultar um pouco mais a vida da seleção brasileira. Mas de novo eu falo isso aqui, Hugo, ainda não é parâmetro para a estreia mesmo da Copa do Mundo, porque ninguém vai entrar com força máxima. Quando eu digo força máxima é com, vai disputar todas as bolas, as divididas, não tem jeito, a turma tira um pouco o pé dos dois lados, porque o Egito também está na Copa do Mundo, mas vai ser legal pra gente poder observar aí pelo menos essa variação tática.
0: 11:53, eu volto para os Estados Unidos com mais da seleção brasileira, Cláudio Rezende.
1: É, há uma semana da estreia na Copa do Mundo, o técnico Carlo Ancelotti admitiu hoje na entrevista pela manhã, ainda em Nova Jersey, base da seleção brasileira aqui nos Estados Unidos, que é a oportunidade dele ver uma formação diferente. Segundo ele, o Brasil sempre está defendendo no 4-4-2. Quando vai atacar, aí, segundo ele, as características mudam. Por exemplo, ele foi com o Luiz Henrique de titular no amistoso contra o Panamá, e amanhã aqui já confirmou o Lucas Paquetá, que tem uma característica diferente. O Luiz Henrique é ponta e o Paquetá é o jogador mais de criação pelo meio campo. Vamos acompanhar aí o que disse o Carlo Ancelotti na véspera desse amistoso, o último teste do Brasil.
3: Bom, é o último jogo para fazer testes, porque depois testa viene mais difícil fazerlo, então Paquetá representa um jogador importante, importante para nós outros, porque tem características diferentes da outros meio. Pode ser que sim, quero testá-lo, como quero testar a Igor Thiago no jogo de amanhã, para buscar outra opção. Eu acho que o sistema com os quatro na frente é bastante consolidado. Quero provar outra alternativa no último teste.
4: Ancelotti, o Wellington Campos da Rádio Itatiaia. Lá na Granja Comari, o senhor passou pra gente os 11 jogadores que começavam. Aqui o senhor vai repetir?
3: Quero saberlo. Hoje não tenho gana de para a escalação hoje.
1: Tá aí o mister Carlo Ancelotti, que até brincou com o nosso Wellington Campos, que desta vez ele não ia passar a escalação completa do Brasil, mas a gente já sabe, né? Ele mostrou nos treinamentos aí durante a semana. O Brasil então do Ancelotti vai ter Alisson no gol, no segundo tempo já confirmou que joga o Everton, goleiro do Grêmio, mas começa com o Alisson. Na lateral direita, o Wesley, a dupla de zaga vai ter o Marquinhos e o Léo Pereira. O Gabriel Magalhães é o titular, mas chegou cansado. Alegou um cansaço após a final da Champions League, então o jogador será preparado para a estreia semana que vem contra o Marrocos. Não joga amanhã o Magalhães. E na esquerda, o Douglas Santos, ex-galo, estará presente no time titular. No meio campo, o Casimiro com o Bruno Guimarães, aí não tem novidade, o Paquetá para completar o meio campo e o trio de ataque, tendo o Vini Júnior, o Rafinha e o Igor Thiago, do Brentford, da Inglaterra, jogador que tá pedindo passagem e vem agradando bastante. É o camisa 9, é o centroavante aí do técnico Ancelotti.
0: Dali Rezendão, 11:56. 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Mais do Brasil é a corrida contra o tempo. Neymar segue em processo de recuperação. Ô Rezende.
1: É, o Neymar permaneceu lá em Nova Jersey, que é a base da seleção brasileira, até porque ele vai continuar neste fim de semana, enquanto a seleção brasileira está aqui em Cleveland. A situação dele de fisioterapia, trabalho intensivo, para poder voltar aos treinamentos já no início da próxima semana. O Ancelotti, inclusive, falou sobre isso na entrevista, que na segunda-feira o Neymar faz um novo exame de ressonância magnética, um exame de imagem. E se tiver tudo ok, há uma expectativa positiva da Comissão Técnica do Brasil para que o Neymar possa iniciar os trabalhos com o grupo no início da semana que vem. E aí, dependendo da evolução, pode até estar presente, pelo menos do banco de reservas, disponível na estreia no dia 13 de junho. Aí é para valer contra o Marrocos na Copa do Mundo.
0: Valeu, Rezende, que vem o Hexa do Brasil. É a Itatiaia na Copa do Mundo, 11:58. Vamos com os destaques finais aqui no apito final. Cruzeiro, Rubens Júnior.
5: O Cruzeiro pretende, nesse tempo da intertemporada, realizar amistosos, jogo treino. O clube que volta a jogar contra o Internacional fora de casa no mês de julho, mas os preparativos vão seguir a todo vapor na toca.
0: Atlético Paulo Azeredo.
6: Bom, então, domingo de atenção para os atleticanos. Afinal de contas, a equipe do Equador vai enfrentar a Guatemala às 17h. E aí são 3 jogadores do Atlético convocados para a seleção do Equador que irão disputar, ou que podem disputar, este amistoso. Estou falando do Preciado, lateral direito, também do Alan Minda, que é atacante, e o Alan Franco, que é meio campista. O Equador também se preparando para o Mundial dos Estados Unidos, que começa na próxima semana, no dia 11, no México.
0: América, Lucas Sanches.
7: Amanhã tem a base americana em campo mais uma vez. 11 da manhã, o Coelhãozinho Sub-17 visita o Boston City, jogo da sexta rodada do Campeonato Mineiro da categoria. No momento, o América é líder isolado e invicto na competição. 4 vitórias e 1 empate, além de ser dona também do melhor ataque do estadual.
0: Valeu, Lucas Sanches, sinal eletrônico marcando 12:00 em Belém. Esse foi o apito final. Vini, forte abraço e já um bom dia, meu amigo.
2: Valeu demais, Hugo. Forte abraço, até a próxima.
0: Alô, Jorge, tá em Joinville, da audiência aqui da Itatiaia, e ele tá chegando aí, hein? Gutenberg Gomes, vem aí.
2: É, o Gutenberg, esse cara é um fenômeno, né, Hugo?
0: Campeão de audiência. A Itatiaia é a dona da noite, eu fico por aqui, forte abraço. Gutenberg Gomes, ele que é nosso, era a Rádio de Minas. Valeu, galera. Fui.
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Alô, bom dia! Olha nós aí outra vez, hein? Que prazer, que alegria, que bom saber que você tá aí do outro lado do radinho. Que bom saber que a Itatiaia é companheira da sua vida, faz parte da sua história, é da sua trajetória, das suas doces lembranças de ouvir, de lembrar aí, né, do papai ouvindo a Itatiaia, o vovô, e aí vai passando de geração em geração, e nós estamos aí dia após dia. Há 74 anos, a sua melhor companhia, a Rádio de Minas, que tem um Brasil de audiência. 5 minutos desse novo dia, já é o Sabadabadu. Chegou, hein? Chegou aquele sabadão, e que bom que você tá aí juntinho com a gente, e nessa madrugada que promete muito frio, na verdade. Olha, recebemos até o alerta da Defesa Civil dizendo do frio que vem aí nessa madrugada. Então, já é um bom assunto. Eu quero saber como é que está o frio aí na sua região. Agora há pouco, durante o Noite Livre, já registros ali de 8 graus na região de Moeda, 9 graus na região de Nova Lima. Então, vai mandando para cá e vamos aí alertando você, aquecendo você nessa madrugada de sabadão. Que prazer, que alegria! 7 minutos desse novo dia.

0: da noite. Solidão? Que é solidão? Onde tem um rádio ligado, não há solidão que permaneça. O rádio espanta a solidão. O rádio é presença, é companhia. E com o rádio você conversa também. O nosso zap já está liberado. Interatividade é o outro nome do programa. Então vai mandando aí aquela mensagem para cá. 999-96-7074. Se você está fora da região metropolitana, o código é o 31. E para quem está fora do Brasil, aí aquele mais 55 31 999 96 7074. E que prazer, eu quero apresentar para vocês o timaço escalado pela Itatiaia para ser a sua primeira companhia. E Deus sabe o quanto a gente se empenha para ser sempre a sua melhor companhia. A Dengue informa: sai o Lucas Carioca e entra o Júlio Silva, o difuntão das madrugadas. É ele. É o nosso maestro, é o nosso DJ, é ele quem dá vida, brilho e colorido ao programa, tá ali. É, que é isso aí, hein? Ah, o ratinho saiu, meu Deus do céu. Vou te contar, o Lucas é bruto, é carioca, gente nossa, e não tá acostumado com esse frio aqui não, ele tá estranho. Ah, é verdade, ele é de Nova Friburgo, ali na região ali da Serrana do Rio de Janeiro, Petrópolis, Teresópolis, ali é um frio lascado, né? Então é isso, um abraço e bom descanso aí pro nosso querido Lucas. Agora é com o Di Fontão ali no comando e lá na central, onde pulsa e vibra o coração da Itatiaia, está ele, charme, beleza, simpatia e olha a macaxeira! O nosso querido Roger Loures está no beat! A programação musical do nosso querido Mércio Sattler brilhando e surpreendendo e encantando você aqui na madrugada. Hoje é folga dele. Cadê ele, meu Deus do céu? Por onde andará o simpático Tinelão na área? Tá curtindo aí com a cremosa dele também e deve estar ligado agora no programa e recebendo também o nosso abraço e o nosso carinho. Cadê você, Tinelão? É ele, né? Então é isso, bom descanso, aproveite bastante a sua folga merecida aí, ó. Horas depois, amanhã ele aparece, madrugada de sábado para domingo é com ele e hoje é comigo, é você me ajudando a fazer o conteúdo do programa, é você interagindo o tempo todo, de todas as maneiras. Então, eu sou Gutenberg Gomes e de amigo para amigo, diga alô comigo na Itatiaia. Curte, curte, ele é o sua. Diria mesmo exagero da sua parte, 10 minutos desse novo dia. Então é isso, vem pra cá, vem fazer o programa juntinho comigo e é aquele bate-papo gostoso. E veja você só nesse comecinho do programa. Olha quanta mensagem chegando. Olha a minha prima, tá sumida ela. Não adianta pedir que eu não vou mandar foto da minha prima, não. É só falar da Taninha, a Taninha lá de Barbacena, e ela tá dizendo: bom dia, primo, muito frio aí? Ah, eu quero saber, eu quero que você me diga quantos graus agora aí na nossa Barbacena querida. Ela tá digitando lá, eu vou te contar. Ah, lugar gelado também é a tal da Barbacena, alto pra danar. Então, Tânia, manda aí qual é a temperatura de momento aí na nossa BQ, e quero saber de toda a região metropolitana também, né? Olha aí, ó. Ai, que saudade. Onde anda você? Onde andam seus? Essa saudade é de quem, ô difunto? Da Tânia, é? Olha que beleza, hein? Ela tem compromisso, viu? Ela é comprometida lá, rapazinho. Ora, mas que coisa, você com esses olhinhos de trena e olhinhos de cobiça também, né? Então tá dizendo que Barbacena está um gelo, 9 graus? Minha Nossa Senhora Aparecida, 9 graus é a temperatura de momento lá em Bequê, está um gelo. Então, eu quero saber da turma aí, como é que está na região metropolitana, lugares tradicionalmente mais frios aqui, Nova Lima, Moeda, e quero saber lá de Brumadinho também, Rio Paraopeba aqui, que gela aquele centro da cidade. Eu ia lá fazer bailes, né? No Paraopeba, o clube, e também no clube Veredas, e depois a gente saía lá aquele gelo, né? Aquela neblina. Então realmente é dessa maneira, mas já a gente fala sobre isso, sobre esse alerta da Defesa Civil, que certamente chegou aí. Olha aqui o Grilo perguntando, quantos anos tem a Tânia? Ô, meu filho, mas que indelicadeza, né? Que coisa, não vou nem responder, eu não sei quantos anos ela tem, mas não, é, que coisa horrorosa, quanta gente querendo, olha aqui, manda foto da Taninha, não tem base essa cobiça, meu Deus do céu. Então, 12 minutos desse novo dia, então vem comigo e até as 4 é aquela madrugada diferenciada no rádio brasileiro. Olha, meu Deus do céu, agora que eu vi ali, 6/6/2026, minha Nossa Senhora, é, sabe o que isso significa? É, significa nada, meu filho. 6/6/2026 é um 6 de junho, a turma já, é mesmo, é? É, ah, meu Deus do céu, tem um 666 na data ali, ó. É, para de palhaçada de fundo. Olha o porteiro lá, o vigia, já tá com medo do frio e ainda vai ficar com medo de alma empenada na madrugada. Aí você complica o trabalho da turma, né? Então é isso. Olha, mas que coisa, em 6/6/2026, hoje é o Dia Internacional da Logística. Olha que beleza aí, grandes profissionais aí cuidando da logística das empresas, a logística dos transportes também. Então, nosso máximo respeito aí a toda a turma da logística. Hoje também, olha que legal, é o Dia Nacional do Teste do Pezinho. Fundamental, essencial, quando nasce lá o bebezinho, tem que dar aquela espetadinha, né? Criancinha que já chega sofrendo no mundo, né? É palmada no bumbum e espetada no calcanharzinho do inocentezinho lá, ó. Não, neném, não chora, neném. Não, neném, é pro seu bem, meu filho. Bebezinho, é pro seu bem, é pra saber se tá tudo bem com a saúde do bebê, tá bom? Não chora mais não. Chora não, o titio vai cuidar bem de você. E aí realmente uma coisa revolucionária que foi a possibilidade aí de fazer logo de cara lá esse teste do pezinho. Hoje também nós temos duas cidades maravilhosas de Minas Gerais comemorando aí a sua emancipação. Hoje nós temos que registrar aqui o aniversário de Formiga. Formiga é a terra de quem, de Fontão? Daquele galã, o Wellington Campos. O Wellington Campos é galã? Onde, meu filho? Onde é que você viu o Wellington Campos é galã? Galã é o conterrâneo famoso dele lá também, o Padre Fábio de Melo. Tá dando umas mexidas no rosto também, né? Nem São Pedro haverá de reconhecê-lo depois. É, mexe demais, meu Deus do céu. Mas galã mesmo, você tem razão. É o Wellington Campos. Mas bota aí pra homenagear a turma lá de Formiga. Olha que lindo, hein?
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0: Ei, que beleza. Canta bonito.
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0: Sobe o Fábio de Melo aí, ó.

Beleza, do código 37, tá dizendo boa noite, sou de Formiga, estou te ouvindo. E tá dizendo que é terra também do ex-jogador Éder Lopes, que beleza. Ô Alisson, o Alisson Liber, obrigado querido, obrigado aí pelo prestígio da audiência e abraçando aí todos da querida cidade de Formiga. Valeu, obrigado e tudo de melhor aí para vocês. E além da querida cidade de Formiga, nós temos também a simpática e acolhedora cidade de Lagoa Dourada. É Lagoa Dourada que é a terra do rocambole? Rocambole, como diz o Ale Oliveira, esse Gutenberg é um rocambole. Então, eu não sei o que quer dizer isso, mas eu acho que é um elogio, né? Eu estou acolhendo ali como um elogio quando ele diz assim: Gutenberg, você é um rocambole. Então, Lagoa Dourada ou Lagoa da Prata, que é a terra do rocambole? Lagoa Dourada, né? É Lagoa Dourada, que é a terra do rocambole. Então, um abraço carinhoso aí para toda essa turma querida, né? Olha aqui, o Ricardo Galvão tá dizendo aqui, ó, sensação de 8 a 9 graus. É Pedro Leopoldo. Então tá certo. Tá dizendo aqui, quando fui levar meus primeiros gêmeos para fazer o teste do pezinho, a enfermeira perguntou se eu não queria sentar. Só falei: "Manda bala." E fiquei olhando. Eu fui encostando na parede e descendo igual uma massa corrida até chegar na cadeira. No segundo dos gêmeos lá, eu já fui logo deitando, né? Que beleza. Então é isso, Ricardo Galvão. É pra criança nem tanto, mas pra gente vendo lá aquele pezinho perfurado, dá uma sensação complicada. Valeu, Ricardo, um abraço para você aí, obrigado. E tá mandando aqui, sensação térmica de 13 graus, mínima de 10. Então manda aí onde é que você tá nos acompanhando, tá legal? Que tá dizendo aqui? Boa noite, Guti, tô te ouvindo dentro do Uber, vindo de um show e saio amanhã às 3 horas e continuo te ouvindo no busão, sou motorista. Olha, mas que beleza, é o Éfer Silva Almeida. E ô Éfer, manda aí o nome do guerreiro do aplicativo que tá carregando você, o Puro Ouro de Ofir, pra gente mandar aquele abraço pra ele aí. Aliás, alô taxistas, alô turma do aplicativo, como é que está a praça aí? Como é que está o movimento? Bares lotados também, depois do feriadão e quinto dia útil chegou em plena sexta-feira, então está uma delícia. O Éfer tá, caiu lá o defunto? Já caiu, né? Ah, o nosso caiu bem antes. Ah, é o Samuel. O Samuel é o guerreiro do aplicativo que está carregando lá o nosso querido Éfer. Ih, meu filho, vou te contar, eu não tenho assim uma base matemática, estatística para dizer a verdade, mas de cada 10 carros de aplicativo, de cada 10 táxis rodando na madrugada, eu arrisco a dizer que 8 a 9 estão ligados na Itatiaia. Itatiaia. Valeu, Samuel, obrigado e vai carregando com calma aí o Éfer, que o homem é profissional do volante grande também. Mas então seguimos aqui, hoje é o dia de o aniversário aí de Formiga e de Lagoa Dourada. E olha só quem nasceu num dia como hoje, essa moça aqui, ela morreu muito jovem, né? Morreu aos 40 anos de idade, mas tinha uma voz e tinha um jeito de cantar que era uma coisa louca, né? A nossa Maísa Figueira Monjardim. É a mamãe aí desse Jaime Monjardim, diretor de novelas da TV Globo, e ela era conhecida como a rainha da fossa. Ela cantava música que eu vou te contar. A gente não pode nem passar perto da janela do Acaiaca no momento de tristeza, ouvindo a Maísa depois de uma desilusão amorosa.

cantava muito também da bossa nova, né? Cantava da bossa e da fossa, a nossa Maísa, voz potente dela, uns olhos verdes profundos, né? Aí, ó. É, o que que ela vai cantar aí? Bota uma triste dela. Eu quero uma música triste para depois eu voltar a ficar alegre. É aquela Meu Mundo Caiu de fundo. Nossa Senhora Aparecida. Tira esse presto barba de perto de mim aqui, ó. Meu Deus do céu. É aquela, a famosa dela é aquela Meu Mundo Caiu. Aí eu vou te contar. Cai tudo também, né? Cai o astral da gente, cai a energia da gente, mas é temporário, é só para ilustrar. É essa miserável, é essa que eu queria ouvir aí, ó. Eita! Morreu em 1977, aos 40 anos de idade, a nossa Maísa. Ó. Minha Nossa Senhora Aparecida.

Mas vamos combinar, que coisa bonita, que arranjo bonito, que letra profunda. Tá certo que não pode pegar a gente num momento ruim, um momento triste, pra gente dizer assim, ó.

vamos levantar isso aí, vamos levantar, que tem um porteiro lá que já tá querendo chorar, falar, ah, meu Deus do céu, essa moça cantando, eu longe da minha cremosa e desse frio lascado. Eu vou ligar pro chefe e vou dizer que eu tô passando mal e vou embora pra casa, porque senão o meu mundo caiu e a minha casa caiu também. Mas fica aí o registro, num dia como hoje nasceu a cantora Maísa Monjardim. Sabe quem é aniversariante de hoje? Está completando 39 anos, está se recuperando aí e é o paredão do Cruzeiro, o goleiro Cássio, o queixinho de chove dentro. Está aniversariando hoje, que beleza, completando 39 anos, o goleirão que tá aí, né? É, se contundiu durante o campeonato brasileiro, mas tá aí, né? Goleiro Cássio. Acorda o Piquitito aí pra mim, hein? O poeta azul da Itatiaia.

olha, mas aquele quantidade de frango, para. Então é isso, é parabéns aí ao goleiro Cássio, completando 39 anos, e tem uma moça bonita. Ela é bonita toda a vida, mais bonita do que ela, só a mãe dela. A mãe dela é a Luísa Brunet. Ei, década de 1980, era playboy, ele, ela, status, ela tava em todas, Nova, Capricho, Sétimo Céu, e a filha dela é a Yasmin Brunet, bonitinha toda a vida também, hein? Achei que aquela moça tinha uns 20 e poucos, sabe quantos anos ela tá fazendo? 38? Olha, quase da idade do goleiro Cássio, que parece que é pai dela.

Roy Orbison era a cara do Chico Xavier, né? Metia um óculos escuro também e não tirava nem por decreto. Então, parabéns aí a nossa querida Yasmin Brunet, 38 anos, está celebrando no dia de hoje, 6/6. Agora, num dia como esse também, nós perdíamos aí grandes figuras da música, da política. Esse camarada era revolucionário, né? Era um dos três tenores malandros lá. Ao lado era o de Cro, o Bezerra da Silva e o Moreira da Silva. Esse era o Kid Moringueira. E ele morreu num dia como hoje, no ano 2000, aos 98 anos de idade. Nós perdíamos aí essa figuraça que certamente merecerá do mestre Acirantão uma bela homenagem no programa da Hora do Coroa no domingo, hein?

0: Mota, ele era o mestre do samba de breque, né? Ele fazia a frase caber ali na métrica do jeitão dele, do jeitão que ele mandava a orquestra que se virasse lá para acompanhar o nosso Kid Moringueira. Essa aí também é boa, hein?
1: O que é, Moringueira?

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Essa é boa também, hein, de fundão. Grande figura, esse Moreira da Silva, o nosso Kid Moringueira, morreu aos 98 anos. Uma longa vida e uma bela história nos deixou aí no ano de 2000, o Moreira da Silva. E também, olha só, esse camarada é maravilhoso. Daqui a pouquinho a gente vai fazer uma tradução dele aí. Já indiquei ali pro difundão uma música linda, linda. E eu vou te contar, ele participava lá de discos dos Beatles, era o quinto Beatle muitas vezes também, e com o Rolling Stones, Eric Clapton, o nosso Billy Preston. Morreu aos 59 anos no ano de 2006, portanto, deixou aí também um belo legado e fazia cada participação maravilhosa lá. Então, daqui a pouquinho a gente vai homenageá-lo aqui no programa. E também num dia como hoje, nós perdíamos Hélio Garcia, ele que foi governador de Minas Gerais entre 1991 e 95, foi prefeito de Belo Horizonte também e morreu aos 85 anos, o ex-governador Hélio Garcia, né?

Minas Gerais. Agora, se hoje é o seu aniversário, para nós é o que verdadeiramente importa. Olha que beleza aqui, o Ricardo Brasil, é do Código 38, tá dizendo: Gutenberg, boa noite. Manda um abraço para minha mãe, Marizete, que tá fazendo 76 anos aqui em Diamantina. Olha, mas que beleza. Ô, dona Marizete, vamos fazer uma serenata aí para a senhora e uma vesperata também, né? Completando 7.6 a mamãe do Ricardo Brasil, é a dona Marizete. E se hoje é o seu aniversário, aniversário de alguém que você ama, que você quer bem, manda pra cá 999-96-7074, que nós vamos registrar aqui com todo carinho e com o maior prazer. Combinado? Então é isso, o programa tá só começando, é a maior abertura de programas do rádio brasileiro, meia-noite, 32, um intervalinho rápido e a gente volta já.

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5: Meia-noite, 33 agora. Essa interatividade é maravilhosa, né? O nosso zap não para. Olha aqui o nosso querido Adilson Martins. Volto com você. Já tá lá debaixo do edredom dele. E mandou aqui Gutenberg, aqui em Raposos, 10 graus é a temperatura de momento, sendo que a mínima está acusando aqui no print que ele mandou, vai chegar a 8 graus. 8 graus é um friozinho considerável, até para mim que sou de Barbacena. Então, realmente não é brincadeira, não, hein? Olha aqui o nosso querido Rogério Nicolai. Opa, tá fazendo aqui uma lasanha maravilhosa, hein? Ei, Rogério, qualquer dia eu quero ir aí nesse sítio que você tá agora, só para degustar aí essa lasanha maravilhosa que ele tá fazendo lá. Moço é engenheiro, moço tem 2,14 metros de altura e além disso é mestre Cuca também, tá lá fazendo uma lasanha e com esse friozinho, uma lasanha cai muito bem. Valeu, Rogério.
6: Ai, que delícia.
5: Delícia na foto aqui. Agora imagina lá pessoalmente também e tomando uma geladinha. Hoje geladinha você pede assim, garçom, me dá uma temperatura ambiente aí, mais do que isso é para constipar e ficar com a garganta ruim. Valeu, Rogério, um abraço, querido, obrigado e tamo junto aí. Ah, tá dizendo que é polenta italiana, que beleza, hein? Chique no último. Olha quem tá ligado também, são os papais do ano, aqui a dupla João Marcos e Maurinho e mandando aqui, voltando do Santuário São Paulo da Cruz, ouvindo você, lotado aqui, viu? Faltou vocês lá. Nosso amigo Matheus da Churrascaria Queiroz quer que vocês vão lá comer uma picanha e tomar uma. Vamos marcar. Mas é claro, viu? João Marcos e Maurinho, eles são irmãos e os filhinhos deles ali nasceram praticamente no mesmo dia, né? Que bênção de Deus, são figuras realmente iluminadas. Bota aí João Marcos e Maurinho, ó. Ei, beleza.
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5: Cantam muito.
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5: E a missa sertaneja dessa dupla é coisa mais linda do mundo, né?
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5: Ei, beleza. E são nossos aqui, né? São ali da nossa querida Contagem, estão sempre aí nos prestigiando e voltando agora lá do Santuário São Paulo da Cruz e o radinho ligado na Itatiaia.

compadre Gustavo está aniversariando. Um abraço para ele. É nessa diamantina gelada. Feliz aniversário. E tá dizendo que o Gustavo tá lá num sítio também curtindo o friozinho. É a Kika Papaspiru, ela do, é grega, né? O sobrenome dela ali é grego. Às vezes eu me enrolo no meu grego aqui, mas valeu, Kika, um abraço para você e parabéns aí pro nosso querido Gustavo, o aniversariante do dia. É, bom dia, Gutenberg. Meu Deus do céu, Ipatinga nesse momento 15 graus, frio demais, vamos congelar. É o Everton Luiz de Ipatinga. Valeu, querido, obrigado e um abraço para você. Não é possível. 11 aqui na Barão Homem de Melo 2222. Não é possível, defunto. Isso aí deve ser a mínima, não? É a mínima, vai chegar a 11. Não é possível. Eu vim aqui, ó, com essa malha. Depois eu botei ali uma camisa de flanela, uma de quadrilha, toda quadriculada, xadrezinha bonitinha, e vim com esse blazer aqui, ó. A minha mulher fala que esse forro aqui parece, é pano de caixão. Olha aqui, defunto, olha aqui, parece? Você que entende bastante de caixão, olha aqui, um pano vermelho de Conde Drácula, mas é quentinho toda a vida, eu gosto disso aqui. Eu vou te contar. A gente sabe que o duro é para quem vive em situação de rua, o duro é para a turma que está aí enfrentando a madrugada, né? E no meio de mineração, que é um frio louco naquilo lá, e muita gente que está agora na portaria, e às vezes o morador nem lembra de mandar um cafezinho para a turma lá, e a turma do táxi, do aplicativo, os caminhoneiros também que estão rasgando esse Brasilzão. Aí realmente o glamour é menor do frio, né? Sobretudo para essa quantidade tremenda de moradores em situação de rua. Mas que o friozinho, quando chega, a gente vai lá e pega aquele edredom que estava lá guardadinho, pega aquele agasalho também para ficar quentinho ali. Aí dizem assim: não, no frio todo mundo fica elegante. Aí eu lá em casa eu meto uma meia grossa. Vou colocar uma meia também, você viu, defunto? 12 graus agora, né? 12 graus é o que eu imaginei que tá aqui agora. Hã? Alerta amarelo, queda de temperatura. Em casa eu meto uma meia grossa. Vou colocar uma meia também, você viu, defunto? 12 graus agora, né? 12 graus é o que eu imaginei que tá aqui agora.

população aí em situação de rua, né? Debaixo ali dos viadutos, nas ruas, né? Aí realmente dá o que pensar e aí a gente tem que valorizar aqueles irmãos e irmãs que, sobretudo nessa época do ano, vão lá levar ali uma sopinha, vão levar um café com leite quentinho, com um pãozinho com manteiga, muitas vezes é a última, a única talvez refeição dessa turma, então vai aqui todo o nosso respeito a essas almas caridosas ali que na madrugada, sem telefone na mão, fazendo live, botando o telefone na cara do morador de rua, botando flash na cara do morador, vai lá e não, chega ali dentro do que é a realidade daquela turma e leva lá um cafezinho com leite, uma sopinha, um pratinho lá, um marmitexzinho que salva essa turma, porque dormir com fome não é fácil. Meu Deus do céu, só quem já passou por isso sabe o que nós estamos dizendo, né? É, que tá dizendo aqui, Gucci, no frio você dorme com meia? Ô Edilson, que você tá fazendo uma hora dessa, hein? Eu podia estar ganhando um adicional noturno, trabalhando, mas não, tá aí conversando fiado. É claro, meu filho, é claro, com essa meia que eu tô aqui agora, é que eu vou acordar amanhã cedo, eu espero, mas é claro que naquela confusão lá, geralmente eu perco a meia. Essa história só vai complicando. Oi, Edilson, me deixe em paz, deixa eu ser feliz aqui no meu trabalho na maior do Brasil, tá legal? É, quem mais aqui? Muita mensagem chegando, muita coisa boa. É, que tá dizendo aqui? Boa noite, Guti, sou Marcos Rocha de Betim, agora proprietário do espetinho, olha que falou o nome aqui, do Amaral em Igarapé. Passa lá para tomar aquele caldo maravilhoso. Leva o tinelão e o difuntão. Ô, Marcos Rocha, valeu, querido. Não vai faltar oportunidade, não. E Deus abençoe aí o seu empreendimento, a sua luta. E não é fácil, mas Deus há de dar um bom caminho aí para você e muita prosperidade na sua vida. É o que todos nós aqui desejamos. E aí, outra turma que merece também nossos aplausos, nosso carinho, nosso respeito, a turma do food truck, a turma do trailer, a turma que leva ali uma garrafinha de café com leite, um queimadinho. Ô, Difonte, você não sabe fazer um queimadinho, não? Uma queimadinha, aquilo lá, fácil toda a vida. Hã? É mesmo? Vamos fazer uma aí essa semana, vamos combinar aí quem de nós aqui é o melhor para fazer uma queimadinha, nós vamos fazer e vamos aplicar aqui na nossa madrugada para esquentar o peito, tá certo? Então é isso, 12:43 agora, vai mandando mensagem para cá e sempre uma alegria registrar aqui esse carinho de vocês e essa interatividade. Olha aqui a moça do código 33, que ela está dizendo? É, bom dia, Gutenberg, estou aqui em Teófilo Otoni, debaixo do edredom, sentindo um frio, me mande a oração, abraços, Deus abençoe a todos. Ô, Lucinha, o seu marido tá debaixo do edredom aí com você? Moça bonita, moça simpática, né? Tem que falar assim para ver se ela vai dizer que é solteira, que ela tá sozinha no edredom, mas eu tô perguntando se o marido tá aí debaixo com você. Tá legal, querida? Código 33. E se tá frio lá em Tchotchó, imagina aí em outras partes do estado de Minas Gerais. Um abraço, querida, obrigado, e a oração vai chegar para você às 3 da manhã. Combinado? Então, falando nisso, para você que tá aí com o radinho ligado e gostando da prosa, porque já são ali centenas de mensagens no 99996-7074. E aí você pergunta, Gutenberg, o que tem no programa de hoje aí? Eu digo para você, programação musical maravilhosa, diferenciada. Não é o rame-rame diário que tem hora certa para tocar determinada música, não. Aqui não, meu filho. Aqui é música bonita para encantar você, para surpreender você. Então, programação está, ó, uma uva. Informação. Gutenberg, o que está acontecendo na madrugada aí? A nossa querida Roberta Cossenzo já mandou aqui. Esse assunto tá rendendo toda a vida. E

Não à toa, né? Porque muita gente está filmando e agora com rede social, a turma vai lá, vê uma luzinha trêmula no céu e diz assim: vi um disco voador, e mete na rede social e todo mundo quer acreditar, todo mundo é nesse universo tão vasto. Então a moça mandou aqui: Guti, boa noite, conta pra nós o que você está achando dos OVNIs encontrados no sul do Brasil. Aí agora tá esse assunto rendendo e tá pra todo lado, e aqui em Nova Lima também avistaram, então o negócio tá frenético no céu. Fique atento ao céu aí. Qualquer novidade, você manda pra cá que nós estamos ao vivo. E eu dizia, a Itatiaia dá notícia de tudo, o tempo todo. Vamos repercutir aquilo que foi destaque na sexta e a todo momento atualizando com as informações desse sabadão. Como é que está o trânsito aí? Anel rodoviário, ruas, avenidas, MGs, BRs, manda pra cá que nós vamos atualizando a informação a todo momento e alertando aqueles que estão nos dando uma carona nessa madrugada. Olha outra moça bonita aqui, não tem o nome dela não, aparece assim: é preciso saber viver. E ela botou aqui: bom dia, Gutenberg, um quentão vai bem. Eu concordo com você, viu? Olha, cabelos longos e grisalhos. Qual é o seu nome, simpática? Manda pra cá. E se tiver um quentão também, pode mandar pra esquentar o peito da gente aqui também, tá certo? Obrigado aí pelo carinho e pela participação. Muita gente nova, né? Muita gente que chega aqui participando pela primeira vez. Essa aqui do código 33, Meire Valente, mandou o áudiozinho que vamos ouvir daqui a pouco. Mande áudio, mande vídeo, mande texto, o que você mandar, a gente recebe de coração aberto. E aí, às 3 da manhã, vem aquele momento, o momento mais esperado do programa, que é o momento da nossa oração.

Às 3 em ponto, uma breve reflexão e uma linda, uma inédita oração preparada com muito carinho e que depois vira esse conteúdo que vai chegar até você pela lista de transmissão do WhatsApp. Se você já está lá, se não está, daqui a pouquinho a gente explica como você pode juntar-se a nós nessa corrente, rezando uns pelos outros, uns com tanto a pedir, outros com tanto a agradecer. E a vida é assim. Amanhã você está agradecendo também, se você rezar hoje. Isso é pura verdade, né? Aqueles que estão hoje de joelhos, vivendo ali uma noite traiçoeira, amanhã ou depois estarão lá agradecendo a Deus, porque a vida é assim, feita de momentos e feita de fases, né? Então, oração de hoje maravilhosa, e você vai encontrá-la também lá no Instagram, @orações_itatiaia, e no @GutenbergGomes. Daqui a pouquinho eu abraço os novos amigos e amigas que vão chegando a todo momento. Quanta

Então você não pode perder às 3 em ponto a nossa oração de hoje e venha fazer esse momento ficar ainda mais forte juntinho com a gente aqui pelas ondas da Itatiaia. E como você sabe, toda quarta e todo sábado nós temos tradução aqui no programa e você vai indicar para mim aquela boa canção do passado. Pode ser assim, Gutenberg, tem uma música nova que está tocando aí agora, muito bonita, e eu gostaria de saber o que que a música está dizendo. Manda para mim, manda aqui no 999-96-7074, que nós vamos fazer aqui a tradução da sua indicação. E é claro, depois a gente escolhe uma maravilhosa que também será traduzida. É música em inglês, francês, italiano, hebraico, aramaico, esperanto, o que você mandar aqui no peito do papai, o papai dá um jeitinho de traduzir para você. Combinado? Então é isso, manda aí a sua boa indicação e vai ser um prazer e uma alegria atender. Que o Regis Almeida tá dizendo? Gutenberg, Patos de Minas, 11 graus agora, tá dizendo que tá com saudades da prima Tânia. Olha, pelo amor de Deus, né? E no anel rodoviário, tudo tranquilo, segundo o nosso querido Regis Almeida, o cabeça branca ali, o dono da lancha. Ô Regis, vai caçar um rosário e deixa a minha prima em paz, viu, danado? Então é isso, vai mandando mensagem para cá, vamos interagindo, e aí, como indicação, e nem poderia ser de outra forma, né? Esse cara maravilhoso, ele cantava com os Beatles, ele tocava teclado lá nas músicas dos Beatles e com Rolling Stones, Eric Clapton, e morreu num dia como hoje, muito jovem também, mas deixou aí um belo legado e nós vamos homenageá-lo agora com uma tradução logo na abertura do programa. Billy Preston, o nome da música é I'm Never Gonna Say Goodbye. 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

Olha aí, que coisa linda, linda. Esse é o nosso Billy Preston. E aí, essa saudade maravilhosa. E foi tema de novela também. E aí, você recordou com a gente essa música linda, I'm Never Gonna Say Goodbye, com Billy Preston. Que depois eu vou botar um trechinho também para você lá no Instagram. A turma gosta, né, de lembrar e dizer assim: olha, essa aí eu vou te contar. Eu me lembro até do beijo que eu dava nela ou nele, sei lá. Então, é isso. Olha, faltando 5 para 1, vem pra cá, vem fazer o programa juntinho com a gente. É assim, é desse jeito, é diferente, é gostoso e com você fica sempre bem melhor. Quem é que tá chegando pra cantar agora aí, de Fontão? O Leonardo. Bota o Leonardo pra cantar aqui na madrugada. Com Bruno e Marrone, hein? Isso é lindo, lindo. É aquele popurri bonito, né? É a Dama de Vermelho? São outro 8 homens ou outro homem querendo abraçar a moça, hein? Ei!

0: Ai, meu coração, tá aí, ó. Menos é mais e o coração partido na Itatiaia. 1:03, é um intervalinho rápido. A gente volta já já e continue mandando aí o seu áudio, a sua participação, é texto, é vídeo, é áudio, é foto. O que você manda, a gente fica feliz demais de interagir aqui até as 4 da manhã. 1:04 na Itatiaia.
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0: Às 4 da manhã, vamos aquecendo essa madrugada de sábado aqui pelas ondas da Itatiaia, agradecendo a todo mundo pelo carinho, pela companhia, por essa audiência maravilhosa. E veja você, é muita mensagem chegando e tudo quanto é código que você imagina aqui é de Minas Gerais, do Brasil, do exterior. Olha aqui, eu vi o código 19 e falei, isso aqui é nossa audiência lá pela rádio Cidade das Águas, e tá lá em Campinas, ligado com a gente, rasgando a madrugada, e tá mandando um abraço para todos os amigos mineiros. É o Antônio Amati, ele é chofer veterano da Cometa. Ah, valeu, querido, obrigado aí, um abraço, e transmita aí o nosso carinho a todos de Campinas e região metropolitana, e a Rádio Cidade das Águas, que é lá de Amparo, cobre toda aquela região ali, chegando inclusive ao sul das Minas Gerais. Então, muito obrigado pelo carinho. Valeu, Antônio Amati, chofer veterano da Cometa. Esse aí já pegou carona na cauda do Cometa também, hein? Guti, manda um oi pra minha filha, minha princesa Carol, que está de plantão nessa madrugada fria no Hospital Infantil Padre Anchieta. É o Lobinho que mandou aqui. Ô, Lobinho, a Carol é doutora, é enfermeira, é auxiliar, é técnica. O que faz a Carol lá no Hospital Infantil Padre Anchieta? Valeu, e Deus abençoe o trabalho também de todos os profissionais da saúde. Ah, meu filho, essa semana eu estive lá no Vila da Serra. Primeiro que ali, o lugar gelado. É, você saiu ali, né? Já entra em Nova Lima, já sente assim uma diferença na temperatura. Eu estive lá visitando o meu sogro Oscar, que continua lá internado também. Peço orações aí pela recuperação dele, né? E aí você vê o cuidado daquela equipe, né? Toda hora é uma enfermeira, é um auxiliar que chega, pergunta, tá tudo bem? Que a gente pode fazer aí? E aí realmente aquela presença que no momento ali que o corpo tá fragilizado, que a família tá aflita de ver lá o ente querido enfermo, então realmente é um dom de Deus aí o trabalho de toda essa turma da área da saúde. Que Deus abençoe vocês aí e cubra vocês com um manto sagrado também, essa turma querida da saúde. Vai aqui o nosso carinho e o nosso máximo respeito também a toda a turma que tá aí naquele plantão nessa madrugada gelada. E o hospital já viu, né? Tem que manter ali aquela temperatura, então realmente a turma tá aí fazendo esse belo trabalho. Obrigado aí ao Lobinho. Olha quem apareceu aqui, tava sumido, é o Tevão de Araxá, ele é do Fiat 147 e tá ligado lá nas ondas da Itatiaia. Ô Tevão, dia desses a Itatiaia ia fazer uma matéria aí, não sei se era envolvendo o carro antigo ou se especificamente o 147. Eu até falei, olha, procura aí nos contatos do WhatsApp, que tem um rapaz aí, o Tevão de Araxá, que ele tem um xodó com esse 147 dele, que é uma loucura, e tá lá em Araxá ligado, né? Ah, o Lobinho mandou aqui, ela é auxiliar e futura biomédica, que beleza, parabéns aí a Carol e Deus abençoe também, né? Então é isso, 1:09, já temos áudios aí de Fontão, a turma mandando mensagem sem parar, e aí nós vamos ter muitos relatos aqui do frio que chegou, e chegou de repente, né? Não tinha tanto essa previsão da chegada dessa frente fria louca que chegou, mas como nós já estamos vivendo aí, hora que eu recebi aquele alerta, você recebeu também, Difunto? À tarde recebeu lá, hora que eu recebi aquilo, eu falei, ué, mas chuva, agora que o Tuniquinho tá pintando o muro aqui de casa, dando um trabalho danado, depois que aquele desgraçado do Tinelão falou, esse homem vai cair na sua casa e você vai ser o responsável pro resto da vida pela existência do Tuniquinho. Quase que eu desisti. Eu ia falar assim: cancela a pintura, devolve a tinta e dispensa o Tuniquinho. Mas não, o homem é bruto, ele só sobe até o terceiro degrau. Eu falei: Tuniquinho, vai só até o terceiro, na miúda. Qualquer coisa eu te empresto um cabo aí e você emenda, mas não vai mais do que o terceiro degrau, não. Daqui a pouquinho, se bobear, a gente coloca o áudio do Tuniquinho. Tem aí de fundo? Tá salvo? Depois a gente coloca aí, que a turma adorou aquele momento aqui do programa e vale a pena ouvir de novo também, né? Então é isso, 1:10. Eu quero ouvir áudios da turma e manda pra cá 999-96-7074, de amigo pra amigo. Fala comigo!
1: Gutenberg, bom dia, um abraço.
0: Bom dia.
1: Tá sozinho hoje, hein, negão?
0: Opa.
1: Hein? É Neuza, carreteira baiana, viu?
0: A Neuza.
1: Um bom dia aí pra todos os ouvintes. Passando em Feira de Santana, nesse exato momento, 22 graus, viu?
0: Olha que inveja.
1: É Bahia Véia abandonada, que nunca faz frio, viu? Aqui é sempre calor. Um abraço, até breve.
0: Valeu, meu bem. Boa viagem, rasgando as estradas do Brasil. É a Neuza, carreteira baiana, tá lá. E aquele tempinho, né? O Nordeste realmente é difícil você ter notícia de frio lá. O meu irmão Reginaldo tá lá passando uns dias em João Pessoa e mandou aqui: olha, o tempo aqui não tá muito bom, não. Aí você pergunta: 23, 25, tá bom demais, né? Então é isso, um abraço aí a todos do Nordeste. Olha aqui o Arthur, o nosso querido Arthur tá lá na Austrália. Bom dia, Gutenberg, por aqui nas ruas de Sydney, escutando Dona da Noite. Aqui é feriado nacional, aniversário do rei. Um abraço, amigo, vamos celebrar o aniversário do rei. Olha que beleza, então tá certo, bom fim de semana para você aí, é o nosso querido Arthur. Será que é o rei Charles, é? Ah, meu Deus do céu, agora fiquei na dúvida. A Austrália já foi colônia da Grã-Bretanha, da Inglaterra? Ô Arthur, qual é esse rei aí? Manda pra mim e a gente vai daqui a pouquinho atualizar aqui esse feriado lá da Austrália. Que beleza! E o Arthur tá lá, é motorista de ônibus e roda lá com a Itatiaia cortando na alta. Mais um áudiozinho aí, ó.
2: Bom dia, Gutenberg. É Beda de Taquaraçu de Minas.
0: A Beda aí, ó.
2: Aqui tá 12 graus. Eu perguntei a Alexa. Ouço vocês pela Alexa.
0: Ah, que
2: beleza. Abraço a todos. Um bom dia. Um abraço ao Júlio Silva.
0: Aí,
2: Júlio Silva.
0: Olha, Júlio Silva, mais conhecido como defunto. É defunto, sim, gelado, igual Matheus Pereira, né? Um abraço, querida Beda, e a Beda lá em Taquaraçu, e como todo mundo faz, e diz assim: Alexa, tocar Rádio Itatiaia. E pronto, aí o seu dia tem informação.
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0: O Tuniquinho ficou encantado com a minha Alexa, que fica na cozinha lá de casa, né? Aí eu falei assim: ô, Tuniquinho, mete uma Alexa lá na sua casa, isso é uma beleza pra ouvir rádio, pra ouvir música. E ele falou: o que mais isso aí faz, essa bolinha faz? Falei: quer ver só? Ô, Alexa, vamos rezar um Pai Nosso com fé. Aí a Alexa começa: Pai Nosso que estais no céu. Sabia dessa, de fundo? Esse, puxar assim, é por isso que eu falo que é um presente bom para dar para idoso, né?
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0: Olha, Alexa, se tu soubesse cozinhar, nós casava danada. Mas então eu falei assim: Tuniquinho, mete uma Alexa. Ele mora aqui na Pedreira Prado Lopes. E aí eu falei assim: mete uma Alexa aí, meu filho. Aí você ouve rádio, você escuta música, você. Alexa, como é que está o tempo hoje em Belo Horizonte? Aí ela fala a temperatura. Alexa, vamos rezar um terço agora, direitinho aí, sem dormir, hein? Não vai dormir, não, Alexa. E ela vai e reza o terço e fala o que você precisa. Então é uma coisa revolucionária e de muita utilidade para a terceira idade. Então é isso que eu recomendo também. Olha aqui, o Alessandro mandou aqui: Gutenberg, essa temperatura de vocês aí é frio, né? 9 graus aqui, saímos de camisa manga curta em Massachusetts. Aí ele diz assim, ó, 1:15, frio foi o que peguei no Natal em Ottawa, no Canadá, 30 graus abaixo de zero, e eu e o meu irmão andando lá na rua, meu Deus do céu. O Alessandro, aqui do Brasil, você é de onde? De qual cidade, qual região? Depois você manda aqui para mim, porque enfrentaram um frio de 30 graus abaixo de zero, não é moleza não. E aí tá dizendo que 9 graus lá é para sair de calção. Ah, ele é daqui de Belo Horizonte mesmo e agora vive lá em Massachusetts, nos Estados Unidos. Então valeu, querido, obrigado e um abraço. Bota mais um áudio aí, Difuntão.
5: Bom dia, Difuntão, bom dia, Guti. É, eu acabei de pegar 9 graus aqui na chegada do BH, viu?
0: Olha aí, ó, alertou aí, 9 graus, então é naquela chegadinha ali, quando vai passando aquele trecho lá, Moeda, Nova Lima, aí realmente o negócio gela mesmo, atenção redobrada. É, Guti, vi uma matéria no YouTube sobre as 16 mortes diárias no sanatório de Barbacena. Que tristeza. Ô, querido, isso aí é uma página muito triste. Depois você leia o livro Holocausto Brasileiro, da jornalista Daniela Arbex, que trabalhou também lá na Rádio Solar, trabalhava lá no Tribuna de Minas, lá de Juiz de Fora, e ela fez essa bela obra que conta essa página triste lá da minha cidade, mas infelizmente é tudo verdade, viu, querido? Um abraço para você. É, bom dia, Gutenberg, e Garapé agora. O que o Renato Brandão tá mandando? Meu Deus do céu, o termômetro do carro dele tá marcando 11 graus. Defunto, nós temos que monitorar isso aí, que o negócio vai cair bastante aí até as 4 da manhã, e agora nesse momento lá na querida Igarapé, 11 graus a temperatura, é o que está marcando lá o painel do carro do Renato Brandão. Segura o pé aí, Renatão, e mais um áudiozinho chegando, ó.
6: Bom dia, tô nem aí com a temperatura.
0: Olha.
6: Bota B diz aí, Massachusetts. É, e manda um alô aí pra minha princesa, a Bill. Oh, Bill, te amo, Bill. É, bora, tô nem Bill com temperatura, papai Smurf. Manda um abraço aí pra todos os seus Smurfettes aí que estão ligados com a gente, tá bom? Forte abraço, quem fala aqui é o Zé Renato aqui de Passos. É, vamos lá, papai Smurf, eu não perco um dia do seu programa. Forte abraço, bom dia!
0: Ô, Zé Renato, me deixa em paz, que papai Smurf o quê, rapaz? Ora! ele deve ter me visto agora há pouco lá no YouTube da Itatiaia e falou assim: olha, mas o Kenny Rogers está mais bonito do que nunca, hein? Ô, Zé Renato, me deixa em paz, danado. E o nosso querido Fabrício do Hortifruti também, é do Giló Delivery da Madrugada, já tá aí entregando também as folhas pra turma e nos dando aquela caroninha. O Levi Dias mandou aqui código 37. Ah, não, para tudo, em Formiga, que está celebrando hoje aí aniversário, 8 graus a temperatura lá, Defunto. Minha Nossa Senhora Aparecida, aí gelou mesmo, hein? Ô, Levi, um abraço, querido, obrigado aí pela audiência, código 37, cortando na alta. Qual é a emissora que retransmite a gente aí em Formiga, hein? Ô, Levi, manda pra cá pra gente mandar um abraço a toda essa turma querida que nos ouve por aí. Mais um áudiozinho, 1:19.
7: Bom dia, Gutenberg Gomes, que é o Thiago do Volante Pequeno, estamos na estrada. Pista tá fraca hoje, viu?
0: É mesmo?
7: Nossa, essa Uber tá passando a gente pra trás.
0: Opa!
7: Misericórdia, tem que lutar muito pra ganhar um dinheirinho. Um abração aí, Gutenberg. Ah, lembrando aí que o coração hoje tá partido no meio, né? Uma banda pra um lado e outra pro outro. O casal tá separado hoje.
0: Não é casal,
7: mas é só
0: não
7: por 2 dias, né?
0: Não é casal.
7: Logo,
0: não.
7: Logo o casal tá juntinho de novo.
0: Não é casal.
7: Gutenberg e Chinelão, os melhores da madrugada.
0: Aí,
7: Itatiaia.
0: Valeu, querido. Ô, Tiagão, um abraço, vai melhorar, daqui a pouquinho você pega uma corrida boa aí, lá pro aeroporto e vai numa boa e vai fazer uma médiazinha legal aí e vai melhorar. Fé no pai e o inimigo cai e o desânimo sai e tudo vai melhorando na madrugada também. Olha, mas quanta gente mandou aqui. Gutenberg, cadê aqui, ó, a rádio que transmite a gente lá? Oh, meu Deus do céu, acabei de ver, agora me perdi aqui. Outro de formiga aqui, Marcelo Gonçalves, mandou lá o termômetro marcando 9 graus também. Bom dia, aqui é o Marcelo, falo aqui da Agropel em Pompéu, e tá dizendo que tá muito frio por lá também. Cadê o rapaz que mandou aqui? Oh, meu Deus do céu, de formiga, qual é a emissora que transmite? Olha o nosso querido aqui, ó. Fala, Gutenberg, aqui em Juiz de Fora, 13 graus e muito vento, é o jornalista Hilton Rodrigues aqui. Forte abraço. Ô, Hilton, obrigado, querido. Um abraço aí para você, nosso colega, e tudo de bom aí para todos da Manchester Mineira. Juiz de Fora também tinha uma coisa impressionante. Ô, defunto, eu morei 3 anos lá. Juiz de Fora, como todo mundo sabe, ali na zona da mata, né? E aí realmente era aquela coisa, quando esfria, esfria para valer. Quando faz calor, é um calor de matar. E quando chove, é o que a gente viu aí no começo do ano, aquela tragédia envolvendo lá a nossa querida e acolhedora cidade de Juiz de Fora. A segunda cidade do meu coração é JF. Então, um abraço aí. Tá perguntando em que bairro eu morei? Ah, meu filho, quando eu morei aí, eu era nômade. Eu tava saindo de casa, 17 anos, uma mão na frente, outra atrás. E aí, eu morei aí numa pensão, ou pensão desgraçada, minha Nossa Senhora, era ali na São Sebastião com Getúlio Vargas, defunto do céu, lugar mal frequentado, e eu morava lá, parecia o asilo do terror. Que era aquilo? Um dia minha mãe foi visitar, falou assim: meu filho, volta para casa. Ah, mas que coisa horrorosa era aquilo. Eu e o meu primo Ricardo, lá de Carandaí, a gente morava lá num quarto lá, e a dona da pensão era a dona Yolanda, e ela tinha Parkinson, e ela saía de madrugada assim, arrastando pela casa, e a gente levava aquela susto, ela dava incerta no quarto da gente, achando que a gente estava levando moça para lá, e não era todo dia não, digo, não era todo dia que levava, era de vez em quando. Então eu morei aí na São Sebastião com Getúlio Vargas, atrás do cine lá, qual era o cinema? O cinema que ficava na Rio Branco, deve ter acabado tudo, tinha o Veneza lá, que era maravilhoso, e ali tinha um cinema pertinho e eu morava atrás lá, era uma fachada ali na São Sebastião com Getúlio Vargas, e morei também perto do Mergulhão, morei no São Mateus, e morei no como é que chama? Em Benfica, Cidade do Sol, eu ia de Del em Del, assim, sabe? Onde me acolhia, eu ficava, 17 anos, saindo de casa, primeira vez, aquela loucura, mas a dona Yolanda, que Deus a tenha em bom lugar, mas era cada incerta horrorosa que ela dava lá, e a gente assustava com ela. Olha, o Júlio Ferreira tá perguntando se eu morei na Sayonara. Não, miserável, lá eu só ia visitar as primas lá, Sayonara, K2, Viva Bela, Dreams, Asi, Montesinas, Rex Dancing, Caravan. Ih, meu filho, eu fucei o que tinha pra fuçar. Tinha um outro lá também, eu não sei se era Vila das Tochas, era uma loucura. Oh, mas como tinha maconheiro naquele lugar. Minha Nossa Senhora, Juiz de Fora era aquela coisa assim, aquela efervescência lá do comecinho do final dos anos 80, né? Comecinho dos 90, aí aquele comício lá das eleições de 89, e eu tava lá naquela época, e aí a cidade vibrando, pulsando, né? Com gente que ia para lá estudar de todo lugar, e uma juventude muito, muito animada. Então eu só tenho boas e doces lembranças aí do meu tempo lá da querida Juiz de Fora. Bota mais um áudiozinho aí, quem é que tá chegando agora, hein?
8: Gutenberg Gomes, Maísa também tem uma linda, Nemequitepá, você se lembra dessa?
0: Nemequitepá.
8: Nemequitepá, muito linda, toque ela aí depois.
0: Ah, É o professor Orlando, né? Professor Orlando, e essa música é bonita, foi tema da novela, da minissérie da, como é que chamava lá? Anitta, presença de Anitta, é de fundo, você e o Zé Maier, eu vou te contar, podem dar a mão aí, só falar da música, você também lembrou aí, né? Nemequitepa, isso é bonito, é do francês, quem sabe daqui a pouquinho a gente não faz a tradução dessa música bonita toda a vida, né? Então é isso, olha quanta gente dizendo, ei Gutenberg, você era perdido lá em Juiz de Fora. Não, gente, eu tava saindo de casa, radialista, prestígio, fazendo o horário de 2 às 6 da tarde lá na Rádio Solar, que estava sendo inaugurada naquele ano lá, e eu fui assim do primeiro time, né? Eu só não trabalhei com o Fernando Mansur, lembra dele, ô defunto? Que fundou a Rádio Cidade do Rio de Janeiro, aí ele foi convidado para lançar a Rádio Solar, mas só que ele foi, implantou as ideias dele lá, mas depois ele não ficou, e aí foi quando eu tinha 16 para 17 e fui chamado para trabalhar lá pela nossa querida Beth Carvalho, não a cantora, mas a Elizabeth Carvalho, a quem eu sou muito grato também por todo o apoio que ela me deu lá no começo da minha carreira e valorizando muito o trabalho de um garoto, né? Chegando de Barbacena, e a minha maior referência era saber que eu já trabalhava no rádio e era irmão do Reginaldo Gomes, isso que me credenciou a trabalhar lá durante 3 anos e só boas lembranças e bons resultados também, graças a Deus. 1:26, bota mais uma aí que hoje eu tô contando a minha vida aqui, abrindo a minha vida como se fosse uma janela. Bota outro aí, quem vem lá?
9: Boa noite, bom dia, bom dia, bom dia. É, Gutenberg. Então hoje então foi folga do nosso querido Tinelão.
0: É isso aí.
9: Merecidas também, né? Aqui quem fala é o Viratã de Contagem. Indicado direcionado ali ao nossa querida Contagem. Estou aqui em São Paulo, atravessando essa nossa frianta São Paulo. Lugar gelado!
0: É, bruto!
9: Tá fazendo frio aqui, hein? Aqui nesses exatos momentos está com 10 graus, pelo menos na região que eu estou aqui, na Anchieta. Estamos aqui em Bicar direcionado sentido ao nosso querido Belo Horizonte aí. Um abraço para vocês todos. Bora para cima, porque até as 4 da manhã estaremos ouvindo você. Você e o defuntão aí, nosso amigo defuntão. Ô, minibão,
0: bom.
9: Isso aí é um ouro.
0: Bom, leva ele para dar uma volta com você aí. Um abraço, querido. Obrigado. E lá também, frio em São Paulo, e essa turma rasgando as estradas e sempre na companhia da Itatiaia. Oh, coisa gratificante é essa, né? Receber esse carinho de vocês. Olha que o nosso querido Mário Henrique, não é o Caixa, não, é outro. É o Mário do aplicativo, tá dizendo: fala, Gutenberg, galã da Itatiaia. Hoje estou muito feliz. Tem 26 dias que estou trabalhando 12 horas por dia sem folga, e hoje vou parar junto com você às 4 horas e vou investir em entretenimento e gado como você faz. Aí só volto na segunda-feira. Tamo junto. Uai, vai ler minha mensagem? Não, está lida aqui, viu, Mário? Obrigado. E quando ele diz aqui que vai investir em entretenimento e gado, é mais ou menos o que eu faço lá em casa também. Entretenimento é a cerveja e o rádio ligado, e gado é o contrafilezinho honesto que a gente compra para tomar uma timboquinha no fim de semana, e a gente também é filho de Deus. Mas veja você, esse é bruto, hein? Esse deve estar devendo um agiota brabo que manda esfolar. Tá dizendo aqui: 26 dias trabalhando 12 horas por dia sem folga. Esse tá batendo o nosso recorde, hein, defunto? Esse é bruto mesmo, pelo amor de Deus. Mas também tem criança nova em casa, tem mulher brava que já botou a trouxa de roupa dele na varanda certa vez. Graças a Deus, agora já tá tudo bem por lá, né? Então é isso. Valeu, Mário. Vamos rodando aí. Tá dizendo que manutenção do carro pesou esse mês. Cada um sabe onde o carro aperta, né? Então realmente o calo aperta, na verdade, porque todo mundo tem aí a sua meta, todo mundo tem a sua missão, e essa turma aqui realmente tem a possibilidade de fazer a sua renda dependendo do seu esforço e do seu empenho, é o que eles chamam aí de empreendedorismo. Então, aí realmente é muito trabalho, né? Então é isso, que Deus abençoe e proteja todos os guerreiros da madrugada. O sinalzinho eletrônico já vai marcar 1:30. Deixa eu só mandar um abraço aqui para esse Mário, é outro Mário, esse é o Mário de Ipaba, ele tá lá em Virgínia, nos Estados Unidos, curtindo Dona da Noite e desejando um bom dia a todos de Ipaba. E todos nós aqui da Itatiaia, tá lá o nosso simpático Mário com a camisa do Galão da Massa, e atrás dele tem uma imagem lá, ô, estátua feia. Já vi uma estátua feia, mas essa aqui, olha de fundo, parece os bracinhos do marinheiro Popeye do desenho animado, um cabelinho de tigela. Eu olhei de longe e pensei que era o Rock Balboa, mas o Rock Balboa é na Filadélfia que ele fica, né? Então, John Waring. Eu não sei quem foi esse homenzinho, mas o homenzinho feio, pelo menos na estátua aqui, ou estátua horrorosa, viu? Então, um abraço para você, querido. Vou até pesquisar agora quem foi esse tal de John Waring, porque a estátua que fizeram para ele, eu, se fosse lá, eu metia um guindaste nisso aqui e tombava essa estátua horrorosa. Meu Deus do céu. Depois você me explica quem é essa figura histórica aí, que eu não faço a mínima ideia. 1:31, voltamos já.

0: Eita, que é uma delícia. Hoje a gente vai tomar um cafezinho e degustar um xodó de Minas, sabe onde? Na querida Sarzedo. 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
1: Seu amigo da
0: bem, 1:33 agora. E mas que beleza, o nosso querido prefeito Carlos Alberto, ele é prefeito lá da querida cidade de Amparo e também é um grande comunicador da Rádio Cidade das Águas. Ele tá ligado no programa e mandou aqui, ó, temperatura de momento lá na querida cidade de Amparo. Oh, tá mais ou menos como aqui, né? A máxima vai chegar a 22 graus nesse sábado, neste momento 11 graus, e a mínima vai chegar também aos 9 graus lá na querida Amparo. Um abraço aí, viu, prefeito Carlos Alberto, grande comunicador também da Rádio Cidade das Águas, que nesse momento está retransmitindo também o nosso Dona da Noite. Obrigado aí pelo prestígio da audiência. 1:34 agora na Itatiaia. Daqui a pouquinho tem mais áudios também. Vai mandando aí a sua mensagem, mas agora é hora da gente ouvir uma música bonita também, e continue mandando aí indicação de tradução para o programa de hoje. Manda aí uma boa que você diz assim, bem que o Gutenberg poderia traduzir aquela. Eu quero saber qual é ela. Manda aqui no 999-96-7074, 1:34. Quem é que tá chegando para cantar aí, Difuntão? Bota o telozinho pra cantar aí, ó. A música do Raulzito, né? E beleza. 1:35 é a Metamorfose Ambulante. A velhinha lá em Barbacena queria dizer que tava na menopausa, falou, tô num calor danado, acho que eu tô na metamorfose. Eu falei, senhor, vai virar uma borboleta em breve aí, ó.

do Xande de Pilares, que beleza! 1.800 colinas, grande clássico aí da nossa Bete Carvalho, e ficou boa essa versão dele, né? Grande Xande de Pilares, quando o sinalzinho eletrônico marca 15 para as duas, agora 15 para as duas, a turma tá que manda aqui print do celular, mostrando ali a temperatura do local. Olha aqui na Casa de Pedra, é o nosso querido que mandou lá de Volta Redonda, é o Walter tá dizendo: Gutenberg, aqui

0: em Volta Redonda, tá assim no meu bairro, hein? E um abraço aí para pro Tinelão e todos que estão ligados, e eu escuto vocês aqui pelo aplicativo Rádios Net, Walter de Volta Redonda, e tá mandando também um abraço aqui para o primo Flávio Majeste, aqui de Nova Lima, que daqui a pouco, segundo ele, vai pro curral para tirar o leite das mimosas. Então tá certo, querido, um abraço, aí tá, é bom, viu? 13 graus, tá suave por aí, viu, Walter? Em Volta Redonda, tá lá ligadão também no programa, e mensagem chegando sem parar. Olha aqui o vigilante Caveira de Igarapé, ligado no 440 e no QAP total. Bora rompendo mais um plantão e com o faz-me rir na conta. Olha que beleza, hein? Então, um abraço aí para você, o Caveira, lá de Igarapé, tá lá vigiando. Vigia, vigia. Olha aqui, acabei de falar e o moço mandou aqui, ó. E aliás, não foi o único, não, hein? Foi o Lobinho que pediu aqui, e deixe-me procurar aqui por Purple. Aí vai aparecer. Quer ver? A outra pessoa que me pediu aqui essa tradução. Então, é isso. Olha aqui, Amanda também pediu aqui, é do Barro Preto, tá lá ligadinha. Ô Amanda, como é que tá o Barro Preto aí, essa região central também? Depois manda informação aqui pra gente e um abraço. Como é que chama o moço? Ah, o Rodrigo Gomes, né? O de Fundão. Eu achei, quando você sacou esse pastel aí, que veio esse cheiro de óleo 15W40 ali bem rodado mesmo, eu falei, não é possível que esse homem tá comendo o pastel que nós recebemos aqui, foi na madrugada de terça, não foi? Terça para quarta, você jura que esse pastel aí não é aquele? É mesmo, é? Vê lá, hein, de fundo, vê lá, hein? Então é isso, é, que beleza. Olha, quanta gente mandando mensagem. O que que o Tiago Brandão tá dizendo aqui? Eu tenho que fazer leitura dinâmica, que ele já começou mandando aqui. Bom dia, papai Smurf. Ontem o Tinelão me mandou o áudio. Rapaz, eu estava rindo dentro do carro, estava levando um gestor da Mercedes, e ele me perguntou por que que eu tava rindo tanto. Aí eu coloquei o áudio no carro para ele escutar. O homem quase urinou de tanto rir. Gutenberg, o homem não tava aguentando. Ele falou que quando eu for ao Brasil, vai mandar duas garrafas de vinho, uma para você e outra pro Tinelão. E aí ele falou: toma cuidado com o Tuniquim, que se ele cair, você tá lascado. Olha que beleza. Então, um gestor da Mercedes estava lá no carro do Tiago Brandão e também gostou da prosa. Daqui a pouquinho a gente vai colocar. Você que não acompanhou aqui durante a semana, nós tivemos um momento daqueles, né? Um momento que merece estar aí naquele, no top 10 ali dos melhores momentos do programa. Outro dia bom foi quando a moça falou que todo mundo da Itatiaia é feio. Não escapa ninguém aqui, mas nem moça, nem homem, nem estagiário, nem porteiro. Ela falou assim, categoricamente: nossa, como vocês são feios.
1: Oi, Itatiaia. Eu tava vendo a foto do pessoal que trabalha aí.
0: Maligna.
1: Nossa, como tem gente feia. Meu Deus do céu, é todo mundo feio.
0: Aí, ó.
1: Não salva ninguém aí, né? Nem homem, nem mulher. Nunca vi tanta gente feia junta. Olha. Mas também pra trabalhar em rádio, não precisa ser bonito, né?
0: Olha o desdém dela. Olha o desdém.
1: Nossa, como são feios.
0: Ah, doninha. Nunca mais apareceu aqui pra levar um esculacho, né? Mas também de todo errado, assim, ela não tá, né? Mas assim, tem gente linda aqui na rádio também, né? Então, que coisa. Mas aí, daqui a pouquinho, a gente vai colocar o áudio em que a gente estava falando do Tuniquim, o meu pintor, o Tinelão, falando: não, esse homem tá de idade avançada, tá melhor do que muito jovem, e carrega balde de tinta que eu com 50... eu não pego de fundo. Eu falo: não, Tuniquim, isso aí eu não aguento não. Se quiser, a gente chama um rapaz ali na rua para ajudar, mas eu de jeito nenhum. Eu não sou crossfiteiro nem nada, não levanto pneu, nem pneu do meu carro, se precisar trocar, eu não pego. Então ele carregava aquela lata pesada, homem bruto e bom. E deve estar ligado lá no programa hoje, que eu perguntei assim: hoje tem forró, hoje tem gafieira aí? Ele falou: não, hoje eu vou ficar mais quieto em casa mesmo. Então, tá descansando. E eu falei assim: Tony, quem vai trabalhar lá em casa fim de semana? Ele falou assim: Hugo, também sábado e domingo. Aí eu pensei assim: eu tenho folga, eu sou adventista do sétimo dia, que nada. Ele falou que já tinha um compromisso ali no Palmares ou Palmeiras, eu não sei, e vai trabalhar lá ajudando um amigo dele. Veja você, hein? E quanto jovem aí, morto na preguiça. Ô, meu filho, vai ali no BH buscar um pãozinho para nós. Não, mamãe, agora eu não posso, tô julgando, tô passando da fase do Roblox. Ah, miserável. Ai, ô meu filho, vai fazer a inscrição do Enem. Não, mamãe, tô me pressionando muito com esse negócio de Enem, eu nem neném eu não tô fazendo. Ah, danado. Então, vou te contar, é isso. Por isso que muitas empresas estão aí absorvendo no mercado de trabalho a turma da melhor idade, uma turma que tem mais compromisso, mais pegada, mais casca dura, entendeu? Então é dessa maneira. Ah, falando nisso, olha aqui, deixa eu dar um recadinho importante aqui que a nossa querida Aline Neves, ela mandou aqui me pedindo, né? Então, é uma sogra de uma grande amiga que está precisando de doação de sangue. Então, olha aqui, a nossa querida Aline Neves, grande jornalista da Itatiaia, é pedindo essa gentileza dos ouvintes da madrugada. Maria Auxiliadora Rocha Oliveira está internada no Hospital Madre Teresa e precisando de 30 doadores de sangue. Se você puder ajudar, e quanta gente que está agora que querendo doar aí, querendo fazer um gesto de amor e de solidariedade, então você pode comparecer à Rua Juiz de Fora, número 941, no Barro Preto, hein? De segunda a sexta, das 7:30 da manhã às 16:00, ou no sábado, de 8:00 até 13:00. É só você chegar lá e falar que a doação é em nome de Maria Auxiliadora Rocha de Oliveira, que está internada no Madre Teresa. Então é sempre uma oportunidade que você tem de fazer um gesto de amor e de solidariedade. Meu sogro Oscar também está precisando de doadores de plaqueta ali no Vila da Serra. Então é sempre bom quando você pode. É melhor doar do que você precisar receber a doação. Não tenha dúvida disso. E um abraço carinhoso aí para nossa querida Aline Neves, né? Olha, faltando 7:07, o Difuntão tá na pontinha da agulha aí, o Prince. Esse moço, ele tinha uma rivalidade com o Michael Jackson, e era uma coisa que até impediu que ele participasse do We Are the World, do USA for Africa. Eu não sei, eles tinham lá alguma coisa entre eles lá, e acabou que o Quincy Jones, na hora de convidar todo mundo, falou assim: olha, não dá para botar Madonna e não dá para colocar o Prince, que eles não combinam. Não, ali com a turma, não batem de direito, e também estavam ali no auge, né? E sendo que o projeto era encabeçado pelo Michael, pelo Lionel Rich e também pelo Quincy Jones. Mas aí ele mandou essa pedrada, e atendendo aqui a indicação, vamos fazer agora um trechinho da tradução dessa música tão linda. Esse também era gênio. Gênio no limite ali entre o gênio e o maluco, né? Depois trocou até o nome dele, que era um símbolo que a gente não conseguia nem pronunciar o que era aquilo, né? Purple Rain. 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

solo de guitarra aí. Coisa maravilhosa, hein? Esse é o nosso Prince, saudoso Prince. Tem uma obra maravilhosa também e deixou essa coisa linda que é Purple Rain. Valeu, obrigado aí pela indicação e continue mandando pra cá no 999-96-7074. Manda aí uma boa indicação também para essa madrugada de sábado e o sinalzinho eletrônico já vai marcar 2 horas em ponto. Programa tá voando, hein? Programa voando. É, bom dia, Gutenberg. A voz dessa mulher do áudio parece com a da minha madrasta. Credo em cruz, aproveito para pedir para traduzir aquela música inédita do The Carpenters, Sing. Qual é a mulher que ele falou aí? Deve ser alguma que participou agora há pouco, né? Então, parece a voz com a madrasta dele ali, o nosso Daniel Zaidan. Valeu, querido, obrigado e um abraço. Que o nosso querido tá dizendo aqui? Bom dia, Gutenberg, faz a tradução da música My Mistake do Folhas. Defunto, pode fazer essa música? Não pode. Não pode, viu? Sou Carlinhos, ANTT, Caim, Rio Casca. Sou de BH, mas trabalho aqui. Aqui tá 11 graus agora. Valeu, obrigado. Ô, querido, um abraço pra você, viu, Carlinhos? Mas essa música não pode. Não pode porque ela é muito violenta. É bonita toda vida pra dançar. Né? Dançar assim, agarradinho, todo mundo fazia isso, né? Mas quando vai ver o que tá dizendo, aí é uma desgraceira danada. Então, ô Carlinhos, não mete essa não, viu? Que o demolidor não para de mandar aqui, meu Deus? Ah, temperatura lá, 11 graus em Contagem. Ah, tá dizendo que a doninha que falou que todo mundo da Itatiaia é feio. Olha, será que ela então é a sua madrasta, meu filho? Então fala com essa dona aí que a gente tá, ó, por aqui com ela, por aqui. Todo mundo com birra dessa moça que falou só em verdades também. Ô, demolidor, um abraço, querido. Obrigado e tudo de bom aí pra você. Tá dizendo que vai trazer um queimadinho pra nós aqui, viu, defunto? Ah, mas não bota fé não que esse demolidor não é muito certo da cabeça não. Esse é cheio de 9 horas também. Um abraço, querido, obrigado e todo mundo aí ligado e olha aqui, mandou um videozinho pra gente também. Bom dia, com Deus sempre. Então, valeu, querido, é do código 32, é o Vicente. Valeu, Vicentão, tamo junto aí. 2 horas e 2 minutos é um intervalinho e na volta tem muito mais aqui pra você.

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2:03 aqui na Itatiaia e com esse bate-papo, com essa programação, esse clima gostoso, quando você assusta, a madrugada fluiu da melhor maneira e você nem sentiu o frio que tá chegando aí, né? Porque é muito bate-papo, é muito calor humano, muita alegria e daqui a pouquinho às 3 teremos uma oração inédita e maravilhosa, aí a aquece o coração de quem precisa de uma boa palavra. Olha, é de tudo que a gente viu essa semana e semana bagunçada também, quanta coisa acontecendo, é disco voador pra lá, pra cá, já teve um outro avistamento lá, uma outra filmagem também, tá lá no arroba Itatiaia Oficial. Agora o que chamou a minha atenção também foi aquela doninha, né? Aquela doninha de 37 anos que estava se passando por uma menina de 12. Você viu isso, Difunto? E depois eu vi o vídeo dela, um fubazinho lá, mas falava assim, igual criança mesmo, né? Mas que coisa! E agora, essa doninha lá de 37 anos, mamando, chupando o bico. Olha, mas que coisa, doninha, fazendo uma presepada dessa, né? E agora ela vai ser indiciada por estelionato, né? Não dá outra. Olha aqui, Amanda Maria Souza de Oliveira, 37 anos, suspeita de se passar por uma menina de 12 anos e viver por 14 meses como filha adotiva de uma família em Joinville, foi concluído nesta sexta-feira pela Polícia Civil de Santa Catarina. E a suspeita foi indiciada por falsa identidade e estelionato. Ela se apresentava como uma criança, vestia-se de forma infantil, utilizava laços no cabelo e até fazia uso de mamadeira. E ainda tinha um nome falso lá de Gabriele. Então, eu vi o vídeo da doninha lá, um fubazinho danado, né? E aí, não, eu sou criança, eu tenho 12 anos. Mas também como é que cai num negócio desses, né? Às vezes é muita carência, né? Muita vontade ali de adotar. E aí vem uma pessoa e se passa por uma criança e aí acabou engabelando todo mundo lá da família. Meu Deus do céu. Antes do caso em Joinville, essa Amanda já havia passado por Montes Claros aqui, hein? Onde disse que tinha 18 anos e recebeu apoio em 2024 numa casa de acolhimento lá, Rosa Mística, ou seja, usava da boa fé, né? Então é dessa maneira e aí realmente chamou a minha atenção a doninha lá, 37 anos com a mamadeira, ora, camisa do piu-piu e do frajola, ora, minha senhora, vá caçar um serviço, olha que coisa horrorosa, né? Um fubazinho danado, não, eu sou criança, eu tenho 12 anos, ora, pelo amor de Deus, um abraço aqui pro meu amigo Ronaldo, o Ronaldo do aplicativo, tá gravando o áudio lá e tá recebendo esse abraço e tá dizendo que vai trazer queijo dia 25. Ele me deu um redondo, de fundão, do bom, hein? Bonito, gostoso, até ofereci um pedacinho lá pro Tuniquinho e aí é um queijo maravilhoso, tá dizendo que vai trazer pro Tinelão e pro Ricardo, pra você nada de fundo. Olha, mas que coisa, que falta de prestígio, hein? Então, Ronaldo, o defunto, meu filho, não esquece do defunto, não, pula um deles aqui, ou o Tinelão, ou o Ricardo, e dá o queijo pro defunto, tá certo? Ora, pelo amor de Deus, e ele que levou o Toniquinho primeira vez lá em casa, gente boa toda vida, e tá rodando agora, tá dizendo que vai lá, no evento que tá tendo ali, então tá certo, querido, um abraço aí pra você, viu? Tudo de bom. Ô, de Fontão, 2:07, língua não tem osso, me deu vontade de tomar um café ali agora, então quem é que vai cantar aqui no programa, hein? Eita! Zezé de Camargo e Luciano, no dia em que eu saí de casa, a minha mãe me disse, meu filho, vai que esse mundo é seu também, né?

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0: 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Bons momentos aí que a gente lembra, né? Ouvindo essa música bonita, gravação ao vivo também. Olha aqui, 2:18. Vamos ouvir muitos áudios agora e registrando também o tempo todo essas participações maravilhosas. Olha aqui do código 73, o Gutenberg. O programa tá danado de bom. Aqui é o Jean, do Campo Formoso, Itabuna, Bahia. Um abraço, valeu, querido, obrigado, e um abraço aí a toda essa turma do Nordeste, a turma do Sul do Brasil, do Norte, do Centro-Oeste, aqui do Sudeste, ali no Espírito Santo, no Rio de Janeiro, São Paulo, é o Brasil todo se ligando na Itatiaia e também por esse mundão afora aí, sempre a nossa grande audiência. Olha aqui, 2:18. Ô, Difuntão, tem áudio demais? Bota aí que eu quero ouvir.
2: Ô, Gutenberg, bom dia.
0: Bom dia.
2: Pai de Cristo.
0: Amém.
2: Alô? Deus abençoe seu trabalho aí, cara. Urubuzinho por cá, viu? É, rapaz, eu fico imaginando que friagem que deve estar nesse alto aí. Rogério Itatiaia agora. Você tá doido?
0: É verdade.
2: A nossa região lá, que eu moro, Venda Nova, né? A região sul ali também já é fria. Agora imagina aí no alto aí do Afonso Pena. Você tá doido? No alto aí é terrível, né, cara? Meu Deus. Mas aqui, sucesso aí no trabalho, tá? Pra essa equipe maravilhosa aí. De Fontão, a galera toda. Falou, a gente sente falta de Chinelão, não tem como, né, cara? Impossível. Porque essa dupla já virou um casal, né?
0: Não,
2: então
0: não,
2: a gente
0: não sente
2: muita falta de dia que um tá de folga, o outro tá ali no dia a dia, né? Mas faz parte, né? Alguém tem que descansar também. Abraço, tudo de bom. Urubuzinho, fica com Deus.
0: Valeu, querido, um abraço aí pra você, tudo de bom também. E olha, eu tava vendo aqui, o Bruno do Sedex mandou, bom dia, Betim, e mandou lá a foto do painel do carro dele, 9,5 graus agora na querida Betim. Valeu, Brunão, e toda a turma aí do Sedex, toda a turma da entrega aí da madrugada, e o radinho sempre ligado e nos dando aquela carona. É, bom dia, turma. Como é que é? Ah, muito bem. Ô, Bruno, depois você manda aí a pronúncia direitinho da sua namorada aí pra gente registrar aqui, tá legal, querido? E 2:20, bota mais um aí, de Fontão.
3: Fala, Gutenberg, boa noite, aqui é o Ronaldo Leite novamente, volante grande, nós estamos três carretas aqui, viu?
0: Ó.
3: Passando aqui o tal de Paraci, na Bahia, pra sair ali no Cris da Cunha, sair no Salgueiro, Curitiba. Manda um abraço aí pro Júlio, pro Mike, pro Ronaldo Leite, cargueiro pesado passando por aqui, viu? Em sentido Belém, hein?
0: Valeu, turma boa, é aquele comboio aí da madrugada, que beleza, e um abraço, e bom saber que a turma vai ali só comunicando, ó, é rádio ligado na Itatiaia, hein? Pra não pegar o sono, pra não bater o cansaço, pro desânimo não vencer a gente, é radinho ligado lá no Dona da Noite, e aí fica uma beleza. Olha, se você ainda não é meu amigo, minha amiga, vai lá no Instagram agora e procura assim, @Gutenberg Gomes, e daqui a pouquinho eu mando aquele abraço também aos novos amigos e amigas que vão chegando a todo momento. E aliás, eu queria dar aqui um tutorial que ontem eu expliquei aqui nos mínimos detalhes, e muita gente chegou lá na nossa lista de transmissão do WhatsApp, que agora já estamos quase virando ali 31 mil seguidores, na verdade amigos, né? E olha só, você abre aí o seu WhatsApp, né? Olha aqui, abri o meu aqui agora, o Ademilson Patente, me mandando aquele bom dia, meu querido, e tá lá nos Estados Unidos ligado no programa também. Abriu aqui o WhatsApp, aí lá embaixo tem assim, conversas, ligações, atualizações e ferramentas. Você vem aqui em atualizações. Clicou, pronto. Aí tem lá atualizações, aí tem uma maquininha de retrato e uma lupinha. Você clica na lupinha e bota lá orações. Pronto, já apareceu aqui, ó, orações Itatiaia. Aí você já faz parte da nossa lista de transmissão e imediatamente assim que a gente faz a oração do dia, ela chega lá também e lá você clica, envia, manda para quem você quiser e aí a nossa corrente de fé e de oração vai crescendo mais e mais a cada dia. Quer ver? 30.596 seguidores. Vou deixar anotado e vou ver aqui se pelo menos até uns 700 a gente chega hoje. Vamos chegar na meta e dobrar a meta para ver se a turma realmente pegou o espírito da coisa aí. Mais um áudiozinho, 2:23 agora.
4: Bom dia, Gutenberg Gomes. Quem vos fala é Rômulo da cidade de Divinópolis.
0: Ei, Rômulo.
4: O frio aqui está em torno de 8 graus. Gosto muito do inverno. No inverno a gente pode se acolher e combater o frio. O calor é terrível. Gutenberg, 8 graus para mim tá ótimo. Cobertor, radinho ligado, escutando o programa Tatiá, Dona da Noite. É um programa que eu assisto, ouço todos os dias. Um abraço a toda a equipe do seu ouvinte Rômulo.
0: Valeu, Rômulo. Obrigado, querido. Um abraço para você e todos aí de Divinópolis. O Bruno tá me dizendo aqui, bom dia. Poderia mandar um abraço para minha namorada? O nome dela é Raelia. Raelia tá lá ligadinha e felicidades aí pro casal. Espero ter falado corretamente aqui a pronúncia do nome dela, que é bem diferenciado, e felicidades aí para vocês, viu, Brunão? E um abraço também para ela e mais um áudiozinho às 2:24 agora, hein?
5: Boa noite, boa noite, boa noite, boa noite. Noite, meu amigo Gutenberg, é nóis por cá, ao Cotonete, o motorista do volante grande, nós aqui transportando o suco da mimosa do Pantanal. Vamos que vamos. Um belo dia para nós, que Jesus abençoa.
0: Amém, amém. Um abraço, querido. Obrigado e tudo de bom aí para você. E vamos rompendo, vamos rasgando a madrugada. Esse moço mandou 149 mensagens. Tem base, é o nosso querido Rodrigo. Não é o Rodrigo do pastel, não, mas tá aqui Rodrigo Gomes também. Ô, Rodrigo, obrigado, querido. Um abraço aí para você. Me parece que tá lá em Uberlândia, tá mandando aqui a temperatura de momento lá, 14 graus, sensação térmica de 13 graus, mas não é o Rodrigo Gomes do pastel, não, é outro. Então, valeu, querido, um abraço aí para você, está devidamente registrado aqui, tá legal? Mais um de fundão, 2:25.
6: Boa noite, Gutenberg Goma, aqui é o Geraldão do Cachorro Quente do Barreiro, tudo bem, Guti Guti? Ô, Guti Guti, manda aí para nós um Zé Ramalho, qualquer um se mandar aí tá show. Falou, Guti Guti, pra esquentar a night que tá bravo, viu, Guti Guti, tudo de bom, fica com Deus, tamo junto até as 4 da madrugada, tchau.
0: Amém, Geraldão, tá lá salvando a turma com aquele cachorro quente para esquentar a barriguinha de quem tá aí, né? O taxista, o aplicativo e você ficar com fome, com o dinheiro no bolso é duro, mas tem esses guerreiros aí da madrugada. Olha, apareceu uma moça bonita aqui, a Leidiane Gravito. Ela mandou: ei, Guti, bom dia, amigo. Então, bom dia para você também, Leidiane. O que você manda, simpática? Manda aí que eu tô ligado aqui no que você vai mandar, tá legal? Mas já está registrado aqui. Um abraço para você e pro seu marido, noivo ou namorado também. Esse é o nosso método de verificação do estado civil das ouvintes da madrugada. A gente fala e aí para ver se ela vai falar assim: não, não sou casada, não. Mas então é casada, noiva ou namorada. É a Leidiane Gravito. Está rindo, kkk, kkk, kkk, kkk. E não falou nada, se é ou se não é. Tá vendo, de fundo? Isso induz a gente ao erro também, né? Bota mais um aí enquanto ela digita lá. 2:27.
7: Lugar gelado. Miserável, toca meu áudio. Ô, Put! Oi! Ô, defuntão! Hoje tá só o casal aí, mas não é o casal original, não. Tem dois, é só no sábado. E é Jesus Alves.
0: É, Jesus.
7: Tá? Ô, Botão. É. Mineração de Minas aqui, ó. 8 graus.
0: Olha, olha.
7: Diz que vai esfriar mais, então tá doido. Manda uma música bacana aí pra nós. Manda um alô pra turma toda aí da Transita. Aí, falou? Manda um alô pro Presuntinho aí, que tá na rodagem agora. Ele era chefe, ele não quis mais não tomar conta, não. Não é buicinho demais, não sou motorista. Entendeu? Ô, oh, mas tá, tem que pôr meia, não sei, pra você dormir. Você tá doido, chega só o chinelão, tá querendo já colocar as meias nele. Você também tá precisando de meia. Você vai ter que chamar o Ira Time Pominha, não sei. Abraço!
0: Abraço pra você, Jesus. Vai rezar, meu filho. Vai rezar e agasalhar aí 8 graus na mineração lá na Uzi Minas. Ei, turma que enfrenta um frio lascado e muito, muito úmido lá o ambiente sempre também. Essa turma da mineração é todo guerreiro, bruto e brabo mesmo, viu? Ô, Jesus, um abraço. Não fale em Iratimir comigo, não, que ele tá sumido agora. Agora apareceu uma moça lá no meio do, a hora dos meninos, apareceu uma moça bonita lá e aí, fazendo aquele, aquele rame-rame lá, aquela comidinha dele também, bruto, deve estar ouvindo a gente agora em algum lugar aí também, que ele não para, né? É o Wolverine do Carvão, é o nosso Iratimir. 2h29, só mais um aí de fundão pra gente ouvir agora.
8: Boa noite, Guto, boa noite, defunto, Roger Louro, Macaxeira, Valdir Gomes, Batata, Lagoa Santa. Manda um abraço pra garagem da Sala de Tudo, Lagoa Santa. Os ouvintes, tudo está ligado em vocês lá, trabalhando um frio desse. Tá frio demais aqui, viu, Guto?
0: Imagino.
8: Diz que Guto não sente frio. Eu vou matar o filho da mãe que fala isso, que eu sou gordinho, velho. Manda um abraço aqui pro Murilo, da Borracharia, Maurílio, do Volante Grande, da Saritu. Ô, Guto, negócio é o seguinte, negócio de ET aí.
0: Acho que ele brigou.
8: O ser humano
0: só
8: tá aqui
0: 20,
8: quieto,
0: né?
8: Aqui embaixo. Na Terra, vai caçar aí a Lua. A mesma coisa o animal pegar, o ser humano animal pegar uma, achar um namorado de abelha no mato e futucar. Vai mexer com quem tá quieto, velho. É isso, velho. Mexendo com os dedos, vem mexer com nós aqui. Um abraço, ó, Riquelme aí. Casa de Caboclo, Deus abençoe.
0: Valeu, Batata, um abraço pra você e o defunto tá avisando que vai lá. É corrida do que lá em Lagoa Santa no domingo? Corrida da Inconfidência? Que beleza, hein? Quantos KM lá? 6,5 em volta da Lagoa? Oh, mas Lagoa Santa também é outro lugar bonito, né? Acolhedor toda a vida e aqueles sítios que tem lá na região. Hã? Vai ver o Alfredo? Quem é o Alfredo? O jacaré Alfredo. Apareceu o jacaré da Pampulha também ali, né? É, vou te contar, e jacaré, e capivara, e carrapato estrela, tá tudo lá na beirada da lagoa, então é isso. E você acredita que a moça bonita, a Lady Anne Gravito, ela falou, não fala isso ao vivo não, mas solteira, amigo, passando um frio danado, 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disparar o. É, ela é do time das fofinhas. Vem aqui pra ver a fofinha. Olha aqui. Fala pouco, tá? Ó. É bonito ou não é?
9: Muito.
0: Hã?
9: Parabéns.
0: E é fofinha ou não é fofinha?
9: Sempre, muito.
0: Para de falar, defunto. Olha aqui, mas é bonita toda a vida. Um abraço, querida. Obrigado. Tá dizendo que adorou. Olha que beleza. E daqui a pouquinho vai virar um inferno. Todo mundo querendo foto da Lady Anne. Cadê a foto da gordinha? Cadê a foto? A foto da doninha que passa de 37 que passava por de 14. Ninguém quer a foto dela, né? Olha o outro aqui. Cadê a foto da Lady Anne, amigo? É o moço lá do código. Não, de Sarzedo, Sarzedo 11 graus, então tá certo que é foto da Lady Anne. Que foto da Lady Anne, o quê? A moça é solteira, mas não tá avulsa, não, ora, pelo amor de Deus, hein? é cada uma. Outro querendo foto dela aqui também, é muita gente, né? É muita carência, meu Deus do céu, a turma não pode ver nada. Olha outro, manda foto da Lady Anne. É. Olha o Moisés aqui, ó. É. E achava roupa infantil daquele tamanho lá, a moça de 37, e botou que essa de 37 tem que tomar. Ai, ai, ai, ai. Ô Moisés, vá abrir o mar vermelho lá, meu filho. Tá dizendo que a moça de 37 ela tinha que tomar Monjaro na mamadeira. Ô, bruta! 2h33, é rapidinho, a gente volta já.
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0: 2h34 aqui na Itatiaia, é o nosso Dona da Noite com você até às 4 horas da manhã e vamos rompendo em fé e levando daqui a pouquinho até você o momento da oração, oração inédita, maravilhosa, e pode ter certeza que vai tocar o seu coração nesse dia tão especial, esse sábado 6/6/2026, né? Que beleza. É, que o Max Máximo tá dizendo aqui? É, um abraço aí para você e tudo de bom, viu, querido? Obrigado. É, então tá certo. Mais um áudiozinho chegando, são 2h35. Quem é que tá aí agora para falar com a gente, o difundão?
17: Gutenberg, boa noite.
0: Boa noite.
17: Quem nos fala que é Alderson Pereira de Vitória da Conquista, Bahia. Profissão ingrata essa nossa, do volante grande, assim. Eita. Como fala nosso amigo Chinelão. Meu pai com câncer no pulmão, internado no hospital e agora com pneumonia. E eu saí pra trabalhar e tive que passar no hospital pra pedir sua bênção dele pra poder seguir viagem. Porque aqui não pode parar, aqui o tapete é uma família. Profissão ingrata, ninguém dá valor, nem só vê o bom da profissão, mas não vê essas partes. Tive que deixar meu pai no hospital, internado, com câncer, e eu saí para viajar, pedi, implorei no hospital pela visita, onde foi autorizada a minha entrada, porque eu pedi e implorei. Eu só queria dar peça ao meu pai e um beijo. Porque eu não sei que dia eu volto para casa e nem tenho certeza se quando eu voltar. Meu pai vai estar ali, que ele é Deus que esteja. Profissão ingrata, ninguém dá valor. E Deus te abençoe, meu amigo. Forte abraço. Com gentileza, divulga aí para todo mundo ter noção e ciência que um caminhoneiro, um carreteiro passa na estrada, deixei meu pai no leito de um hospital.
0: Ô, querido, a gente compreende aí o que você está passando e realmente não é fácil, né? E é por isso que a gente diz aqui, olha, antes de brigar no trânsito, antes de se envolver em qualquer tipo de confusão, você não sabe o que o outro está passando, né? Por isso que a gente pede, pelo amor de Deus, seja mais solidário, seja mais gentil no trânsito. Imagina, o camarada que sai e ele deixa lá o pai dele no leito de um hospital, né? Numa situação complicada, um câncer de pulmão, e aí vai pegar a estrada, porque o dever chama, porque a família precisa do trabalho dele, precisa que ele continue lá, o mundo não para para acompanhar ali pro no sofrimento da gente, não. Então, é dessa maneira e vai aqui toda a nossa solidariedade a você nesse momento e que você consiga voltar aí para estar novamente com seu pai, que ele consiga se recuperar da melhor maneira. Então, realmente, não é fácil, e é por isso que a gente diz, né? Aí, às vezes, você é uma seta mal dada, uma ultrapassagem, aí já quer brigar, e aí mal sabe o que que o outro tá passando, o que que ele tá vivendo ali naquele momento, para conseguir estar de volta para casa e levar aí o sustento para a família. Não é moleza, não. E não é só o volante grande, não. É o volante pequeno, é o guidão zangado, é todo mundo, né? Todo mundo tá aí na sua correria, no seu corre do dia a dia, jornadas cansativas, né? É muita gente que não acusa, porque a gente não acostumou dessa maneira, mas você vê a juventude aí, qualquer coisa é burnout, qualquer coisa é estresse, e a gente que realmente, olha lá a danadinha lá, olha lá, tipo, botijãozinho de gás, danada. Mas então é isso, né? A gente precisa ter mais empatia, porque a gente não sabe o que que o outro tá passando, né? Olha, que o Ricardo Altino tá dizendo: bom dia, Guti. Hoje por aqui, Montes Claros, aguardando o amanhecer para descarregar e voltar para Matozinhos, ouvindo você hoje pelas ondas da 100,3, a Itatiaia Moque, é a galera do Cebolão do terceiro turno. Abraço a todos os companheiros que estão online agora e para vocês também. Valeu, Ricardo, um abraço para você aí pelas ondas da Itatiaia Montes Claros, 2:39 de Fontão. Quem tá chegando aí agora, hein?
18: Diego Tembeck, ontem a rádio fugiu do, da estação aqui no rádio, na boleia do caminhão, aí conectei uma rádio de Jaíba, tava retransmitindo a sua oração, viu? Cheguei a arrepiar, oração linda que foi ontem, viu?
0: Ô, querido, que legal. Depois eu quero saber que emissora é essa aí de Jaíba retransmitindo, eu não sei se só o programa ou se o programa todo, né? Ou se só a oração do dia. Eu tô sabendo, né? Que muita gente tá pegando aí. Não tem trilha, não. Parou. É o fantasma. Aí, eu não sei se realmente muitas emissoras estão retransmitindo todo o programa ou se alguém vai lá no Instagram, pega o áudio da oração e coloca. Eu tenho recebido esse tipo de relato também. Olha, mas esse moço aqui, eu vou te contar, tá brilhando lá, o Belchior, tá dizendo que lá em Formiga é a rádio 93 FM, e aí ele fez lá uma costelinha. Mas que pratinho bonito aqui, ó. Arrozinho branquinho, feijãozinho, tem um verdinho lá, uma salsinha, sei lá, e uma costelinha na madrugada. E aí ele fez lá uma costelinha. Mas que pratinho bonito aqui, ó. Arrozinho branquinho, feijãozinho, tem um verdinho.

0: É, um coroazinho aqui, um pela entrada da careca lá, deve ter uns 40 e poucos, né? Pega leve aí com essa costelinha na madrugada, hein, querido? Um abraço para você. Que o Marcos da Cooper Taxi, olha outro, sem o que fazer, meu Deus do céu, tá igual o Arley do Noturno aqui, Marquinhos da Cooper Taxi, aqui em Pedro Leopoldo, 9 graus, eu trabalhando aqui, aí ele querendo a queimadinha, olha lá o defunto, ele fez aqui o chinelão de Gargamel e eu de Papai Smurf, olha aqui, essa inteligência artificial é o fim do mundo mesmo. Graças a Deus, o homem não parece nada comigo. Eu vou te contar. E essa calça vermelha parecendo Restart. Ô, Marcos, como é que tá aí? Tá parado mesmo? Não tá aparecendo nem uma corridinha, não? Vai pro aeroporto aí, quem sabe melhora por lá, hein, ô danado? Um abraço, querido. Obrigado e tudo de bom aí. Tá dizendo que tá lá naquela festa lá de Pedro Leopoldo. Então tá certo, viu, Marcão? Obrigado e tá com tempo sobrando por lá. Mais um áudiozinho, quem tá aí agora, hein?
1: Bom dia, Gutenberg. Aqui quem tá falando é o Bill. Sou da cidade de Viçosa, mas estou há 5 meses aqui em Continuava, na Avenida Alvarenga, rua Santa Terezinha. Gostaria de oferecer uma música para Regiane, que mora no bairro das Casinhas. E a música que eu gostaria de oferecer para ela é Eduardo Costa, Imagine Eu. Tô ligadinho aqui no seu programa. Tchau, obrigado.
0: Tchau, bora, Bill. Um abraço pra você aí, tá lá em Ponte Nova, ligado. Olha o Cláudio Assis mandou aqui. Ei, olha o que foi avistado em Capela Nova nessa madrugada. A turma aqui tá com muito medo. Cláudio, Josimar, Marlon e Luciano na padaria Nossa Senhora das Dores, né? Ah, meu filho, isso aqui eu vou te contar. Se essa moça anda em tudo quando é estrada de chão aí, ela tá rodada também. Tá igual o fantasma do metrô lá do Ghost. Olha aqui de fundo, isso aqui. Todo lugar eles botam esse efeito aqui, uma moça andando numa estrada de chão, ou até fantasma corre de uma estrada horrorosa dessa aí. Ah, beleza, e um abraço aí para vocês na padaria também e toda a turma que já tá começando a liberar aquela primeira fornada da madrugada. Ei, que tá dizendo aqui? Bom dia, aqui em Sarzedo tá muito frio, tô largando serviço aqui na IMC rumo a Ibirité, sou Adeano de Ponte Nova, mandou aqui um videozinho e hoje a gente vai estar lá, hein? Com frio ou sem frio, estaremos lá no Masterville, na querida Sarzedo, e ele tá ligadão aí, valeu Adeano, e vem com calma aí de volta pra nossa querida Ibirité. 3:16, só mais um de fundão, quem é que tá vindo aí agora?
2: Bom dia, Gutenberg. Jalminha por cá, viu? Aqui passando o BH agora, acabando de cruzar o Belo Horizonte, acabei de fazer um vídeo aí, só mandei pra você ver um pedacinho, depois apaga, que é grande, né? Acabei fazendo um vídeo aí pela sua tradução aí da madrugada, falou? Um abraço. Daí eu perco ela ali no São Gonçalo do Sapucaí. Depois vou conseguir localizar de novo, sintonizar lá em João Molevade, aí vou até Valadares, na sua companhia aí da Itatiaia. Falou?
0: Valeu, querido, obrigado. Olha que beleza, agora que eu vi aqui, procurei aqui por Djalma e apareceu lá ele passando no viaduto e o radinho ligado. Então, querido, quando sumir o som dos 95,7, aí você bota no AM 610 que vai rasgando esse Brasilzão, ou então você coloca também no aplicativo da Itatiaia para você não perder a Rádio de Minas, que tem um Brasil de audiência. Então, daqui a pouquinho nós teremos a oração de hoje e logo na sequência uma tradução maravilhosa. Acho que já achei aqui, viu, de fundo, essa que nós vamos escolher aqui, nunca foi feita, muita gente deve se lembrar. Essa música é da década de 70, né? Então, daqui a pouquinho a gente vai trazer uma tradução maravilhosa. Olha aqui o letrista, ô letrista, tá mandando tanta setinha que eu não consigo nem achar mais a mensagem dele, mas mandou aqui: bom dia, Ted. Ops, isso é coisa do passado, eu parei com isso, viu? É bom dia, GG. Faz 10

0: graus aqui agora, perto do zoológico, na sua vizinhança. Mas eu gosto mesmo é quando tá 0 grau, nem frio, nem calor, 0 grau. Ah, mas que beleza. Manda o áudio do Highlander, pintor, por favor, é o áudio do Tuniquinho. Tá no ponto aí, Difuntão? Então vamos colocar agora aí, porque é um momento que aconteceu essa semana, só contextualizando, né, para você que não pegou, é o rapaz que começou a pintar o muro lá da minha casa. Ele tem 73 anos. Disposição tem nome, Tuniquinho. Aí eu caí na besteira de falar isso com o Tinelão. Ele começou a botar muitos obstáculos aí. Aí a gente editou o áudio um pouquinho, só para você pegar aí esses momentos que a gente traz aqui no programa sempre. Então, o Defunto, bota esse caos aí pra turma se divertir agora. E só lembrando que daqui a pouquinho tem a nossa oração de hoje. Bota aí que todo mundo quer ouvir. E olha que eu tô dormindo muito pouco, que agora o Tuniquim tá fazendo uma área em casa e pintando, e o homem bate, o homem...
1: A talhadeira tá cortando a rosca agora.
0: Cortando a rosca agora.
1: Cada marretada é 2 cozinhas.
2: E ele cobrou pra fazer o serviço lá na sua casa?
0: Claro, não é relógio. Relógio é que trabalha de graça, e olha lá, hein?
2: Levou ajudante?
0: Não, graças a Deus.
2: E ele que monta os andaimes?
0: Tem andaime não, menino, é muro.
2: Ô, maligno, aquele muro lateral da sua casa, como é que ele vai pintar ali sem andaime?
0: É com escada.
2: Na escada?
0: Na escada.
2: Olha lá, hein? É. O Gugu morreu na escada. Fica de olho lá, se o Tuniquinho morrer, não entrega o corpo, não. Segura ele lá às 8 horas e ensina a carteira dele.
0: Vida e saúde, tem 74 anos.
2: Nossa, mãe do céu, como é subir a escada e Deus puxar. Você tá doido, pai? Eu tô achando que Tuniquinho era por causa do nome dele, não, ué. Você é doido? Como é que você deixa um homem desse pintar muro? Você morre intoxicado com o cheiro da tinta?
0: Não, que
2: isso. Não vai cheirar a tinta e vai ficar doido?
0: Ele tá melhor do que nós duas, se bobear.
2: Então deixa cair da escada.
0: Não, não toma uma dipirona, ele não toma. Pergunta
2: pra ele,
0: você toma algum remédio controlado?
2: Gutenberg, não toma nada. Na hora que todo mundo que acha que nosso trabalho
0: para
2: aqui é rico,
0: o homem.
2: Todo mundo acha que funciona. E na ficha dele que ele fala assim: esse homem tá com dinheiro da Itatiaia, eu tomar um tombo aqui, viu? Vou quebrar só o femur. Você tem que indenizar ele 200 parcelas de um salário mínimo.
0: Oh, meu Deus, vida e saúde, Patoniquim.
2: A moça lá em casa um dia tá conversando lá no telefone com a amiguinha dela, dando faxina lá em casa. Ela falou, fulano, acho que eu tô com um caroço no peito. Eu saí pelado do banheiro. Vai embora, vai embora, por que foi, vai não? Um negócio, vai embora. O que que tá acontecendo? Vem, toma, faz duas faxinas adiantadas, vai embora. Não volta mais uma passagem de ônibus, Deus te abençoe, leva uns biscoitos, leva vinho, Deus te abençoe, muita saúde. O que aconteceu? Foi nada, não? Eu saí pelado do banheiro. Tava conversando no telefone. É, menina, fazer os exames essa semana, andando os caroços no peito. Nossa senhora! É no mínimo 10 anos eu pagando salário mínimo. Não, e pra você explicar que a pessoa só dava uma faxina pra você por quinzena?
0: Meu filho, esse homem vai pra gafieira, ele vai pra...
2: Lá, meu filho, lá é divertindo. O inimigo trabalha, o inimigo coloca essas pessoas, é quando tá trabalhando que é pra cair.
0: Ai, ai, ai.
2: Você é doido que eu vou ter um pedreiro sem carteira assinada?
0: Não é que carteira assinada, rapaz, vai pintar o muro.
2: Nossa! Te toma até a Lene. Até sua mulher te toma.
0: Não deixa não, senhora. Senhora. O homem tem 74 anos, não toma uma dipirona, rapaz.
2: O Gugu tinha alguma coisa?
0: Não, mas o Gugu tava trepando no teto.
2: Aí o Tuniquinho tá batendo asa. Ô, Gutenberg.
0: Para, meu filho, para.
2: Nossa!
0: Não cancela a obra lá em casa. Não, já paguei a metade do serviço. Deixa ele acabar.
2: É melhor morrer essa metade que você ter que pagar umas 60 prestações de um salário mínimo com ele morto.
0: Oh, meu Deus.
2: Você vai ver a viúva olhando pro sinal do velório assim, vou arrancar tudo não, que a Tatiaia te deu. Não fala que é o barulho da tinta. Eu tenho uma vez que eu também na casa do Gutenberg, misturava muita tinta.
0: Oh, meu Deus, deixa o homem.
2: Rapaz, é. Eu lá em casa eu proibi. Batedeira, aspirador, tudo que causa ruído pra faxineira eu tirei, pra não ter que me culpar.
0: Que coisa, e por isso que tá difícil arrumar a gente pra trabalhar, né?
2: Não tem um contrato, não tem nada.
0: Tem nada, tem nada. Tá pago já, a primeira parcela. Quando terminar, pago a segunda, acabou, acabou. E depois ele vai lá pra sua casa.
2: Nunca! Nunca!
0: Não,
2: tá doido.
0: Ai, meu Deus.
2: Não, minha mãe trabalhou uma menina lá em casa uma vez, queimou naqueles ferro elétrico Black and Deck preto. Minha mãe levou pro Mário da farmácia. Eu não sei se ela queria fazer uma tatuagem pirâmide do Egito. Ficou um triângulo certinho. E ela, pra esconder do marido dela que tinha queimado, colocou esse paradafo. Minha mãe teve que pagar lá no sojão da farmácia. Esse
1: paradapo, gazinha, pasta d'água, foi quase um mês, porque queimou no ambiente de trabalho.
0: Olha o outro dando ideia errada ali, falou que o Toniquinho vai colocar a escada em cima do skate.
1: Pode procurar o skate dos meninos amanhã. E o Toniquinho tá igual a Ladinha, andando pra um lado e pro outro. Tá igual equilibrista de circo em cima da lata, já viu? O Toniquinho amanhã. O que é isso, Toniquinho? Deve pra ver se eu levo um nome aqui.
0: Chega, chega desse assunto.
1: Amanhã você vai ver o que ele vai tomar de líquido na comida dele.
0: Ai, ai, ai.
1: A talagada de cachaça pra ver se melhora o topo. A Lena vai falar, Toniquinho, você quer a mesma água gelada? Não, depois que eu ouvir o programa, eu quero anar. Pedreiro é bom, so.
0: É.
1: Mas quando eles vê que. Você tem mania de achar que a gente da Itatiaia é rico.
0: Não, mas não tem nada disso, não, rapaz. É,
1: não negócio, tá bom.
0: Tá, acabou, acabou.
1: Não tá
0: e
1: bom.
0: Pronto, é.
1: Não tá bom. Ai, quem avisa, amigo, é, viu?
0: Olha aqui.
1: Amanhã, Toniquinho, você vai ver como é que ele vai trabalhar. De camiseta, bermuda, chinela havaiana, sem máscara, misturando a gastinha. Vai fazer grafiato com a unha, pra ver se não me encosta. Ô, Toniquinho, cadê a espada danada? Que é gato da barra do reboco? É. Mês que vem tá lá com a micose, é, Deus lembra na obra, isso.
0: Ai, meu Deus do céu, já tô até desanimando de pintar. Que coisa, meu pai. Ai, ai, ai.
1: O moço falou que tá no trânsito lá na Alemanha, um almoço olhou pra ele, parou a rir também, vendo ele rir. É o Denis.
0: Ai, ai. Ô, Moisés, aqui, amanhã quando o Gucci acordar, tá o Toniquinho caminhando em cima do muro.
1: Em cima dos cabos de vidro.
0: Em cima da cerca elétrica, pai.
1: Nossa senhora.
0: Ah, chega, meu Deus do céu. Então é isso, daqui a pouquinho tem oração, só rezando, meu, viu, Tio?
1: Reza pro Toniquinho. Oração de hoje, oração do Toniquinho. Oração do anjo da guarda do Toniquinho, inédita. Hoje uma oração inédita.
0: É isso aí. Hoje, Fundão, toca uma música aí, pelo amor de Deus. Ó, oh, o Zé Ramalho aí.
1: Antônio, Alvorada, avô e pai.
0: É show de giz.
1: Ô, miserável, errei. 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

0: coisa linda, linda do repertório de Christian e Ralph e a regravação com César Menotti e Fabiano, Saudade na Itatiaia, agora que já são 3:01, é muita mensagem chegando, é muita gente boa participando, interagindo, isso é maravilhoso, né? Obrigado de coração, olha quanta gente falando aqui da história do Tuniquinho. Ô Gutenberg, esse caso do Tuniquinho entrou pra história, tudo perfeito, né? Então tá certo, é o nosso querido Denilson, valeu querido, obrigado, tá lá ligado em Sete Lagoas e recebendo também o nosso abraço, esse aqui do código 53, Eduardo, bom dia, minha esposa e eu, Eduardo, estamos ouvindo a Rádio Itatiaia através da internet aqui de Pelotas, Rio Grande do Sul, e imagina o frio que tá por lá, hein? Abraço a vocês e a todos os ouvintes desse Brasilzão. E tô vendo a foto aqui do casal simpático lá de, ah não, aliás, é o pai e o filho aqui, né? Então lá em Pelotas, no Rio Grande, do código 53. Obrigado aí pela companhia. Agora é um intervalo rapidinho e na volta vem aí a nossa oração de hoje, oração inédita, maravilhosa, e logo na sequência vem também a tradução do dia, às 3:02 agora.
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Muito bem, 3:04 é a nossa madrugada de sabadão, essa madrugada gelada. E você aí contando sempre com o nosso calor humano, essa alegria, esse clima bom que a gente leva todos os dias aqui nas nossas madrugadas da Itatiaia. A gente tem essa consciência da importância de ter aí um programa bom, um programa animado, um programa descontraído, mas com muita responsabilidade em termos de informação, em termos de conteúdo, até o momento em que a gente chega à nossa oração do dia, dia em que a gente para tudo. Mas antes, eu quero convidar você também, na próxima madrugada o Tinelão vai estar aqui conduzindo o nosso Dona da Noite. Eu vou chegar logo na sequência, porque domingão é a folga do Vinícius de Castro, e aí nós temos o Parada do Rádio Especial Sertanejo, com oração na abertura, o especial da semana, só modão e raizão. Não tem modinha, não. É modão e raizão, prateleira de cima ali. Só bruto, rústico e sistemático. E o Difuntão vai estar juntinho comigo. E aquela programação maravilhosa. Então você é minha convidada, meu convidado. É domingo, é comigo, é de 4 às 6 da manhã. E é aqui na Itatiaia. Muito bem, e agora 3:06, vamos ao nosso momento da oração do dia. E como é gratificante quando ao longo do dia, quanta gente dizendo: Gutenberg, essa semana você fez aí umas orações e eu me reconhecia em cada uma delas. E eu me encontrava ali naquele momento em que você faz ali a sua introdução, da sua reflexão, e depois vem a oração do dia. E aí eu corro lá no seu Instagram, eu corro lá no meu WhatsApp, porque eu sei que eu vou receber uma coisa boa e que toca o meu coração também, no sentido de fazer essa oração chegar a mais e mais pessoas. Então, é isso que nos move dia após dia, de buscar aqui um pensamento, uma reflexão e uma oração inédita para chegar aí na sua vida e dar aquela luz. A gente falou de tantos momentos aqui, tantas pessoas que precisam realmente dessa oração do dia. Então preparei para hoje também uma muito linda, muito especial e uma oração inédita que você vai receber daqui a pouquinho na lista de transmissão do WhatsApp e também lá no Instagram, tanto no arroba Orações Itatiaia, quanto no meu arroba Gutenberg Gomes. E lá eu coloco primeiro no meu, porque aí você clica no aviãozinho, aí você pode baixar a oração, salvar a oração e postar nas suas redes. O importante é fazer essa oração chegar a mais e mais pessoas dia após dia. Então, para fechar aí uma semana somente de orações inéditas e maravilhosas, eu preparei para hoje uma muito linda e gostaria, inclusive, de já começar fazendo uma pergunta para você. E se hoje fosse o dia de deixar para trás tudo aquilo que ainda pesa no seu coração? É muita gente passando pela vida e carregando mágoas antigas, mágoas que precisam ser superadas. E não vai ser ninguém que vai chegar e vai tirar isso do seu coração. É você que precisa aliviar aí o seu coração. Quando você perdoa, quando você esquece, não é para você ser bobo e ser feito de bobo novamente, mas é para você seguir a sua vida sem ficar ali remoendo aquela coisa, aquela situação desagradável, aquele momento em que você se sentiu usado, se sentiu traído. Então, é simplesmente para que você aprenda com a experiência boa ou a experiência negativa e siga a sua vida. A gente precisa fazer isso, senão a gente para no tempo e a gente fica se punindo por um erro que não é nosso. Qual é o nosso erro? Acreditar em alguém, confiar em alguém,
amar alguém e não ter esse amor correspondido, esse é o nosso erro, esse é o nosso defeito. Então, se você já aprendeu com esse erro, siga amando, confiando, mas aprendendo dia após dia. E antes de dar o primeiro passo, que tal entregar para Deus tudo aquilo que já deveria pertencer ao nosso passado? E aí é o momento de você permitir que Deus renove a sua força para você recomeçar, para você prosseguir, para você seguir o seu caminho ali, a sua vida, e fazendo aquilo que Deus reservou para sua vida e para o seu destino. E ele só quer o melhor para cada um de nós, e é tudo uma questão de tempo, é tudo uma questão de crescimento e amadurecimento. Então, essa oração de hoje fala sobre isso. Se você puder, grave aí aquele videozinho bacana e manda para cá no 999-96-7074. Moço gravou ali agora há pouco a tradução, mandou para mim, fica aquele conteúdo bonito, né? Então, se você puder, se não for atrapalhar aí o seu trabalho, a sua jornada, manda para mim, 999-96-7074. E agora vamos à nossa oração de hoje. A oração para esse sábado fala da importância de você aliviar os pesos que você carrega para poder seguir em frente mais leve e mais feliz. E a oração diz: Senhor, ao despertar nesse novo dia, eu te entrego tudo aquilo que ainda pesa em minha mente e tenta roubar a minha paz. O que não deu certo ontem, as palavras que me feriram, os planos que falharam, nada disso é maior do que a tua graça. Não permita que o passado tenha mais voz na minha vida do que a tua promessa. Renova em mim o meu olhar, acalma o meu coração e ensina-me a recomeçar sem medo. A tua palavra me lembra que as tuas misericórdias se renovam a cada manhã, e é por elas que eu sigo de pé, cabeça erguida. Por isso, hoje eu escolho levantar com fé, mesmo que ainda existam dúvidas. Escolho confiar, mesmo que nem tudo esteja resolvido. Que a tua fidelidade seja o meu escudo, protegendo os meus pensamentos, fortalecendo os meus passos e guiando cada decisão que eu precisar tomar no dia de hoje. Que eu não carregue esse peso no dia que está começando e deixe para trás, que eu caminhe leve, com esperança no peito e coragem na alma. Abençoa, Senhor, o meu trabalho, os meus caminhos, a minha família e cada encontro que acontecer no dia de hoje. E quando a minha fé vacilar, lembra-me que o teu amor é o que me sustenta e que sempre há um novo começo preparado por ti, em nome de Jesus. Amém.

0: tarde de domingo ensolarada na cidade de Oklahoma. Bob Lewis aproveitou para levar seus dois filhos para jogar minigolfe. Acompanhado pelos meninos, dirigiu-se à bilheteria e perguntou ao bilheteiro: quanto custa a entrada? O bilheteiro respondeu prontamente: são $3 para o senhor e para qualquer criança maior de 6 anos. A entrada é grátis se eles tiverem 6 anos ou menos. Quantos anos eles têm? Bob informou que o menor tinha 3 anos e o maior 7. O rapaz da bilheteria falou com ares de esperteza: o senhor acabou de ganhar na loteria ou algo assim? Se tivesse me dito que o mais velho tinha 6 anos, eu não saberia reconhecer a diferença. Poderia ter economizado $3. O pai, sem perturbar-se, disse: sim, você talvez não notasse a diferença, mas as crianças saberiam que não é essa a verdade. E para economizar pequena soma em moedas, eu desperdiçaria o tesouro do ensinamento nobre e justo. Divino Espírito Santo, luz e graça do universo, iluminai nosso planeta, clareando nossas mentes. 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
10: F. 3:16, aqui no nosso Dona da Noite, madrugada de sábado, e você aí ligado no programa, e você participando, interagindo, e se você gravou aí a oração do dia, manda pra cá, manda aqui, eu fico muito grato a você por essa gentileza e da gente também perceber de que maneira a gente faz parte do dia e da vida de vocês aí, tá certo? Então, muito obrigado. Olha quanta gente mandando aqui também. Obrigado de coração. Código 44, quem me mandou aqui agora é o Alderson, o galego, deve ser lá do sul do Brasil, e mandou aqui: dedico ao meu pai que está no leito do hospital. Não sei se foi ele que falou agora há pouco, né? Do pai que está com câncer e ele viajando, mas se a oração chegou e tocou o seu coração, espero que você experimente aí o milagre da cura ou da libertação. O que você precisa, você encontra na sua fé sempre. Mas agora 3:17, enquanto você vai mandando aí aquele videozinho, vamos à nossa tradução de hoje. Aliás, já fizemos ali algumas, né? Maravilhosas, mas essa música de hoje, em defunto, eita, ninguém mais faz uma balada com esse poder e essa força e essa música linda, linda, que nós vamos traduzir agora no programa.
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10: O nome da banda, Raspberries, 1972. 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

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Olha aí o sinalzinho eletrônico, marcou 3:30 aqui na Itatiaia. Já chegou aqui o nosso querido Vinição, o Vinícius de Castro, daqui a pouquinho comandando o Café com Notícia. Todo mundo ligado, hein? É Itatiaia 24 horas por dia para ficar em boa companhia. E se o Vinição chegou de agasalho defunto, é que a coisa está sinistrona lá fora. Meu Deus do céu, é frio lascado que o homem finalmente botou um agasalho ali. É coisa rara, mas ele chegou agasalhado hoje e também espero que você tenha gostado da tradução. Música linda, linda do grupo Raspberries com Don't Wanna Say Goodbye. E aí, não quero dizer adeus. É isso, são 3:31. Já tô editando aqui para colocar a oração também lá no Instagram e na lista de transmissão. Então, daqui a pouquinho tá chegando, hein? 3:31 agora.

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vem comigo e até as quatro a gente vai rompendo aí a madrugada e fazendo aquele clima especial aí pro seu plantão, pra sua jornada. É muita gente que tá aí desde a noite, né? Virando a madrugada, muita gente que tá começando agora a sua jornada, saindo de casa, largando a cama quentinha. Lá em casa tem uma cama quentinha e quentinha que tá lá era eu, né? Então é nesse pensamento aí do guerreiro, de você dizer assim: olha, mas o dever me chama e eu vou lá. Que nem o moço, né? Que deixou o papai dele lá internado e seguiu ali o rumo dele porque precisa, porque a família depende. Então, às vezes, o duro da vida é isso, né? Ela não para pra gente conseguir juntar ali os nossos cacos, né? A gente tem que ir lá, é uma perda, é um tropeço, é uma dor, é um rompimento, e aí a vida tem que seguir ali o seu caminho e a gente tem que ir se refazendo, como dizem aí, né? Trocar a roda do carro com o carro andando e vamos lá e correndo atrás, mas é isso, Deus nos capacita e a nossa fé nos possibilita superar também esses momentos difíceis, viu? Fé em Deus e vamos seguindo aí com alegria no coração e acreditando que o melhor da vida ainda está para chegar. São 3:34. Já vou postar agora lá a oração no Instagram, @GutenbergGomes. Aí você clica no aviãozinho e pode salvar a oração. E também vou deixar lá no @OraçõesItatiaia. E logo na sequência ela chega também na lista de transmissão do WhatsApp. Combinado? Quem é que tá chegando pra cantar aí, de fundão? Que eu tô apertado de costura agora, hein? Ó. Gostei dessa viola aí, ó. Eita, saindo até faísca aí da viola, ó. É carreira e capataz, é? Que beleza. Isso é pra espantar o frio da madrugada. 3

tradicional do rádio brasileiro, marca 15 para as 4, é o Chico Mineiro. Isso é um clássico do sertanejo, coisa muito linda e na interpretação sempre emocionada do nosso Sergião Reis, Sérgio Reis, hein? Olha, já tá lá, viu? Já tá lá no Instagram, agora é com você, agora é você compartilhar, é você deixar aquele comentáriozinho legal lá também, um amém que você deixa, é uma boa vibração que você passa também pelas ondas. Então isso é maravilhoso, né? A gente poder se unir aí nesse momento de oração. E claro, uma palavra sempre chega em boa hora também. E quanta gente se identificou com a oração de hoje. Mandar um abraço aqui pro meu amigo William. William é da Polícia Civil lá de Barbacena, é o Missinho, né? Meu amigo de infância, ligado também, gravou e mandou um trechinho aqui da oração para mim, obrigado. O Ayrton Cabeção também tá ligado e nos dando aquela carona, esse casal maravilhoso aqui, Luciano e Lucimar, lá do Rio de Janeiro também, mandou aqui, ó, temperatura de 9 graus. Agora no seu aí, de Fontão, esse seu parece que tá dentro de um balde de gelo. Cada hora que você me fala, caiu um pouquinho mais. Quanto é que parou agora aí? 11?

11 tá bom. 11 tá tranquilo. 11 eu saio de sunga lá no pirulito da Praça 7 e abraço o pirulito de sunga com 11 graus. Ah, no Google tá 10. Olha, mas por que será que tem essa diferença aí? Aquele bom ali da Itatiaia, que é o que fala a verdade mesmo, é o da Itatiaia. Então tá marcando aqui, deixa me ver direitinho, 12, viu, de fundo? Não fica tacando terror, não. Ah, caiu para 11. 11 graus no Estoril, sensação térmica de 11 graus. Hã? Meu Deus do céu, sensação térmica de você cair no rio gelado e depois ficar com a roupa molhada no corpo. Aí vem aquele frio lascado, meu Deus do céu. Então é isso. Ei, tô imaginando daqui a pouquinho eu e o Tinelão lá em Sarzedo, lá no Masterville, hein? Ei, tomara que tenha um café quente, um cavaco de broa, um café com leite, e o melhor é o que certamente vai ter, que é o pão de queijo xodó de Minas. Então vai lá para você dar um abraço na gente. A gente, hã? Trazer o quê? Ou você tá falando que vai tomar caldo de cana e eu pedi a você, caldo de cana não, caldo de mocotó, e eu pedi a você. Eu tô achando que eu vou pegar uma canela de um boi que tem num açougue lá perto de casa. Já viu, né? A canela do boi. Aí você fala assim, ô, meu filho, pega aí pra mim essa serrinha. Aí vai serrando assim um redondinho lá. É dali que sai o danado do mocotó. Aí eu me pergunto, que fome danada devia estar passando quem descobriu que dentro da canela do boi tinha um mocotó? Só pode ter sido, né, Odifonto? Já comemos tudo aí, ó. Já comemos o chifre do boi, não aproveita, o berro do boi não aproveita, mas o resto é tudo aproveita. Mas aí, até o fato de alguém chegar assim, olha, o que tem dentro do osso do boi ali? O que esse amarelinho que tá saindo ali, esse tutano aí, um boi que tava lá queimando, né? Aí alguém falou, olha, isso é uma delícia. E aí o Nonô tá lá, que não me deixa mentir, e toda essa turma que capricha num mocotó. Depois que eu fiz a primeira vez, eu falei, não é tão difícil, não. Não fica igual, não sei se tem uma maisena, alguma coisa que tem ali que é diferenciado, mas a verdade é que é uma delícia, né? Ô, coisa boa! E aí você mete uma pimenta daquela de fazer o nariz escorrer. Eu dei uma pimenta pro Toniquinho lá, ele falou assim, essa pimenta aqui é a lágrima dos satanás. Bruta pimenta, braba toda vida. Então é isso, 11 para as 4, ô Difuntão, enquanto eu vou postar lá na lista de transmissão do Zap, quem é que tá chegando pra cantar? Hã? Milionário Zé Rico, aí é bonito demais, hein? 10 para as 4 na Itatiaia.

0: turma que vai rasgando essas estradas desse Brasilzão e por esse mundão de meu Deus afora também, e sempre levando a Itatiaia como sua carona. Olha, mas saiba que é uma honra, é um orgulho e, acima de tudo, um prazer estar aí na companhia de vocês e fazendo parte do dia de vocês e da vida de vocês. E é por isso que eu já quero deixar marcado o nosso encontro de amanhã. Amanhã é o Tinelão aqui no comando do Dona da Noite e eu vou chegar às 4 da manhã. E você sabe como é que eu chego no domingão. Eu chego, ó, metendo os dois pés da porteira, acordando o galinho e fazendo aquela ruaça. Olha aqui o nosso Zangadão. Zangadão tá lá ligado e quer receber a oração do dia. Vou mandar para ele agora. Gente boa até mandar parar, né? Então, já quero deixar marcado o nosso encontro de daqui a pouquinho. Vou só encostar o esqueleto ali um pouco e já já estaremos lá na querida Sarzedo, na padaria Quero Mais. Gutenberg, Tinelão, Xodozinho, Tchaspire, vai lá dar um abraço na gente e degustar o melhor pão de queijo do Brasil, o Xodó de Minas, na padaria Quero Mais, ali na Alameda das Palmeiras, número 451, no Masterville, em Sarzedo, ali por volta das 9 da manhã, a gente vai chegar por lá, combinado? E vai
1: não
0: ser uma.
1: Não falo nada.
0: Ah, mas tem que falar, ele tá ligado. O nosso Zangadão aí, que beleza. Já vou mandar pra ele a oração agora. Ele manda pra todos os grupos dele, todos os contatos. Então, faz circular aí esse belo conteúdo que é a nossa oração do dia. Se você gostou, já tá lá no Instagram, arroba Gutenberg Gomes e arroba Orações Itatiaia. E pronto, já tá lá também na lista de transmissão do nosso WhatsApp. Combinado? Então, espero que você aproveite o final de semana da melhor maneira. Amanhã não perca o Parada do Rádio Especial Sertanejo. E agora é o show do Vinícius de Castro. O Café com Notícia vem aí. E tchau, obrigado. Bora lá encarar esse frio da madruga aí, ó.
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Atibaia, 4:01. Olha que show de programa, um showzaço do nosso querido Gutenberg Gomes. Hoje ele em carreira solo, né? Folga do querido Tinelão. Tinelão falou, vê o Miroslav. Você podia trazer notícia pra gente do Miroslav, porque sabe que Miroslav curte as madrugadas da Itatiaia. Um abraço pra você que está aí na sintonia da Itatiaia. E o Gutenberg Gomes volta assim, volta daqui amanhã, né? Às 4:00 da manhã, aqui na Itatiaia, com Parada do Rádio. Um programão feito com muito carinho, modinha não entra não. E ele já chega bruto, né? Sistemático, com os dois pés da porteira, trazendo só clássico, só modão de verdade. Bom descanso, Gutenberg Gomes. Gente, tá frio pra caramba. Tá marcando aqui 10 graus, é isso mesmo? 10 graus. Aqui no Alto da Barão, Homem de Melo, tá frio. Pra eu usar uma japona dessa aqui, é custo, viu, meu filho? É custo. Mas tô aqui. E vamos pra cima desse frio, vamos esquentar esse frio com Alto Astral. Galinho já tá cantando, o despertador das suas manhhãs já está no ar, às 4:03. Hoje, sabadão, dia 6/6, hein? É um portal, 6/6, 6/6, o ano é 2026, termômetro da Itatiaia, portanto, tá marcando aqui, tá marcando 11, mas lá fora, 11 aqui dentro, lá fora, céu tá limpo, 10 graus. Meu Deus do céu, tá frio pra caramba. Umidade relativa do ar tá em torno de 88% agora. Ô, gente, a partir de agora, todo o primeiro time da Itatiaia está reunido aqui comigo e vamos levar até você as primeiras informações dessa manhã, prestação de serviço e, é claro, muita, muita

0: nós vamos esquentar esse negócio aqui, rapaz. É tempo quente em qualquer estação. Vem com Vinição fazendo festa na madrugada gostosa da Itatiaia. Bom dia!
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0: Alto astral, alegria, felicidade. Que bom que você tá ligadão conosco aqui. De cara já vou apresentar a equipe que tá trabalhando comigo hoje, hein? Lá na nossa central tem ele. Alô, alô, alô, Loures. E eu tô assim, ó, tô no pique do Loures pra não deixar o frio tomar conta. No pique do Loures. Ele também tá todo ali protegidão, hein? É, Loures, bom trabalho pra você. Programação musical do Matthew Sattler. Messinho querido, aquele abraço. Que programação maravilhosa hoje, hein? Agora, os trabalhos técnicos aqui na nossa mesa de som, ele que chega e chega com tudo, de moto, você não sente frio não, né? Só um tiquitim. Eu tô falando do Júlio Silva, da responsabilidade da máquina de som mais poderosa do rádio brasileiro.

0: estamos juntinhos até às 6 horas da manhã.
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0: Ah, meu Deus do céu, 4 e 5, daqui a pouquinho tá chegando aí também. O já tem o primeiro time do jornalismo brasileiro, tem o Hugo Sede, ele vai falar com a gente da seleção. Hoje tem jogo da seleção, né? É, o programa tá quentíssimo hoje, no oferecimento, olha, o programão do oferecimento de clínica Prazer de Ouvir, tratamento do zumbido, aparelhos auditivos, marque já sua avaliação e resgate seu prazer de ouvir. 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

terça que o papo é convinição aqui na Itatiaia. E o programa hoje tá lotado, tá quentíssimo. Vamos falar de campanha do agasalho, vamos falar assim, vamos falar do caso da Deolane, né? Deolane, lá em São Paulo, a questão dela foi presa e vai ter julgamento já dia 9 para ver se vai conseguir liberar ela. E tem muitas notícias aqui de Belo Horizonte, né? Você já deu a volta lá no na Lagoa da Pampulha, no barquinho lá? Ainda não? Ainda não? É sério? Tem notícia lá de Paraopeba também. Aconteceu uma tragédia lá em Paraopeba, né? De cortar o coração, viu, gente? Vou falar da seleção brasileira com o Hugo Sérgio. Hoje já tem o Valdir Barbosa. Vamos falar também com o Osmar Macedo, lá em Montes Claros. Ele vai contar um pouquinho pra gente daquela mulher que se passou como uma criança de 12, falou que ia completar 13 anos, aqui tem 37 anos. A mulher já passou aqui por Belo Horizonte, já passou por Minas Gerais, por todo lado. Ê, mulher levada! Além disso, tu tem as memórias com Eduardo Costa aqui pra você. Você não pode perder. O programa tá sensacional. Como é que é o nome do barco lá da Lagoa da Pampulha? Capivarã, é o Capivarã. Quem vai trazer a notícia pra gente já é o Nuno Krause. Tudo isso e muito mais você acompanha comigo aqui na Itatiaia. 4:08. Vou desejar um bom dia pra esse povão que tá chegando agora nesse frio, hein? Fazer um cafezinho agora, hein? Ave Maria Santíssima. Bom dia! Bom dia pra você que acordou todo alérgico, igual eu hoje, todo alérgico, aí em nítido desgramado. E Gutenberg foi embora também, né? Do funga funga, Ave Maria Santíssima. Vamos ter costume com isso. Aqui o frio chega com tudo. Aí tudo provoca. Mas um bom dia pra você, muito especial, pra você que tá aqui na nossa sintonia em Belo Horizonte, pra você que tá na grande BH, aquele abraço bem especial. Alô, trabalhador, alô, trabalhadora, aquele abraço pra você que tá aí no seu plantão. Frio danado, né? Tem que mexer, tem que movimentar, senão a gente fica emperrado. Movimentar é necessário, é especial. A turma da área da saúde hoje já inicia o programa abraçando vocês, os técnicos, técnicas, enfermeiros, enfermeiras, você médico, médica, a turma da administração, a turma da limpeza, enfim, todos os funcionários aí que estão na UPA, tá no hospital, tá nas clínicas, o meu respeito, a minha consideração e gratidão por esse trabalho tão especial. Trabalha com vidas, né, gente? Trabalha com vidas e vários profissionais aí que saem de um turno, dá uma descansadinha e já vai pro outro. Não tem jeito de parar, né? Não tem jeito mesmo. Um abraço, todo o meu reconhecimento e gratidão por essa prestação de serviço tão maravilhosa. Vou abraçar hoje também os amigos contadores, a turma fazendo um banda abraço pra turma que fez a contabilidade, fez ciências contábeis. Um abraço pra vocês aí, viu? Os despachantes também que estão sempre ligados comigo na Itatiaia. Tem a turma do Detran de Minas Gerais, sempre na sintonia da Itatiaia. Meus amigos policiais civis, os policiais militares, né? Ou você que é do Corpo de Bombeiros, policial penal, não posso esquecer de você de jeito maneira. A turma da Guarda Civil, a turma da Farda Azul, espalhada nos quatro cantos desse Brasilzão. Aquele abraço, bom dia, obrigado por esse carinho. Os amigos que estão aí no plantão, estão na portaria, ouvindo o sonzão da Itatiaia. Você que tá aí na guarita, nesse frio de lascar. 11 graus aqui em Belo Horizonte. Alerta de muito frio em toda a região metropolitana de Belo Horizonte. Aquele abraço, você rondante. Um abraço, meu amigo, de olho no movimento, radinho ligado na Itatiaia. Gratidão, gratidão, gratidão. Os amigos das padarias. Essa turma acorda cedo, é a turma da madruga. É a turma da madruga. Você motorista que faz a linha da madrugada também, né? Os noturnos de Belo Horizonte, um abraço fraterno, gratidão por essa audiência maravilhosa e que Deus abençoe cada um de vocês, os motoristas, a turma que já tá aí no ônibus, os passageiros, um abração pra você que passou a noite toda daquele jeito, tá indo pra casa agora, vai descansar? Tá no aplicativo? Ah, vai com Deus, hein? Vai com Deus. Os motoristas de aplicativo estão aí, estão na rodagem. Meus amigos taxistas também, você que está no terminal JK, está no terminal rodoviário de Belo Horizonte, está no aeroporto internacional de Belo Horizonte, a turma de Confins. Um abraço bem apertado, gratidão. E a turma do Volante Grande, hein, Difuntão? Essa turma aí que nos presenteia com essa audiência maravilhosa.
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Um beijo no coração de cada profissional. Os motoristas dos... Já falei do ônibus aqui em Belo Horizonte, né? A turma da madrugada, a turma do noturno. E tem você, motorista do coletivo que faz Belo Horizonte, que faz intermunicipal, que faz interestadual. Você, motorista dos 40 janelinhas, um abração bem apertado, um abraço fraterno. Minhas amigas empregadas domésticas, um beijo pra você, cheirosa. Pra você que tá aí cuidando, né? Cuidador de idoso que não perde a programação da Rádio de Minas. E pra você que daqui a pouquinho, já tá saindo de casa, hoje vai dar aquela faxina. Pra você que é diarista, o meu beijo, o meu cheiro, o meu carinho pra vocês que estão se preparando. Mas não sai de qualquer jeito não, né? Sai no estique, sai maravilhosa.

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Enfim, bom dia pra você que tá em Belo Horizonte, pra você que tá na Grande BH, pra você que tá nas Minas Gerais de ponta a ponta, tá no sítio, tá na fazenda, tá na roça, tá aí no mato, nesse frio danado, né? Muita gente saindo pra pescaria também, meu Deus do céu, nesse frio. Boa pescaria pra vocês aí. Um abração pra turma que tá aí do Rio Paraopeba, pra você que tá Três Marias. Três Marias é bom demais da conta. Ô, lugar abençoado.

0: Turma do Sanches aí, Buritizeiro, você que tem morada nova de Minas, forte abraço pra vocês aí, tudo de bom sempre, gratidão por essa audiência simplesmente maravilhosa. Desejo e dedico que esse sábado seja um sábado de muita emoção, de muita alegria. O Tadeu lá da barraca do Tadeu, lá da mini lanchonete do Tadeu, você acordou hoje, Tadeu? Tadeu deve estar em casa uma hora dessa, né? Tá doido com frio desse? Forte abraço pra você. Ele tá mandando um abraço pra você, meu caro amigo e irmão Zúlio Silva. Ele falou pra não te chamar mais de defunto, é pra te chamar de Pantera, viu? Pantera. Então, bom dia, Pantera. Eu não gosto de Pantera. Você acredita que o povo tá trabalhando? Mandaram uma foto aqui agora. Ô, dona Aline, cadê o gorrozinho também? Pelo amor de Deus, tá frio, mulher de Deus. Um abraço pra vocês aí, viu, Tadeu? Bom trabalho, querido. Olha, vamos fazer um momento de reflexão aqui pra você que tá na sintonia. Desejo, aonde quer que você esteja, meu cordial bom dia.
1: O grande sentido da vida é a gente vencer cada dia.
0: E cada dia nós vamos vencendo os obstáculos, vamos vencendo na caminhada e esquecemos de agradecer, né? Essa força que vem do alto, que vem de cima, que vai nos impulsionando. Tem hora que a gente para e pensa assim, será que eu vou aguentar essa lida toda? Será que eu vou conseguir chegar lá no meu objetivo? Vai. Vai conseguir. Faça o seguinte, entregamos a Deus cada detalhe desse fim de semana, em especial neste sábado. Cada passo, cada decisão e cada desafio. Que esse fim de semana Deus esteja presente conosco. Que ele esteja à frente, abrindo caminhos, afastando o mal e abençoando tudo o que fizermos. Que nada falte. E não falte fé nos dias difíceis, nem gratidão nos dias bons. Seja qual for o cenário, nós confiamos. Deus está no controle de tudo. Confie. Um fim de semana abençoado para você. E vamos agradecer por mais uma semana que se findou e esse fim de semana que se aproxima, que vai ser com a família, que vai ser com os amigos, vai ser um friozinho gostoso toda a vida e também em oração e com ação aos irmãos que não tem nenhum cobertor direito para dormir, meus amigos moradores em situação de rua que meu coração corta. Vamos agradecer a Deus por mais esse dia e pedir a clemência de Deus para todo esse povo que tá nesse friozão aí. Obrigado, Senhor, por mais um dia!

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1: Primeira semana do mês de junho, já tem arraiá pra todo lado, já tem gente preparando aquele caldo gostoso, aquele milho saboroso, o quentão que não pode faltar, gente, pra esquentar o peito, aqui é cachaça boa. Ei, mês de junho que é abençoado, viu? Pelo amor de Deus. Vamos começar esse sabadão na nossa parte musical, vamos brindar com o Milionário e o Marciano.
2: Você tá chorando?
1: Eles vão cantar. Viola está chorando, é clássico da Itatiaia. Pra você que tá se dirigindo pra casa agora, bom descanso, viu? Um forte abraço pra você que tá se preparando pra levantar, trabalha no sabadão. Que Deus nos abençoe, nos guarde e nos guie.

0: E assim iniciamos mais uma história nesse sabadão, nesse sábado de muito frio, aqui em Belo Horizonte, em toda a região metropolitana. Viola está chorando, uma emoção do som ao vivo de presente para você, Milionário e o Marciano. Agora 4:21, nós estamos falando de frio? É, vamos falar de frio, vamos saber como vai ficar esse sabadaço aqui em Belo Horizonte, na região metropolitana, nas Minas Gerais.
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0: Já tá chegando isso todo. Você tá aí, isso é o quê? Que blusa é essa aí? Parece um cobertor. Alan Passos, bom dia, Alan.
2: Vinícius de Castro, bom dia pra você, meu amigo. Bom dia pro ouvinte do Café com Notícia. Minas Gerais tem um sábado de céu claro com geada no sul, sudoeste. Céu parcialmente nublado a claro com névoa úmida no Jequitinhonha, Mucuri, Rio Doce e Zona da Mata. Nas demais regiões, céu claro. A temperatura mínima no sul de Minas de 4 graus, com sensação térmica negativa. Já no norte do estado, a máxima pode chegar a 30 graus. Belo Horizonte tem um sábado de céu claro a parcialmente nublado, com temperatura baixa ao amanhecer e à noite. Na capital mineira, a mínima foi de 8 graus e a máxima deve marcar 23, com umidade relativa do ar mínima em torno de 35% à tarde. Repórter Alan Passos.
0: Muito obrigado, Alan. Para você que está chegando agora, está ouvindo o sonzão da Itatiaia, aqui nos estúdios da Itatiaia, no Alto da Barão Homem de Melo, temperatura na casa dos 11 graus, o céu tá limpo em Belo Horizonte. 4:23, o intervalo, eu volto já já com você ao vivo para todo o Brasil. Hoje é sabadão de festa de alegria na Itatiaia. Confira, 4:23 na Itatiaia.
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do seu sabadão na Itatiaia. Rapaziada, boa, né? Fez um sucesso tremendo. Deja Vu, lembra? Aumenta o som aí. Sinal verde pra sua emoção aqui na Itatiaia. Vão participando do 31999967074. Eu tô te esperando aqui na Itatiaia, você de todo o Brasil. Aí na sua região tá muito frio também, tá? Aqui tá de rachar, viu, filho? Deus me perdoa, até a ponta dos dedos gelado. Nós não temos costume, né? 11 graus, pelo amor de Deus. Mas já foi avisado. Foi avisado, né? E você viu o que, que aconteceu ontem? A Defesa Civil de Belo Horizonte emitiu um alerta para queda de bem acentuada da temperatura aqui na capital mineira nas primeiras horas dessa manhã de sábado. Então, de acordo com o órgão, os termômetros podem registrar a temperatura inferior a 10 graus, né? E foi 10 graus, bateu 8 graus na madrugada, né? O Alan Passos já nos informou. Então, tem algumas dicas que são excepcionais. Você tem que manter a hidratação ao longo do dia, não deixa de beber água, se hidrate, evitar banhos muito quentes para não ressecar a pele, se necessário, utilizar hidratantes depois do banho. Tem gente que liga o chuveiro e deixa ele esquentando, né? Deixa no mínimo esquentando, vai puxando energia danada e o bichão sai naquela fumaçona. É gostoso, mas é bom evitar um pouquinho. Utilizar agasalhos durante a prática de atividades físicas. Você que vai sair para fazer aquela caminhada, como o meu querido amigo Gilmar, né? Gilmar Maia, lá em Prudente Moraes, e o Lio, lá em Curvelo. Sai para fazer aquela caminhada, vai fazer os 10 km aí de caminhada com aquele trotezinho. Pega, por gentileza, o agasalho. Não fique sem se agasalhar. Manter janelas abertas em ambientes fechados e com aglomeração de pessoas para favorecer a circulação do ar e reduzir a propagação de doenças respiratórias. Ah, e tem mais uma: procurar atendimento médico em caso de agravamento de problemas respiratórios. Já percebeu, né? Já tô com um pouquinho de problema. Mudou o tempo, a respiração já fica comprometida. Então vamos ficar atentos a essas dicas da Itatiaia para você. Tá bom? 4 horas e 28 minutos da Itatiaia.

0: Esse é o nosso clima. Vamos falar de comida? É porque comida aquece tudo, né? É bom demais a conta. Então o olho até brilha. Oh, meu Deus do céu. Como é que emagrece? Emagrece? Só de falar, eu já engordei uns 5 quilos aqui. Pelo amor de Deus. Nesse tempo gostoso, festa junina.
1: Ai, que delícia.
0: A turma já começa a esquentar as panelas, já pensa em que vai fazer no fim de semana. Fim de semana aí na sua região, na sua casa, na sua cidade, qual que é a tradição da comida de festa junina? É, são os caldos, é o milho.

No norte do Brasil, pra você que tá no sul do Brasil, pra você que tá aqui no sudeste, em São Paulo, a turma do Goiás, a turma do Espírito Santo, você que tá ligadinho conosco nesse Brasilzão de audiência. O que você gosta de comer, gosta de preparar nesse friozinho, né? Em especial do frio, e a gente já pega o gancho das festas juninas, essas comidas quentes, né? Comida boa, bebidas também. Fala pra gente uma receita bacana. Você vai ser o Masterchef do programa hoje, combinado? Manda aí pra gente, o que que vai ser a boa de hoje no sabadão? Vai ser aquele caldo gostoso? Vai ser a canjica? Nossa Senhora Aparecida, eu vou deixar com você. Manda

0: gostoso de festa junina. Aqui, quem tá ligado comigo é o André Luiz. André Luiz é sensacional, ele tá ligadão conosco, ele tá em João Pessoa, lá na Paraíba. Ô André Luiz, como é que você tá, André? Primeiro, um abraço bem apertado e um abraço a todos vocês em João Pessoa. Alô, turma da Paraíba, qual que é o prato típico aí pra gente já chegar e dar a dica pros mineiros aqui, hein? Meu caro André Luiz, um prato, o caldo de mocotó é bom, hein? Caldo de mocotó, nossa senhora, eu gosto de mandar conta. É muito bom, quem tá mandando essa dica pra gente aqui é Weasley. Alô, Weasley. Caldo de mocotó, fi, ele já tá tomando caldo de mocotó agora? Ele mandou, foi a foto, essa foto é real, é em tempo real? Weasley, lá de Ibiá. Rapaz, qual tá bonita, hein? Nossa Senhora Aparecida. O Argenor do Sagrado Coração de Jesus tá sempre ligado conosco aqui. Alô, turma de Barbacena. Barbacena deve estar um frio de lascar agora. Barbacena deve estar batendo o quê? Uns 8 graus agora? 8 graus ele tinha mandado. É, não, 8 graus. Nossa Senhora, tá muito frio. Ô, jacaré, jacaré do táxi, apareceu a Margarida. Ele tá ligadão comigo aqui na Itatiaia, desejando bom dia. Um abraço bem apertado pra você, viu, Jaca? Tudo de bom, que Deus te abençoe, te guarde, te guie. Jacaré, as suas entregas, né? Eita, jacaré. Sobrou no buffet, a gente leva embora, né? Jacaré, jacaré. Depois você passa aqui dentro pra gente também. Olha só, Sebastião Salvador Silva. Ele falou, ó, canjiquinha. Qual canjiquinha? Canjiquinha com costelinha? Nossa, sou com suan. Vai virando córrego a boca da gente. Falar de comida é bom demais. Eu quero saber de você. Manda áudio aí pra gente. 31 99 96 7074. Eu tô te esperando, viu? A Fabiana do Morro Alto em Vespasiano, desejando um fim de semana maravilhoso pra toda a família Itatiaia. Gratidão, viu, minha amiga? Um beijo no seu coração, pra você, pra todos os seus familiares. Um forte abraço. Um abraço pra turma das lanchonetes, na sintonia. Você que já tá aí, já começou, já fez o café aí, já? Já tá assando aquela fornada de pão de queijo, o pastelzinho já tá quentinho? Ô, delícia, hein? Olha, bom trabalho pra você. Você, a Júnia, né? Ela tá na região central, não falou qual que é a lanchonete dela. Pode mandar pra gente aí no 31 99 96 7074. Vamos falar onde que a gente acha a Júnia. O Tadeu tá lá na Praça das Anças, região hospitalar. Tá lá, ouvindo o sonzão da Itatiaia, tá ele e a dona Aline nesse frio danado de lascar. Mas vai lá, o cafezinho tá quentinho, o pão de queijo já saiu, não é isso? Ah, tá bom. Quem mais? O Rogério? Ah, o Rogério é padeiro. Alô, turma das padarias, alô, você que tá no Barreiro, tá na sintonia comigo aqui, muito obrigado. Gratidão por essa audiência sensacional. Um abraço bem apertado pra quem? Pra Joana? Joana, de Águas Formosas, como é que tá o tempo aí, hein, Joana? Forte abraço pra você, pro Geraldo, né? E também pra Joana, toda a turma em Águas Formosas, essa turma não perde a programação da Rádio de Minas. A turma tá em Três Marias, ouvindo o sonzão da Itatiaia na pescaria. Eu falei, sabia que tinha pescador. O Nivaldo tá ligado, ô Nivaldo, e esse dia aí, meu filho? Eita, homem é bom mesmo de peixe, hein? Tá na embarcação aqui, já tá mandando ver já. Logo cedinho assim que é bom de pegar peixe? Na hora dessa é bom pegar que peixe? Hã? Ah, rapaz, peixe é bom de qualquer jeito. 4:34. Hoje, a turma aqui, o Jojo Tavares, tá parabenizando a turma do Peladão União de Amigos. 20 anos de história. Olha que coisa boa. Olha que coisa bacana, né? Parabéns pro Puá, toda essa turma aí. Jojo Tavares, um abração para todos os componentes do Peladão União de Amigos. Hoje tem, né? Hoje tem aquele peladão e também tem resenha. Aí vai ficar bom demais da conta. Ô, gente, eu vou pro intervalo agora e volto já já com você aqui na Itatiaia. Aqui a temperatura já caiu de novo, 10 graus. 10 graus aqui no Alto da Barão Homem de Melo, 4:35. Volto já já aqui na Rádio de Minas. 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

dia. Subi pesco bunda fora, 4h38. Tem que ter tenência, né? A vida muda, a gente vai ficando velho, não tem jeito de fazer certas coisas mais não. Deus me livre, guarde. Deixa que caia. Amanhecer na gandaia. Você nunca fez isso não, né, Edipo? Uma vez não, né? 4h38. Vovô ligado. Alô, Edson Brás Baroni. É o Edson Baroni ligado comigo. Alô, turma de Bela Vista de Minas. Um abração pra vocês aí. Obrigado. É muito carinho envolvido. O quem mais tá ligado? Olha só, a turma de Pedro Leopoldo. Todo santo dia na sintonia comigo aqui. Perguntando se eu vou prestigiar o rodeio lá de Pedro Leopoldo. Uai, o Bial não pula aí hoje. Chinelão tava aí ontem. Foi lá ver o Mirosmar, foi lá dar um abraço nele. Ô meu irmãozão, forte abraço pra você, Salum, obrigado pelo convite, um abraço a toda a turma, os organizadores aí do Rodeio Show de Pedro Leopoldo, é uma festa maravilhosa, uma festa enorme, né? Festa grande. Zé Maiado já tá ligado, já mandou o áudio, né, Zé Maiado? Ô Zé Maiado, que é bom pra gente fazer nesse friozinho bom, hein? Uma comida boa. O meu querido amigo e irmão, o Beto Panelê tá falando, é fazer um pescoço de quê? Ah, com inhame? É, fica bom, deve ficar bom demais da conta, né? Então, deve ter um gosto de músculo. Como é que ele colocou aqui? Deixa eu conferir. Mandou pra gente, ele mandou agora, gente, já perdi. Tá aqui, ó, pescoço de boi com inhame. Mas tem essa substância demais, velho. Nossa Senhora Aparecida. Nossa. Tadeu tá, falou que vai mandar pra gente um café da manhã aqui. É, um pão de queijo recheado. Que é isso, hein? Tá podendo, hein, rapaz? Bacana. Um abraço pra vocês aí. Vai deixando o gordinho mais gordo. O povo é ruim mesmo. 4h40 aqui na Itatiaia. Zé Maiado, um abração pra você, meu irmãozão. Tudo de bom sempre na sintonia da Itatiaia. Tá na rodagem o Andrezão Caminhoneiro. Alô, Andrezão. Forte abraço. Alô, Vini, Leonardo Porteiro do Vale do Luar. Olha que nome bonito. Ô, Leonardo, um abração pra você e todos os moradores aí do Vale do Luar. Nome bonito mesmo, né? Bacana. 4h40 na Itatiaia. Tem mais alô, alô pra mandar aqui? Tem, não, tem muito, né? Então, não é pouco, não. O Ademir também, Ademir taxista, não perde a programação da Itatiaia. Jacaré, já mandei um abração aqui. O Paulo Santana, alôzão pra ele lá em Itabuna, na Bahia, tá ligado comigo? Alô, Paulo, querido, um abraço pra você, meu irmãozão, que Deus abençoe a sua caminhada. Zé Bolinha também, que não perde a programação de forma nenhuma, né? Tá sempre ligado. Zé Bolinha, tá na escuta, tá pela 107,3, é a nova difusora de Santa Rita do Sapucaí, meu amigo e irmão Gilson Cruz. Deve estar lá no acho que não sei, o bairro, não sei se é a Cidade de Deus. E o Gilson estão lá, tá lá nesse frio danado, hein, Gilson? Um abração. O Gilson Cruz é do velho e bom Muckstones. Ô, saudade do Muckstones. Esse aí esquentava a turma mesmo. Bom dia, Vinição. J. Pérez de Cataguases. Estou ligado aí na programa. E o Gilson estão lá, tá lá nesse frio danado, hein, Gilson? Um abração. O Gilson Cruz é do velho e bom Muckstones. Ô, saudade do Muckstones. Esse aí esquentava a turma mesmo.

lá de Uberaba. Boa viagem pra você. Nós chegamos já já no Triângulo Mineiro e vai ouvindo o sonzão da Itatiaia, tá? Um beijo no coração de cada mão. Marcos AGP também, né? Marcos AGP, você já virou amigo, já virou irmão. Toda santa manhã, o Marquinho AGP tá ligado comigo aqui na Itatiaia. Forte abraço pra você, Marcos AGP. Ô, gente, é hora de ouvir música boa na Itatiaia. Música ruim não entra aqui, não. Bruno e Marrone cantam Que Pescar Que Nada Nesse Frio. Toma uma. 4:42, sabadão de festa de alegria na Itatiaia.

Itatiaia, que pescar que nada. 4h46 aqui na Rádio Itatiaia. Olha só quem tá chegando pra festa aqui na Itatiaia, tá abraçando todos os irmãos, desejando um sábado lindo, sábado abençoado, é Humberto Correia. Ele é jornalista e radialista lá em Patrocínio, Minas Gerais, falando que a temperatura tá gostosa, né? Na capital mundial do café do Cerrado. Ê, terra boa! Queria que você falasse um pouquinho da vida do cantor Júlio César, dono de vários sucessos, como Tu, Vou Te Buscar, Maria. Júlio César, que morreu, gente, esta semana, aos 83 anos. O seu sepultamento se deu com a solidariedade de amigos e fãs que uniram numa campanha de arrecadação de fundos para custear as despesas, né? Da cerimônia, do funeral. Humberto, muito bem lembrado. Humberto Correia, de Patrocínio, fazendo essa homenagem e pedindo também para que possamos fazer uma homenagem ao. Tem uma música do Júlio César aí que dá pra gente ouvir, não dá? O Júlio César vai deixar um legado muito bonito e até de simplicidade.

felicidade, porque morreu assim, né? Ele viveu, cantou, fez a felicidade de muitas pessoas, passou o tempo, ficou literalmente, desculpa as palavras, né? Jogado no canto. É o sentido de muita coisa na vida, é o sentido da nossa própria responsabilidade com o que temos, né? A nossa responsabilidade de viver e de valorizar a nossa vida. A nossa homenagem a Júlio César, aqui na Itatiaia 4:47. Vamos ouvir um pouquinho desse cantor que marcou gerações.

0: homenagem, nosso reconhecimento ao cantor romântico Júlio César, nome artístico de Roldão Benoni Ribeiro, famoso pelo sucesso Tu, que você ouviu um trecho aqui conosco. Ele faleceu aos 83 anos, né? No dia 31 de maio de 2026. Então, a suspeita é de que o artista, natural de São Sebastião do Paraíso, tenha sofrido um ataque cardíaco em sua residência. Mas, amigos e fãs, como a gente já disse aqui na Itatiaia, e os ouvintes nos ajudam a fazer essa programação, que é uma delícia. Esse é o charme, é a diferença da Itatiaia, né? Os amigos se mobilizaram nas redes sociais com uma campanha para garantir um sepultamento digno ao cantor, né? Uma vez que o corpo chegou a permanecer no IML aguardando recursos para o funeral. Mas além de tu, tava lembrando aqui, o meu caro amigo Júlio, ele também ficou nacionalmente conhecido na décadas de 70 e 80 por canções como Vou Te Buscar, Maria, Viva o Nosso Amor e por aí se vai, né? Então, a nossa homenagem registrada ao Júlio César. Um forte abraço a todos os amigos e apreciadores, né? Desse cantor e fãs do Júlio César. Registro aqui pela Itatiaia a nossa homenagem mais uma vez.
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0: 4:50 da Rádio de Minas. Eu vou pro intervalo rapidinho e volto já já. Tem participação, tem o seu áudio aqui na Itatiaia. É rápido, 4:50 agora.
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0: boa. Maurício e Mauri, né? Nossa, levei dos negócios aqui, bom. Música boa essa, viu? Agora, quem tá ligadinho conosco, que adora as músicas que passam aqui no nosso Café com Notícia, que o programa tem informação, tem alegria, meu querido amigo Jamilton Son, lá de Araguari. Araguari, que é pertinho de Uberlândia, né? Perto de Uberaba, é o Triângulo Mineiro todo ligado comigo. Ô, meu querido amigo Jamilton Son, né? O caminhão dele é bonito, né? Jamilton Son. Ô, caminhão bonito, é o laranjadão que chega com a potência. Vou gravar um bocado pra vocês aí também. É, contrato estúdio de Vinícius Castro, vamos falar aí também na região. Aí eu vender meu peixe, fundo, e pode? Um abraço pra vocês aí, viu? Tudo de bom, meu querido amigo. Que Deus abençoe a sua caminhada. O Ronaldo tá ligado comigo aqui. Sempre na sintonia, fez uma caricatura aqui, rapaz. Ô, Ronaldo. O prato do dia é costelinha com Oropronobis, angu. Nossa senhora, que delícia. Forte abraço, tô aqui na escuta, tô em Neves, a turma do Sevilha B, toda na sintonia e debaixo do edredom, Vinição. Edredom tá cobrindo o povão hoje, sabadão abençoado pra nós, meu querido amigo, irmão, que Deus abençoe a nossa caminhada, o nosso dia. Ô, Du Gomes, como é que você tá, Du Gomes? Bom dia. Ô, meu caro amigo de Fontão, vamos ouvir esse povo que tá mandando áudio? Vamos lá, às 4h55 na Itatiaia. Bom dia.
1: Bom dia, Vinícius de Castro, meu ídolo. O defunto não dorme, não?
0: Não.
1: Eu não tô entendendo isso.
0: Não, não.
1: Tô aqui em Uberlândia, 13 graus.
0: Meu Deus.
1: Tá eu, meu amigo.
2: Natanael Moraes.
0: Opa, turma boa, hein? Turma boa. Alô, Triângulo Mineiro, a audiência só vai crescendo aí. Cada dia que passa, conquistando um pedacinho especial do coração desse povo maravilhoso. Gratidão, gratidão. Ô, Vinícius, é o Silvânio. Tô ligado com você, Silvânio. É, ele tá em Águas Formosas. Falou 12 graus lá na chuvinha, né? Eita, rapaz. Ah, tá chuvinha fina, chuvinha alta, turma aqui. Chuvinha fina caindo, 12 graus em Águas Formosas. Um abraço pra você. Quem tá enviando áudio pra gente aqui também é o João, né, João? Oi, João, bom dia pra você. Meu amigo João, o cara saiu do hospital, já tá em casa, tá lá no Mangabeiras, lá em Sete Lagoas. Ele e a doutora. Olha, um abraço bem especial pra você, João, viu? Que Deus te abençoe muito, muito, muito, muito. E vida longa pra você, pra todos os seus familiares. Né? Vou ficar bom logo, me trocar aquela ideia, né? É, rapaz, o João brilha, o João é sensacional. Juvenil de Matias Lobato também tá ligadão comigo. Vinição, olha, esse programa é campeão de audiência, graças a Deus e a vocês, viu? Muito obrigado, Edson. É o Edson Galo, lá de Coroaci, é o sul da Bahia, ligado aqui na maior audiência do Brasil. Muito obrigado. E você, onde ouviu o sonzão da Itatiaia?
3: Bom dia, Vinição. Meu nome é Cláudio. Passando aqui na Avenida Brasília. Acabou de acontecer um acidente envolvendo um carro pequeno e uma moto. O rapaz está preso nas ferragens. Bom dia, bom sabão, final de semana para todos.
0: Tá bom, para você também, amiga. Me manda a localização precisa. Nós já vamos fazer os levantamentos das informações aqui. Isso, manda pra gente aí, por favor, tá? Aqui, 4h57, Vinição. É, coluna tá daquele jeito, 11 graus. Tô com a vontade de não prestar também, Vinição. É o Fábio, lá de Coluna. Ô, Fábio, um abração pra você, Fábio. Obrigado pelo seu carinho, obrigado por sua grandiosa audiência. Aqui, um amigo tá mandando aqui, por acaso vocês poderiam passar o WhatsApp, tal, tal, tal, tal, tal. Gostaria de pedir um favor, por gentileza, anunciar esse panfleto pra mim. É o Bill. O Bill, ele presta serviço de pedreiro e de pintura. Falou que o orçamento dele é sem compromisso. E tá difícil de achar um pedreiro bom, pintor bom. O Bill tá aí oferecendo os serviços dele. Prestação de serviço da Itatiaia. O contato do Bill. Alô, Bill. É o 31, é um WhatsApp, 319-7190-8060, 319-7190-8060, tá bom? Prestação de serviço aqui na Itatiaia, é utilidade pública, né? Agora, tem mais um serviço de utilidade pública. Estava até conversando com a minha amiga Aline Neves, ela falou assim, Vinícius, reforça pra gente lá, por favor, a turma doar sangue, né? Gente, tá na hora de doar sangue, tá na hora de ajudar ao próximo. Aqui, para você que tá aí ligado com a gente, procure, né, um hemocentro mais próximo da sua casa e vamos fazer essa doação de sangue. Vamos salvar vidas. A Aline até pediu aqui, deixa eu achar essa informação que a querida Aline mandou pra gente. Ah, cadê a informação? Rapaz, estava aqui. Eu vou procurar aqui e já vou divulgar. Achei aqui a Marília Auxiliadora Rocha Oliveira. O nome dela é Maria Auxiliadora Rocha Oliveira. Ela está internada no Hospital Madre Teresa. Ela precisa de 30 doadores de sangue. 30 doadores de sangue. Se você puder ajudar, pode ir até a rua Juiz de Fora, no número 941, no Barro Preto, Juiz de Fora, 941, Barro Preto, aqui em Belo Horizonte, de segunda a sexta-feira, das 7:30 da manhã às 4 horas da tarde. Ou então, hoje, sábado, de 8 da manhã até 1 da tarde, de 8 da manhã a 1 da tarde. É só chegar lá, vai falar que é doação. A doação é para Maria Auxiliadora Rocha de Oliveira. Vamos salvar a vida? Vamos? Vamos salvar a vida? Maria Auxiliadora Rocha de Oliveira, quem está internada lá no Madre Teresa. Tá bom? Vamos salvar a vida. Doar sangue é salvar a vida. Olha, o sinal eletrônico da Itatiaia está marcando 5 horas. Dá tempo de ouvir mais um áudio aí? Dá tempo? Vamos ouvir esse povão bonito na Itatiaia.
4: Fala, Vinícius, aqui é o Marquinhos, não, pegando a teta mimosa, aqui tá quente, aqui não tá gelado, não.
0: É?
4: Manda um abraço pro Jobinha e pra nós aqui, nós vamos pegar nas tetas das mimosas. Tchau, obrigado.
0: Tchau, obrigado, Marquinhos, bom trabalho. Marquinhos trabalhou ontem, não, né? Ô, Marquinhos, aquele abração pra você, meu filho. E vamos lá, com o último áudio dessa manhã, boa de sábado, aqui na Itatiaia.
5: Oi, São Francisco, bom dia, bom dia. Aqui no Buriti está 9 graus também, 9 graus aqui no Buriti. Um abraço pra você, meu nome é Marcos Vinícius. Estou aqui falando de serviço, mais um plantão. Daqui a pouco estou encerrando às 7 horas da manhã. Um abraço.
0: Um abraço, vamos vencer esse plantão aí, meu irmãozão. Obrigado a todos que enviaram áudio, participaram conosco aqui, cada comida boa que o povo tá mandando até foto pra gente. Que loucura, hein? 5 horas, 1 minuto na Itatiaia, eu volto já depois do intervalo, na segunda hora do Café com Notícia.
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3: Bom dia, 5 horas, 4 minutos em Belo Horizonte.

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Bom dia para você que acorda, que desperta com a Itatiaia. Hoje, sabadão, tá frio pra caramba em Belo Horizonte. Meu Deus do céu, 11 graus aqui no Alto da Barão, Homem de Melo. 11 graus, hein? 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

0: dela de 12 anos que tentou defender a mãe na cidade de Parauapeba. Polícia conclui investigação sobre mulher que fingiu ter 12 anos para ser adotada. Preso o homem que confessou ter matado a namorada e a filha dela de apenas 12 anos. Já falamos essa, né? E falsos policiais invadem casa em Joatuba e fuzilam homem com longa ficha criminal. Copasa promete concluir obra que se arrasta mais de um ano na Alberto Sintra. Ainda esse mês. Será? Será? A seleção brasileira terá seu último compromisso hoje. O Brasil enfrenta o Egito às 19 horas, horário de Brasília. E você acompanha todas as emoções com a narração do Caixa aqui na Itatiaia. 5:06. Além disso, você acompanha hoje a memória do Eduardo Costa. Tem notícias do agro com o Valdir Barbosa. E você é o meu convidado para o nosso bate-papo deste sabadão. É o portal aberto, hein? 6/06, sábado, 6 de junho. O ano é 2026.
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0: Agora na Itatiaia, 5:07, uma excelente manhã para você. Você que tá ligando o radinho agora, receba meu cordial abraço, meu bom dia para você e muitíssimo obrigado por esse carinho, por essa grandiosa audiência. Ô gente, falar para você mais uma vez, a Maria Auxiliadora Rocha Oliveira está internada no Hospital Madre Tereza, tá precisando de 30 doadores de sangue. Se você puder ajudar, pode ir até a rua Juiz de Fora, número 941, no Barro Preto, tá? Aqui em Belo Horizonte, de segunda a sexta-feira, de 7 a meio-dia, de 7 a meio-dia, né? E no sábado, até as 4 da tarde, os dias de semana, tá? E no sábado, de 8 da manhã até 1 hora da tarde. É só chegar lá, falar que vai doar sangue para Maria Auxiliadora Rocha. Ela tá internada no Hospital Madre Tereza. É bom, né? Ajudar, salvar vidas, isso que é importante. Na nossa agenda, o governo federal prorrogou o prazo de inscrições do Enem 2026. Estudantes agora têm até 23:59 do dia 12 de junho, vai dar na sexta-feira, dia dos namorados, né? Próxima sexta-feira que vem, para inscrever no site enem.inep.gov.br. A taxa de inscrição de R$85 deve ser paga também até 12 de junho. Estudantes que estão concluindo o ensino médio em escolas da rede pública neste ano não precisam pagar. Também estão isentos participantes inscritos no CadÚnico que pretendem utilizar o resultado para certificação de conclusão do ensino médio e quem teve a solicitação de isenção aprovada previamente em abril. Então agora não tem desculpa mais não. O governo federal prorrogou o prazo de inscrições do Enem 2026. Então, até a próxima sexta-feira, às 23:59. E aí, na sua agenda, salve o contatinho aqui do Café com Notícia. É o 31999967074. Vai mandar sua mensagem para mim, tem informação? Tem acidente aí na estrada? Tem acidente nas principais vias, corredores e artérias aqui de Belo Horizonte? Tem? Quer mandar abraço? Pode participar também. Quer criticar? Critique! 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

0: Gente amiga, 5:09, uma excelente manhã pra você que tá ligando o radinho agora desse frio de lascar, né? Confirmando, olha, tá variando entre 10 e 11 graus a temperatura aqui no alto da Barão Homem de Melo. Vamos saber como que vai ficar a temperatura em Belo Horizonte e o tempo, né? Em Belo Horizonte e nas Minas Gerais.
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0: Previsão do tempo é com a Aline Neves. Aline, bom dia.
2: Bom dia, Vinícius de Castro. Minas Gerais terá um sábado de céu claro com geada no sul-sudoeste. Céu parcialmente nublado a claro com névoa úmida no Jequitinhonha, Mucuri, Rio Doce e Zona da Mata. Demais regiões, céu claro. A temperatura mínima no sul de Minas será de 4 graus com sensação térmica negativa. Já no norte do estado, a máxima deve chegar aos 30 graus. Belo Horizonte terá um sábado de céu claro a parcialmente nublado, com temperatura baixa ao amanhecer e à noite. Na capital mineira, a temperatura mínima deve ser de 8 graus e a máxima pode marcar 23, com umidade relativa do ar, em torno de 35% à tarde. Repórter Aline Neves.
0: Aline, muito obrigado. Agora 5:11, as primeiras notícias dessa manhã. Homem mata a namorada e filha dela de 12 anos que tentou defender a mãe na cidade de Paraopeba. Eita, rapaz, que coisa, hein? E violência, tá pra todo canto. A Laura Gorino está comigo aqui, eu desejo pra você, Laura, um bom fim de semana, bom dia.
3: Ei, Vinícius, bom dia. O caso veio à tona após a polícia militar ser chamada para uma fazenda em Paraopeba, depois que o proprietário do local recebeu a informação de que havia ocorrido uma briga na propriedade. Ao chegarem ao endereço, os policiais encontraram Marileide Ramos Cordeiro caída no quintal da residência e Jussiara Cordeiro de Jesus, filha dela de 12 anos de idade, já sem vida na varanda. A partir daí, os militares iniciaram buscas pelo suspeito. Jorge Dias da Silva foi encontrado deitado em uma cama em um dos quartos da casa. Conforme a PM, ele apresentava um corte superficial no tórax e disse que não conseguia se levantar. Ele foi então preso em flagrante. Em depoimento, Jorge relatou que participava de uma confraternização com as vítimas e outras pessoas, onde havia consumo de bebidas alcoólicas e uma pescaria em uma lagoa próxima. Segundo ele, após um desentendimento com Marileide, ele pegou uma faca na cozinha e foi para cima da sua então namorada, e foi quando a filha dela de 12 anos, Jussiara, entrou na briga para defender a mãe. Ainda de acordo com o suspeito, após matar mãe e filha, ele tentou tirar a própria vida com uma facada no peito. Como sobreviveu, ele então entrou em contato durante a madrugada com o patrão, identificado como Cláudio, e confessou o crime. O caso será investigado pela Polícia Civil. Além disso, a equipe da Itatiaia foi até a casa do filho mais velho da Marileide, o Vitor, de 21 anos, que falou sobre a sua relação com a mãe.
4: Minha mãe era batalhadora, trabalhadeira demais, você tá doido, tudo precisava, era só pedir que tava no jeito.
5: Você tava me contando aqui agora, vocês são filhos de pais diferentes e esse monstro, né, que acabou fazendo o que fez com sua mãe e com a sua irmã, ele tava namorando com ela há pouco tempo, é isso?
4: Isso, eu mesmo não sei a cidade que veio, não tive muita convivência assim não, acho que foi só uns 2, 3 dias só de vista mesmo, né?
5: Quando eu cheguei aqui eu te perguntei se você tava sozinho em casa e você me respondeu que tava sozinho na vida. É esse sentimento que você tá com ele agora?
4: Esse é um dos mais leves, né? Eu bagulho é louco, complicado, triste.
3: Repórter Laura Gorino.
0: A toda a família o meu sentimento, tá? E aos amigos da cidade de Paraopeba, a cidade tá no nosso coração. Vamos lá, vamos continuar com as matérias aqui. E em Matozinhos, homem executado dentro de carro roubado, né? Vamos saber então com a Amanda Antunes. Amanda, conta pra gente, falsos policiais invadem casa e fuzilam um homem em Juatuba. Vítima tinha grande histórico criminal. É muito assunto de polícia hoje. Ei, querida amiga Amanda Antunes.
6: Ei, Vinícius, bom dia para você também. Violência na região metropolitana de Belo Horizonte, em Juatuba, criminosos se passam por policiais, invadem casa e homem é executado com vários tiros de fuzil no bairro Residencial Samambaia. Conforme a companheira da vítima, que estava na casa, mas teria se escondido no banheiro, os assassinos teriam chamado no portão, se identificando como policiais e ordenando que Fabrício Marins Barbosa Santos, de 44 anos, ficasse deitado no chão. A vítima teria obedecido a ordem, já a mulher afirma que correu para o banheiro, momento em que os criminosos invadiram a casa, disparando vários tiros. A vítima, conforme a PM, tinha uma extensa ficha criminal, com passagens policiais por homicídio, tráfico de drogas e roubo. A mulher informou à polícia que o casal morava nessa casa há cerca de 4 meses. Antes, eles estavam morando no Rio de Janeiro, mas Fabrício é natural de Belo Horizonte. No local, a perícia apreendeu munições de fuzil 5.56 e também munições calibres 9mm e .40. Já a cerca de 1 quilômetro do local do crime, a polícia encontrou um Fiat Argo de cor branca clonado, que estava abandonado. Na lataria, manchas de sangue. A perícia vai apontar se o carro tem alguma ligação com o assassinato. Já em Matozinhos, Pedro Henrique Souza Silva, de 23 anos, foi assassinado a tiros dentro de um carro furtado na rua Guaribu, que fica no bairro Vista Alegre. A vítima chegou a ser socorrida para a UPA de Matozinhos, mas acabou morrendo. O carro em que a vítima estava, um Ford Ka de cor preta, conforme levantamentos da PM, foi furtado em março desse ano em São Bernardo do Campo, em São Paulo. A perícia da Polícia Civil constatou 4 tiros na janela, sendo que 2 deles acertaram a cabeça de Pedro Henrique. Registros da PM apontam que a vítima tinha diversas passagens policiais por tráfico de drogas, porte e posse ilegal de arma de fogo. Até o momento, em nenhum dos crimes há informações de autoria ou motivação dos assassinatos. Repórter Amanda Antunes.
0: O fim de semana começa sangrento em Belo Horizonte, né, gente? 5:16. Vamos mudar de assunto? Vamos mudar de assunto. Vamos falar de seleção brasileira agora.

0: isso antes da Copa do Mundo. Hoje, o Brasil enfrenta Egito às 19 horas, horário de Brasília, e amistoso preparatório para o Mundial. E a Itatiaia está presente a partir das 18 horas. A Itatiaia já entra em campo para trazer todas essas emoções. E quem vai narrar vai ser o Caixa. O Hugo Sérgio, ele traz mais informações. Hugo Sérgio, bom dia. Aquele abraço, meu irmão.
1: Aquele abraço, bom dia, Vini. No clima da Copa do Mundo, o Brasil que entra em campo hoje às 19h, último amistoso antes da Copa do Mundo. E o técnico Carlo Ancelotti confirmou que testará Paquetá e Igor Thiago entre os titulares do Brasil. O técnico italiano revelou que entende a partida deste sábado como um laboratório para testes e modelos de jogo para a equipe antes deste pontapé inicial contra o Marrocos na Copa do Mundo. O Brasil que entra em campo às 19h, jogo em Cleveland, nos Estados Unidos, e o técnico Ancelotti ressaltou que o meia do Flamengo, Paquetá, ele tem características diferentes de outros meio-campistas, viu, Vini? E que quer observar como ele se porta em campo. Brasil diferente para essa partida amistosa com três homens na linha de ataque. Rafinha, Paquetá, também destaque, jogando como meia. Brasil que conta com Vini Júnior e, claro, no comando de ataque, Igor Jesus, ex-cruzeiro, ganhando a sua oportunidade. O Brasil que deve contar com peças que atuaram no segundo tempo na goleada para cima do Panamá. Brasil e Egito, 7h, a maior e melhor cobertura aqui da Itatiaia. O Vini, destacando o nosso futebol mineiro, o Cruzeiro que segue de olho no mercado da bola. A Raposa avançou para contratar Rojas do Racing, lateral esquerdo. A Itatiaia apurou nesta sexta que os clubes agora negociam para definir o preço do lateral esquerdo de 28 anos. A quantia será entre 6 e 5 milhões de dólares. O Cruzeiro havia feito uma oferta de 4 milhões de dólares que foi recusada pelo Racing. O clube argentino queria 7 milhões de dólares. As partes negociaram nos últimos dias por um denominador comum e a expectativa por um desfecho positivo. É o Cruzeiro mirando o lateral esquerdo, Rojas. Cruzeiro que já se preocupa com a situação do Caíque, que tem clubes europeus mirando o atleta do Cruzeiro. Então, Cruzeiro já pensando nisso, se antecipa e tá de olho no mercado. Tudo caminha para um bom desfecho com Rojas, lateral esquerdo do Racing. É o que temos para hoje. Forte abraço. Bom dia, Vini.
0: Bom dia, Hugo Sérgio, aquele abraço para vocês e para toda a equipe top 1 do Rádio Brasileiro, a equipe esportiva da Itatiaia, é o primeiro time do rádio. Hoje tem Brasil em campo, hein? Agora 5h19.
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0: Mestre Valdir Barbosa tá chegando sabadão de muito frio, né? Mestre Valdir, 11 graus aqui na no Alto Tabarão Homem de Melo. Ô Valdir, e com esse frio todo, os preços do boi gordo continuam subindo após o feriado, Valdir?
3: Bom dia, Vinição. Com a oferta de bois reduzida, os frigoríficos vão encontrando dificuldades para manter uma escala de abate equilibrada. Por isso, a arroba do boi vai subindo e aos poucos a inflação da carne chega ao bolso do consumidor. Os poucos negócios envolvendo o comércio de gado nesse feriado têm mostrado preços acima da referência de mercado em várias regiões produtoras. A exportação movimenta o mercado internacional, principalmente com as ligeiras altas do dólar. Entretanto, os produtores mantêm a incerteza sobre o comportamento do governo chinês quanto ao tarifaço de 57%. Assim que a cota estabelecida para o Brasil for cumprida, alguns frigoríficos já começam a reduzir o abate do boi China para que não haja acúmulo de carne nos estoques, até porque a carne prevista para entrar na Europa deve ser bloqueada no dia 3 de setembro se o Brasil não apresentar comprovações sanitárias para a União Europeia.
0: Valdir Barbosa, e como anda a questão da inadimplência de muitos produtores rurais nesse momento, hein, Valdir?
3: Inadimplência de muitos produtores rurais está complicando a decisão do governo com relação à negociação de dívidas. O Senado deve votar na próxima semana a renegociação da dívida dos produtores rurais, mas há um desacordo enorme entre a Frente Parlamentar da Agropecuária com o governo e bancos sobre a aprovação final. Uma mobilização de produtores em Brasília está sendo convocada por WhatsApp. E as galerias devem estar cheias numa pressão contra o governo que resiste a um novo acordo para a votação. Na verdade, o governo quer empurrar boa parte dos riscos para os bancos, que, por outro lado, podem perder o interesse de realizar as operações. Semana vai ser quente nas galerias do Senado Federal em Brasília. 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
2: Valdir Barbosa, um ótimo fim de semana para você, meu amigo. 5:23, ligando o radinho agora. Obrigado, viu? Você que tá aí na sintonia, o Walter Prudente, tá um frio danado lá, hein? Forte abraço para você, meu amigo. Hoje é aniversário do Leonardo Batista. Parabéns pro Leonardo Batista, que Deus abençoe a vida dele. O nosso querido Walter Prudente está abraçando o Leonardo Batista. Na sintonia também, meu querido Amauri Jamaica, de Santana do Paraíso. Alô, turma no Vale do Aço. Obrigado por esse carinho, essa audiência. Leudi de César, Leudi César, do bairro Nazaré, né? Tá ligadão, falou que ouve a Itatiaia, tem uns 44 anos e a Itatiaia é sempre presente na vida dele. Gratidão. Emanuel Caetano tá em Divinópolis. Esse aí não perde a programação da Itatiaia, não. Tudo de bom pra vocês, sempre. Obrigado por esse carinho. Vinícius e Cássio, muita paz. Programa Nota 10, viu? Tá bom demais. Rafael Márcio, do bairro Guanabara. Aqui é Galo, ele falou que lá no Guanabara, marcando agora 10 graus. Tá frio pra caramba. Bom dia, Vinição. Forte abraço pra toda essa turma aí. 10 graus aqui também, né? Quem tá mandando é o Gilmarzinho. Gilmarzinho, ele é motorista de aplicativo. Não perde a programação da Itatiaia. Forte abraço. Bom dia, bom dia, bom dia. Toda a família Itatiaia na nossa sintonia. O Vicente tá ligadão com a gente também, né, Vicente? Tá tudo certo aí, Vicente? Muito obrigado pelo seu carinho, a sua audiência. Gente, 5:24 agora. 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Agora 5:25 na Rádio de Minas.
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3: Uma excelente manhã para você, sabadão aqui na Itatiaia. Com a queda das temperaturas em Belo Horizonte, voluntários da Arquidiocese de Belo Horizonte intensificam a campanha de arrecadação de agasalhos e cobertores para ajudar pessoas em situação de vulnerabilidade social. Olha quem chega aqui no nosso Café com Notícia, é o Clever Ribeiro. Clever, o Trovão.
4: Ô, Vinição, bom dia pra você, bom dia, pra quem nos acompanha. Voluntários da Arquidiocese de Belo Horizonte já estão recebendo doações da campanha do Agasalho 2026, com o tema Vestir Esperança. Dois locais estão recebendo os donativos aqui em BH. O primeiro na região central, na rua Além Paraíba, no bairro Lagoinha. O outro ponto de coleta é na Catedral Cristo Rei, na Avenida Cristiano Machado, bairro Juliana, bem frente ali ao Shopping Estação. Podem ser doados cobertores e agasalhos, além de toucas e meias, tudo em bom estado de conservação. Quem detalha a mobilização para aquecer os mais necessitados durante este período de frio é o vigário episcopal do setor social da Arquidiocese, Padre Roberto Rubens.
5: Então, este ano de 2026, nós estamos lançando a campanha do agasalho, que tem como tema Vestir a Esperança. A nossa expectativa neste ano é alcançar como objetivo a coleta de blusas masculinas e cobertores para assistirmos as pessoas que se encontram em vulnerabilidade, sobretudo aquelas que estão em situação de rua na Arquidiocese de Belo Horizonte.
4: Conta pra gente quais as doações para esse tipo de público específico.
5: Bem sabemos que hoje a cidade de Belo Horizonte, ela está com mais de 15 mil moradores em situação de rua. E o percentual que nós temos, que 60 a 65% desta população é uma população masculina. Então nós precisamos de vestimenta de blusas masculina e cobertores para poder assistir essa população na grande BH.
4: Agora, padre, uma vantagem da campanha da Arquidiocese é que o local de doação é muito central, todo mundo passa por ali, todo mundo conhece, que é na rua Além Paraíba, né?
5: Isso mesmo. São dois pontos de doações na Arquidiocese de Belo Horizonte. O primeiro deles é a rua Além Paraíba, número 208, no bairro Lagoinha. E o segundo ponto já é bem conhecido do nosso povo, que é a Catedral Cristo Rei, aqui no bairro Juliana, próxima a Cristiano Machado.
4: Então, para a turma da Zona Norte, Venda Nova, Noroeste, Nordeste, todas essas imediações aqui, é só deixar na Catedral também, que o pessoal vai estar recebendo.
5: Isso mesmo, é só deixar na Catedral Cristo Rei, que nós já temos uma logística para organizar toda a coleta dessas doações e fazermos chegar aos necessitados em Belo Horizonte.
4: E a campanha é um sucesso, né, padre? No ano passado foram arrecadadas aí quantas toneladas de doações entre cobertores e roupas?
5: Sim, a nossa campanha, graças a Deus, com a participação do povo, a participação da comunidade de fé, a participação de homens e mulheres de boa vontade, nós alcançamos a doação de mais ou menos 4 toneladas de doações. Tem que fazer o bem. E quero também fazer chegar esse convite às nossas paróquias da nossa Arquidiocese de Belo Horizonte, que em rede de comunidade também podem colaborar com as doações para o Vicariato Episcopal do Setor Social, fazendo doações de blusas e também cobertores.
4: Agora a gente sabe que o frio é muito triste, né? Quem tá na rua ali, principalmente meia-noite, 1 da manhã, quem tá em casa tá com 2, 3 cobertas ali e o frio dói, né, padre?
5: O frio dói. Dói não só na pele desses nossos irmãos, mas também deveria tocar o coração de quem tem o coração aquecido para aquecer o coração dos outros que estão passando frio na rua hoje. Sobretudo, já está previsto, né, uma frente fria muito forte para a nossa capital mineira.
4: Falamos dos locais, né, na Além Paraíba e também aqui na Catedral. Qual que é o horário de recebimento?
5: Na rua Além Paraíba, de segunda a sexta, de 8 às 12 e 13 às 17. E também na Catedral Cristo Rei, de segunda a sexta, de 8 às 12 e 13 às 17 horas.
4: Repórter Clever Ribeiro.
3: Muito obrigado, Trovão. Aquele abraço apertado, meu amigo. Agora 5 horas e 32 minutos. Vamos falar de uma paixão. Vamos falar de automóvel. Vamos. Tá chegando Itatiaia Auto com Jorge Moraes da Itatiaia.
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6: Fala, carones, eu sou Jorge Moraes, estou falando com vocês aqui na Itatiaia pra gente anunciar o lançamento do Aion UT. É mais um chinês em duas versões, a Premium, que custa 135.900, e a Elite 159.900. Preços fechados, eles acabaram de lançar um carro que na versão Elite passa dos 400 quilômetros de autonomia, acabou de chegar às lojas, na Premium um pouco menos. O Inmetro fala de uma outra situação de autonomia, né? Mas eu considero que dessa forma você vai ver, entre 300 e 400 você vai fazer facilmente andando nesse 100% elétrico. A GAC faz parte de um grupo que representa Toyota e Honda na China. É importante a gente falar sobre isso. Tem GS4, tem GS3. O GS3 é combustão, que vai ser feito no Brasil a partir do ano que vem. E a estreia do Aion da família elétrica, né? Quando já tem o Aion 5 e o Aion Y, tá pintando por aqui. Então, chegou o compacto que vai concorrer com o Giulia X2 e com o Dolphin GS. São as informações que eu trago para você aqui na manhã deste sábado, que segue a gente na Itatiaia, e se é para falar de carro, é para falar com a gente. Até uma próxima, a gente se encontra.
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3: Muito obrigado, meu amigo Jorge Moraes. Sábado que vem tá de volta conosco aqui também nos quadros da programação Itatiaia. 5:34. 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O nosso intervalo e eu volto já já com você aqui na Itatiaia.

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7: 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Eduardo Costa tá chegando com memória. Memória hoje. Festa junina chegou, né, Eduardo? Bom dia, meu amigo.
8: Alô, Vinícius. Todos nós, brasileiros, mas especialmente aqueles que, como eu, nasceram no ambiente da roça, têm as recordações mais agradáveis desta época do ano. Quando o frio convida para um quentão, uma canjica, uma dança, enfim, um encontro perto da fogueira. No meu caso, o melhor entre tantos prazeres é a cantiga de roda, característica marcante das festas juninas realizadas em todo o país. As tradicionais festas juninas brasileiras nasceram na Europa, Europa católica, e foram trazidas, introduzidas no país pelos portugueses durante o período colonial, celebrando as solenidades católicas de Santo Antônio, São João e São Pedro, nos dias 13, 24 e 29, respectivamente. Originalmente, eram uma forma de cristianizar celebrações pagãs que aconteciam na Europa durante o solstício de verão. Muitas tradições que acompanham essa comemoração representam os principais símbolos das festas juninas, que incluem danças típicas, balões, fogueira, brincadeiras, roupas e comidas. Os principais petiscos, a coxinha de frango, o dadinho de tapioca, o bolinho de mandioca, pastel de forno, pão de queijo, amendoim salgado, espetinho de carne, frango, linguiça e pão de alho, cachorro quente e mandioca frita ou cozida. As comidas típicas são uma forma de resgatar raízes. As bandeirolas homenageiam os santos do mês. As festas juninas, em alguns lugares, têm o seu valor histórico e artístico reconhecido de forma oficial. Algumas festas de São João e também seus elementos, como é o caso da quadrilha, já foram reconhecidos como patrimônio cultural e material pelo Instituto de Patrimônio Histórico e Artístico Nacional. É um bem do povo. A quadrilha. A quadrilha, todo mundo, né? Apesar da influência portuguesa, as disputas de quadrilhas, tão populares nas festas juninas brasileiras, supostamente surgiram como uma dança de salão na França, ainda no século XIX. A quadrilha, como era chamada na época, era dançada pela elite francesa e se tornou febre assim que chegou ao nosso país. No ano passado, Campina Grande, na Paraíba, bateu o recorde mundial de quadrilha junina do Brasil. 1.313 pares dançando em um só salão. Ah, tá. Presente como um dos principais símbolos da festa junina, a tradição da fogueira também tem várias origens. Na natureza, sempre foi utilizado por diferentes povos para manter as 213 pares dançando em um só salão. Ah, tá. Presente como um dos principais símbolos da festa junina, a tradição da fogueira também tem

0: considerada a maior do mundo, é reivindicado por, de novo, Campina Grande, que recebe cerca de 2 milhões de pessoas em mais de 30 dias de eventos. E outra coisa, hein? A festa popular mais poderosa no Brasil, a maior, não é o carnaval, mas é a festa junina. Uma pesquisa mostrou que 78% dos entrevistados foram à festa de São João, enquanto 48% do público frequentava os carnavais de rua. Tá aí, ó. Virição! É bom, não é, uma festinha junina, hein? Dá-lhe Sete Lagoas. Abraço pra você, pra essa gente boa. Bom fim de semana pra todo mundo.
1: Pra você também, Eduardo. Tô rompendo pra lá, meu filho. Tô rompendo pra lá. Achar uma festa junina pra nós e hoje é fácil achar. 5h43 aqui na Itatiaia. Vou pro intervalo rapidinho e volto com você aqui no Sabadão do Café com Notícia.
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6: Sabadão gostoso, fim de semana aqui na Rádio de Minas e o Café com Notícia com você até às 6 horas da manhã. A partir das 6 horas da manhã tem o tiro de meta e hoje é com o canhão da Itália. 5h46 e o governo federal prorrogou o prazo de inscrições do Enem 2026. Quem traz essa informação é meu amigo Alan Passos. Que frio é esse, Alan? Bom dia!
7: Ô Vinícius, sabadão, eu tô voltando aqui para falar sobre Enem, sobre inscrições, e aí o ouvinte mais atento vai pensar assim: ah, mas o Alan não teve aqui ontem para falar de inscrições se encerrando nessa sexta-feira? Pois é, o prazo foi prorrogado, gente, até sexta-feira da semana que vem. Então, aquele estudante que ficou ali enrolando, você que ainda não estava decidido se vai ou não fazer o Enem, ganhou mais um tempinho até a próxima sexta-feira, dia 12 de junho, dia dos namorados, 23h59, 11h59 da noite, para fazer a sua inscrição. Reforçando alguns pontos, exclusivamente no site enem.inep.gov.br, enem.inep.gov.br. Taxa de inscrição, R$85. Pode ser paga até o dia 12 de junho. Quem que tem que pagar? As pessoas que não têm a isenção garantida. E quem que tá isento nessa história? Quem tá concluindo o ensino médio este ano em escola da rede pública, também quem tá inscrito no Cade Único e vai usar o resultado para certificação de conclusão do ensino médio, e quem teve a solicitação de isenção aprovada previamente nesse processo que foi aberto lá

0: em abril. Mesmo no caso dos estudantes que estão concluindo o ensino médio este ano, que têm a isenção, estão na rede pública, que estão inscritos automaticamente, eles também devem fazer a confirmação, tudo pelo site enem.inep.gov.br. E lá, neste momento da confirmação, o estudante, ele vai escolher qual a prova estrangeira ele quer fazer, qual a prova de língua estrangeira, né? Se espanhol ou inglês. Também, se ele precisa de algum atendimento especial em relação à acessibilidade ou no caso de alguma alteração para o nome social, por exemplo. Tudo isso no site enem.inep.gov.br. Lembrando que a promessa do Ministério da Educação para este ano é de ampliar os locais de prova para que todas as cidades tenham pelo menos um local de prova e sejam 10 mil em todo o país. E as provas vão ser aplicadas em novembro, são dois domingos, dias 8 e 15 de novembro. Tá certo, Vinição? Um abraço para você, meu amigo. Um excelente sábado, um grande final de semana. Semana para o ouvinte do Café com Notícia.
1: Para você também, meu amigo Alan Passos. Agora 5h48. Alô, Copasa. Copasa promete concluir obra que se arrasta mais de um ano na Alberto Sintra, ainda este mês. Será? Quem traz as informações é o Clever Ribeiro.
2: Após meses de atraso na entrega, a obra da Copasa na rua Alberto Sintra, bairro União Nordeste de BH, pode estar em fase final e deve terminar já no fim de junho. No local é feita uma nova tubulação subterrânea de rede de esgoto com mais de 180 metros. Enquanto isso, quem mora na região ou frequenta ali o espaço tá na bronca com os transtornos.
3: Meu nome é Mariana Cangusso Nunes, eu trabalho como auxiliar administrativo aqui na loja Green Purificadores, 33 anos.
2: Mariana, conta pra gente sobre a situação da obra aqui na Alberto Sintra, o que vocês têm acompanhado aqui nos últimos meses?
3: Eu recebi uma informação de que ia terminar em 10 dias, eu acho que tem mais de um mês que a gente tá esperando esses 10 dias e nada atrapalha a visualização da loja, atrapalha a venda.
2: Eu lembro que a Itatiaia esteve aqui em dezembro, nossa equipe retornou no mês de fevereiro ali pertinho do carnaval e agora estamos voltando em junho, a situação tá complicada, né?
3: Tá, e semana passada eles fecharam metade da rua, então ficou mais difícil ainda de carro passar e não, tá complicado mesmo.
4: Ana Lúcia Serbeck Pereira, mãe do proprietário da Academia Urânio.
2: Academia bem em frente à obra aqui, né? Conta pra gente os transtornos que o filho da senhora tá sentindo.
4: Impede os alunos de colocarem o carro na porta para ter um conforto, sem contar os insetos. Rato, lacraia, barata, escorpião. Então, assim, é um transtorno não só para ele, para todo mundo que trabalha aqui.
2: Agora a obra que nunca acaba, né?
4: Você tá vendo alguém trabalhando? Enxerga um anda para cá, outro anda para lá, fecha portão, tira caminhão, põe em cima da rua, põe faixa no quarteirão todo, põe manilha, põe não sei o quê. E cadê a obra?
2: Quem detalha a obra que pode beneficiar cerca de 40 mil usuários é o gerente de expansão da Metropolitana da Copasa, Douglas Macedo.
5: Esta etapa final de execução das obras tem previsão de duração até o final do mês de junho, onde ocorrerá a desmobilização e o término efetivo dos trabalhos. Durante o andamento das obras, diversos fatores e intercorrências contribuíram para o prolongamento do prazo de execução. Houveram diversas interferências, intensificação do período chuvoso, que dificultaram os trabalhos e alteraram o contexto de produtividade. Contudo, a companhia sempre planejou as intervenções que gerassem o menor impacto possível.
2: Repórter Clever Ribeiro.
1: Muito obrigado, Clever. Esse aí é o Trovão da Itatiaia, ligadão conosco aqui na Rádio de Minas. O Noronha, que é motorista do 619 Santa Mônica, né? Tá entrando agora, tá começando o trampo e tá na sintonia da Itatiaia. Olha, a Vinição chegando em BH agora e aqui até tá quente, hein? Em relação ao sul de Minas, perdões, estava 6 graus, meu filho. Vem dirigindo, tá congelado. Quem mandou essa informação pra gente aqui é o Flávio, né, Flávio? Ô Flávio, um abração pra você, gratidão por essa audiência. Agora um recado pra você que é homem de todas as idades. Meu amigo, como é que tá a sua vida sexual, hã? Me conta tudo, não me esconda nada, é sério. Fim de semana tá chegando, você tá aí desanimado, para com isso. 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Nosso intervalo, eu volto já aqui no Café com Notícia, na reta final do programa.

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5: Aí, você deixa que o papo é convinição na reta final do programa? Ô, gente, olha, ouça bem essa notícia. 5h56, Polícia Civil concluiu inquérito de mulher de 37 anos que se passava por uma criança de 12 anos. Vou lá em Montes Claros com o Osmar Macedo. Com você, Osmar.
6: A Polícia Civil de Santa Catarina concluiu o inquérito que investigou Amanda Maria Souza de Oliveira, de 37 anos, indiciada por falsa identidade e estelionato após se passar por uma menina de 12 anos e viver por 14 meses como filha adotiva de uma família em Joinville. A suspeita está presa preventivamente desde a última quarta-feira. Segundo a investigação, Amanda confessou ter aplicado golpes semelhantes em Curitiba, Nova Iguaçu e em outros estados, incluindo Minas Gerais, Goiás e Ceará. Antes do caso em Joinville, Amanda passou por aqui em Montes Claros, no norte de Minas, onde disse que tinha 18 anos e recebeu apoio em 2024 na Casa de Acolhimento Rosa Mística. Na cidade, ela apresentou versões diferentes sobre a idade e relatou histórias de abusos para sensibilizar as pessoas que a ajudavam. À época, ela foi presa por falsidade ideológica. A defesa aguarda a realização de um exame psiquiátrico para se manifestar sobre o caso. De Montes Claros, repórter Osmar Macedo.
5: Osmar, muito obrigado. Deixei essa matéria para fechar o programa hoje, que foi um assunto muito comentado, né? Desde quarta-feira para cá. Que absurdo. 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Meu nome é Vinícius de Castro. Deixo um abraço fraterno para você. Obrigado. Fim de semana abençoado. Vem aí o canhão da Itatiaia com tiro de meta. E na sequência tem o Jornal da Itatiaia. Um abraço e até segunda, 4 da manhã, na Rádio de Minas.
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0: do livro de Jeremias. Assim diz o Senhor: maldito o homem que confia no homem e faz da carne o seu braço e aparta o seu coração do Senhor. Porque será como a tamargueira no deserto, e não verá quando vem o bem. Antes morará nos lugares secos do deserto, na terra salgada e inabitável. Bendito o homem que confia no Senhor e cuja confiança é o Senhor. Porque será como a árvore plantada junto às águas, que estende as suas raízes para o ribeiro e não receia quando vem o calor, mas a sua folha fica verde e no ano de sequidão não se afadiga nem deixa de dar fruto. Enganoso é o coração, mais do que todas as coisas, e perverso. Quem o conhecerá? Você não está sozinho. 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

0: São 6:01 em Belo Horizonte. Bom dia, nós estamos de volta no tiro de meta da Itatiaia deste sábado. 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A produção é do Adilson Martins e também do Rafael Cruz. A coordenação de esportes, Alexandre Simões. A direção, Michel Ângelo. Faltam 5 dias para o maior torneio do mundo, a Copa do Mundo na Itatiaia. E com a maior equipe do rádio esportivo do Brasil, os destaques de hoje. Começando com o Galão da Massa, trazendo Paulo Azeredo.
1: Galo pode faturar quase 10 milhões de reais com convocados para a Copa do Mundo.
0: E o Cruzeiro, qual é o destaque? Rubens Júnior.
2: Cruzeiro com o mercado movimentadíssimo, buscando valorização dos seus ativos.
0: E esse América é hoje, Coelhão, Lucas Sanches.
3: Humberto Louser é apresentado no América e fala oficialmente como técnico da equipe. Clube confirma empréstimo de 2 crias da base.
0: O Brasil já está em Cleveland. É o último amistoso antes da estreia na Copa do Mundo. Direto dos Estados Unidos, Cláudio Rezende.
4: No último teste antes da estreia na Copa, Carlo Ancelotti faz mudanças na escalação e promete mudar time inteiro no segundo tempo.
0: Agora são 6:03 em Belo Horizonte, a mesa de áudio, Júlio César, daqui a pouquinho, o Jonatas Peradeles. 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O tiro de meta está no ar.
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2: São 6:05. 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

0: 6:06, vamos falar do Campeonato Brasileiro da Série B pro América, agora todo dia, dia de trabalho, volta a jogar na próxima segunda-feira, mas a Série B teve a abertura da 12ª rodada com apenas um jogo, foi ontem à noite, no estádio Couto Pereira. O Operário de Ponta Grossa venceu o Juventude por 2-1. O Operário jogou na capital, no Alto da Glória, no Couto Pereira, porque o gramado do Germano Krüger está sendo trocado. A rodada continua, tem um jogo hoje, 11 da manhã, no Heriberto Rilse. O Criciúma vai receber o Londrina. São 6:07, o América volta a jogar na segunda-feira. O América não venceu absolutamente ninguém. Os pontos que tem são frutos de empates. Portanto, todo dia é dia de trabalho e o América precisa dar uma resposta. Novo treinador, ele foi apresentado, não é isso, Lucas Sanchez? Bom dia.
1: Bom dia, um abraço para você, para quem tá com a gente no tiro de meta deste sabadão na Itatiaia. Olha só, ontem teve apresentação no América. Técnico Humberto Louser, depois de uma semana treinando a equipe, falou pela primeira vez em entrevista coletiva. Vamos trazer a palavrinha do Humberto aqui no tiro de meta, falando sobre esses dias de preparação e dando um destaque muito legal à recuperação mental dos jogadores neste momento difícil da temporada.
2: A gente tem procurado aproveitar. Passamos a eles aquilo que a gente acredita de ideia, de metodologia, para facilitar o jogo para eles. Então, sessão de vídeo, trouxemos para campo também a nível de informações para que a gente possa saber o que fazer com bola e sem bola. Então, esse é o grande desafio nosso nesse momento. Lógico que a gente tem atacado também essa questão mental, a gente precisa dar uma blindagem melhor na mente. A gente sabe que a gente está num momento difícil. Porém, disse a eles que a gente tem que olhar daqui para frente. Aquilo que passou serve de lições, de aprendizados, mas a gente não vai conseguir mudar os resultados passados. Né? Então, nós temos que olhar daqui para frente. Então, da segunda-feira eu comecei o trabalho para frente, para que a gente possa dar uma resposta imediata. E essa resposta é com muito empenho, dedicação e preparação que a gente vem fazendo em cada sessão. A gente espera já dar no jogo contra o Atlético. Sabemos as dificuldades que iremos enfrentar, mas sabemos também do nosso potencial, da nossa capacidade de fazer essa primeira vitória.
1: Aí, palavras do técnico Humberto Louser, apesar de jovem, 46 anos, é experiente, foi campeão da Série B, inclusive, em 2020, e terá mais 2 dias de preparação, este sábado pela manhã e também amanhã de manhã, antes do jogo de segunda-feira à noite contra o Atlético Goianiense no Independência. No começo da semana, o Paulo Assis, diretor executivo de futebol do América, falou sobre as 8 saídas no atual elenco. Ontem, o Coelho confirmou o destino de 2 desses jogadores, o Jonathan e o Samuel Alves. Ambos DNA formador, agora estão emprestados ao Uberlândia até o término da Série D deste ano. E depois eles retornam para o América, já que tem vínculo com o Coelho até o fim da temporada de 2027.
0: Valeu, Lucas Sanchez. Segunda-feira, 8 da noite, América e Atlético Goianiense. É pela vitória, hein, Coelho? 3 pontos na tabela, 3 empates. Já passou da hora e essa vitória será na segunda-feira.

0: na Itatiaia, maior equipe do Rádio Esportivo do Brasil. Itatiaia e CNN na Copa do Mundo. Brasil já está em Cleveland. A Itatiaia também está lá. Já estão lá o Elton Campos, Cláudio Rezende. E é o nosso Cláudio Rezende que traz as informações hoje. Brasil e Egito, claro, a Itatiaia transmite. Fala do Brasil, Cláudio Rezende. Bom dia.
1: Muito bom dia a você também, a todos do tiro de meta deste sábado. Hoje o último teste da seleção brasileira antes da estreia na Copa do Mundo daqui a uma semana. Tem Brasil e Marrocos lá em Nova Jersey, valendo 3 pontos pelo grupo C, o Brasil em busca do Hexa. Mas hoje aqui o duelo é contra o Egito, em Cleveland, estado de Ohio, também nos Estados Unidos, nesse estádio para 70 mil torcedores. Aqui na cidade é dito que é o maior jogo de soccer, né? O futebol para eles, norte-americanos, da cidade. Nunca se teve tantas estrelas reunidas aqui, principalmente se fala de Rafinha, de Vinícius Júnior e do outro lado do Egito, de Mohamed Salah. O técnico Carlo Ancelotti, que nesse jogo ainda não tem o Neymar, que ficou em Nova Jersey, segue tratamento intensivo, vai passar por uma ressonância magnética na segunda-feira. Há uma perspectiva de que ele possa já começar a treinar com o grupo no início da próxima semana, sem o Neymar e sem o zagueiro Gabriel Magalhães, que reclamou de um cansaço após a final da Champions League. Será preservado para a estreia. O Ancelotti confirma que essa é a oportunidade para que ele possa ainda fazer testes na seleção brasileira, visando a Copa do Mundo.
2: Bom, é o último jogo para fazer testes, porque depois testa viene mais difícil fazê-lo. Então, Paquetá representa um jogador importante, importante para nós, porque tem características diferentes de outros torneios. Pode ser que sim, quero testá-lo, como quero testar a Igor Thiago no jogo de amanhã, para buscar outra opção. Eu acho que o sistema com os 4 na frente é bastante consolidado. Quero provar outra alternativa no último teste.
3: Ancelotti, o Wellington Campos da Rádio Itatiaia. Lá na Granja Comari, o senhor passou pra gente os 11 jogadores que começavam. Aqui o senhor vai repetir?
2: Quero saberlo. Hoje não tenho gana de para a escalação hoje.
1: 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O Brasil que começa jogando hoje. Tem o goleiro Alisson. No segundo tempo, Ancelotti já adiantou. Vai jogar o Everton, do Grêmio. Na defesa, Wesley, lateral pela direita, Marquinhos, Léo Pereira e Douglas Santos, ex-galo, terá mais uma oportunidade na esquerda. Meio campo, Casemiro, Bruno Guimarães e o Paquetá. E o trio de ataque terá o Rafinha com Vini Júnior e a outra novidade, Igor Thiago. Ancelotti vai fazer as 11 substituições permitidas no amistoso das 7 da noite. Um abraço.
0: Valeu, Cláudio Rezende, são 6:14, o Caixa Mário Henrique, com o timaço da Itatiaia para Brasil e Egito. Mandar um abraço para o Paula Neto, da Rádio Lavras.com, lá na cidade de Lavras, cita 10 graus em Belo Horizonte, eu imagino em Lavras, 6:14.

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1: Valeu, Elton Campos, que fez uma pergunta aí pro técnico Carlo Ancelotti. Sinal eletrônico pra você no rádio, na rede Tassat, marca 6:15. Já já, vamos saber do galão da massa.
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1: Agora 6:17. 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Daqui a pouquinho tem Jornal da Itatiaia, hoje com Júnior Moreira e Aline Neves, a edição do Leonardo Leal. Léo já tá ali na redação, preparando tudo com a equipe de jornalismo da Itatiaia.

0: 6:18 em Belo Horizonte, o Atlético. Jogadores de férias. Quais são as notícias de bastidores do Galo? O que você conta pra massa alvinegra, Paulo Azeredo? Bom dia.
1: Fala, Canhão. Bom dia pra você que tá ligado com a gente no Tiro de Meta deste sabadão aqui na Itatiaia, chegando com o Galo, hein? Que continua de férias, jogadores de férias até o próximo dia 22, mas que tem notícias também de bastidores, a gente vai trazendo pra você, ouvinte da Itatiaia, aqui no Tiro de Meta. A primeira delas, Canhão, em relação aos jogadores que foram convocados, que são 4, para a Copa do Mundo, para representar as seleções do Equador e do Paraguai. No Paraguai é o caso do Alonso. No caso do Equador, nós temos o Anjo Preciado, o Alan Minda e o Alan Franco. E detalhe, o Atlético pode faturar até 10 milhões de reais caso as seleções cheguem até a final, as duas. Não são favoritas, né, Canhão? Sejamos aqui sinceros. Mas o Equador é uma seleção que pode surpreender. E aí há um mecanismo da FIFA que paga diariamente 11 mil dólares ao clube que detém os direitos do atleta por cada jogador. Então o Galo tem 4, são 44 mil dólares por dia que o Atlético vai receber da FIFA até que as seleções do Equador e Paraguai sejam eliminadas da competição. Isso aí dá em reais algo em torno de 228 mil reais por dia que a FIFA pagará o Atlético, bonificará o Atlético pela convocação destes atletas. Então, é uma quantia considerável em relação a esses jogadores. Então, o Atlético torce, não contra o Brasil, é claro, né, Canhão? Mas torce para que os atletas prossigam nesta competição lá no México, no Canadá e nos Estados Unidos. 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Canhão, mais duas notícias. O Guilherme Pires, da base, tendo seu primeiro contrato profissional com o clube até o final de 29. Multa contratual. Ele é goleiro, hein? Tem 16 anos. 60 milhões de euros, mais de 350 milhões de reais. E para finalizar, assunto que trouxemos ontem aqui na Itatiaia, mas para botar um ponto final nisso, tá? O Atlético não quer e não vai negociar o Lianco. É um atleta que conta, o Atlético conta com ele para o restante da temporada e que recentemente renovou seu contrato, né? Em agosto do ano passado, até o final de 29. Portanto, quer sim recuperar o atleta e conta com o Lianco para o restante do ano. Tá certo, Canhão? Abraço para você.
0: Pra você também, Paulo Azeredo. 6:21. Olha, hoje tem módulo 2 do Campeonato Mineiro. A Itatiaia está acompanhando o nosso Leão do Bonfim, Vila Nova. Jogo será às 16h. Aimorés, Jubá e Vila Nova. A partir de 15h45 tem transmissão nos canais do YouTube da Itatiaia. Enio Lima comanda o primeiro time do rádio. Aimorés e Vila Nova em Jubá no sabadão da Itatiaia. Primeiro jogo do Vila, empatou recebendo o Valério por 1-1. 6:22 na volta, os destaques do Cruzeiro.
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0: Canhão tá a caminho da Copa também. Agora 6:23. 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

0: raposa mais veloz do planeta, chegando na Itatiaia, Rubens Júnior.
1: Um abraço, bom dia, bom sabadão a todos. Movimentação no mercado do Cruzeiro, por isso atenção nação azul, sobe o som da Itatiaia. O clube parado em termos do dia a dia de treinamentos, volta a jogar em julho contra o Internacional, mas a diretoria, assim como vem sendo nos últimos anos, trabalhando muito e principalmente com o mercado super valorizado. Eu falo sobre isso daqui a pouco, mas antes um recado, porque é climão de Copa. 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O Cruzeiro tem Kaique como alvo do Betis e de outros clubes da Europa. Atleta de 23 anos, o Cruzeiro não negocia por menos de 15 milhões de euros. Até então, nenhuma oferta agradou o clube celeste, que tem também para lateral esquerda, buscando a contratação, e a coisa que vem avançando de forma positiva com o Gabriel Rojas, de 28 anos do Racing, atleta que já foi convocado para a seleção da Argentina no início desta temporada. E tem contrato com o Racing até o final da temporada de 2028. O Cruzeiro está oferecendo na casa ali dos 5 milhões de euros para sua contratação. É o clube que também busca um atacante, o Gabriel Peck, que está no Los Angeles Galaxy dos Estados Unidos. É o nome, mas o Cruzeiro acredita que o valor está sendo pedido é muito alto. O clube segue nos bastidores a todo vapor e nesse período parado sem Campeonato Brasileiro, sem Copa do Brasil e sem Copa Libertadores, teremos também um amistoso para toda a nação azul. Tá certo? Bom dia.
0: Tá certíssimo, Rubens Júnior. Agora são 6:27. O Júlio Silvino tá dizendo que faz 7 graus em Itabirito. Interessante, Ouro Preto faz 8. Só que a sensação em Ouro Preto é de 5, né, Laura Gorino? Nossa, tá uma geladeira lá em Ouro Preto. E em Mariana também. Liga das Nações de Vôlei Feminino, terceiro jogo hoje, daqui a pouquinho, às 11 horas, no ginásio Nilson Nelson, em Brasília. Tem Bulgária e Brasil. Brasil e Bulgária é pela Liga das Nações de Vôlei Feminino. Olha, hoje pela última rodada da fase de classificação da Série D, grupo A13, apenas cumprindo tabela, o Madureira recebe o Pouso Alegre. O jogo será 15h no estádio Conselheiro Galvão. Final da Copa do Nordeste. Hoje às 16h no Barradão, vamos conhecer o campeão. Tem Vitória e Fortaleza. Primeiro jogo, o Vitória venceu e foi de virada, bateu Fortaleza por 2-1. Vitória joga pelo empate. O Fortaleza, vencendo por um gol de diferença, leva a decisão para as penalidades. Vencendo por mais gols, conquista a Copa do Nordeste. O brasileiro Luiz Guto Miguel, 17 anos, avançou à final de Roland Garros Júnior, após vencer o compatriota Leonardo Storck. Além da vitória, Luiz garantiu top 1 do ranking juvenil na atualização da tabela na próxima semana. 6:28. E o brasileiro vai enfrentar o estadunidense Antônios, de 16 anos, que é o atual 13º do ranking na final do Grand Slam. Atual top 4 do mundo, Gutão, vai repetir o feito de João Fonseca, que também foi top 1 do mundo em 2023, ao conquistar o US Open Juvenil. O atleta paranaense anunciou ontem a contratação do atacante colombiano Jorge Rivaldo, de 22 anos, que estava no Rio Negro Águilas da Colômbia. Jogador marcou 13 gols em 22 partidas na temporada. Contrato vai até junho de 2030. Rivaldo se junta a Steven Mendoza e Kevin Viveiros como os atacantes colombianos da equipe paranaense. O São Paulo encaminhou o acerto com o atacante Vitor Sá, de 32 anos, que está de saída do Krasnodar da Rússia. Proposta apresentada pelo clube paulista foi avaliada pelo staff e o jogador também aprovou, restando apenas a assinatura do contrato. 6:29, tiro de meta, oferecimento Maicon, simples e justo como todo consórcio deveria ser. Vem aí o Jornal da Itatiaia com Júnior Moreira e Aline Neves. Um abraço do Calhão, partiu Copa!
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0: Brasil quer acelerar negociações com os Estados Unidos para evitar novo tarifaço.
1: O governo vê relação entre Lula e Trump preservada e aposta em avanço do diálogo durante o G7.
0: Pedido para afastar Alexandre de Moraes do caso Master aguarda análise do Supremo.
1: Superlotação e ônibus quebrados aumentam queixas de passageiros na capital.
0: BH pode registrar hoje o dia mais frio do ano.
1: Mulher que fingia ser criança e usava mamadeira teve passagem por Belo Horizonte.
0: Polícia investiga se assassinato na Grande BH teria ligação com guerra entre facções.
1: Foragido faz irmão refém e é preso após operação na capital.
0: Inscrições do Enem são prorrogadas em uma semana.
1: Dia Nacional do Teste do Pezinho reforça a importância do diagnóstico precoce de doenças em recém-nascidos.
0: Cartórios de Minas registram quase 2.000 declarações de doação de órgãos.
1: Influenciadores impulsionam comércio em cidades do interior e transformam marketing local.
0: Com uso de mísseis, Estados Unidos e Irã intensificam confrontos no Oriente Médio.
1: Ataques de Israel matam mais de 20 pessoas no Líbano.
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0: 6:31. Começa agora o Jornal da Itatiaia. Estamos ao vivo também no YouTube, no site, no aplicativo da Itatiaia, na Alexa, na TV a cabo e no canal 957 da Parabólica Digital. Bom dia, Júnior Moreira.
1: Bom dia, Aline Neves.
0: Ótimo dia para você, ouvinte internauta. Hoje é sábado, 6 de junho de 2026. Na Itatiaia, a temperatura é de 10 graus.
1: Dólar vendido a R$5,17. 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
3: Trânsito. Pequeno trecho de congestionamento neste momento na BR-262 em Sabará, sentido Belo Horizonte, na altura do Instituto Federal de Minas Gerais. A Itatiaia entrou em contato com a concessionária que administra o local e não há informação de algum possível acidente. Ainda assim, é importante que o motorista redobre a atenção ao passar pelo trecho. Repórter Laura Gorino.
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5: Em Belo Horizonte, um sábado de céu claro, parcialmente nublado, com temperatura baixa ao amanhecer e à noite. Na capital mineira, a mínima foi de 8 graus e a máxima deve marcar 23, com umidade relativa do ar mínima em torno de 35% à tarde. Repórter Alan Passos.
1: 6:32. Os moradores de Belo Horizonte devem enfrentar mais uma manhã de baixas temperaturas neste sábado.
0: Segundo a Defesa Civil, a capital pode registrar o dia mais frio do ano, com previsão de temperatura mínima de 9 graus, superando o recorde de frio observado nessa sexta-feira.
1: Apesar do frio nas primeiras horas do dia, as temperaturas devem subir gradualmente ao longo da tarde.
0: Ontem, os termômetros marcaram 10 graus e 6 décimos na região oeste, a menor temperatura do ano até agora, com sensação térmica de 3,6 graus negativos devido aos ventos e à baixa umidade.
1: Belo Horizonte segue sob alerta para baixas temperaturas, pelo menos até a próxima quarta-feira. Diante da onda de frio, autoridades recomendam uma atenção especial com crianças, idosos e pessoas em situação de rua.
0: Agora 6:33, andar de ônibus em Belo Horizonte tem se tornado uma tarefa cada vez mais difícil para milhares de passageiros.
1: Ônibus lotados, atrasos frequentes e veículos com problemas mecânicos estão entre os principais ou entre as principais reclamações de quem depende do sistema para se deslocar diariamente aqui na capital mineira.
6: Andar de ônibus em BH se transformou numa tarefa árdua e cansativa. Ônibus lotados e quebrados fazem parte da lista quilométrica de reclamações. E por conta disso, a Itatiaia foi às ruas e deu voz aos passageiros que estão desenganados com o transporte público da capital.
7: Qual que é seu nome completo?
8: Rafael Christian.
7: Trabalha com quem, Rafael?
8: Eu trabalho no restaurante.
7: E aí, tá indo embora pra casa? Mora onde?
8: Eu tô indo embora pra casa no momento. Às vezes eu pego Uber, né? Muito difícil eu pegar em sons, mas do dia que pega, só Deus na causa.
7: Ando o ônibus que passa no Morro das Pedras, 21, é isso?
8: Isso, 21.
7: Conta sobre esse ônibus.
8: Só anda cheio, mais nada, só cheio. Passa rápido, mas infelizmente eu tinha que colocar mais ônibus nessa linha aí. É um ônibus pequeno, cheio de gente. O motorista para nos pontos tudo, vai todo mundo igual uma sardinha.
7: E é todo dia assim, todos os horários, ou tem horário que é pior?
8: Horário de pico é o pior horário que tem, e na parte da manhã, é os piores que tem. É a única opção que o pessoal tem, né, pra poder subir lá pra cima, é o 21. E infelizmente é esse nada Belo Horizonte anda pra frente, infelizmente.
7: Qual que é seu nome completo?
9: Ângela Maria, tudo ruim, ó, os ônibus tá perdendo freio, é complicado, viu? Tudo quebrado, sabe? Você
7: pega que ônibus, Ângela?
9: Eu pego 1505.
7: E vai pra onde?
9: Eu vou pro centro de cidade.
7: Assim, todo dia esse ônibus?
9: Não, esse ônibus tá péssimo, tá? Tá precisando trocar mesmo, sabe? Tá desmanchando. Péssimo mesmo.
7: A senhora trabalha de quê?
9: Eu trabalho de arista. Pego ônibus pra cima e pra baixo.
7: O que cansa mais, uma faxina ou pegar ônibus?
9: É pegar ônibus, né? Pegar ônibus, minha filha. A faxina não cansa, não.
7: Qual que é seu nome completo?
10: Elson Ferreira do Santo.
7: Trabalha com o que, Elson?
10: Eu trabalho de seguranças. Eu moro em Joatuba e trabalho na Jacuí.
7: Eipa, então anda de ônibus mesmo.
10: Muito, uma hora mais ou menos.
7: Quantos ônibus você pega por dia?
10: Dois.
7: E aí?
10: É igual você tá vendo, sempre é cheio.
7: Quebrado? Como que é as condições dele?
10: Nossa, mãe, nem... Anteontem mesmo eu fiquei duas horas na estrada com o ônibus quebrado. Em frente ao shopping quebrado, o ônibus quebrado lá e duas horas pro outro vim.
7: Repórter Alice Brito.
0: Em nota, a Superintendência de Mobilidade do município de Belo Horizonte admite que situações de superlotação podem ocorrer em decorrência de atrasos ou da não realização de viagens programadas.
1: Segundo o órgão, quando as ocorrências são identificadas pelas equipes de fiscalização, a concessionária responsável é notificada e pode ser autuada.
0: 6:36. A Polícia Civil investiga um homicídio na região metropolitana que pode estar relacionado à disputa entre facções criminosas.
1: A vítima foi encontrada morta em circunstâncias consideradas violentas, o que levou os investigadores a trabalharem com a hipótese de execução ligada ao crime organizado.
11: A Polícia Civil está investigando o assassinato brutal acontecido na região metropolitana que pode estar ligado à guerra de facções e do crime organizado. Fabrício Marins Barbosa Santos, de 44 anos, vulgo Lourão ou Soldado, foi executado com vários disparos dentro da residência onde estava vivendo, no bairro Residencial Samambaia, Núcleo 1, na cidade de Joatuba. Segundo o BO, os assassinos entraram na casa se identificando como policiais e mandaram Fabrício deitar no chão. Assim que ele deitou, foi brutalmente executado com 3 calibres diferentes: pistola 9mm, pistola .40 e até mesmo tiros de fuzil 5.56. A companheira de Fabrício se escondeu no banheiro durante toda a ação criminosa. A principal suspeita é que o crime seja uma vingança de um duplo homicídio acontecido há exatamente um ano no bairro Zilá Expósito, na zona norte de BH. Crime que ficou conhecido como o ataque aos irmãos Rodrigues, que comandam o tráfico na região. No ataque, morreram Rafael Rodrigues, o vulgo Leitão, e o irmão dele, William Rodrigues, conhecido como Buguela. Um terceiro irmão, conhecido como Jabá, foi atingido. Perdeu alguns dedos dos pés, mas conseguiu sobreviver. Os irmãos seriam ligados ao primeiro comando da capital, o PCC. Fabrício foi apontado como um dos autores do ataque aos irmãos Rodrigues. No BO, há informação que ele ficou escondido um tempo no Rio de Janeiro e estava em Joatuba. E a principal hipótese é que o crime tenha sido uma vingança pelo duplo homicídio acontecido há exatamente um ano. Repórter Renato Rios Neto.
0: 6:38, a seguir, pesquisa busca 7.000 idosos para teste de nova vacina contra a gripe.
1: E você acompanha ainda hoje: Brasil quer acelerar negociações com os Estados Unidos para evitar novo tarifaço.

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5: 20 para 7, uma pesquisa começa a recrutar cerca de 7 mil idosos para participar dos testes de uma nova vacina contra a gripe. O estudo do Instituto Butantan tem como objetivo avaliar a segurança e a eficácia do imunizante em um dos grupos mais vulneráveis às complicações provocadas pelo vírus influenza.
6: Idosos de Belo Horizonte com 60 anos ou mais ainda podem participar dos testes de uma nova vacina contra a gripe desenvolvida pelo Instituto Butantan. A pesquisa precisa de mais de 2 mil pessoas em todo o país e BH segue recrutando voluntários pela UFMG e UniBH. A nova vacina busca aumentar a proteção dos idosos contra casos graves da doença. Interessados devem procurar o Centro de Terapia Avançadas da UFMG ou alguma unidade do Centro Universitário Uni. Quem detalha é a diretora médica de ensaios clínicos do Butantan, Fernanda Boulos.
7: Então nós pegamos a vacina trivalente, sazonal, que é a vacina tradicionalmente usada nas campanhas produzida pelo Butantan, e colocamos esse adjuvante com a intenção de aumentar a potência desse antígeno, quer dizer, a gente produzir uma proteção maior do que da proteção sazonal. E essa necessidade vem do fato de que muitos idosos, mesmo com a vacinação sazonal, ainda são suscetíveis a casos de influenza, inclusive casos com complicação. E então, tem-se visto em alguns estudos que a população com mais de 60 anos pode se beneficiar de uma dose mais alta de antígeno de influenza para essa proteção. E esse estudo está comparando essa nova vacina com esse adjuvante do Butantan com uma vacina de influenza, que já é uma vacina de alta dose. Então, tanto os voluntários que caírem no braço da vacina do Butantan, quanto os voluntários que caírem no braço da vacina já aprovada de alta dose, estarão recebendo essa proteção aumentada. E é apenas com esse estudo, com o recrutamento desses participantes, o seguimento deles, com coleta de exame de sangue, que a gente vai conseguir confirmar se essa vacina oferece essa proteção aumentada. Então é muito importante que a gente consiga toda a população de 60 a mais que a gente precisa no estudo, que são 7.200 indivíduos, para a gente mostrar que ela é de fato efetiva.
6: Podem participar homens e mulheres saudáveis ou com doenças controladas, como por exemplo diabetes e pressão alta. Quem tomou a vacina da gripe nos últimos 6 meses, aí não pode entrar no estudo. Repórter Clever Ribeiro.
5: 6:42, a oferta de imóveis com descontos que podem chegar a 40% do valor de mercado exige cautela dos compradores. Especialistas alertam que a oportunidade de economia pode esconder riscos capazes de... 6:42, a oferta de imóveis com descontos que podem chegar a 40% do valor de mercado exige cautela dos compradores. Especialistas alertam

0: 10% sobre o valor dos imóveis. Mas o que parece uma oportunidade pode acabar se transformando em dor de cabeça para o comprador. Especialistas alertam que é fundamental analisar com atenção as cláusulas do edital e se preparar para despesas extras após a arrematação, como reformas, taxas e custos judiciais relacionados a possíveis ações de despejo. É o que explica o presidente do Instituto Brasileiro de Defesa dos Mutuários, Silvio Saldanha.
1: E hoje existe uma demanda muito grande, que a gente pode numerar em torno de 3 mil imóveis, falando de país, né? Falando do Brasil, que vão a leilão por mês só da Caixa Econômica Federal. E eu cito aqui a Caixa porque ela é detentora de 70% da carteira habitacional do país hoje. Se a gente considerar um imóvel aí com 30, 40% de desconto, ele é convidativo para você adquirir, né? Mas todo o bônus tem um ônus, né? E a gente sempre fala que existem riscos. Você vai adquirir um imóvel hoje ocupado, provavelmente, né? Sem verificar a situação atual, você não vai conseguir entrar nesse imóvel. Muito difícil a pessoa que perdeu o imóvel permitir que terceiros vão lá visitar esse imóvel, né? Então tem todo esse risco aí de prejuízo ou de investimento acima do valor da aquisição para eventuais reparos ou até uma desocupação, se não for amigável, de forma judicial.
0: A advogada Débora Gonçalves, especialista em direito imobiliário, também faz um alerta sobre outras armadilhas que podem surgir durante o processo de compra.
2: Vamos supor que tem um imóvel em que há ali dois irmãos e a fração ideal de um dos irmãos que está sendo levada a leilão. Então, quem está adquirindo desconhece a pessoa que mora naquele local. Então, você vai ser condômino de um imóvel ali a qual você nem conhece a pessoa que mora ali. Então, é importante verificar, eu estou adquirindo a fração ideal, um pedaço daquele imóvel ou a totalidade daquele imóvel. E isso faz toda a diferença. Onde que eu descubro isso? Na matrícula do imóvel. No site do leiloeiro, no site das instituições bancárias, eles disponibilizam a matrícula. Nós temos também o usufruto vitalício, tá? Então, muitas vezes, aquele imóvel que está indo a leilão, consta na matrícula que uma pessoa vai morar ali o resto da vida. Então, até ali que ela venha a falecer. Então, se você está adquirindo um imóvel e consta lá usufruto vitalício, você não poderá usufruir, gozar daquele imóvel. Você só vai conseguir adentrá-lo após a morte daquela pessoa que consta na matrícula. Então, é importante verificar essa questão também do usufruto.
3: Vou comprar um imóvel, mas não fiz ali uma pesquisa, uma verificação, comprei e descobri que deve IPTU, deve condomínio, deve taxas de melhoria. Tem como se precaver quanto a isso? Ou quem compra o imóvel fica eximido dessas dívidas?
2: Quem compra um imóvel vai adquirir essa dívida sim. Por quê? Porque quando eu falo de débitos condominiais, quando eu falo de taxas de melhoria, quando eu falo de IPTU, essas dívidas são dívidas pró-terreno. Ou seja, elas acompanham o imóvel, acompanham a coisa. Então a pessoa que adquire aquele imóvel, adquire também a dívida.
0: Repórter João Felipe Loli.
4: 6h47 a seguir, foragido, capturado após fazer irmão refém em BH, tinha passagens por homicídio e tráfico.
5: E ainda nesta edição, pedido para afastar Alexandre de Moraes do caso Master, aguarda análise do Supremo.
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4: 6h48. Minas Gerais amplia o monitoramento das rodovias com tecnologia que identifica problemas no asfalto.
13: Minas Gerais é o primeiro estado do país a utilizar uma tecnologia inédita para avaliar as condições das rodovias estaduais. O equipamento deve fazer o levantamento estrutural de 100% das estradas sob responsabilidade do Departamento de Estradas de Rodagem do Estado, o DR, a

0: até o fim do ano. A tecnologia utiliza lasers e radares de alta precisão para analisar o pavimento em movimento. O diretor de Planejamento, Engenharia e Inovação do DR, Henrique de Medeiros, explica como funciona o equipamento.
1: O TSD é um equipamento, né, que basicamente nos permite identificar qual que é a resposta estrutural do pavimento mediante uma carga conhecida. Então, a partir de uma leitura com o laser Doppler, ele vê qual que é a deformação que o pavimento tem mediante essa solicitação e nos permite identificar de fato como está sendo o comportamento estrutural do pavimento. Nossa expectativa é de realização desse serviço em toda a malha pavimentada sob jurisdição do DR, então são 20 mil quilômetros em todo o estado de Minas Gerais.
0: O presidente da Estata Engenharia, Paulo Gontijo, avalia que a tecnologia representa um avanço importante para a gestão das estradas mineiras.
2: A utilização de um veículo de avaliação de pavimentos, que é uma plataforma integrada de equipamento de última geração. Grosso modo, é como se eu tivesse fazendo um diagnóstico. Se eu sei qual é o mal, eu sei qual é o remédio e qual a dosagem do remédio, né?
0: Segundo o DR, o sistema consegue identificar desde desgastes e trincas até problemas estruturais da pista, sem a necessidade de interromper o trânsito. Repórter Isabela Gouveia.
3: 6:50. A prisão de um foragido da justiça que manteve o próprio irmão como refém em Belo Horizonte revela detalhes sobre o histórico de crimes do suspeito e a atuação dele durante o período em que esteve fora do presídio.
4: Foragido da justiça mantém próprio irmão como refém na região noroeste da capital. Militares receberam informações de que um foragido de alta periculosidade estaria em um endereço na rua Cornélio Machado, na Vila 31 de Março, no bairro Dom Cabral, região noroeste de Belo Horizonte. Chegando no local, os policiais foram informados por uma jovem que o foragido, Rômulo Teixeira Salles, de 36 anos, o Rominho, estaria mantendo o próprio irmão, de 60 anos, como refém, usando uma espécie de faca que estava ali grudado no pescoço da vítima. O homem estava foragido, pois saiu de saidinha temporária da penitenciária Inspetor José Martim Drummond, em Ribeirão das Neves, e deveria ter voltado na quinta para a unidade prisional, o que não fez, e logo, né, já foi considerado foragido. O homem é de alta periculosidade, com 25 passagens por crimes como homicídio, porte ilegal de arma de fogo, tráfico de drogas, roubo à mão armada, entre outros crimes. Como havia um refém, o BOP foi acionado e os militares da unidade de elite fizeram uma rápida negociação e conseguiram entrar na residência, soltar o refém e prender o foragido, que disse para os policiais militares que durante a saidinha...

Alô, gente, amiga do rádio, agora na cidade são 6h, mais 54 minutinhos. Bom dia, bom dia, bom dia, bom dia. Um pouquinho atrasado, mas estamos começando aqui pelas ondas do rádio o nosso Manhã Sertaneja, aquele encontro nosso semanal com música só com terra debaixo do sapato, só aquela moda sertaneja, aquela moda que toca o seu coração, aquelas músicas antigas do tempo da vovó, que sempre traz pra gente algum tipo de carinho, algum tipo de lembrança, não é verdade? E você me responde aí, qual a lembrança que essas músicas antigas trazem pra você? Já participa aqui comigo pelo 998 20 94 50. Meu amigo Alan Gaspar palmeirense já tá lá no rancho, que maravilha, hein? Que nascer do sol lindo, Alan Gaspar, que maravilha, como é bom estar na sua presença, como é bom estar na sua companhia, começando essa manhã de sabadão com você. Obrigado, Alan Gaspar. E ó, faça como Alan Gaspar, manda pra gente a sua participação aqui pelo 998 20 94 50. Pede a sua música, faça a sua indicação, com certeza a gente toca pra você, tá? Aquela música que traz pra você uma lembrança do passado, de algo que se foi, de um tempo que se foi, da infância que se foi, de alguém que se foi, mas que deixou boas lembranças. Muito bom dia pra toda a moçada aí dos ranchos da cidade, em nome aqui do meu amigo Alan Gaspar, bom dia. Muito bom dia pra toda a moçada aí dos ranchos da cidade, das chácaras, sítios, fazendas, o pessoal que já está desde cedo trabalhando para que nós tenhamos o pão de cada dia na nossa mesa, não é verdade? Muito obrigado a você, homem do campo, por tudo que você faz por nós. Muito bom dia para dona de casa. Alô, dona de casa, bom dia. O chefe de família, bom dia. Bom dia, bom dia, bom dia. Dona de casa, o chefe de família que acorda cedo para cuidar das crianças, para cuidar dos filhos, para fazer o mundo andar. Não é verdade? Bom dia. Alô, meu amigo Moreno do Forró, bom dia. Um abraço para você, viu, Morenão? Hoje tem forró lá na Associação dos Aposentados? Fala pra gente aqui daqui a pouquinho, viu? A Lu também tá por aqui. Bom dia, Lu. Acordou cedo para ouvir a gente. Obrigado, viu, Lu? Vão participando aí com a gente pelo 998 20 94 50, que a gente atende você, tá bom? A gente toca a sua música, tá bom? A partir de agora, até as 8h30 da manhã, quem sabe um pouquinho mais, a gente tá por aqui pra levar pra você só moda bonita, só aquela moda que toca no seu coração. Vamos continuar aqui então, abrindo esse primeiro bloco? Vamos continuar aqui com o Cascatinha, Inhana, Flor do Cafezal. Às 6h56, bom dia.

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2: 7:19.
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0: 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Agora na cidade são 7h21. Bom dia, bom dia, bom dia. E você, já está em clima de Copa do Mundo? Já está aí decorando, pintando a sua rua? Conta aqui pra mim, pelo 998-20-9450. Participa com a gente da nossa promoção Minha Rua é Hexa. É o seguinte, Lu, você vai juntar uma turminha, os vizinhos, vai juntar todo mundo, vai decorar a sua rua, vai pintar, vai desenhar ali, vai decorar a rua nas cores do verde e amarelo, vai tirar algumas fotos, vai mandar pra gente aqui pelo 998-20-9450, junto com o WhatsApp do responsável pela rua, tá bom? A gente vai visitar a sua rua, tá? 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Para quê? Pra gente poder realmente comemorar aí os Jogos do Brasil, empurrar o Brasil pra frente nesta campanha rumo ao Hexa 2026. Eu tenho fé, eu acredito. E você? Conta aqui pra mim, participa comigo. Já aproveita, pede a sua música no 998-20-9450. Quem chega por aqui é meu amigo Joaquim Antônio. Fala, Joaquim, bom dia.
1: Bom dia, meu amigo Diogo.
0: Bom dia.
1: Ô, toca um abraço nós aí do Praia em Prainha, bebendo nos bares, acho que é isso mesmo. Procura ela aí, moda boa, hein? Essa é do tempo do
0: Ronca.
1: Manda pra nós aqui dos Inchada Molada, Catarata Zoanete. Tá engarrado aqui, hein? Sabadão, né? Tá daqui modelo.
0: Beleza, Joaquim, já tá na agulha aqui, viu? Já tá na agulha aqui, bebendo nos bares, pra eu e Prainha, pra turma do Inchada Molada. Valeu demais, obrigado pela participação, continue com a gente. Bom dia, manda um alô aqui da pra turma da Ambipar, o Zarueira. Alô, turma dos Zarueiras, a moçada lá da Ambipar. Ah, é meu amigo Edson. Gente boa, passada esse rapaz. Como é que tá, Edson? Tá tudo bem? A esposa, as filhinhas, tá tudo bem, graças a Deus, né? Então tá bom, saudade de você, meu amigo. Some não, viu? Some não, muita saudade de vocês aí, viu? Vai lá em casa qualquer dia desse pra gente comer um churrasquinho, beber um suco de groselha. Beleza? Já tá convidado, viu? Meu amigo Edson, gente boa, o esposo da Maria, o pai da Ágata, da outra filhinha dele que eu não me lembro o nome. Pensa no homem especial esse aqui, viu? Essa senhora, um abração pra turma aí da Ambipar, pros Arueiras, valeu! Oi, Lu, bom dia! Se eu não puder te esquecer, João Mineiro e Marciano, deixa eu ver se eu tenho essa aqui. Se eu não... Eita, rapaz... Mas não é possível que eu não tenha essa moda aqui, gente, ué. Ah, acho que agora vai dar certo, vamos lá. Se eu não... Tá aqui, ó, João Mineiro, Marciano, se eu não puder te esquecer, pra minha amiga Lu, daqui a pouco chega pra você, viu, Lu? Obrigado pela participação, viu? Deixa eu ver quem tá por aqui também... Deixa eu ver. É a Maria Riacho. Oi, Maria, bom dia.
2: Bom dia, bom dia.
0: Bom dia, Maria, tudo bem? Como é que tá aí no rancho, nas fazendas? Tá tudo bem, graças a Deus, né? Manda um oi pra gente, aproveita, pede uma música. Ah não, Eduardo Melo, tem dó, só vai secar pra lá, só. Que França, Bacaia não. Que mané França. Não, eu acredito, vai dar Brasil esse ano, eu tenho fé. O menino Ney, juntamente com os outros aí, ó, que foram convocados para a seleção, que eu não faço nem ideia de quem seja, a gente vai conseguir chegar nesse hexacampeonato. Vai, se liga, vira esse secador para lá, só. Tem dó, rapaz. Oxe. Qual moda que você quer ouvir? Conflitos. Deixa eu ver se eu tenho essa moda aqui. Daqui, ó, conflito com o Mirosmar. Vou tocar só porque eu gosto de você, viu? Agora você chega secando a seleção brasileira aqui, meu amigo. Aí não. Aí você tá... Aí você tá precisando tomar um suco de groselha aí. Mas, gente, é cada um com sua torcida, viu? A gente brinca no todo, mas é cada um com a sua torcida. Se meu amigo Eduardo Melo é bobo e quer torcer pra França, tudo bem. Eu torço pro Brasil. Ô, Moreno do Forró, bom dia. Fala, homem. Ô, Moreno, ó, seu áudio ficou mudo, viu, meu amigo? Tá tocando, não. Não tá tocando seu áudio, viu, Moreno? Manda de novo aí pra gente tocar aqui pra você no 998-20-9450. Deixa eu ver quem chega por aqui também participando com a gente. É o Washington Moraes. Ô, Washington, bom dia.
3: Ô, meu chegado, bom dia.
0: Fala comigo, cavalo.
3: Ô. Mandar uma moda pra tunda Ebipá lá, né? Principalmente pro Gelinho, bonecão de Olinda.
0: Meu alô, Gelinho.
3: Agora vai dar certo. Entendeu?
0: Bonecão de Olinda?
3: Manda uma benchonada do Mirasmar pra nós aí. Você tá doido?
0: Já tem uma do Mirasmar aqui, meu amigo, que tá na agulha aqui. Eu vou colocar aqui na você de carona, então. A moda Conflitos. Quem pediu foi o Eduardo Melo, palmeirense. Além de ser mundial, vai ser sem Copa do Mundo também. A gente coloca ele de carona aqui, beleza? Um abração pra toda a turma aí da Ambi para o Bonecão de Olinda, é isso mesmo que você falou? Bonecão de Olinda, o nome do rapaz. O Zé Euripides também tá por aqui. Fala comigo, Zé, bom dia.
4: Fala, Diogo Meira.
0: Opa!
4: Manda moda pra nós aqui. Nós tá aqui na padaria escutando aqui.
0: Ó, aí sim.
4: Você mandou a moda do Mirosmar pra nós.
0: Hein? Mais uma?
4: Infelizmente, o nosso Brasil não vai nem nas oitavas.
0: Rapaz, já que tem duas pessoas, três pessoas pediram a do Mirosmar, eu vou mandar uma dose dupla aqui então com ele. Eu vou mandar aqui o Conflito, que já pediram aqui pra mim, e vou colocar aqui também A Gente Fica Sem Se Amar, beleza? Só que eu vou colocar uma no final do bloco e outra no começo do bloco, pode ser? Aí todo mundo fica feliz, beleza? Vai mandando a sua mensagem, participa com a gente aqui pelo 998-20-9450. Pede a sua música, faz a sua indicação, a gente toca pra você e você já aproveita e dá o seu pitaco aí. A sua participação vale muito. E o Brasil, vai firme nessa Copa do Mundo? Ou não vai passar nem das oitavas, como disse meu amigo José Eurípides? Eu acredito, viu? Eu acredito que dessa vez o caneco do Hexa é nosso. Agora, meu amigo Eduardo Melo já não tem tanta esperança, já tá torcendo pra França. E tá tudo certo, 7:29 da cidade, bom dia, daqui a pouco eu volto.

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4: 7:50.

0: 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Agora na cidade, 7h, mais 51 minutinhos. Bom dia, bom dia, bom dia, bom dia.
1: Bom dia.
0: Bom dia pra toda a turma que tá sintonizado aqui nas ondas da 94, nosso Manhã Sertaneja com você até as 8h30, levando muita música, diversão, alegria e descontração pra você no seu radinho aqui através das ondas do rádio. Vem comigo que eu vou com você nessa alegria, porque hoje é sabadão, que maravilha. Final de semana já começou, já é dia de destrambela uma e lavar o pescoço por dentro.
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0: Hoje é dia de espantar, aleluia. Hoje é dia de churrasquinho com a família. Hoje é dia de celebração, hoje é sabadão. E o nosso sabadão tá só começando. Você não tem motivos pra mudar de estação ou pra desligar o seu radinho. Então aumente o volume, vem com a gente nesta alegria.
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0: Olha, pros cavalão doidão aí, cuidado aí, viu, meu filho? É, mulher casada cheira chumbo, viu? Ai. Cavalão doidão aí, ó, que sai pulando a cerca dos outros aí, ó. Depois aí a mais com a boca cheia de formiga, não sabe por quê. É, vai.
3: Poderosa.
0: Brinca pra você ver. O pipô come no pé do ouvido, mas come bonito. É, companheiro, vai pra você ver. Vai voando, Peter Pan, vai voando. A Badia tá por aqui falando comigo. Fala, Badia, bom dia.
4: Bom dia.
0: Bom dia, por quê, Badia?
4: Oi. Deus que te abençoe.
0: Amém.
4: Abençoa todos nós.
0: Amém.
4: Dá pra você passar a música aí, Fada, com Vitor e Léo.
0: Ah, oi.
4: Consideração pro Joel, pro Rafael, pra Clarice, pra Dona Ima, pro Zé, pro Vitinho das Galinhas, pro Divaldinho Gomes, pro Reginaldo Gomes, Aristo, pro Batatinha. O Carlinho da Mata e pra Paula da Mata. E pra todos os ouvintes a mais que estão ouvindo seu programa. Que Deus que abençoa todos nós.
0: Amém, Badia.
4: A Fernandinha também.
0: Fernandinha.
4: Beires,
0: do Gorpe.
4: Não posso esquecer dela, não.
0: Fernandinha do Gorpe.
4: Valeu, tchau, tchau. Com Deus.
0: Valeu, bom Badia. Dia. Bom dia pra você. Daqui a pouco chega aí Fada, Vitor e Léo. Ó, aí, ó. Ó, os tofacinhos, facinho aí, ó. Isso aí pra comer capim pela raiz.

0: É que esse negócio vem em mim aí, um chegado meu lá em Belo Horizonte uma vez encheu o boné de terra, viu? Quer dizer, não foi bem o boné, na hora que ele foi passar a mão por baixo, meu amigo. Tinha 3 quilos de ovo e um frango, do pescoço pelado lá.
1: Vou falar pra você, hoje.
0: Não, e esse negócio de beber pouquinho também não é conversa fiada, viu?
1: Poderosa.
0: Uma dessa aí, uma vez eu acordei na cama de uma aposentada. Aí tem problema, não. Não era casada. Agora, eu não sei se eu saí do boteco com ela ou com a filha dela, porque tinha uma filha bonita também, né? Às vezes eu confundi, né? Vai saber. A tontura que eu tava... Que foi, Lu? Que você tá cramando aí? A Fatinha tá por aqui, bom dia! O Arlen, lá do Ibiá, manda um abraço aqui pro açougueiro no supermercado Silveirão, aqui no Ibiá. É o cubano, Dudu, Diego, Cristiano, Rônio, Fabrício, Arlen Marques. Aê, valeu, turminha de Ibiá! Sempre ouvindo a gente aqui, obrigado pela participação, viu? Tamo junto! Fala, Moreno! Ih, Moreno, esse zap seu tá com problema, viu? Não tá chegando os áudios tá vindo mudo. Troca telefone, ó. A dona Joana por aqui também. Fala comigo, dona Joana. Bom dia.
2: Oi, Diogo. Bom dia, tudo
0: bom
2: bem?
0: Bom dia.
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2: 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Manda as músicas da sua programação para as minhas no Gran Bazar e para a turma de sempre, que está sempre curtindo o seu programa. Beijo com Deus.
0: Valeu, dona Joana. Obrigado pela participação, gente. 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Ô, Daniel, bom dia, como é que tá as coisas? A Flavinha Rios, bom dia, fala comigo.
3: Bom dia, meu amigo Diogo.
0: Bom dia.
3: Muitas bênçãos. Aproveitar aí o dia, o sábado, abençoado. Manda uma moda chonada aí pra nós.
0: Na hora.
3: Está indo Pantinho, um grande abraço aí pra vocês aí da rádio. Abraço pro Darlan, os pintores, viu? Laila, Sara, José Jonas. Boa curtição pra vocês.
0: Valeu, ó, vou mandar aqui uma do Leandro Leonardo pra você, viu, meu amiga? Minha amiga Flavinha Rios. Teve com a gente aqui, pintando aqui a nossa rua aqui, elas, meninas, o esposo dela, o filhinho dela também. Obrigado pela participação, viu? Pelo carinho com a gente, viu? Obrigado mesmo, tá? Deixa eu achar aqui uma do Leandro Leonardo, bem chonada pra você aqui, quer ver? É, vamos lá. Tem tanta do Leandro Leonardo aqui, rapaz. Chuva de lágrimas, diga pra mim, devolva passagem. Cadê ela? Fui dando porrada, jogo de orgulho, machucando o coração. Rapaz, mas tem... Aqui, ó, cadê? Vou mandar essa paz na cama aqui pra você, beleza? Pra você, pro Darlan, pras gêmeas, pro José também, palmeirense e mundial, pra toda a turma aí. Obrigado, viu, pelo carinho com a gente. E ter aparecido, ter comparecido aqui pra ajudar a gente aqui a enfeitar a nossa rua. Obrigado mesmo, viu, Flavinha? Um abraço pra você e boa sorte pra você, porque aquela antia tá um frio danado. Oi, Ilma, bom dia. Cadê a Ilma? A Ilma tá por aqui. Fala comigo, Ilma, bom dia.
4: Bom dia, Diogo, tudo bem?
0: Tô bem, e você?
4: Lebron. Diogo, toca aí pra mim de lá pra cá. Acho que com Chico Rei, Paraná. Então você não sabe amar. Vou mandar aí pra que o Zete, que já lá vai trabalhar aqui no salão, aqui no Lebron, toda a minha família, minhas amigas. A Rosa, o Luizinho, o Bichinho das Galinhas, a Badinho, o Zezinho da Pudaria, toda a turma lá. Estamos fazendo esse Tchaco, Elias Flamenguista, viu? Da Lúcia da Bengala. Pessoal do Lara Benés, Casa do Caminho, Asila Fada. toda essa turminha aí, tá ligadinho pra você e família, tá bom? Bom dia, bom fim de semana. Cidade dá gosto de ouvir.
0: Valeu, Ilma, obrigado pela participação, abraçando aqui também a nossa amiga Nívia. Oi, Nívia, bom dia, obrigado pela participação, viu? É, vamos abrir esse bloco aqui então com Fada, quem pediu foi minha amiga Badia. Alô, Badião, onde é que você esteja? Um abraço pra você, viu? Vamos abrir aqui com Fada, tem também Paz na Cama, Você Não Sabe Amar, tem muita moda bonita aqui pros nossos ouvintes. Ó, deixa eu ver, tem mais uma pessoa aqui. Deixa eu ver quem tá aqui com a gente, é a Ângela Rodrigues. Oi, Ângela, bom dia, como é que você tá?
5: Bom dia, Diogo, bom tudo dia. Bem com você?
0: Bem, você?
5: Diogo, dá pra você passar Raça Negra? Nunca vou deixar você tão só.
0: Nunca vou deixar você tão só.
5: É, vai pra todos que estão ouvindo, pra você, sua família. Cidade da Gosto Ouvir, Ângela do Festiza, obrigada.
0: Oi, Ângela, você tá boa, né? Nunca vou deixar você tão só. Essa aqui ela é mais pro Cidade do Samba, mas a gente toca ela aqui pra você também, não tem problema. Não é com Roberto Carlos essa moda, não? Ah, não, tem aqui com Raça Negra também. Tem com Raça Negra aqui também. A gente vai tocar, tá bom? Ô, gente, vamos tocar as modas do pessoal aqui? Daqui a pouco a gente volta, não. Sai daí, 8 em ponto na cidade. Bom dia.
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7: Bom dia.
8: Opa, agora na cidade, 8h24, bom dia, 8h24, que alegria estar na sua companhia, muita animação com você, obrigado pelo seu carinho, obrigado pela sua audiência, deixa eu ver quem chega por aqui para conversar comigo, é ela, minha amiga Luciene, que tá aparecendo a Cindy Lauper nessa foto. Luciene, você tá aparecendo a Cindy Lauper, fala comigo, Luciene, bom dia.
9: Olá, bom dia.
8: Bom dia.
9: Feliz sábado.
8: Amém.
9: Bom final de semana abençoado com Deus. Toca pra mim a música O Gavião.
8: O Gavião.
9: Do Gino e Geno. Eu vou oferecer ela pra um gavião que se acha por aí. Só que conforme diz a música, gavião só dorme.
8: Para
9: no
8: com
9: pau,
8: isso.
9: Gavião só vive com pinto no bico. É isso aí, valeu, um abraço.
8: Valeu, obrigado, Luciene. Vamos achar a moda do gavião aqui pra você. Cadê? Aqui, ó, gavião, Gino e Geno pra minha amiga Luciene. Daqui a pouquinho chega aí, viu? Tá bom? Pode ficar tranquila que daqui a pouco a moda aparece aí pra você, viu? Mas, ó, essa moda aqui eu também quero mandar pra você, viu, Luciene? Ó, cadê ela? Cadê ela? Essa aqui, ó. Opa! Vamos achar ela aqui. Cadê? Ah, mas não é possível que não tem. Trem danado, a moda que eu quero mandar pra você aqui não tem. Não, mas nós vamos achar esse trem aqui, quer ver? Se não dá certo de um jeito, dá do outro. Vamos achar aqui. Essa aqui, ó. Vamos sapecar a bicha aqui, ó. Essa aqui, ó. Cadê? Essa aqui, Luciene, ó.

daqui a pouquinho. E essa aqui, Luciene, ó, escuta essa aqui. Essa aqui também é pra Rastachinel.

0: Alô, minha amiga Fatinha, bom dia, fala comigo.
1: Bom dia, Diego.
0: Bom dia.
1: Diego. Toca pra nós aí, o prisioneiro. Tô oferecendo pra Heleno, pra Zé Carlos, pra todo mundo que gosta dessa música, tá? E a Fatinha do Torresmo, bom dia.
0: Ô, Fatinha.
1: Avisa o pessoal aí na rádio que tem Torresmo, viu?
0: Pessoal da rádio aí, ó. Bom dia. Tem Torresmo, viu? É o prisioneiro? Deixa eu ver aqui, prisioneiro? Prisioneiro. Vamos achar ela aqui, peraí. Deve ser essa aqui com o Ronaldo Viola e João Carvalho, né? Prisioneiro, pra minha amiga Fatinha do Torresmo. Pode ligar pra ela, viu, gente, ó. 8864-9466. Fatinha do Torresmo. Obrigado, Fatinha. Valeu demais. Meu amigo Ortim também tá por aqui. Bom dia. A dona Joana aqui, ó. Fala comigo, dona Joana.
2: Oi, Diogo, bom dia.
0: Bom dia.
2: De novo, eu, a Joana Dark. Eu
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2: quero
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0: 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Olha os flashbackão voando pra cima aí, ó. Uai, o que que tá acontecendo, meu amigo Adriano? Tem que ver o que que tá agarrando aí. Opa, bom dia! Quem que é? Aqui é o Ordley, Ordley. É o Ordley, obrigado, Ordley, pela audiência. Não, nós vamos tocar o Gavião, pode deixar, fica tranquila, viu? Vamos sapecar o Gavião aqui então, pra minha amiga. Eita, pai. Cadê a moda do Gavião? Deixa eu ver ela aqui, peraí. Aqui, ó. Tá chegando o Gavião. Tá aí, ó, pra minha amiga Luciene, que tá a cara da Cindy Lauper. Ó o Gavião chegando.

0: Ô, turma, 8h39 na cidade, faltando 21 minutinhos para as 9 da manhã. Daqui a pouco tem o Esbórnia, o Barbosa já tá por aqui, nosso amigo Sambiquira. Decinho já tá chegando também, daqui a pouquinho a gente vai comandar para você o Esbórnia até o meio do dia. Então você não tem motivos para desligar o rádio, nem para mudar de estação. Continue com a gente. A Luciene gostou da moda do Gavião, hein? A Roseli também tá por aqui. Fala comigo, Roseli. Bom dia. Bom, deixa eu abrir o WhatsApp aqui, senão não tem jeito, né? Deixa eu ver aqui, peraí. Opa, peraí, vamos lá, tá tudo no mesmo canal aqui, gente. Pronto, agora sim. Fala comigo, Roseli.
1: Olá, Diogo, bom dia.
0: Oi, bom dia.
1: Bom dia pra você, pra todos os ouvintes. 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
0: Opa, obrigado, Roseli, pela participação. 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O Wellington Menezes está por aqui pedindo para tocar As Mocinhas da Cidade. Beleza! Adriana Ribeiro também está por aqui. Obrigado, Adriana, pela informação. Hoje você lava o pescoço por dentro, hein, ô Luciene? Que é isso? Hoje é dia. Ô, gente, 8h40 na cidade. Tô indo embora, mas deixo com você o meu beijo, meu abraço, meu carinho e o meu coração. Tchau, gente. Um beijo no coração de todo mundo. Fiquem com Deus e até a próxima, se Deus quiser. Aí, Luciene, ó, Rivers of Babylon na íntegra.

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8: 9:13.
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1: Uma salva de palmas, Leonardo.
2: Bom demais, oi gente!
1: Senta aqui, ó, com nós.
2: Tá tudo certo com vocês?
1: No nosso boteco é assim, hein?
2: Bebendo bastante aí? Tá porra nenhuma, não tô vendo ninguém com copo na mão. É proibido aqui, é?
1: Quem tá bebendo, levanta o copo aí,
2: ali,
1: ó.
2: Levanta o copo aí. Cara, o negócio é aqui em Goiânia. Isso aqui que é a cidade mais bonita do Brasil. Essa capital maravilhosa.
1: Isso é verdade.

0: Você vai ficar, né?
1: Eu vou ficar.
0: Então fica.
2: Cheguei.

0: Obrigado, filho.
1: Obrigado. Eu agradeço.
2: Obrigado, eu imagino. Muito bom estar com você. Você é um ídolo, você é um ícone. E você, não desmerecendo os grandes cantores que temos do Brasil, você é a voz mais linda.
0: Obrigado.
2: De todas as vozes.
0: Os seus olhos, os seus ouvidos.
2: Você é maravilhoso.
0: Obrigado. Bom demais.
2: Tamo junto. Obrigado.

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0: Sejam bem-vindos.
1: Ainda bem que é um programa de comédia, né?
0: Ainda bem, né, assim. Não é entretenimento, não, é entertenimento. Lá na minha terra fala entertenimento. Oh, interte ele aí pra ele não correr. É. Lembra dessa frase? Essa frase era antiga.
1: Começamos.
0: Oh, interte ele aí pra ele não ir embora, viu? Bom dia, sejam todos bem-vindos. A partir de agora está no ar Esborne até meio-dia. Eu, Diogo Meira, desci o bala e tenho um convidado
1: você.
0: Especial, entertendo você até meio-dia.
1: Vinheta,
0: não
1: Diogo,
0: sai daí não,
1: vinheta.
0: Hein?
1: Esbórnia, entertendo você.
0: É, isso aí. Bom dia, Diogo Meira, seja bem-vindo. Não fale interter. Interter é meu, viu? Não é aí. Bom dia. Ótimas. Muito entretenimento. Muito. Com as vendas.
2: Graças a Deus. Pois bom dia pra você, ouvinte especial, que está invertido acompanhando a gente aqui pela 94.5. Este programa que é mais plural do que o vocabulário.
0: Nós vamos interter
1: singular,
0: você.
1: Né? Só ele tem.
0: Vocês não vão sair daí até meio-dia. Nós vamos interter você.
1: Não adianta mais, Barbosa.
0: E tem ali, você pode pesquisar o significado. Tá,
1: eu tô procurando o burro aqui, mano.
2: Sejam todos muito bem-vindos ao nosso Esbórnia, a nossa bagunça organizada de todo o sabadão, que leva muita alegria e entretenimento.
0: Isso.
2: Vem com a gente que a gente vai com você nessa alegria. Por quê? Porque hoje é sabadão, hoje é dia de receber aquelas visitas indesejadas em casa e fazer cara de paisagem.
1: Hoje é dia de interter você.
0: É, essa é a frase é minha.
2: E hoje nós temos mais um entertenedor aqui.
0: Seja bem-vindo.
1: Obrigado.
2: Mas deixa eu introduzir esse menino na conversa.
1: Achei a nova vinheta do Barbosa.
0: Interte ele.
1: Ó, tá de casa, peraí.
2: Abre a
1: vinheta. Não, porque ela tava aberta. Aí, ela sai, gente, era pra até sair direto.
0: E a vinheta quer sair, ó.
1: O Diogo quer saber de quem é o Jegue.
2: Mas deixa eu introduzir esse menino.
1: Sai pra lá.
2: Esse menino que é o pico da câmara de ar do pneu da bicicleta da Palestina. Muito bom, Everson.
1: Salve, turma, salve. Tô agora com o Equio. Vamos que vamos, nosso Esbórnia de cada sábado.
0: Entender, viu,
1: começamos hoje, dia 6 de junho de 2026, dia nas datas sazonais. Hoje é dia do entretenimento.
0: Opa!
1: Hoje também é dia de interter.
0: Isso!
1: Hoje também é o Valmir Sambiquira entertendo você.
0: Isso!
1: Segure que agora eu vou achar as datas sazonais aqui de verdade, mas esse aí você vai participar juntinho com a gente nas nossas plataformas digitais, nosso TV, Rádio Cidade, no YouTube, Facebook, não tá no Facebook nem no YouTube hoje não, hein? Só pelo aplicativo. Vai lá, e pelo também pelo nosso www.radiocidadearaxá.com.br. Hoje das, entendi. Hoje é dia da língua russa. Isso aí deve ter no vocabulário russo, alguma coisa assim, né? Hoje também é dia da Suécia. E dia nacional da luta contra queimaduras. Dia nacional do teste do pezinho. E dia D. Hoje é o dia D mesmo. Operação Overlord. 1944. Não, já o nosso Osmar sabe tudo.
3: Foi selecionada a Segunda Guerra Mundial.
1: É.
2: Daqui a pouco ele vai explicar pra gente o que é
1: o poder do rei. É um supra-rei. Um overlord. Mas esse aí, Valmir Sambiquira, então tá dado o nosso start no nosso Esbórnia. Então você devia ter acionado aí primeiro, porque então ele que vai chamar o grito de guerra aí, vai lá. Aciona o nosso esborniano de hoje.
0: Qual que é o grito de guerra, sabe?
1: Sabe.
0: Aí, ó.
3: Então, bom dia, pessoal. Bom dia, Valmir Sambiquira, Diogo Meira, Decinho.
1: É nóis.
3: Então vamos lá. Alô, seus doidinhos do Esbórnia!
1: Quem que é o nosso convidado, Barbosa?
0: É ele mesmo, ele entregou a pá com a rapadura, não quer mais procurar o quem procura.
1: A gente teve que tirar aí das ruas pra ver se ele pega, pode pegar o...
0: Osmar, seja bem-vindo.
3: Bom dia, muito obrigado pelo convite, é um prazer estar aqui novamente.
0: O campeão de quem procura acha, né?
1: Isso é.
0: Do quadro quem procura acha. É isso, rapaz.
3: Quem Quem dera. Precisa mais um pouquinho. Sábado que vem eu tô na ativa de novo, hein?
0: Ó, seja bem-vindo, Osmar. Hoje você foi o sorteado sábado passado no programa pra estar participando com a gente hoje aqui. Maravilha.
3: Sim, muito obrigado.
4: A gente tem uma regra aqui, né,
1: Ederson? Paga o lanche. Lanche mineiro, lanche caseiro.
0: Lanche caseiro, lanche mineiro,
1: no lanche.
0: Pão de queijo.
1: Onde tem lanche?
0: Importante é vir com o lanche.
3: Daqui a pouco a gente providencia isso.
1: Mas antes você pode ir lá, depois, no intervalo, comer um bolo da Casa de Bolos.
0: Da Casa de Bolos.
1: E um cafezinho, lógico.
0: Não pode falar o sabor, né, Desce? Mais tarde.
3: Mistério,
0: né?
3: mistério.
0: Daqui a pouquinho,
3: mistério.
0: É surprise.
1: Vou postar aqui agora a foto do bolo.
0: O que você achou do Intertê?
3: Pai, por incrível que pareça, lá na minha família é até habitual. Minha avó, minha filha.
0: É, das antigas.
3: É, das antigas.
0: É isso aí. Esse quer me nervar.
1: Você falou a frase certinha. A sua?
3: Vó.
1: A avó. É.
0: Eles estão querendo me nervar. Eles estão querendo me nervar. Me nervar, você sabe, né?
3: Tá te enfezando.
0: Enfezando, tá vendo? É.
1: O Barbosa, os textos, a gente teve que tirar a parte de texto do Barbosa, porque tava vindo isso aí, ó. É. Vamos interter você.
0: Enfezar.
1: É, tudo ficando tinindo.
0: Tinindo, enfezar, tô enfezado.
1: Ai, ai, vamos, quem que é a turma que agradece, é ótimo, né? Que acrescenta no nosso trabalho aí. Quem que paga nossas contas?
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1: Rodrigo.
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0: 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Você pode fazer também a sua camiseta aí pro seu time que vai assistir, né?
2: Brasil.
0: Em algum ponto de Araxá ao jogo do Brasil. Então tá aí, o primeiro jogo é dia 13, né?
1: Você vai assistir onde, Barbosa?
0: Eu
1: vou na televisão.
0: Em casa mesmo, né? Eu tenho uma de tubo lá, eu vou assistir nela, viu?
1: Eu sei disso.
0: A LG de tubo, boa demais. Entendeu?
1: TV aberta.
0: Acho que eu vou assistir pelo canal, vou até falar, ou SBT ou a Globo.
1: Pra mim vai ser aberto. Eu gosto da turma do SBT.
0: É
1: pra
0: bom. Mim
1: vai ser o mais
0: Carvão. Carvão. Falar nisso,
2: né? Eu tava vendo um documentário produzido pelo...
1: Cenoura Bravanel. Que bacana, rapaz. O senhor Silvio Santos. Oi, ficou bacana?
2: A história de Silvio Santos, quanto mais você assiste,
1: sim. Mas tem muitas versões, né, Diogo? Eu também, da Netflix, vários canais. E tem filmes do Silvio Santos. Agora lançaram vários filmes. Então acaba que a gente...
2: Tem um que chama Vale Mais do que Dinheiro.
1: Tem um que é o Leandro Hassum, que é o Silvio Santos. Eu falei, gente, que coisa atrapalhada.
2: O menos pior deles é o Rodrigo Faro.
1: Aí, você vê.
0: Tem nada a ver.
2: Do próprio Silvio Santos para interpretar o papel. E o que você acha desses papéis aí?
0: Pode participar.
1: Vai de voador aí. Aqui é assim, não tem hora não.
3: Tem não.
2: E também não tem pauta, não tem.
0: Qualquer hora você pode entrar no Diogo.
1: A gente só tenta.
0: Depois do Diogo.
1: Só tenta falar um de cada vez.
3: É, o Silvio Santos realmente foi um ícone e merece todas as homenagens, mas eu não cheguei a ver nenhum deles, mas vi só fotos, cartazes. O Rodrigo Faro ficou muito engraçado, caracterizado como ele. Não...
1: Tá mais voltado pra comédia, né?
3: Tá bem zoado mesmo.
2: Eu não cheguei a ver nenhum.
0: Inclusive o Faro agora é garoto propaganda do Aqua Park, né? Também.
1: Agora ele também.
2: Que foi, você deve ter acontecido.
1: Ele também vai descer aí no Tobo Água junto com a Eveline.
0: Aí, nós vamos lá, na inauguração.
1: Armindo Maia.
0: 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Um abraço, Luciano, Luciana. Valeu que valeu. 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
2: E essas
1: são as suas páginas. Barbosa, é um show?
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1: Conta pra turma aí o que eles vão estar concorrendo de hoje pra hoje.
0: Vamos lá.
1: Lá hoje.
0: Não pode olhar não, viu, Osmar?
3: Não, hoje eu tô fora da brincadeira.
0: Hoje tá hoje.
1: Eu tô com esse tema.
4: vai ser pro próximo. O mão de vaca. Quem que você conhece que é mão de vaca? Mas a gente vai deixar pro próximo ainda.
0: Eu não.
4: O Barbosa, ele consegue ser mão de vaca com o dia dos outros.
3: É difícil.
4: Recusa passar os pics, né?
0: É só repassar. Isso aqui eu consigo em meia hora.
3: Que é isso?
4: As pessoas vêm cá buscar brinde e faz cara feia.
0: Quem deu brinde foi o Isso.
3: Você imagina com o dinheiro. Nossa senhora.
0: Que não tem.
4: Vai chorando que é escassez.
0: Tem um primeiro combo desse, 3X Bacon lá do Baleão, mais refri, mais entrega grátis. 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
4: Sabe quem participou?
0: Paulo Sérgio.
4: Participou ontem do programa do Marcelinho?
0: Quem?
4: Rogerinho Pereira. O irmão do Paulo Baleão.
0: Exatamente. Um abraço.
4: Fitness.
0: Exatamente.
4: Rogerinho agora só come sanduíche de peixe.
0: Não. Como é que chama aquele menino que fica chamando aí? Tá chamando aqui?
4: Ô Felipe.
0: Liga lá pra lá.
4: Abra a mão, Felipe.
0: Liga pra lá.
4: Fecha aí agora. Agora não começou o programa, só um minutinho.
0: Liga pro Dezinho, pro Diogo. 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Tem motomarcas também com uma troca de óleo para moto até 150cc.
4: Você manda ligar pra mim, Diogão.
0: Tá ligando. E o óleo é Diogão. Manda a moto aí também, a foto da sua moto, Barbosa. Eu quero ganhar essa troca de óleo lá da Motomarcas. Pronto aí. Um almoço à vontade, mais um refri, caboclo faminto na Wilson Borges. Um abraço, meu amigo Elinho. Um bolo de aniversário do cardápio da Casa de Bolos. Pra concorrer daqui a pouquinho, tem a provinha, né, Diogão? Fica ligado aí, hein? Copo personalizado, Rádio Cidade Jovem Pan, Bala Cash, Araxá Freio Serviços Automotivos, trazendo hoje R$100 no Quem Procura Acha.
3: Vamos lá, pessoal.
0: O Osmar tá aqui, hoje ele tá preso aqui. Nem telefone ele trouxe.
3: Não. Pode confiar.
0: Não pode não. É mole. 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Uma deliciosa feijoada hoje, hein? No Capricho, né,
3: Osmar?
0: Você gosta de feijoada,
3: Osmar? Gosto,
0: muito bom.
3: É top,
0: lá do Tiliu, melhor.
3: Já ganhei
0: ainda,
3: lá uma
0: né?
3: vez. De lá
0: mandar um abraço lá pro nosso amigo Ayrton. Um abraço. Então tá aí, ó. Uma.
3: Não, isso aí deve ser bobeira, tô fora.
0: No Miro, viu? 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Tem também aqui um vale compras de R$70 da Curare Centro. Um abraço, meu amigo Murilo. 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Hilma.
3: Nossa senhora.
0: Hilma.
3: Imagina o nível da aula.
0: Hilma. Entendeu? Tem mais aqui, um balde, recipiente para colocar garrafas de cerveja. 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Tem mais, tem
4: panela aqui, lá, Barbosa.
0: Tem panela, Diogo, o Decinho, tem. E dois.
4: Usando umas panelas.
0: Dois vales compras aí, de R$60 lá da Expo
4: Minas.
0: Carro
4: carroça.
0: Beleza? E tem também Madeireira Paranaíba presenteando hoje uma caixa de cerveja.
4: Que saudade do tutu da turma lá, do Juliano.
0: Olá, essa semana.
4: Cassiano.
0: O.
4: Já tá podendo voltar.
0: João, né? Juliano, toda a galera.
4: O Testa.
0: Tem muita gente.
4: O Testa tá lá ainda?
0: Tá, continua. Um abração, galera aí da Madeireira Paranaíba, na Avenida Danilo Cunha. Um abraço.
6: Que pra participar, pra concorrer aos nossos prêmios.
0: Tem que participar.
4: Vamos começar com os quadros,
0: então?
4: Não fica
0: aí perdendo tempo, né, pro pessoal. Ó, Decim, quem tá ligado começou na gente, tá ligado, demorando. Tô mostrando, tá ligado,
4: Verdade.
0: Eu quero mandar um abraço aqui pro meu amigo, deixa eu ver aqui. Peraí.
4: Ah, não, eu vou desligar o microfone. Aí, acabou. Vamos pra mais um tema? Diogo, você viu a história do daquele cara? Lá, aquele que foi lá no não sei na onde, voltou depois não sei de quando?
3: Boicote.
0: É isso aí. Corta eu, tá vendo?
4: É jabá.
0: Boicotando. Ó, assim, ele tá ligado. O Edirlei, meu amigo, grande amigo meu, ele é o gerente lá da... Inclusive vai ser nossa parceira aqui também.
4: Não, é amigo nosso mesmo.
0: É amigo nosso aqui, é nossa parceira. Lá estão montando, Decinho, a Drugstore ABC lá na Senador Mondanão. Tá ligados na gente lá, ó. Meu amigo, Edirlei, aquele abraço.
4: Hoje
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4: supermercado ABC.
0: Isso, já vai inaugurar.
4: Rapaz, lá tá ficando bom, hein?
0: Isso.
4: Você tá doido.
0: Segredo de venda, viu?
4: E é pertinho da minha casa.
0: Não é segredo mais não. Um abraço pra vocês aí, viu, galera aí. Montando Drugstore ABC, um abraço.
4: Dentro da loja, Jô?
3: É, vai ter drive-thru lá.
4: Achei que era lá dentro, né, nas gôndolas, né? Da B.O. não?
0: Ó, quem tá ligado também com a gente é o Zé Mozin, filé luxo.
4: Zé Little Love.
0: Ô, Zé, um abraço pra você. Quem tá ligado com a gente também, Desce, é o nosso amigo lá, Luciano da Personal Car,
4: tá ligado? O Barbosa, sabe o que ele faz? Ele acha que ele é famoso, que tá todo mundo manda mensagem pra ele. As mensagens automáticas. Sabe aquelas de bom dia que manda pra todo mundo a transmissão?
0: Sabe quem tá aqui? Desce, o Fred, lá da Império Parabrisa, tá ligado na gente,
4: ó. É transmissão também.
0: Vai tá aqui, vai tá mudando de endereço, novidade, viu?
4: E quando que vai tá aqui?
0: A partir do... Aqueles 15 dias, né, Fred? Um abraço! O Rogerinho aqui, tá mandando! Rogerinho mandou que tá ligado! Falou, Rogerinho! Tá vendo como é que é?
4: Sim, é verdade!
0: Não para, não, rapaz.
4: Tudo transmissão!
0: Para não.
4: Então vamos para o nosso programa, vamos para os quadros do Esbórnia. E a partir de agora...
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3: Cuidado.
4: Ixi, Mari. Hoje é dia de bullying? Não, né? O Diogo tem esses dois aí, né? Um ele chama, o outro ele é chamado.
2: Aqueles apelidos que ninguém sabe de onde vieram, ninguém lembra quem inventou, mas que a pessoa já atende a eles por 30, 40 anos. Tem gente que chama o sujeito de geladeira, capacete, mamolê, pirulito, topado. E quando você pergunta o motivo, ninguém sabe explicar. Conta pra gente o apelido mais sem sentido que você conhece. Souber a história por trás dele, conta pra gente. Se não souber, melhor ainda, porque metade dos apelidos do interior surgiram de uma explicação que se perdeu na fumaça em um churrasco lá em 1900.
4: Vamos combinar uma coisa?
0: Vou mandar aqui pro nosso amigo acompanhar. Posso? A gente. Você tem ele aí, Desce, Omar, pra ele acompanhar o tema de hoje também, né? Pra você dar a opinião.
4: Sim. Seguinte, Desce, vamos combinar uma coisa entre nós? Não vamos citar nome, não. Senão, às vezes. Tinha um amigo meu. Que na época da Copa, não lembro que ano, não sei se foi em 94, ainda era válido rojão. Ele acendeu um rojão, rapaz. Ele esperava até o último segundo pra jogar o rojão.
3: Nossa.
4: Aí o rojão estourou na mão dele. Aí agora o apelido dele é Hang Loose. Ele perdeu os três dedos.
0: Credo.
4: Meu irmão. Chocolate.
2: Eu tava trabalhando numa obra.
4: Ah.
3: Foi direto.
4: O apelido virou chocolate.
0: Deixa eu falar, viu, Osmar?
2: Chamar o homem de chocolate, o homem ficava bravo.
4: Agora, lá perto tem famosos, né? Que tem apelido, que eu não sei porquê. Até a família, se estiver ouvindo, né? O André, o William, toda a família. O Tigrão. Eu não sei porque o apelido dele era Tigrão. Por que ele ganhou o apelido de Tigrão?
3: Faz muito sentido.
2: Por exemplo, porque o meu apelido é Sol das 10, né?
4: É, esse aí é velho. Eu sei.
3: Eu sei.
4: Eu também sei.
0: Você gostava do Raul Seixas.
4: Agora, Barbosa, por que que o seu apelido é Sambiquira?
0: Vocês que lançaram, fez dois, esses dias, trem aí. Lançaram tem pouco tempo, pouco prazo, acho que foi o ano passado.
4: 5 anos.
0: É. Aí é o Biquira 1, 2 e 3. Eles colocaram Biquira 1,
3: Biquira?
0: 2 e 3. Entendeu? Os meninos. Não, o apelido é deles. É dele. E eles
4: agora já me chamaram de nariz de pitar no chuveiro.
0: Eles estão esparramando.
4: Não sei por quê.
0: Estão esparramando, sabe, Osmar? Tá difícil.
3: É, apelido quando não gosta, pega.
0: Aí,
3: mesmo,
0: por quê?
3: Né?
0: A galinha, eu gosto muito de galinha. Galinha caipira.
4: Não,
0: né?
4: Mas é porque sua cara parece a Sambiquinha.
0: Não, a galinha caipira, sabe? A galinha caipira, ela tem o
4: não é caipira só, não.
3: A
4: de granja
0: tem Sambiquira, de pescaria. Então eu ia muito pescar. Eu pegava Sambiquira e ia pescar, sabe?
3: Ah, tá, agora entendi.
0: Aí eu falei que eu adoro. Eu falo que eu adoro Sambiquira.
3: Nossa.
4: Ele vai pro mercado, compra aquele Você conhece alguém que tem um apelido? Você conhece alguém assim que você fala assim, nossa, que apelido engraçado, você não sabe por quê?
3: Não, o meu nome assim, é um pouquinho diferente, né? Osmar. Então, na época de escola, o pessoal tirava muito sarro com o meu nome. Era
4: Osmar Contato?
3: Tinha uma menina na minha sala que chamava Carla Contato.
0: Nossa.
3: Falava que a gente ia casar com o filho ia chamar Osmar Contato. Eu sabia que ia ficar mais bravo, eu ou ela. Não, não, não. Ela não.
4: Tem um amigo meu que trabalha na CBM, ele é...
3: Não, o meu inteiro, não. Esse aí não.
4: Pode ir? Ela... O que tava, o Dudu, né? Trabalhar na CBM, lá do Santa Terezinha também, filho do Linguiça Cruvinel. Do Linguiça, o pessoal chamava de Linguiça. É, o Dudu é o Xaropim. Todo mundo chama ele de Xaropim, por quê? Ô, homem chato, rapaz. E ele parece o Xaropim mesmo, o ratinho.
3: A cara dele.
2: Rapaz.
3: Eu sei.
4: Conta aí.
3: Na época de escola dele, ele era da sala de uma prima minha.
4: Ai,
3: e
4: ai,
3: minha prima me contou o apelido dele.
4: Eu vou chamar ele na segunda-feira. Me lembra.
3: Ele é alto ou é baixinho?
4: Ele é baixinho.
3: Também tinha o apelido de Pigmeu, que ele ficava pé da vida.
4: Mesmo? Pigmeu?
3: É verdade.
4: Agora eu vou te ensinar um novo pilapela agora.
3: É verdade.
4: Chama sapo em pé.
3: Sapo em pé?
4: Imagina um sapo em pé. Com as patas. Nossa, igualzinho.
0: Descobrimos, Marcelinho do Brasil.
4: Agora, você aí de casa, vamos brincar, né? Apelido.
0: Vamos brincar, descontração.
4: É. Falou nome, que você precisa falar nome.
0: Xumbiquira, Xumbiquira, não tem problema não.
4: Kojak.
0: Pode ser.
4: Tubarão.
0: Rolon.
4: Eles me chamavam tubarão quando nadava de costas. Eles falavam, oh, tubarão.
0: Rolon. Tá tacando lá no Recife, né?
4: Não, mas nem eu não.
0: Ô, Dessinho, antes de falar, vamos mandar um abraço aqui pro nosso amigo Tilio Feijoada. Ó, tá ligadão na gente lá. Um abraço, meu amigo Tilio. 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
4: Cavalo de fogo. Que ela tinha a crina vermelha, né?
0: É, eu queria saber também por que Graia, né? Ô Graia, manda aí, por quê?
4: Por causa do grito, velho.
0: Será que é o grito? Porque ela sempre gritou. Será que ela sempre gritou, então? Entendi. O que você acha, Osmar? Ela grita? A Graia?
3: Ah, o grito dela já é famoso da cidade.
4: É famoso, é. Ela só foi no Fantástico? Eu não lembro que reuniram, né, as propagandas... De candidatos, né? E ela saiu.
3: É, eu lembro.
0: Ah, então, bacana.
4: Mas geralmente pra
3: é mais escrachado pra vereador.
4: É, mas.
3: Tem uns zoados.
4: Igual vereador, né? Não. Porque vereador tem uma quantidade em cada cidade, uma quantidade grande em cada cidade.
2: Tinha uma lá que chamava Sueli Boca de Ovo.
0: Mandar um bom dia aqui, nossos amigos que tá curtindo a gente, o Gil, também Humberto, um abraço, bom fim de semana, meu cunhado lá, o Marcinho, ó,
4: por exemplo, Marcinho, meu nome, abraço. Meu nome é Ederson, tem nada a ver com Decinho.
0: Ederson de Souza, né?
4: Os outros acham que eu chamo Decinho.
0: Ederson de Souza.
4: Então tá aí um apelido que eu não sei que é, que, de onde.
0: É o Lismar Borges, e tem o Borges também.
4: E não, eu tenho um irmão que chama Eulês.
0: Então, o quê?
4: Eu tenho o Eulês. Não, porque o Eulês mais chama Eulês Mal. Eulês Corgo.
0: É isso aí, gente. Então, né? Era o Decinho que tava com essa
4: 9820.
0: Fala. 9820. Essa fala era dele. Você paga participação, né? Essa fala era sua.
4: Então
0: você...
4: participe, é isso?
0: É, isso aí, eu tava falando.
4: 9. 98, 20. 94, 50. 98, 20.
3: 94, 50.
4: Tinha um colega meu que tinha uma orelhinha grande. Você falava assim: se você tirasse e colocasse nas costas, seria ser anjo.
3: Se você parasse na esquina, pusinha o cartão, né? O orelhão.
4: Também. O Diogo ia pedir pra pôr o cartão no outro lugar.
0: E sabe onde tem oferta?
3: Onde? Onde?
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4: Vou lembrar alguns pedidos de famosos aqui da cidade, o Robson Cabeção. Esse já viralizou, né? Janta fugir. O Saulo é o cachorrão. Que eu trabalhava aqui, o Saulo Aguiar, é o cachorrão. Tem o Garrado.
3: Esse tem fica bravo, o apelido dele.
4: O Sem Pescoço ou o Garrado?
3: Não, o Garrado.
4: Ele fica bravo?
3: Não, o outro apelido dele.
4: Qual que é o?
3: Aquele personagem que tinha na novela da Globo, Jacques Leclerc.
4: Olha o Leclerc.
3: Xinga ele.
4: É verdade.
3: Xinga tudo.
4: É xinga mesmo?
3: Xinga.
0: Daqui a pouco ele para aí.
3: É, o Garrado gostaria de me bater.
4: Já tem dois apelidos. Osmar vem afiado hoje,
0: hein? É, eu desci aproveitando que a gente tá no clima da Copa do Mundo também, né? Hoje, inclusive, tem mais um amistoso, né, Desci?
3: Tem, Brasil e Egito.
0: Eu tô entendido de futebol, cara.
4: Mais que o Osmar é mentira.
0: E eu quero parabenizar, né, vocês que vieram aqui na quinta-feira, feriadão.
4: Meu aniversário
0: fizeram essa maravilha aqui na frente.
4: Dia 8.
0: Tem bola, tem bandeira, tem taça, tem tudo, cara.
4: É.
0: Muito bom, parabéns aí pra todos os envolvidos aí nessa obra aqui em frente à rádio, vale a pena. Ontem tinha até dois garotos ali tirando foto,
4: tinha turista aqui, cara.
0: Aí,
4: pararam o ônibus aqui, ó. Todo mundo foi apontando, assim, ó. Eles confundiram você com a taça.
0: Aí, tá vendo?
4: Quer dizer, esse aqui é o Barbosa?
0: Aí,
4: a taça,
0: tá vendo?
6: Sempre
0: tô no meio.
6: E os alvos?
0: Casquei. Bora lá.
4: Vamos pro nosso quem tem? Será? O que é o quem tem de hoje, hein? O quem tem geralmente é um objeto. Falaram isso, você viu o tanto de disco voador tá aparecendo aí?
3: Eles estão chegando.
4: Vocês viram isso aí?
3: Paraná.
4: É, aqui no Brasil também. Aqui em Minas Gerais também teve um.
3: Agora?
4: É.
3: Não, de Minas eu não vi falar, não.
4: Teve um também, rapaz.
0: É, eu vi lá aquela eles matéria.
3: Estão procurando Varginha. Até acha?
4: Será que eles vêm buscar aí?
7: Quem tem?
4: Meu amigo Valmir Sambiquira.
0: Sim!
4: Nosso quem tem de hoje foi por sua conta e risco. Conta pra turma aí o que é o quem tem de hoje.
0: Quem tem de hoje pode tirar aí e trazer aqui. Vem rodando com ela. Dá.
4: Boa, galera.
0: Ou então pode vir e tira aqui e a gente mostra, né?
4: Mas não pode, não pode usar ela mais na cidade, né?
0: Não pode. Até que é a ferragem, né?
4: É, porque
0: a
4: proteção não pode. Não pode ter. É que chama, Diogo? Movido a animal, tração animal? Veículo a tração animal, não pode ter mais, né? Não pode ter mais carroça.
0: Ah, não pode mais. A roda a gente quer.
4: Mas você tira a roda da carroça, traz ela aqui.
0: É, a roda da sua carroça, traz aqui pra nós. Pode ser a carroça pititinha
4: mesmo. Se a sua carroça solta a rodinha.
0: O que que você achou do quem tem?
3: É, essa aí eu conheço um pessoal que tem, hein?
4: Você conhece?
3: Conheço.
0: Vai ter que trazer só a roda.
3: É, eu não tenho o zap deles, senão dá um toque.
0: Tá encostada lá na parede, né? Só vim empurrando.
4: Às vezes tem um step, né, Barbosa?
0: É, ou coloca na caçamba, né, na carroceria e traz, né, Diogão?
4: Porta-mala.
0: O que você achou da roda?
4: É porque tem umas rodas menores também.
0: Tem, né?
4: Tem aquelas grandonas.
0: Tem uma grandona, tem. Eu não sei como
3: eu
0: é que
3: eu acho que não, porque tem uma rua lá no Santo Antônio que o apelido é Rua das Carroças.
0: Tem.
4: Mas no Dona Adélia ali. O pessoal roda muito ali.
6: Fala de apelido. Ali pelos meus 7 anos, 8 anos de idade, eu sofri um acidente e eu fiquei alguns meses com a perna gessada. Depois que eu tirei o gesso, eu fiquei mais um tempo andando mancando.
4: É gessada ou é engessada?
3: Eu acho que é engessada.
4: Eu também acho que é.
6: Perdi por contagem de voz, engessada, né? E tinha um carroceiro na minha rua que tinha um cavalo que tinha quebrado a pata e ele mancava. Tinha um macio. E eu andava mancando na rua, gritando: vai o cavalo do Macira!
0: Esse é aí, seu apelido, né?
6: Não, era.
4: É o cavalo do seu Moacir?
6: É o cavalo do
4: Moacir.
6: Tá. Eu falava, vou mostrar o cavalo pra você, viu? Aí falava, galera.
0: Credo. Ô, e é o seguinte,
4: aí, a casa... Aí era um pudrim.
0: É isso aí, então, até meio-dia, a partir de agora, pode trazer a roda da sua carroça, que você vai levar brindes do programa. Vai levar um vale-compras de R$70 lá da Curari, da Praça Governador Valadares. Um abraço, meu amigo Murilo. Então tá aí, até meio-dia. Não, se não vier até meio-dia, não tá valendo mais, né? O programa termina meio-dia.
4: É, já tá, já.
0: Ô, Decinho, e a casa de bolos?
4: Os apelidos de serviço, né? Você achou muito aí, Diogo?
6: Tô procurando aqui, rapaz, mas hoje em dia tem uma minissada aqui, né?
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0: 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Um abraço, Igor.
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4: Se vocês achar que eu tô mentindo, a Kelly Nina sabe da história, né, Kelly Nina?
6: Do quê?
4: Do Hang Loose.
0: Hang Loose.
4: Ela tava com ele ainda no dia.
6: E aquele que tem
4: os outros acham que eu tô mentindo, do Kelly Nina. É? Não, mas é o apelido que ficou depois. Não vou falar nome.
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6: Ó, tem o famoso tartaruga ninja também, ó. Tartaruga pra chegar e ninja pra sair.
4: É, isso é massa.
6: Esse é bruto, nossa senhora. É, tem aqui o sensor, só trabalha quando alguém passa perto.
3: É o que mais tem.
6: Carrinho, só trabalha no empurrão.
3: Ser besta.
6: Tem aqui o tempestade, só chegar que o vivo fica ruim.
3: Esse é o é o patrão, é o patrão.
6: Mestre dos Matos, Sonho do
0: Nascimento. Ó.
6: Tem o Estrela Cadente também. Sempre passa, faz um pedido.
3: Ah, isso aí tem muita família, né?
6: Vai, Sandy.
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0: 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Segue aí.
2: Vai participando aqui com a gente pelo
0: 9820.
3: 9450.
0: Esse é o Osmar.
3: 9820.
0: 9450.
2: Mandando aqui a sua mensagem, participando com a gente do nosso tema do dia. Falando daqueles da
0: Pedro. É.
2: Já tô postando
3: aqui.
2: Maravilha, daqui a pouco tem assim, já tá postando. Você vai.
4: Pessoal, só o pessoal tá.
0: Tá casa mandando, de bolos,
4: tá exatamente. Mandando aqui que é, só tem um pouquinho de paciência, a gente tá tendo um pique lá no transmissor, né? Vamos estar trocando de transmissor, meu amigo Paulinho tá a caminho lá da torre para fazer essa troca, então aguenta só um minutinho aí, às vezes a rádio forte, mas não tá correndo muito não, tá indo, é vai e volta, viu?
2: O Paulinho, por exemplo, é o famoso mestre dos mares, né?
4: Ele faz tudo, né? E não, do nada ele aparece, né? Ele já tá lá, já indo pra torre. Agora tem uns que chama, tinha que chamar papel higiênico, né, Diogo? Que vive no banheiro. O Diogo Beira, você chega aqui de manhã, vai no banheiro, de tarde vai no banheiro, na hora de ir embora vai no banheiro, fica duas horas. Mas, passar o estúdio pro banheiro, Barbosa.
2: O papel higiênico é aquele famoso, né? Quando tá fazendo
4: a
2: roupa, fazendo...
4: Não, aí não. É só porque você fica no banheiro, Samir.
2: É, não, é porque realmente...
4: E muito bem. E muito.
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1: É, galera, e tem brindes aí, ó, da Curari, um vale compras de R$70. Quem vai trazer essa roda de carroça até meio-dia vai sair daqui com 70 pila no vale compras, é um vale compras, não vai levar em dinheiro,
2: especifica.
1: Não, só especificando. É um vale compras de R$70. Tem também, lá da Feira de Malhas, um vale compras de R$60, galera, beleza? Feira de Malhas vai até quarta-feira, é só a roda, né?
2: E é o seguinte,
1: Dessin, tem também, lá do Só Calça, confirmando, tem também uma calça feminina hoje, lá da Só Calças, nosso amigo Jonas, da Senador Mondandô.
2: O Indiana Jonas. 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
2: 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Barbosa, eu duvido que você passe um texto desse aí pro nosso amigo Osmar fazer já já.
1: Eu vou escolher um curto. Daqui a pouco eu vou escolher um pra ele.
2: Vou escolher um pra ele daqui a pouco. Já entrega pra ele lendo já, ué. É. Tá vendo que o Barbosa, tudo é pra depois?
1: 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Aí, faz aí.
2: Não, deixa ele ler primeiro, calma.
1: Lê aí, não joguei na fria, não. Lê, rapaz. Tranquilo, pode ficar tranquilo. É, exatamente. Manda, aproveitando, vai lá lendo aí, vai decorando. Quero mandar um abraço assim, bem apertado hoje.
2: Vou baixar aqui.
1: Pro meu filhão. Arthur. Arthur, um beijo, meu filho.
2: É Arthur Barros.
1: Aniversariando hoje, né? Completando mais um ano de
3: muito
1: vida.
3: Bonito.
1: Parabéns, meu filho.
4: Energia Deus te abençoe. Dele é linda,
1: e
4: né?
1: Seus passos sempre, né?
4: Ele é dos nossos.
1: Tudo de bom.
4: Hein,
1: parabéns da Fabíola, também do Cali, do Romário, da Sofia, Pâmela, Miguelzinho, todos os amigos também desejando aí
3: tudo ao
1: Arthurzinho, aí, meu querido filho, um feliz aniversário.
3: Olha o sorrisinho dele, lindo. Uma carinha de bebê. Adoro, menino.
1: Sogro de ninguém, não.
2: Parabéns, Arthur.
1: Seu sogro é o Armin. Sogro dele é o Armin. Sai fora.
2: Vai ter festa, Barbosa?
1: Não, não tem festa, não. Tá tudo parado.
2: Pode ter certeza que
1: tá tudo sem dinheiro.
2: Lê seu texto lá, Osmar. Vamos lá.
1: Agora, Osmar. Vai lá.
2: Vamos lá.
5: Tem os predicados pra compor aí.
1: Do seu jeito, viu?
2: Beleza, vamos lá.
1: Do seu jeito.
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2: 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Um abraço, Sebastião e Mariana.
1: Passou.
2: Tá aprovado. Vambora, vambora.
5: Já pode levar os documentos lá pra cá.
2: Vamos a mais um quadro do nosso programa? Olá. Vamos lançando os quadros, senão não acaba hoje, né?
1: É
2: aquele quadro.
6: Ai, cara, sem vergonha. Procura aí, rapaz.
7: Pera aí, tô procurando.
6: Procura aí.
7: Tô procurando, rapaz. Pera aí, tô procurando.
8: Quem procura, acha.
7: Quem procura, acha, mano. Au, au.

0: Você que tá ligado aí.
1: Por que que todo mundo tem que fazer uma voz de
0: motel?
2: Suspense.
0: De locutor.
1: Voz de... Vou falar, né?
0: Não fala, não.
2: Diga.
1: Até o Osmar entrou no clima.
3: Já pagou 3 prestações da sua casa financiada pelo Minha Casa Minha Vida.
1: Conta pra turma como funciona o quadro.
3: As regras do quadro.
2: Funciona assim.
3: Tem que falar com essa voz.
2: Pessoal, funciona assim. Vão ser ditas 5 dicas. Você vai montando o quebra-cabeça e acha o pergaminho premiado. Isso. Mas só vale até meio-dia. Depois disso, isso, até 11h59. Se não, já era.
1: E é o seguinte, agora tem uma prova nova.
0: É,
1: tem mais uma coisa nova.
0: Por isso que nós tiramos você de lá.
1: Foi tudo planejado.
2: É sacanagem.
1: A partir de hoje, quando você estiver procurando, você tem que filmar.
0: Isso.
1: E localizar o pergaminho que nós vamos postar a sua procura.
2: Sim, bacana.
1: É,
2: meu assistente já vai estar lá de prontidão sábado que vem.
1: A turma vai estar procurando e achando, só assim que isso vai ser validado. Não adianta achar lá e trazer mais o papel aqui.
0: Você pode ir até conversando, tô procurando. Encontrei, tá aqui, vai filmar e manda.
1: Faz um teatro, né?
0: Exatamente.
1: Olha, está debaixo daquela pedra.
2: Olha, tá no CD com o Barbosa pôs junto.
0: Isso, exatamente.
1: CD do... Qual que é o que você mais tem lá? Israel e Rodolfo.
2: Não, não gosto não.
3: Eu prefiro disco de vinil.
2: Não, eu prefiro.
1: De vez em quando é bom. O jogo cede muito, né,
2: Diego? Demais.
1: Mas tá aí, então a primeira dica, Valmir Sambiquira, é.
0: Primeira dica: Jardim
1: da Babilônia.
0: Jardim, suspendemos no Jardim da Babilônia. Tem essa música da Rita Lee.
1: Tá aí, mais uma dica. Mais uma dica, não. Foi
0: primeira
1: lançada
0: dica.
1: A dica. Osmar,
2: diga.
1: Vamos lá, dá uma dica agora. Você, pra quem participa do Quem Procura Acha, você que é um cara, um expert aí no Quem Procura Acha. O que você faz quando você tá assim? Você já sai na primeira, não?
2: Não, não, não. Espero sempre a segunda. Na primeira ficou muito vago, mas essa que você acabou de falar, Jardim. Já tô mentalizando alguns locais.
1: Né? Fala aí, faz aí. A gente te contou onde tava?
2: Não.
1: Então, assim, nós não vamos contar pro Osmar e ele vai tentar localizar,
0: vai tentar
1: por aqui.
0: Ao vivo.
2: Geralmente isso. Vocês começam tentando matar o endereço, o local. É. Então, Jardim pode ser tipo Jardim Europa. Não sei. Um jardim de verdade, no meio das flores, uma praça. É por aí.
0: É isso aí.
1: Não é isso aí. Mas é isso aí. Exatamente. Pode ser isso aí, né, mano?
0: Exatamente.
1: Não, exatamente não.
0: Exatamente. Pode ser.
1: Pode ser. Mas não é. Boa. Pensamento, Osmar é inteligente, o cara é inteligente.
3: Eu atrás dele
2: não fico jeito. Você é besta.
1: Jeguinho, né, Diogo?
3: Não,
1: Jeguinho. 94,50.
2: É apelido estranho, diferente, curioso.
1: Tem os apelidos carinhosos também, né? Mozinho, Paixão.
0: Você tem algum, Osmar, ou não?
3: Tem, né? Você não chama sua esposa?
2: Não, Tatá. Ela chama Tatiana.
1: É um apelido, apelido carinhoso.
2: Agora, no começo ela não gostava, não. Falava que Tatá era a fêmea do Totó, do cachorro. Mas agora ela acostumou e já gosta.
1: Melhor sendo o Tatá fêmea do que o Tatá do Tardê, né?
2: Ah, não, aí é ruim.
1: O Tatá dele, né?
2: Tatá. Ela chama Tatiana.
1: É um apelido,
2: Tatá.
1: É um apelido carinhoso.
2: No começo ela não gostava, não. Falava que Tatá era a fêmea do Totó, do cachorro. Mas agora ela acostumou e já gosta.

0: Ô, apelidinho feio. E o seu, Barbosa?
1: Meu? É. É essa aí que vocês colocaram.
0: Não, como você chama, Fabíola, carinhosamente? Tá,
1: amor, amor, é uma palavra, né, forte, né?
0: Oh.
1: Essa palavra, amor,
0: é,
1: né? É, é por aí, ó. É isso
0: que
1: você
0: tá procurando, Jô?
2: Tô procurando a música do Caquinho Big Dog aqui, vou te mostrar.
0: Não, precisa não.
3: Eu
0: nós
3: não
0: já,
3: sabia
0: já
3: que ele tinha morrido, não.
2: Oi?
3: Eu não sabia que ele... Descobri há pouco tempo que ele morreu. Descobri que ele morreu há pouco tempo.
1: O boi.
2: Os mamonos.
1: Alô, boi, lá no estacionamento, ligado com a gente. Um abraço pra você, boi.
0: É o boi. Ô, turma, vamos pro nosso WhatsApp? Já vamos lançar? Já? Vamos ver o que a turma tá falando?
1: Bora lá. Lembrando, quem participa do Zap Zap tá concorrendo a vários brindes no programa.

0: Fala, Coutinho.
1: O participante do tempo aqui, ele já mandou a foto do caramba dele aqui também. Olha, roda desse gol, velho.
2: Ele tá precisando de roda de carroça.
3: É o carro vascaíno, já vem rebaixado.
0: Boa. Ele quer ganhar a lavação, Diogo? Agora, tá participando, vai marcando aí, Diogo.
1: Agora, tem um apelido comum pra todo mundo, palmeirense, que é...
2: Sem Mundial.
1: Sem Mundial.
3: E uma coisa que eu não entendo esse negócio de sem mundial, porque o que mais tira sarro, não sou palmeirense, é o Armindo, como se o Cruzeiro tivesse também.
2: Tem base, como é que faz?
3: Se é o Decim São Paulo falando,
2: eu falo que é mundial de vôlei, o que tem a ver com
3: o
2: assunto?
3: O Galo tem de futsal, né? Eu não falo nada.
2: Me ajuda, né, Armindo?
3: É, o Armindo tá pisando a bola.
2: Aí sim. Sua amiga.
4: Bom dia, aí, seus doidinhos do esporte. Vocês têm um ótimo sábado, ele sabe por Deus. Bom dia, Decim, Jogão, Barbosinha.
0: Bom dia.
4: Gente, tá frio, não tá, Decim? Pra comprar sapato, pezão calçados, na Praça do Guilherme Valadares.
2: Pronto. No centro. Começou a fazer propaganda agora.
4: Ô, Decim, Diogo, Barbosinha, vem aí. Arraiá da Paz 2026. Dia 17 de julho.
2: Beleza? Eu vou. Você vai. Todo mundo vai,
0: Felipe. Todo mundo vai.
1: Olha o Geninho também, tá por aqui. Gosto do microfone,
2: o jogo tá desligado. Tá, né? Você tá se ouvindo, hein? Eu tô. Ué, então não tem jeito, tá desligado.
1: Um abraço pra você, viu, Geninho? Gente boa, esse rapaz. Thiagão também tá por aqui. Fala, Thiagão, bom dia.
5: Ô, seus doidinhos de Sporners, gente boa. Rapaz, eu trabalhei 27 anos em companhia. O que eu mais sei no mundo é de apelido, rapaz. Trabalhava lá, tinha um baiano, mas nunca nem na Bahia foi. Nasceu aqui em Araxá. Tinha o Mineirão, tinha o Pratinha, tinha o Cheio de Grau, porque ele andava meio empenado. Rapaz, tinha o Pica Couve, o Borba Gato. Rapaz, apelido de companhia é o que mais tem no mundo. Você tá doido? Tem os famosos aí, parceiro nosso, né? Caceba, Potó, Bolão, que não tem nada de Bolão, é Magrelão. Tem apelido demais na nossa turma aí. Um abraço.
2: Boa. Que, por quê? Barrigudo?
1: Não, tava com o tanque sempre cheio.
2: Ah, mamado? Não vi mamado.
1: Uai,
2: você tá doido. Aí eles aí, ó. O pequeno cavadão que vai estar na cena 2. Leve para qualquer canto do mundo, a Europa, América. Esse é um showzão no peito.
0: Ô, oh, esqueci. É só, ô, Diogo, só pra lembrar aqui, esqueci da Nora, namorada do Arthur. A Karine, Karine, né? Tá mandando um beijão especial pra você, Arthur. Beleza?
2: E a sua concorrente tá aqui, ó. Vai lá.
0: Também a Ana Lu, né? O Khaled. Beleza, segue aí, Diogo.
1: Olha quem tá por aqui, Heron Reis.
2: Bubu. Ué, olha lá. A carinha do menino.
6: Bom dia, deixa eu te contar uma coisa pra vocês. Ninguém sabe por que esse apelido Buda, né? Meu nome é Herô e tenho um apelido de Buda. E em 86, para achar esporte, tinha um time muito bom aqui na cidade. Aí veio um goleiro pra cá que chama Walter Grasba. Ele trabalhou até com o Vadão na seleção brasileira. Depois que ele preparou, parou de jogar bola, ele é preparador físico hoje do Pouso Alegre. E aí, eu era muito gordinho, novo, eu tinha o quê? Uns 15 anos, para 16 anos. Eu era muito gordinho, eu era mesmo, porque eu um pouco escurinho. O dia eu rapei a cabeça toda e eles me colocaram meu apelido, o Walter colocou meu apelido de Buda. Olha o Buda, tal, parece o Buda, tal, me colocaram sentado assim, jogaram punhado de arroz e moeda e pegou. Desde 86 tem esse pedido, Buda. Valeu, bom dia pra vocês, obrigado.
2: Aí, Bubu, boa.

0: cara?
1: Participação do Buda. Pronto,
0: tá aí.
2: Explicando pra gente o apelido dele também. Foi o Cristiano Macaquinho?
0: Ô, Buda, um abraço.
1: É, o Cristiano Macaquinho.
3: É mesmo, eu lembro. Eu tava ouvindo
1: o Cristiano de... Macaquinho. É uma longa história, né?
3: Ele tinha um macaquinho.
0: Ah, é verdade.
2: É. Porque ele tinha alguma semelhança.
3: Magrinho, macaquinho.
1: E a história foi longa, né, Diogo? Pra ele explicar.
3: E vocês quase choraram no final, porque achou que era alegre.
0: Vem contando. Depois sacrificou.
1: Abraço,
2: o
1: lá.
2: Tá por aqui. Bom dia, moçada bruta. Um amigo meu foi namorar.
0: Vou cortar o microfone do Barbosa. Aí. Aí, vai. Cortado.
2: Um amigo meu foi namorar.
3: Vai, corte.
2: Uma moça, e tirou um pedacinho dela e ela teve que ir pra UPA. O apelido dele é Zé.
0: Agora que eu entendi qual que é o pedacinho que mordeu, né?
2: Ah, meu Deus do céu.
0: Boa, boa, boa, boa. Valeu. Segue lá a participação.
1: É, segue aí.
2: Michael, é o Michael? Fala comigo, Michael.
0: Barbosa veio só pra mandar um abraço.
2: É. Vai.
4: Ô, Duma, bom dia. Bom dia. Beleza? Ô, Dessim.
0: Oi.
4: O Dudu, o xaropim, o apelido não é só de xaropim, não. É xaropim, porque ele é chato, canseira mesmo. E Cruvinel de verdade. Cruvinel de verdade, que é o verdadeiro apelido dele.
0: É, ué.
4: Aí ele explica direitinho pra vocês o que é Cruvinel de verdade aí, o caso aí.
0: Mas é o sobrenome dele. É, não, porque eu conheço, porque eu estudei na sala dele. É, o nome dele é. E olha pra você ver, é Dudu o apelido dele. Tem nada a ver com o nome. Era pra se chamar como?
3: Ele não chama Eduardo, não?
0: Não, Carlos Augusto Cruvinel. Tem nada a ver, porque a irmã dele acho que não sabia o nome dele, chamava de Dudu e aí pegou.
2: Olha que interessante.
0: Um abraço!
2: Eu tava vendo o documentário do Silvio Santos.
0: Só que tem um apelido dele também, parece o ET.
2: Porque.
0: Porque
2: a mãe dele não conseguia pronunciar seu nome.
0: Aí era Santo, Silvio. Mas se ela não conseguiu,
3: ela
0: cadê
3: mesmo,
0: o nome?
3: É.
2: Eu acho que foi o pai, né, que eles são descendentes de
3: libanês, né?
2: A Fadinha tá por aqui. Bom dia, seus doisinhos do Sporn. Eu tô aqui ligadinha. Meu apelido que me deram quando era criança era Barata Branca. Não gosto nem de lembrar, não gostava de jeito nenhum. Que horror, tem vergonha até hoje. Quero participar de sorteio da cerveja, Cidade da Gocha.
1: Tá participando.
3: Na baratinha dança.
2: O Dinel também tá por aqui. Fala comigo, Dinel. Bom dia.
4: Pô, nós jogava bola uma Marcelinha lá. Marcelinha, eu cacei lá de Girassol e o Bruno Guarachuva. Aí conta o apelido pra nós. Ele ficou bravo mais. Você tá é doido.
0: Ô, do Marcelinho.
4: Ô, deixa eu te falar um negócio. Dessinho, tá conversando aí, né? Aí pegou, tô aqui no rancho, tô aqui no Rifane. Aí pegou o Dessinho, eu fui na casa dele pra afinar um violão pra mim. Aí ele afinou o violão. Não sei se ele apertou as cordas demais. Aí pegou o violão e estourou, tem mais? Cagão.
2: Nossa, estourou a ré do menino,
0: né? Estourei ele.
1: Credo.
0: Estourei o violão.
2: Você estourou a ré dele?
0: Estourei. Não precisava ficar contando esses trem, não, o dele.
2: Aí não.
0: É porque o cavalete deve estar quebrado, só pode. Porque ele tava a nível de apazão, né?
1: Ô, Dessinho, tá quase na última hora do programa. Vamos aproveitar, hoje tem Brasil e Egito, né? O pessoal
0: essa
1: quiser mandar, né,
0: Dessinho?
1: Já aproveita, participa, fala o tema e já fala Brasil, o placar, né, de hoje. O que vocês acham?
2: É só no esporte.
1: Não, esse não é chute, não. Esse é
0: não.
1: Pesada.
0: Como é que é com o Armindo? Fala, tem um chute, é o bicudo.
1: É o bicudo, esse é o bicudo, senhor.
2: O que
1: vocês acham?
0: É o que? Cerca, mas não machuca ninguém.
1: Tá vendo, Nasmar? Eu dou ideias.
0: Ideia
1: é de quem?
0: O Maurinho Moraes, peraí.
1: Não.
0: O Marcelinho faz esquadra segunda, quarta e sexta.
1: Então não tá valendo.
0: O Barbosa gente. Custa dar uma ideia. Quando ele dá uma ideia, que já existe ele aqui na rádio.
1: Aí, ó. Maurinho Moraes.
2: E também. Maurinho Moraes também, por exemplo, tem um apelido, né? Bonecão de Olinda.
0: Bonecão de Olinda.
2: Tem. Demais.
0: Ponto e vírgula.
2: Ponto e vírgula, sacanagem.
1: Abraço, Maurinho.
2: Sapeixe, por aí vai. O Simão tá por aqui. O apelido que é do meu cunhado é roubar, porque roubar é feio.
0: Essa véia, mas é boa.
2: O outro, o irmão dele é matar, porque matar é mais feio ainda. Nossa senhora, vamos continuando aqui com as nossas participações.
0: Vou ter que reiniciar a mesa.
2: Do 998209450. O pessoal participando com a gente aqui do tema do dia. O Moreno Forró mandou um monte de mensagens e apagou. Deve que era mentira, mas obrigado pela participação. Lembrando que mensagens apagadas não concorrem aos brindes da.
1: Exatamente.
0: Mensagens apagadas não movem moinho.
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2: Dicas do nosso Quem Procura Acha. A primeira dica, qual foi mesmo, Barbosa?
1: Jardim.
2: Jardim. A Karenina participando com a gente. Fala comigo, bom
5: dia. Oh, bom dia, meus primos. Ai, não tô mexendo com vocês, não, mãe. O que vocês estão me provocando aí?
1: É o Diogo.
5: Não, meus primos, foi mentira, não, que eu tava junto. Eu tava do lado. Que desespero, gente. Vocês sabem. Ainda vê um pedacinho do dia dele lá no chão. Foi, e nós ficou todo mundo doido. E qual que é esse Alex daqui? Qual que é esse Alex dali? Pelo amor de Deus. Eu acho que eu fiquei uns 2 dias lá no hospital com ele. Pra até passar o susto. O topeira, o angu.
2: Eu tô pensando no apelido pra Kelina também. Por que no dia que nós tentamos viajar pra Caldas Novas, meu carro ferveu o motor com ela dentro, né?
0: É feijoado, velho.
2: Feijoada.
0: Ferveu com ela dentro? Fez uma feijoada.
2: A Fernandinha tá por aqui. Bom dia. Olivia Palito. Aí eu pergunto: eu não sou magrela, não sou alto. De pirona. O outro não faz ideia. Não entendi nada. Mas diz a Fernandinha que o apelido dela é Olivia Palito.
0: Fernandinha, você tá parecendo com a Maiara, da Maiara Maraíza, já viu?
2: Tá parecendo um gnomo.
0: Quem?
2: As duas.
0: Aí, Fernandinho, foi o Diogo. É, eu sei que se eu fosse eu mandava o Aurélio pegar aí.
2: Nossa, velho, é Maiara, né?
0: É uma das duas, ela que tá mais magrelinha.
2: Nossa, velho, ela tá estranha mesmo.
0: Fernandinho, o Diogo tá falando que você tá feiura, Fernandinho.
2: Não, a Fernandinho é o famoso alpinista de meio fio.
0: Surfista de privada. Você já é bullying, né, Fernandinho? Vamos, segue ele, segue ela.
2: O Lázaro Rogério tá por aqui.
6: Fala, Lázaro. Adoro, um abraço a todos vocês, viu? Ótimo de semana.
1: É o boi. É o boi.
2: Obrigado pela participação. Deixa eu ver quem chega por aqui também, é o nosso amigo Eduardo.
7: Bom dia, seus doidinhos do Esbórnia, Diogão Meira, Decinho Bala e o Sambiqueira, né? Um apelido assim é pé de elefante. Que eles me deram esse apelido no posto onde eu abasteço lá e todo mundo agora só me chama de pé de elefante. Tem nada a ver não, né? Talvez é porque o meu pezinho é meio redondo. Se dá, dá gosto de ouvir, um abraço.
0: Tripé de mesa, né, Diogo?
2: Já lançou o vídeo lá?
0: Já, a foto já tá
1: lá. Já lançou lá da Casa de Bolo? Já. Ah, maravilha! Pode participar, galera! O que tem que fazer, né? Assim?
0: Vai printar e mandar o print pra gente, que falando qual o endereço da Casa de Bolo, os dois endereços.
1: Manda pra gente, então, printa aí, manda pra gente qual o endereço da Casa de Bolo, são duas lojas, hein? Vou dar uma dica, uma é no Urciano, a outra é na Mariana, vamos ver se você vai levar.
3: Tá na mão.
0: Você devia falar uma no Urciano e outra no centro?
1: É, no centro.
0: Você falou no Luciano e outro no Mariano?
1: No Mariano.
3: Tá entregando, tá de graça.
0: Você tá facilitando pra turma, né, Babá? Pra todo mundo participar.
1: Pra todo mundo participar, exatamente. E o Diogo fez uma pergunta pro Osmar, que era sobre...
2: É sobre bolo, né?
3: Sim, bolo é uma delícia. Na Casa de Bolos tem um de iogurte lá que é top.
1: Ah, iogurte, boa.
0: O de hoje foi o quê, Babá?
1: Foi de fubá. Fubá, delicioso, viu? Com cafezinho. O Diogo fez um café da hora lá, um café muito bom. Você tomou o café?
0: Café do Diogo, salva
1: daqui a pouco tem um intervalo. Você toma um cafezinho lá com a gente, lá, né?
2: Por aqui, Isabela.
1: Quem que é?
2: Isabela, bom dia.
8: Bom dia, seus doidinhos de Esbórnia. Aqui é Fernando. O apelido mais sem sentido que eu mesma recebi quando eu era pequena é Toco. Que minha mãe falava que eu era muito, era pequenininha demais e era bem gordinha. Aí ela me pôs esse apelido, que dura até hoje, né? Minhas irmãs me chamam de Toco. Ainda minha mãe, quando quer incrementar, ela me chama de Pitoco. Aí quando tem alguma pessoa por perto, eu fico assim, meio sem entender. Se dá, dá gosto de ouvir, um abraço.
1: Bora lá!
0: Falando em Toco.
1: Eita! 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Um abraço, Igor.
0: Pera aí, não é assim não. Chega Tarzan, chega não sei quem, chega.
1: Tá vendo aí como é que eu fico?
3: É, mas todo mundo junto.
1: É, Nelsmar. Pergunta pro Décinho, ó.
3: Vamos lá, Sam. Segunda dica.
1: Ó, oh, rapaz, não fala isso não. Tô brincando.
0: Antena.
1: Antena!
2: Alô, Marcelinho
0: do Brasil. Ó, a muleira do Osmar ali até.
3: Já direcionei. Já. Se eu não tivesse aqui, eu tava indo pra lá.
0: Você já tava indo pra lá?
3: Já ia matar.
0: Não. Não fala não.
3: Não.
0: Foi, Antena?
1: Sentido.
0: Ó, babo, cala a boca.
1: Sentido.
0: É. Barbosa, vamos para mais um quadro do nosso programa.
1: Bora lá, Desi!
0: Vamos fazer o nosso relíquia, nosso Eurodance.
1: Bora lá.
0: Tá, então abre aí seu Eurodance aí, bora lá, mas abre, vira um ninja. Enquanto isso, turma, preste bem atenção. Alô, galera que ama pedalar. Acabou esse final de semana a maior Copa Internacional de Mountain Bike de todos os tempos. Você já achou aí, Barbosa?
1: Sim.
0: Aê, garoto. 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
1: 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Barbosa. 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É brinde surpresa, Décio.
0: É surprise?
1: É surprise, beleza? Nossa,
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1: 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Bora lá, Décio.
0: Barbosa, é um.
1: Super Hits Dance.
0: Ah, pode ir. Não, eu ia falar da Equipe Ciclo.
1: Pode falar, continua. Não,
0: é porque a importância que é que eles têm, né? Pra gente que pedala, você dá uma manutenção na bicicleta, né, Osmar?
3: Sim, tá... com certeza.
0: Freio, roda.
3: Você pega... Já pedalei um pouquinho muito tempo atrás. Agora eu tô meio apertado de serviço, acordo muito cedo, não tá sobrando tempo, não.
0: É, mas você pega uma velocidade muito alta, às vezes. A questão de você fazer a segurança ali, sim, da bicicleta, tem que ser um jeito de responsabilidade. Se você cair dependendo da velocidade ali, meu filho, você já passa direto no céu. Exato. Ou pro inferno.
3: É, eu quase fui uma vez.
0: Você caiu?
3: Feio no Horizonte Perdido.
0: Mesmo?
3: Sim.
0: Conta aí pra nós.
3: 20 de setembro de 2015, um domingo.
0: Curioso.
3: Caí numa taburro lá, quebrei a clavícula, trinquei o maxilar e fiquei desmaiado lá.
0: Você tava sozinho?
3: Sozinho.
0: Porra.
3: Eu era meio doido, meio bem irresponsável. Sabia o caminho, não preocupava de companhia, não.
0: O Bosquinho, você sabe que caiu, né?
3: Agora, recente?
0: Deve ter duas. Eu encontrei com ele na Copa de mountain bike. Ele quebrou a mão e ele tava sozinho também.
3: É, o dele, então, graças a Deus, foi no braço. Você
0: chegou a. Você bateu o rosto?
3: Sim,
0: trinquei. Ah, não, onde? Em pedra? Cerca?
3: Quando você vai ali por Horizonte Perdido, voltando pela Tapira, o primeiro mataburro é de concreto, não é aquele de metal. Eu acho que.
0: Antes daquela, inclusive, onde você desce pra CBM. É,
3: em vez de ir pra CBM, você passa pela Tapira.
0: Você continua.
3: Primeiro mataburro é de concreto. Eu devo ter distraído com uma vaca, com um cachorro. Na hora de apertar o freio, eu acho que eu apertei o da frente.
0: Aí você desliza.
3: Aí fui lá pra dentro.
2: Foi tentar mandar um
3: RL. É.
0: Aí você não sabe quem te achou?
3: Não, aí foi assim. Na época, em 2015, não sei nem se ela ainda é viva, tinha a dona Mercedes, que era.
0: A mãe da Belma.
3: Isso. Aí, 5 minutos antes, passou uma Kombi com o cara que levava ela, com as verduras, as carnes, que era num domingo. Diz ele que só deixou ela, voltou. Coisa de 5 minutos.
0: Você tá desmaiado e falou assim: espera aí só um minutinho e já volto.
3: Não. Na ida ele cruzou, eu pedalando.
0: Ah, tá.
3: Aí a hora que ele voltou, ele viu a bicicleta meio caída lá. A primeira coisa que ele pensou:
0: o ciclista.
3: Exatamente, pensou isso. começou a avançar mais, o programa tava burro, veio desmaiado lá dentro. Aí ele me socorreu, me pôs dentro da Kombi com a bicicleta, me trouxe até ali no posto de polícia da CBMM.
0: Você acordou que hora?
3: Primeira memória que eu tive, 9:30 da noite, liguei o Wi-Fi pra ver o resultado do jogo do Galo. É sério.
0: Você apagou então ali?
3: Paguei, passei o dia inteiro apagado. Mas todo mundo fala, eu conversava. Mas tá, aí eu não lembro.
0: Você desligou, né?
3: Tava inconsciente.
0: O cérebro desliga tudo.
3: Isso, né? Aí lá no policial, ele foi prestar uma satisfação. Eu encontrei esse rapaz, não conheço. Eu tava com o rosto todo ensanguentado. Aí dizer que eu falei o telefone da minha tia, não da minha mãe. Se eu falo pro policial o nome do telefone lá de casa, é perigoso minha mãe desmaiar lá. É. Deus tocou em mim, eu falei o telefone da minha tia. Foi minha tia que foi na Santa Casa. Aí minha tia me deu os primeiros socorros.
0: Você não era casado ainda, não?
3: Não, não, isso é antigo, 2015. Mas aí operei a clavícula, tinha quebrado. Aqui eu trinquei no maxilar. Aqui não precisou operar.
2: Por isso que você tem essa
0: fez? É fora de foco? O Diogo não caiu, tem também?
3: É. Deus que vem de nascer.
0: Já tentou arrumar, mãe.
3: Mas graças a Deus. Fica a dica aqui, nunca pedalem sozinho, não façam igual
9: eu. Sozinho é perigoso.
3: Você vai de turma, não repita isso, pelo amor de Deus.
0: Pelo menos com mais um, né?
3: Sozinho jamais.
9: Tá aí. É isso aí, é boa história. Sim.
0: Nem sei porque a segurança da bicicleta.
9: Leva
0: essa bicicleta.
3: E assim, eu tava de capacete, mas aquela cuia de capacete de bicicleta não serve nada. Se eu tivesse um capacete de motociclista, o rosto tinha poupado. Era
0: mas
3: só
0: a clavícula de tinha.
3: Mas aquela cuia lá. É só enfeite, não.
0: É.
9: É isso aí.
3: Acho que um pouquinho ficou lá.
9: Às 11:07. 11:07. Já tá fervendo lá no Tilio. Feijoada. Bora lá, Décio. Vamos que vamos com Real McCoy, 1994. Depois do sucesso de Another Night, o grupo alemão Real McCoy voltou às paradas em 94 com mais um grande hit, Runaway. Com uma mistura perfeita de vocal feminino, rap e uma batida contagiante, a música conquistou as rádios do mundo inteiro e alcançou o sexto lugar na Billboard Hot 100. Um clássico absoluto da era de ouro do Eurodance. É Real McCoy que você curte agora na 94,5. Se liga aí!

0: dessa, Rio McCoy aqui na 94,5. Sucesso de 94, hein? E agora vamos pra Aqua Barbie Girl. 97 na área, hein? Em 1997, o grupo dinamarquês Aqua lançou uma das músicas mais populares e comentadas da década, Barbie Girl. Com seu estilo irreverente, refrão inesquecível e clima divertido, a faixa liderou paradas em diversos países e vendeu milhões de cópias pelo mundo. Um fenômeno pop que marcou os anos 90 e continua fazendo todo mundo cantar junto e dançar também. É Aqua Barbie Girl, que você curte agora na 94,5. Se liga aí.
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1997, Aqua Barbie Girl, aqui na 94. Tem mais, hein? Venga Boys, 1999, sucesso. Fechando os anos 90, em clima de festa, o grupo holandês Venga Boys lançou em 99 o sucesso We're Going to Ibiza. A música virou hit instantâneo nas rádios e baladas da Europa e da América Latina também, trazendo toda a energia e descontração que marcaram dance music da época. Marcou bastante, viu? Me lembro muito bem, viu, dessa música. Uma verdadeira viagem para os tempos dourados das pistas. É Venga Boys, We're Going to Ibiza. Você curte agora na cidade.

0: We're going to Ibiza, aqui na 94, recordando aí 1999 com Venga Boys. Beleza, foi mais um quadro aqui na 94,5. Can't touch this. 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
0: 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Um abraço, meu amigo Wagner.
1: Vai lá, Sambiqueira. Sapeca.
0: Sapeca, mais uma dica. Primeira foi Jardim. A segunda foi Antena. A terceira, Personagem de Desenho.
1: Aê!
2: Complicou.
0: Personagem de Desenho Animado.
1: O Osmar já acertou já. Você acredita que a terceira dica já matou já?
2: Com essa
1: terceira dica você mataria?
2: Acho que sim.
1: Tava caminho.
0: Personagem de desenho animado.
1: Solta, vamos para as participações.
0: Vamos lá. 94,50.
3: Aqui é o Badinho.
4: Ah, ela passou aqui perto da nossa bandeira. Aqui desse,
1: ó. Ah, que chique.
4: Ele mandou a foto aqui pra
1: ele. Aí, merece brinde, ó.
0: É.
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4: Já tá concorrendo.
0: Tá concorrendo. Amigo,
4: Joaquim Antônio. Fala, Joaquim, bom dia.
5: Opa, bom dia, seus doidinhos do Esborne. Bom, tem um colega nosso que trabalha com nós aqui na Cataratas do Anéis, Inchada Molada, o Lourenço. Nós pusemos o apelido dele de Pé de Algodão. Uma vez nós fomos pro rancho aí, dar uma pescada aí, beber uns cachaços no rancho aí. Chegou de tarde aí tomando uns. Passou um cachorro atrás dele, meu filho. Eu fui dar um passo pra trás, ele caiu abraçado em cima de um pé de algodão. E tinha um machado pendurado lá, quase com o homem. Machuca demais, rapaz. Né? E quebrou o pé de algodão. Aí minha cunhada ficou brava demais. Aí. Por exemplo, nós pusemos esse apelido dele, pé de algodão. E o homem fica bravo, ele chama de pé de algodão.
4: Pé de algodão é sacanagem, viu? Não pode fazer um troço desse homem, não, pelo amor de Deus. É, deixa eu ver aqui, o Leonardo também tá por aqui. Bom dia, pessoal, galera do Esbórnia. Fala comigo, bom dia.
6: Bom dia, os doidinhos do Esbórnia, Hugo eletricista por cá. Então, o apelido aí que eu recebi quando eu era bem jovem e bem pequenininho é o Guinha Las Tomadas. É, me lembro direitinho, meu pai gostava de jogar truco. E aí eu peguei um arame e enfiei na tomada, pensando, falei, vou enfiar esse arame na tomada, apagar essa luz aqui. Adivinha, o choque que eu tomei. O meu irmão viu, rapaz. Aí me colocou o apelido de o Guinha Las Tomadas, pegou. Será que é por isso que eu sou eletricista? Um abraço a todos aí, tudo de bom. Põe meu nome no sorteio aí.
0: Tá no sorteio.
4: Ele é o Aras Tomada.
1: Tinha um colega meu que chamava aspirador de pó. Primo do Maradona. Tudo mesmo farinha. Não, só farinha mesmo saco.
3: Alô, doidinho dos Esbórnia. Ô, Barbosa, tem como você me dar o corpo da rádio? Tem um menino que eu odeio até hoje. Ele me apelidou de Etevaldo e de Macaca Jack.
0: Olha, ó.
1: Aí é bullying mesmo.
0: Pode passar na segunda-feira pra retirar o copo aqui. Você
1: lembrando
0: merece.
1: Que você é de irmão pra irmão, viu, turma?
0: Você merece.
4: Não, mas como por exemplo, quando eu tava no meu período de escola, na época que eu ia mancar, né? Era cavador macia, era manquinho da perna torta. Aí da.
1: Hoje sim, hoje não.
4: Aí veio o nariz de bumbum, que é nariz.
1: Pita na chuva.
4: Por aí vai. A Tânia tá por aqui, obrigado pelo Vale Compras. A Tânia lá do bairro Santo Antônio, bem na hora boa. Tinha um amigo meu que chamava Rui Caixa d'Água, o livro pior da escola era o Tana Jura. Que isso? Ela comprou aqui um chaco de cal, também chapu. Não vale compra aquela melhor.
1: Ah, tá.
4: Tem o mais famoso do Jeff,
0: ah, tá.
4: É
0: a sua tia, tá? Ô, Diogo, a Tânia ganhou sábado passado, tá aqui, ó. Foi um vale compras lá da Curare Fertiza. Beleza.
4: Exatamente. Michel tá por aqui também.
0: Fala, Michel. Um
4: apelido bacana é o Jubileu do Pica-Pau.
2: Ô, povo! Da murcha. Vem dos peitarriados.
4: O espanta cachorro. Beleza,
2: pensa grande.
4: Interior, que é bonito por dentro. Né? Quadrado. Ó, e o meu apelido, goiaba. Não vou nem perguntar o apelido.
1: Ainda bem que é goiaba, né? O bichinho da goiaba.
4: Ainda bem que é goiaba, né? E se fosse meia goiaba?
1: O pior é você morder a goiaba, você não vê o bichinho inteiro, o que, que é, Diogo? Aí é triste,
4: né? Ô, bichinho, ainda bem que é goiaba, seu nome, né? Porque...
1: Aí é foda.
7: Bom dia, bom sábado, bom final de semana. Quero participar dos sorteios, hein?
0: Ó, printou lá. Maravilha.
1: Esse mesmo amigo meu que tinha apelido de aspirador de pó, depois ele apelidaria de intestino. Ou ele tava preso e tava solto. Por quê? Aí, você é boca de fumo.
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0: Ó, tá acertando, hein? Fala, Felipe.
8: Ô, Décio, Diogo, Barbosa.
0: Sim.
8: Vocês falando do tema aí, qual o apelido carinhoso, que eu acho bom.
1: Filipons.
8: Que até fala quando criança é pequena. É bem, benzinho, entendeu? Eu acho desse jeito, eu acho bonito esse apelido carinhoso, entendeu? Que todo mundo fala, sabe? Faz não, bem. Uma, tipo assim, eu acho bonito, sabe? Esse apelido carinhoso, o jeito carinhoso que as pessoas falam, entendeu?
0: Sim, beleza.
1: Boa, Filipons. O Filipons é a sua... simplicidade, sua inocência.
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0: 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Nosso amigo Adriano, o Vanderlei.
4: Agora, na adolescência, eu também tinha o apelido de Power Ranger.
1: É, porque você... Qual Power Ranger? Qual cor? Deus, qual rosa? Acho que era rosa. Mas pode ser Dragão São Jorge também, né?
0: Fala, Delino. Ah, beleza. Tá concorrendo. Tá concorrendo.
1: Esse mesmo amigo meu que foi preso lá, que falei que o intestino, você me chamava de confeiteiro. Que ele adorava farinha.
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1: Agora, quantas e quantas vezes eu morri de raiva, isso, eu morri de raiva, isso era comigo mesmo. Os outros estavam conversando, eu chegava e falava, não mete o nariz onde você não é chamado. Eu falei assim, era duplo sentido. Barbosa acha bom.
9: Bode, velho. Aqui... a risadinha.
1: É. As músicas que canta também.
0: Vibrato,
1: canta aí, Barbosa, olha lá, uma música, né? aqui que me tem de regresso.
0: Boemia. Tá vendo? Vibrato.
9: Não pode ver.
0: Essa é vibration.
1: Os baixos bom, não pode ver.
0: Não é não, senhor, não é não. Parecido. Fala, Paulão.
10: Não deu pra saber as dicas de onde tá o pergaminho. Porque. Ah, tá. Repete, por favor.
0: Eu tá. Primeira dica, Papadão. Primeira dica é jardim. A segunda, antena. A terceira, personagem de desenho.
9: E parou. Tá fácil, Papadão. Tá fácil. Não desiste, não.
1: Vamos conseguir ler tudo.
0: Quarta e a quinta. Daqui a pouquinho tem a quarta e a quinta pra você, beleza?
10: Segura a mão aí, segura a onda aí. A
0: também. Fala, João Carlos.
10: Participar do sorteio, se puder, me coloca aí, mas tem que participar do nosso tema.
0: É. Quem tem? A roda de carroça não veio ainda. Dá tempo de chegar aqui.
1: Vai ganhar um brindão, hein?
0: Vai. Vale compras da Curares de R$70. De quebra você leva um copo da Rádio Cidade.
9: Eu ia procurar uma segunda, que só um.
1: Nunca vi carroça de uma roda só, né? Oh, tem quem tem hoje? Ó, giro 5?
10: Tem.
1: Então, beleza, vamos liberar o telefone então, turma. Vamos deixar o telefone liberado, porque hoje tem.
11: Giro 5 do Spotnik.
1: Jogo Meira, dinâmica do Giro 5.
10: A dinâmica do Giro 5 é a seguinte: são 5 giros, cada um com um brinde específico. Mas a utilidade desse brinde vai de acordo com o seu, com a sua aplicação. Diga pra gente: 3662-6030.
1: Repita, Tiririca.
0: 6030.
1: E isso. Quem vai atender o primeiro é o nosso convidado. Osmar, o telefone é seu, sai que é sua, Tafarel.
9: Vamos lá, pessoal, bom dia, quem tá falando?
12: Bom dia, meu treinador, chegou treinador pra mim aí.
9: Opa, já chegou ela.
1: Já chegou daquele jeito, de voadora.
12: Uai, como assim chegou treinador pra mim, não me avisa?
1: É aquela voadora do Jean-Claude Van Damme, sabe, que lá vem as pernas. Sim.
9: Nossa senhora, é um perigo.
10: O cara não volta mais no programa, a culpa é nossa.
0: É, aquela outra amiga dela sumiu.
1: Catiusca. Você sumiu. Tem notícia da Catiusca, Kerenita?
12: Ué, não tem não, né? Porque eu trabalho.
1: Ah, você não tem. Você não tem. Ela não é sua amiga, então, não, né?
12: Ué, ela some também. Ela trabalha demais, eu também trabalho, mas tem muito tempo que eu não vejo ela.
1: Inventaram o telefone.
9: É,
1: WhatsApp,
9: manda um zap. É. Né?
12: Mas acontece.
1: Não, já entendi. Vocês não são amigas, entendi. Cada uma por um lado. Você não tem notícia.
12: A vida segue rumos diferentes, a gente nem sempre. Vive muito tempo a mesma coisa.
1: Então não é amiga, é colega.
12: Somos amigas ainda.
1: Amigo, que amigo tá sempre junto.
10: Você só não anda no colo uma da outra, né?
1: Que seja por telefone.
12: Não, não anda no colo da outra, que nós não tem tempo, mas somos amigas ainda.
1: Sei.
0: Beleza.
1: Sei.
10: É muito pior amiga, ele me manda mensagem até no domingo,
1: sábado, de madrugada.
12: Ela conversa direto, manda mensagem, ela manda, mas a gente só não se vê, porque não tem tempo.
1: Então a pergunta foi o que ela tava arrumando. Não, deixa pra lá, Kelinho. Nossa, né?
9: Enrolou.
1: Cavalo de fogo.
0: De 1 a 5, vai.
9: De 1 a 5, Kelly Nina.
1: Não, pergunta o apelido.
9: Conta a história do apelido. Que apelido carinhoso que você tem pra contar pra gente?
12: Ah, é apelido.
9: Não precisa ser assim, não. Pode ser de um amigo, de qualquer pessoa.
12: Apelido carinhoso é o namorado que me chama de meu bebê, né?
1: Nossa senhora.
12: Aí eu desmancho tudo, eu derreto tudo. Mas aí tem uns cavalos de teta aí que fica me chamando de cuca, de jacaré, de não sei o que que tem. Tem que mandar esse
1: bebê pré-histórico.
12: É, tem que mandar tudo pra qualquer lugar. Eu lá na praia, gente, final de semana passado, postei um story, o cara pegou o casarinho, aquele chifrudo, teve a cara de pau de falar que eu tava um jacaré fora d'água.
1: Ô, jacaré na praia?
12: Eu vou te xingar.
1: Eu também nunca vi, não. Não sei quem deu mais bobeira, se for o seu, se foi
12: eu. Por que o jacaré não pode assombrar?
1: Eu nunca vi jacaré de água salgada, não. Tem, Osmar?
9: Tem.
1: Jacaré de água salgada?
9: Tem.
12: Eu vou te xingar?
9: Raro, mas tem.
12: Jacaré? Eu vou falar palavrão. Tem
9: nos dois ambientes.
1: Jacaré?
9: Tem.
1: É?
12: Eu vou falar palavrão?
1: Fala não. Escolhe o giro. O giro que você quer.
9: Giro 5. De 1 a 5, qual que você vai querer?
12: O 3?
1: Repita. Giro 3 para Kelly Cuca.
13: Giro 3. Um cocô de gato.
9: Ok.
13: Ah.
3: Número 3. Cocô de gato tem muito. Cocô de gato.
1: Você pode começar cavucar aí, hein?
12: Não. Cocô de gato tem muito aqui em casa, dispensa. Dá pra que eu te use esse prêmio meu, hein?
9: Ah, agora você lembrou dele.
1: É, na hora do cocô de gato, né?
12: Seus podres.
1: É, bebe demais?
12: Parei, bobão, parei. Ah,
1: parou, que hora que você parou, Kevin?
12: Eu parei ontem, era 11 horas da noite.
1: Ah, tá. Valeu, Kelly.
12: Alô, beijão.
1: Telefone liberado, telefone ocupado, agora é sua, Valmir Sambiquinho.
0: É eu. Bom dia, você está no Esbórnia, chega mais.
11: Fala comigo, doidinhos do Esbórnia, o Hugo eletricista aqui de novo.
1: Ah, Hugo,
11: como
1: é que é
11: o menino? O cara tomada. O Guinho Arastomada.
0: O Guinho Arastomada?
11: É.
0: Hugo eletricista.
1: Se pôr o dedo, toma choque.
0: Já falou. Pensa,
11: rapaz, pensa pra você ver o choque que eu tomei. Tô vendendo essa ideia mesmo, não.
13: Melhor o Hugo Arastomada do que o carrinho do Paraguai, né?
11: É, pode ser.
0: Hugo eletricista. Você fala de onde, meu amigo?
1: Pergunta por que o apelido dele é Hugo eletricista.
0: Você fala de onde?
11: Jardim Europa 1,
0: beleza. É, por que seu apelido é esse? Apesar que você já mandou ali no áudio.
11: Mas... quando eu era pequeno, meu pai jogava uns truques. E jogando truque lá e atormentando a gente pra dormir, eu falei, eu tenho que ter um jeito de acabar com isso. Pensei, né? Fui lá o meu araminho e fiquei na tomada, rapaz. Imaginando que ia apagar a luz. E meu irmão viu, cara. Aí, adivinha o choque, ele ficou rindo, porque eu pulei pra trás, e ele me pôs essa apelido e pegou.
0: Poderosa.
1: Aí ficou Hugo, e pulou pra trás.
13: Você podia ter ganhado um apelido de caranguejo também, né?
11: Pode ser, né?
0: Ô Hugo, vamos lá então. 2, 3, 4 ou 5?
1: Não, 3 já saiu, Bárbara.
0: O 3 já foi, desculpa, é 1, o 2, o 4 e o 5.
11: Eu vou no 2.
0: Tem certeza disso?
11: Absoluta.
0: Quer trocar, não?
11: Não, vai nesse mesmo aí. Então
0: segue lá pelota.
3: 2, 1 vale compras de R$60 na feira de malhas.
11: Okay. Aí, ó.
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11: Aí, beleza.
0: Ó, você pode pegar aqui hoje, viu? No estúdio aqui o vale compras, beleza?
1: Milagre, beleza. Vou pegar R$60.
0: É, a feira vai até quarta-feira, mas pode pegar aqui hoje, beleza?
11: Beleza então, galera. Obrigado, valeu, um abraço.
0: Obrigado pela participação.
1: Valeu. Telefone liberado, o pessoal pode ligar pra gente pelo 3662-6030.
0: Tá liberado.
1: 3662-6030, enquanto isso... Tem sim, e quanto falta? Quantas dicas que faltam?
0: Faltam 2 dicas.
1: Então já... Enquanto você atende, meu amigo Diogo Meira, eu vou preparar a próxima dica.
0: Isso.
14: Bom dia.
13: Oi, Isabel.
14: Oi.
13: Tudo bem?
14: Tudo.
13: Tá bom então, você fala de onde?
14: Do Pão de Açúcar 4.
13: Ah, que bacana. Isabela, conta aqui por ti, você tem algum apelido na escola que você gosta, que você não gosta?
14: Não.
1: Belinha.
14: Não. Zazá. Tem Bebela que minha irmã me chama.
13: Aí, ó, Bebela, muito bonito. Agora você vai participar do giro 5. Tem o giro 1, giro 4 ou giro 5? Qual que você escolhe?
14: 5.
13: Então tá pra nossa amiga Isabela, meu amigo Ederson de Souza, é o giro 5.
1: Ela quer o giro 5 e a partir agora para Isabela, lá do Pão de Açúcar.
3: Giro 4, um copo personalizado, Rádio Cidade Balacast.
9: Ok!
1: É 5?
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1: Se eu fosse, eu ficava com 4.
9: É.
1: Ué, mas... Ah, pulou aqui, Diogo. Ele não tá na sequência.
14: Obrigado!
1: Não, pera aí. A gente tá anulando o giro 4.
3: Giro 4, um copo personalizado.
1: É, anulando. Você vai ganhar esse copo.
9: Ok!
1: E giro mais um 4, giro 5.
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1: E o giro 5?
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9: Ok!
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1: Pronto, ganhou 2 brindes.
14: Obrigada, tô muito feliz.
0: Pode, Isabela, pode passar na segunda para retirar aqui o sorvete e também o copo personalizado Rádio Cidade, Balacast e Jovem Pan.
14: Tá bom.
0: Valeu, Isabela.
1: Foi eu, foi, não, é porque tá saltando aqui, ó. Eu vim na sequência, tá aqui, ó. Um, dois, três, pulo aqui pra você.
0: Show.
1: Telefone liberado.
0: Restou só o quatro.
9: O quatro já foi, agora um.
0: O quatro já
9: falta
0: foi.
9: Um.
1: Eu admiro, Barbosa.
0: Ela deu um trem errado aqui.
9: Quem sabe a vida vai. Isabela ganhou 4-5.
1: Ela ganhou 4-5. Alô, bom dia.
15: Bom dia.
1: Todo seu jogo.
15: Leonice?
13: Leonice, fala de onde?
15: Eu tô no meu trabalho, Monte Verde.
1: Monte Verde é um morro alto, cheio de grama?
13: Isso. Exato. Cleonice, aquela que falou, mas ninguém disse.
1: Cleonice, isso. Se ela se esconder, todo mundo vai dizer que não visse.
13: Cleonice, tem algum apelido assim que você não gosta? Ou de alguém que você conhece?
1: Nice.
15: Tenho, sim.
13: Qual que é?
15: Neuza.
13: Neuza?
15: Neuza.
13: Por que Neuza?
15: Ué. Neuza.
1: Neuza.
15: É, eu odeio.
13: Por que
15: é
13: Neuza?
15: Não sei.
13: Neuza? Não tem nada a ver,
9: não tem a ver com o nome.
1: É de infância?
15: Não, de agora.
13: Neuza?
15: Ué. Neuza.
13: Tá bom. Pra você sobrou o giro 1, beleza?
15: Beleza.
13: Então vai lá então, pra nossa amiga Neuza, quer dizer que eu disse.
16: Giro 1, um tubo de caneta estourado.
9: Ok! Não.
16: Giro 1, um tubo de caneta estourado.
13: Pode vir aqui na segunda-feira, tem um tubo de caneta estourado lá na minha sala, viu, Cleonice?
15: Amei.
13: Beleza?
0: É Cleonice, né?
1: É
0: Cleonice.
1: Não, é a Neuza.
0: Alô, Cleonice, obrigado.
13: Obrigado, Cleonice.
1: Tchau, Neza.
17: A gente conversa.
1: Foi, agora vamos para a última, a quarta dica?
0: Quarta dica.
1: Nossa, já tá tarde, hein?
0: Quarta dica.
1: Valmir Sambiquira.
0: Ah, tá vendo? Mas...
1: Amanhã é dia de comer sambiquira.
0: É.
9: Amanhã é dia, hein?
1: Sambiquira assada.
0: Vou pescar hoje.
9: Frita.
1: Né, frita.
0: Um limãozinho.
1: No espetinho.
0: Vai bem, né?
9: Outro.
0: Mais uma
1: quarta
0: dica.
1: Quarta dica, meu amigo.
0: Quarta dica. Armindo Maia.
1: Uai, credo.
0: Armindo Maia.
1: Primeira dica foi o quê?
0: Primeira dica foi jardim. A segunda, antena. A terceira, personagem de desenho. E a quarta dica, Armindo Maia.
1: Tá aí.
0: Sogro de Diogo Meira.
1: Topíssimo.
9: Tá fácil.
1: Agora ficou mais fácil ainda, não ficou? Ficou. Você já matou as mãos?
0: É porque é seu sogro, não, viu, Diogo? Você vai soprar aí, não.
9: Se tivesse aqui,
0: viu?
9: Eu já tinha mandado a foto ali.
0: Vai soprar, não, viu, Diogo? É seu sogro, mas...
1: Agora estamos ao vivo somente pela internet mesmo. Já já o pessoal do rádio vai acompanhar a gente. Meu amigo deve estar trocando os transmissores, meu amigo Paulinho.
0: Paulinho.
1: Diretamente lá da torre da Rádio Cidade.
0: Vamos, vai lá.
14: 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Cidade da Gojo, ouvi um abraço, sou Isabela.
0: Tá bom, Isabela.
13: Bom dia, tudo bem? Coloca ela no sorteio, cheguei atrasada. Participa com a gente do nosso tema do dia aí, Cláudia Eduarda.
1: Gostando das participações, Osmar?
9: Sim, bacana.
1: Bomba, bomba, dá bom, né?
9: Muita gente.
17: Sou seu esquema preferido.
18: Bom dia, seus doidinhos do Esbórnia, tudo bem? Que é a Jennifer. Olha, uma pessoa que tem um apelido muito engraçado, assim, pra mim, que eu acho muito diferente, é o meu pai, que ele é barrigudinho, ele é gordinho, então acabaram que colocaram o apelido dele de Bolota.
1: Ai, que bonitinho.
18: E tem gente que chama ele de Bolota até hoje, viu? E tem meu irmão também, que o apelido dele é Chebeque. Muita gente chama ele desse apelido. Entre outros também, porque a família toda se apelida, sabe? Cidade da Gojubi.
1: Não, eu tinha um que ele era bem loirinho, sabe? Ele chamava de Chebec também.
19: Sim, o Bala e o Sambiquira, né?
0: Ô, rapaz,
19: doidinho do Esborn.
0: Tá
19: chegado meu trabalho comigo lá no CBM.
20: O apelido dele é Xerapeito no forró. Ele aposentou, tá trabalhando e vai lá, ele é baixinho demais, é Xerapeito no forró, mas não fala isso aí não, filho. Na rádio, se você estiver ouvindo, vai dar ruim pra mim, ele é encarregado.
0: Xerapeito no forró? Oh. Ele ainda vai dançar ainda?
20: Pergunta o Robson, o prefeito, aí, isso aconteceu? O pneu deslocado foi descer do carro, o cara buzinou pra ele, foi descer do carro, o cara achou que ele ia jogar a pedra nele, mas o Robson, olha lá o pneu deslocado. Pergunta aí pra você ver aí. Liga pro Robson, o Robson é pneu deslocado.
1: Dá pausa.
20: Eu vou falar o nome que vai ficar bravo.
1: Eu já falei que já era o Carlos Magno. Meu vizinho, foi meu vizinho. Agora, Diogo, volta a participação dele. Já voltamos, agora sim, pela 94,5. Ficamos em 30 segundos ou mais um pouquinho fora. Já estamos pela Rádio Cidade novamente. A participação, qual que é o apelido aí que a gente gostou, viu, Diogo? Que a gente estava só pela internet.
20: Ô, doidinho do Sborn. Eu chegado meu, trabalho comigo lá no CBM. O apelido dele é Xerapeito no forró. É porque ele aposentou, tá trabalhando e vai lá, ele é baixinho demais, é Xerapeito no forró, mas não fala isso aí não, filho. Na rádio, se você estiver ouvindo, falou, vai dar ruim pra mim, não. Ele é encarregado. Vai
1: mandar. Rodou.
20: Oh. Ai. Pergunta o Robson, o prefeito, aí, sabe o que aconteceu? O pneu deslocado foi descer do carro, o cara buzinou pra ele, foi descer do carro, o cara achou que ele ia jogar a pedra nele, mas o Robson, olha lá o pneu deslocado.
1: Rodou.
20: Oh. Ai. Pergunta o Robson, o prefeito, aí, sabe o que aconteceu? O pneu deslocado foi descer.

0: Olá.
1: Endereço da casa de bolos, tudo certinho. Bom dia, seu doidinho do spoiler. Aqui é Pedro Kelly, uma pessoa que tem um apelido muito engraçado, né? O Jonathan. O apelido dele é Tatu, porque ele é gordinho e baixinho.
2: E dá dor nas costas, Tatu. Tá.
3: E tinha o BBC, não sei se vocês lembram também, né? Do baixinho, barrigudo e careca. Deixa eu ver. Alô, BBC.
0: Esse cara, eu não lembro dele, não.
1: O Leonardo por aqui.
0: Fala, o
4: bom dia, meninos do Sbaúna. O apelido que eu recebia quando eu era mais nova, porque eu era muito magrinha, as canelas muito fininhas, era descer a rua de casa, que eu já gritava, o vento levou. Ai, era cada apelido que eu recebia, mas esse eu era o mais engraçado, eu mesmo achava engraçado.

0: Fro?
1: Ô, os gente, tá aqui. 94, qual é a tendência da música? 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
0: Aê! Ah, que chique, show de bola.
2: Bacana.
0: Nós precisamos muito dessa nova geração. O rádio precisa manter...
3: Tem outra, tipo... Ela ainda não sabe certinho os dias da semana, né? Tipo, hoje é sábado. Aí lá pra terça ou quarta, papai, hoje é sábado, hoje tenho 100 reais.
0: É, vai.
3: Fica doidinho pra chegar sábado.
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4: É, e a Cristiane também está por aqui. Bom dia, seu Sabiquiras Esbornianos. Sábado abençoado para todos nós. Um apelido quando criança foi Maria Chiquinha, porque minha mãe gostava de fazer trancinhas. E agora meu apelido carinhoso é Baby.
5: Não é mamãe!
2: Eita! Se liga aí, galera lá da Drugstore ABC, montando aí, né? A nova farmácia ABC ali na cena do Montadão. Grande abraço, meu amigo Dilei. E continuamos aqui no Esborne até meio-dia. Segue aí, Diogo.
4: É, então, o Tami Coutinho também já mandou mensagem aqui pra gente, já mandou a foto do caramba dele também pra concorrer à lavação. Mandou aqui também a foto lá da Casa de Bolos, falando pra gente os endereços, né? Urciano Lemos, Avenida Washington Barcelos 809, também na Mariano de Ávila 388 do centro. E ele quer ganhar o bolo.
2: Tá participando!
0: Ô, turma, vamos tocar música pra gente fazer o sorteio?
2: Bora lá!
0: É isso aí, então, vamos agora com ele. Eles, Jean Giovanni e Bruno Marrone.

0: Meio-dia! Vamos lá, Negócio, com mais uma dica, a última de hoje do Quem Procura Acha.
1: Cadê o menino?
0: Mais uma dica. Olha o Tarzan chegando.
1: Já pode se apertar aí, Barbosa.
0: Bora lá. Quinta dica, TV. Bom, a primeira foi Jardim, a segunda, Antena, terceira, personagem de desenho, a quarta, Armindo Maia e a quinta, TV.
1: Aí, gente, mas...
0: dá pra matar, né? Tem 3 minutinhos.
2: Vamos lá, pessoal, dá tempo.
1: Não, já dava com 3 dicas, não dava? Já?
2: 3 dava,
0: né? O Osmar tá participando hoje aqui com a gente.
1: Passa o sorteio aí, Valmir. É.
0: Bora lá, galera que participou com a gente, concorreram brindes aqui no nosso programa. Quem levou aí o 3X Bacon mais refri, mais entrega grátis lá do nosso amigo Baleão Lanches Delivery? É o Juninho do 8865, final 57. Juninho, vou estar passando o seu nome aí direto e o número lá pro pessoal do Baleão, beleza?
1: Barbosa, rapidamente, só ó, o seguinte, a gente acabou de dar a dica inteirinha aqui, né? Depois a gente vai passar aqui uma por uma e o local que está, mas só que pra valer, tem que fazer um vídeo localizando o pergaminho. Se não mandar esse vídeo, não vale os 100 reais.
0: Não vale. Exatamente. A ducha, carro de passeio, quem levou aí do Lava Jato Pague Barato foi o Coutinho, do 8721, final 57. Pode pegar na segunda aqui comigo, hein? Um almoço à vontade, mais refri, caboclo faminto, Avenida Wilson Borges, o Pedro Campos, do 9917, final 91. Pegando na segunda-feira, viu, galera? O bolo de aniversário printou, mandou pra gente, foi a Viviane, do 8889, final 93. Pode passar na segunda aqui pra pegar o Vale Bolo, lá da Casa de Bolos. Uma feijoada do Tilio foi o Dinelli, do 8829, final 48. Dinei, tem que pegar hoje até a uma lá, viu? Pode mandar o seu nome completo aí que eu já vou mandar lá pro nosso amigo Ailton. Feijoada do Tilio, na Getúlio Vargas. O quem tem, não trouxeram, né, Dessinho? Então ainda a não. Roda, né, de carroça, valendo R$70 da Curare, ninguém mandou, então vai ficar pro
1: ainda
0: próximo
1: falta
0: sábado.
1: 50 segundos.
0: Dá tempo
1: quem
0: ainda, sabe, né?
1: Rolando.
0: Quem levou aí, deixa ver aqui, cadê? Foi no Giro 5, né? Foi no Giro 5 aqui, o Valecom, Hugo Leonardo. Participou, Hugo Eletricista? Não, sim. Fiz confusão aqui, é o mesmo?
2: É o mesmo?
0: Ah, tá. Levou aí então o Vale Compras de R$60 lá da Feira de Malhas.
3: Gabriel Vitor.
0: Deixa eu ver aqui agora. Um Vale Compras, segundo Vale Compras, quem levou foi a Maria Luísa. Tá, R$60 lá da Feira de Malhas, que está no Expo Minas, vai até quarta-feira.
1: 10, 9. 8, 7, 6, 5, 4, 3, 2, 1. Não vale mais.
0: Acabou. Quem tem não vale, nem o quem procura também.
1: Se mandar vídeo e chegar aqui, não vale mais.
0: Ô, Diogão, vamos lá então. Pega aí alguém pra levar uma caixa de cerveja lá da Madeireira Paranaíba. Nosso amigo Juliano e toda a galera aí da Danilo Cunha. Wanderson. Ô, Wanderson, pode passar aqui na segunda-feira pra retirar o Vale Cerveja. Wanderson, nosso amigo, levou aí a caixa de cerveja lá da Madeireira Paranaíba.
1: A primeira dica foi qual?
0: Vamos lá agora, as dicas de hoje. Jardim.
1: Tá no jardim.
0: Tá no jardim. Antena.
1: Tá próximo à antena.
0: Exatamente. Personagem desenho animado.
1: Domingo Félix. Exato. Gondim. É o nome da rua.
0: E Félix. A quarta dica, o Gato Félix, né? Armindo Maia, nosso amigo de trabalho.
1: Trabalhou na TV Integração por muitos anos.
0: Quinta, TV.
1: TV Integração. Está no jardim da rua Domingo Félix, escondi atrás da TV Integração.
0: Bairro Bela Vista, próxima à minha casa, no jardim, né? Foi difícil pra deixar o pergaminho hoje.
1: Jardim. Esse é do Mineiro.
4: O Anderson, inclusive, que ganhou o Vale Cerveja aí.
2: Tava procurando.
4: 2,50, final 20, ele acertou o local.
2: Não achou.
1: Não, mas não é na TV Integração.
2: Tá pronto.
1: Exatamente. É atrás da TV Integração.
0: Exatamente.
2: Uma praça atrás.
1: Na Alexandre, Domingo, Félix, Gondim.
0: Bom, então é por aí. Bom fim de semana, galera. Valeu que valeu.
3: Osmar,
0: obrigado,
3: valeu.
0: Osmar.
3: Valeu, muito obrigado. Gostei demais de participar do programa e valeu, bacana. Pessoal.
1: É uma bagunça organizada.
3: Isso,
1: né?
3: Uma bagunça organizada de todo sábado.
0: Só lembrando, a Isabela levou um copo personalizado da rádio, né? É, o Vale Compras, o Hugo Leonardo, R$60 da Feira de Malhas. É, o sorvete que levou também foi a Isabela, que ganhou 2 brindes. Sim. No programa de hoje. Brigadão.
1: Valeu, Diogão.
0: Valeu, bom fim de semana.
3: Valeu, pessoal, obrigado.
1: Hoje, ó, só lembrando rapidinho, Barbosa, Diogo, Osmar, hoje, a partir das 15, tem Cidade do Samba, depois já fica direto com a Itatiaia e o Super Jogo do Brasil e Egito.

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11: Legal, gente. Meio dia 11. Em paz aí? Maravilha? Sabadaço? Esse 6 de junho de 2026. De agora até as 15 horas, Andréia Paiva com vocês, nesse clima todo especial. Pessoal do Esbórnia já está de verde, amarelo, azul e branco. Nesse clima de festa junina, dia dos namorados, tem Copa do Mundo, Barbosinha. Clima tudo junto assim, pra esquentar ainda mais. Ah, que coisa gostosa, gente. A gente abre aí com a Alice Jussi. Cowgirl, meio dia e 12, bem-vindo.

Meio-dia com a 12. Mais músicas, mais emoção para você que tá em casa, no trabalho, acompanhando a gente nas redes sociais. Poxa vida, hein? Tudo juntinho. Nesse 6 de junho de 2026, tem o som de Ed Sheeran para você, Fotografe. Meio-dia com a 12.

0: Meio-dia e 18 pra você, Tina. Pessoal participando com a gente ali. Oi, Fatia. Boa tarde. Grande abraço pra vocês. Oi, Ilma. Felipe mandou uma mensagem esse dia pra gente, Felipe. Grande abraço pra vocês aí, Maria de Lourdes. Meio-dia e 18. Nossa, e a gente veio agora? Chegou na Rádio Cidade? Tá tudo enfeitado ali, Barbosa? Clima de Copa do Mundo, gente. Que cheirinho bom assim, né, de... Energia boa, né? Vamos mandar energia boa aí pros nossos jogadores. Logo mais, e hoje tem jogão. Brasil e Egito. Ele faz... aquela música mesmo. É o último amistoso da seleção, Barbosa. E semana que vem é o primeiro jogo. Sabadão. É Brasil e Marrocos. Isso, Barbosa, você sabe de tudo. Você sabe de tudo, Barbosinha. Você gosta? Você é um dos maiores torcedores. Eu também, gente. Eu amo. Eu amo futebol. Eu amo o Brasil. Poxa vida, é muito bom. E a gente chegar aqui, ver essa bandeira do Brasil, né? Nossa. A gente que é brasileiro, a gente corre atrás mesmo. Não desiste nunca. Que felicidade. Pessoal no centro. Dá uma passadinha então aqui, ó. Cassiano Lemos. Pessoal vê também, né? Dá uma buzinadinha pra gente aqui. Nos estúdios da 94,5. Veio... passear aqui no centro, né, Barbosa? E fazer as compras? Dá uma passadinha aí pra conferir de frente à Rádio Cidade aqui na Cassiano Lemos, o centro. Puxa vida, tudo enfeitado aí. Bandeirinha, aquele cheirinho bom. E logo mais tem Brasil e Egito. Ela faz a meio-dia e 19.
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0: Meio-dia e 20. E a receitinha pra esse sabadão aí?
5: Ih, vamos lá. Vamos começar nossa receita, hein? Uma pitadinha de teclado.
0: Ai, meu Deus, que gostosura.
5: Tá bom.
0: Meus heróis.
5: Guitarra a gosto. É um pouquinho de baixo. Boa! Vou misturar a bateria. Agora, um punhado de voz.
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5: É, nós temos a receita dos maiores hits do Brasil. 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
0: 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Meio dia 23, boa tarde pra você, pessoal participando com a gente, 98 20 94 50. Oi, bom dia, boa tarde pra você,
12: boa
0: tudo
12: tarde,
0: bem?
12: Boa tarde, André, Deus que te abençoa.
0: Amém.
12: Abençoa nós. Todos nós, tô curtindo essas músicas boas todas aí.
0: Nossa.
12: Consideração pro Joel, pro Rafael, pra Clarice, pra Dona Edi, pra Fernandinha, pra Dona Ema, pro Zé, pro Divaldinho Gomes, pro Reginaldo Gomes, pro Vitinho das Galinhas, pro Batatinha.
0: Isso,
12: pro Reinaldo, pro Evandro, pro Gustavo e pra todos os ouvintes samais que estão vendo o seu programa. Valeu, Andréia, Deus que te abençoe.
0: Obrigada, viu, pelo carinho, audiência.
12: Tchau, tchau,
0: de vocês,
12: com Deus.
0: Com Deus também.
12: Valeu.
0: E o placar logo mais
13: pra jogar. Boa tarde, minha linda.
0: Uhul.
13: Bem, meu amor, como é que
0: ei,
13: você tá, meu amor?
0: Saudade de você, Felipe.
13: Você tem um sábado abençoado. Andréia. Olha o gol! Olha o gol!
0: Meu pai do céu.
13: Quer comprar camisa barata?
0: Gol.
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15: Marcelinho, do Brasil.
13: Atrafa. Andréia, outra coisa que eu vou falar também.
0: Nossa, tá tudo
13: tá chegando frio. 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
0: Que isso?
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0: Ah.
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0: Ai, meu Deus do
13: na
0: céu.
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0: Ah. Que isso?
13: Eu falei Pezão Calçados.
0: Ai, que delícia, um
13: abraço,
0: Felipe.
13: Edil.
0: Ai, meu Deus do céu. Esse é o nosso Galera da Cidade. Pra você que tá aí no portal acompanhando a gente também as notícias. Tempo integral pra você, né? A gente agradece sempre o seu carinho, a sua audiência. Essa tarde gostosa, mais músicas, alegria. Tá bom, gente? Isso aí, ó. Mês de junho. Então é tudo junto.

0: meio-dia 31. Boa tarde pra você, que música, hein? Hã? Foi traição não? Foi vingança? Nossa senhora. Maria de Lourdes, boa tarde pra você. Tudo em paz aí?
1: Boa tarde, André. Manda música.
0: Oi, Lourdes, que saudade de você, meu amor.
1: Do Bruno Marrone, vou dormir na praça.
0: Que isso, que vontade.
1: Manda Carla, Carmen, da Maria Luísa, Kenia, Rosa, ninguém, todos minhas amigas do Armançando, da Boa Vista, Léo, Lequinho, Iva, Renata, Rogério, Barão. Tá todos estão curtindo o programa, viu?
0: Tá bom, Lutz. Dormir na praça. Imagina aquele tempero, hein? Com esse friozinho. Ai, meu Deus do céu. 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
6: Meio-dia e 36.
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6: Nossa! Aí, Lourdes, pra você, meu amor. Marília Mendonça, Leodi, Bai, Rafael.
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0: 9h49. Pra você na sintonia 94,5 cidade, hein? Pedro Félix!
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0: Hora certa, 12:50. Boa tarde pra você nesse 6 de junho de 2026. Vamos seguindo, hein? Até as 15 horas, falando pra você aqui de Pezão. 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Olha uma dica importante. Felipe já fez a propaganda pra gente ali, Pedro Félix. Ao vivo. Fala um oi pra gente aí, Pedro. Boa tarde pra você. Quanto tempo, hein? Tudo bem? Que prazer ouvir você aí. Quanto tempo, hein? Vamos ver se está saindo. É eterno. Ai, meu Deus. Que lindo. E você ser meio amor, né? Como sempre, nunca esquece de falar de Deus, de amor. E a gente já estava brigando fora do ar aqui, né? Pedro Félix, ele é bem polêmico, né, gente? A gente falar de Deus, de religião, é uma questão assim, muito particular das pessoas, não é verdade? O tempo todo, o tempo todo. Seres imperfeitos. E o Pedro falou que Deus é perfeito. Deus é perfeito, você acha? Eu acho que Deus ama os imperfeitos. Então tá certo. Aí eu concordo. Aí você chegou onde que eu queria, Pedro Félix. Era isso que eu queria que você falasse. Era isso, por isso que a gente tem essa energia boa. 12:52. Seu Pedro Félix trabalhou com a gente aí no AM, fez Rádio Imbiara, os grandes radialistas aí de Araxá e toda a região. Cara, manja. Trabalhou também no SBT.

0: e uma simplicidade pura. Estão me contando ali. E que vem o frio, né, gente? Que vem o frio. 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Deixa eu mandar um abraço aqui pra galera também do setor norte. Marcinho, grande abraço pra vocês aí, viu? Obrigada pelo carinho, audiência, todo o pessoal e todos, gente. Somos iguais perante a Deus aí. Meio-dia e 53.
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0: 1:55.
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0: Meio-dia e 55, agora sim, Pedro Félix, né? Duas linhas, aquela coisa toda. Pedro, deixa uma mensagem aí pros amigos, pessoal que trabalha com você. Fica à vontade aí pra gente matar a saudade de você direitinho.
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0: Uhum.
8: Sobe qualquer situação que é difícil.

Amém. Nossa senhora. Aí foi forte, hein? Aí você pode deitar e descansar nos braços do Pai. Ah. Que delícia, meu Deus do céu, amém. Existe a cozinha que você vai fazendo aquele tempero, que você vai misturando com tudo ali, né? Aí vai embora as águas. E o sangue que vai pro coração. Exatamente. Ah.

Amém. É uma corrida da vida, né? A gente é uma corrida, né, Pedro? A vida é uma corrida. É isso? Amém, meu bem. Obrigada pelo carinho, pela audiência. Pedro Félix, né? Galera da segurança sempre participando com a gente. Passa por ali. O que que tem naquele, nesse saquinho seu aí? Conta pra gente aí. O que tem aí? Conta pra mim. Meu Deus do céu. Meu Deus do céu. Uma feijoada num sabadão desse. Que isso? Você tem tudo. Você tem tudo, Pedro. Te amo. Valeu. Passa mais vezes aí, tá bom? Oh, maravilhosa. Rádio Maravilha. Nossa senhora, não é dois, não. É quatro, meu filho. É quatro que tem em casa, juntando os dois cachorrinhos. Valeu, Pedro. Obrigada, viu? Por participar, energia. Mas é tudo nosso. As portas estão sempre abertas aí da Rádio Cidade. Rádio da Cidade. Janaína está com você na secretaria, com a Viviane? E a Viviane, está lá com você? Ah, Janaína está na produção da Rede Globo? Que isso, menina. Podia passar por aqui, né? Que isso. É mesmo. Grande abraço para vocês aí. Rádio Cidade da Cidade. Sou nada, que isso? Sou nada. Nossa senhora, meu Deus, aí você falou do portal. Tudo isso aí é do portal, nosso tempo, agora. Beijo, energia boa. Valeu, Pedro Félix. Oi, gente, olha isso. Que momento marcante do Rádio Araxaense, hein? Lembrei de tudo agora. Coluna, revista, calendário. Meu Deus, só lendas na Rádio Cidade. Grande Pedro Félix. E é verdade, Deus ama os imperfeitos. Por isso que a gente tem que seguir, né? Com luz, brilhando, com as folhas caindo e os tempero, que são as sementes do dia a dia aí. Isso a gente falou na questão do tempero, né? Nem todo mundo é igual, gente. Mas a gente vai temperando aí, vai moldando.

tarde. 1:03. 1:03 pra você. Tá aí, Alejandra Sanz. Coração partido. Esse 6 de junho de 2026. Bom, o pessoal tá participando ali, tirando a sua fotinha, buzina.

0: pelo carinho, pela audiência, tá bom? Ah, meu Deus. O Agro é show. Uma e três.
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0: Bom demais, 1h07. Você ouvindo, gente? Puxida, acompanhando o Marciano, hein? 1h07. Final de semana pra vocês aí. Obrigada pelo carinho, audiência. Pessoal participando. Oi, Ilma. Tá acompanhando a gente aí, Ilma? Tava ouvindo a Rádio Cidade? Opa, ai meu Deus. Aqui. Cadê você, Ilma? Ai meu Deus. Aqui. Ai, não tô te ouvindo, não. Daqui a pouquinho, já a gente tenta atender vocês aí, tá bom, Ilma? Hã? Tá legal? Agora tem o Marciano aí na cidade. Esse 6 de junho de 2026. 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Um abraço aí pro Dr. Ademilton. Alô, Fernandinha. Pessoal curtindo, acompanhando a gente. Logo mais, hein? Tem Brasil e Egito.

verdade, uma e nove. Boa tarde pra você em casa, tá trabalhando, o pessoal também. Beijinho pra Cecela, curtindo. Acho que agora dá pra gente ouvir você, Ilma. Boa tarde pra você, Ilma. Tudo bem? Aqui, ó. Acho que é aqui. Agora deu certo. Não, não tem como a gente tá ouvindo você, não, Ilma. Mas eu vou tocar a sua música com muito carinho, tá bom? Beijinho pra vocês aí. Deixa eu mandar um abraço também. O pessoal aí dos postos de gasolina. Ela deixou um ônibus lá na avenida, de frente à minha casa. Um ônibus branquinho, né? Com a escrita azul e branco, aquela coisa toda na avenida.

0: FM Cidade 1:16. 1:16 para você, lentinha, gostosa. 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Boa tarde pra vocês aí, viu? Na sintonia 94,5, onde quer que você esteja. Vamos falar um pouquinho? Vamos falar de fofoca. Logo mais tem Brasil e Egito. E aí, arrisca o placar? O que você acha que vai dar aí? Será que vai pros pênaltis, gente? Aquela coisa toda, Brasil e Egito, né? Tem uma tradição aí. Vai ser um jogão, hein? Vai ser um jogão, eu acho. Se não tiver briga, aquela coisa toda aí. Embora as chances de gol de Vini Júnior, meu Deus do céu, Endrick, então nem se fala. Puxa vida. Então, vambora, né? Ergue a cabeça aí, cabeça. Vambora. Muitas chances de gol. Um abraço aí pro Wellington, curtindo, acompanhando a programação 94,5. Galera também no Washington Barcelos aí. Aline Magazine, beijinho pra vocês, tá bom? E assim, tem que ser assim. Pessoal curtindo, galera, família. Sempre muito bom estar com vocês aí. 1:18.
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0: Brasil e Egito. 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
0: Sempre.
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0: 21.
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0: Pra você aí, oi Ângela. Meus abraços, saudades, viu? Aí participando com a gente, obrigada sempre pelo carinho, audiência de vocês, esse climaço aí de Copa, né? As avenidas enfeitadas também.

3662-6030, o WhatsApp tá ali, você pode deixar sua mensagem, tá bom? 98 20 94 50, acompanha também as promoções aí nas redes sociais, aplicativo Rádio Cidade, tem tudo isso e tá rolando, poxa vida, a promoção Copa do Mundo. E a fotografia, aí marca, né? Aí 22.

0: 1h33 pra você. Só com Jason Derulo. Thank you, Dance. Cidade, a Rádio das Promoções pra você. Tá pintando uma da Copa,
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0: aí.
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0: 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Mais 36. Galera que tá aí se preparando pra conferir também a intensidade do samba logo mais. Em ritmo junino, né? Copa do Mundo. Pessoal que tá aí preparando aquela minhoquinha pra piscar. Ei, eu vi vocês lá, hein? Eu vi todo mundo! Eu vi! Tinha uma turma! Abraço aí, Rosa! 1h36, Deus abençoe vocês aí.

0: 8h41 pra você aí, Marcos e Belucci, hein? Demais o som, te quero pra mim. A gente até às 15 horas. Vamos seguindo aí, nesse 6 de junho de 2026. Galera, um abraço ali pro Jairo Martins. Pessoal participando também, Felipe, já falou um oi pra gente ali. Grande abraço. Oi, Cássio. Boa tarde pra você, tudo bem? Marrom Bombom já rolou pra vocês aí. Obrigada sempre pelo carinho, audiência, tá legal? Então, você ligadinho na programação. Tá rolando aí, clima de Copa do Mundo. A promo maravilhosa pra você. Esse cheirinho, tô sentindo um cheirinho assim, gente, de Copa do Mundo, de pipoca, não é? Amendoim, aquela coisa toda, meu Deus do céu, como é gostoso, hein?
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0: Bora, Brasil. Vamos tentar esse ex aí. Vamos lá.

5, 15 minutinhos faltando aí. As 2 da tarde. No seguindo, hein? Você, Jota Quest. Lindíssima canção, imprevisível. Programação Cidade, pra você, vamos seguindo até logo mais, até as 15 horas. 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
2: A gente está de volta com você, abrindo aí mais uma super sequência. Mandar um alô especial para todo o pessoal que tá lá no Tauá Grande Hotel. Ah, os carros antigos.
3: Rapaz, hoje nossa, eu tô afim de viver num sol.
2: Fotos lá
3: eu
2: também. Pessoal da Ecoterapia, parabéns aí. Que bacana.
3: Tá aqui comigo hoje a galera.
2: Era ajudando todo mundo, hein? Meu Deus do céu. 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

0: 1h52. Final de semana a galera gosta de fazer aquela faxina, né? Aquele cheirinho bom de limpeza.
1: Essa vem lá do,
0: é verdade,
2: fundo, do fundo do baú, cidade.
0: Do Jet Clean.
1: Você lembra de quê?
0: No Piscina, Ribeiro. Um abraço pra

Meu Deus. 1h56. Essa também marcou, hein? Grande Rangel. 1h56. Pra você na cidade. É sábado. É sexta.

Yeah. Encontro pra você. E são tantas recordações, gente. São tantos ouvintes aí que acompanham a gente. A programação ajuda a gente a fazer uma programação especial demais. Aí já vem aquele cheirinho. Meu Deus do céu. Aquela coisa especial, né? Aquela sedução, aquele negócio. Aquela

Saúde, 2h04. 2h04 pra você. Esse 6 de junho de 2026. Aí, gente, Giovanni. Duplicidade, hein? Lembra? Duas assim, jantinha? Ah, que legal! Um abraço aí, meu querido, grande amigo, Padre Sérgio. Ei, Padre Sérgio. Ele me disse um dia assim, ó. Andréia, a dica de hoje. Quando o mar não se abrir diante de você, Deus vai te fazer andar sobre as águas. Eu não esqueço, Padre Sérgio. Lover Boy. Heaven in Your Eyes. 12h05. Duplicidade pra você aí.

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7: Brasil, Brasil, Brasil. Chegando pra você o som de Loki no oferecimento Sacolão Center. As músicas, mais emoção. Para participando aí. O seguinte, até as 15 horas com vocês, 2h19.

2h22. 2h22. Tarde pra vocês aí. Oi, Angélica, boa tarde. Tudo bem? Um abraço pra vocês aí, bom final de semana. 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Tem informativo, hein?

0: quando a gente abate daquele jeitinho, né? Já fica pensando no jogo, depois das 18 horas, aquele negócio. Que fácil, não, gente?
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0: Aquele clima de pagodinho, aquela química. Só no Pão de Açúcar, curtindo, acompanhando a programação. Doce, doce, doce, doce. Meu Deus do céu. Ai, que delícia. Ui. 12h28, gente. É o SPC aí.

0: 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Ah, 12h36, daqui a pouquinho, já, tem mais som para você. Às 15 horas tem Cidade do Samba.
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0: 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Aí já é o Ferinha, hein? Ô, oh, Lessa.
6: Nadson Ferinha.
0: Cadê seu namorado, Lessa?
6: Essa é pesada demais.
0: Aí dá água na boca, hein, gente? Você já manda abraço.

0: Acredite, a gente precisa continuar. Dá sempre o nosso melhor para as pessoas que a gente ama, independente de qualquer coisa, né? É difícil. É, uma semana como essa aí, vou te falar uma coisa. Você tá separado, volta, aquela coisa toda, não acredita mais em sentimento, se fecha. Eu, particularmente, gente, posso ser sincera com vocês? Eu tenho medo. Nossa, sabor de medo.
1: Que coincidência.
0: Você também, Luan Santana?
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0: Isso é isso.
1: Que a gente não se amar.
0: Tem férias vindo aí, quem sabe?
1: Um no outro, né? Dá um nó.
0: 2h42.
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7: Tudo juntinho, que legal. 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Eu tô indo, tá bom? Obrigada a você pelo carinho, audiência. Iri Santiago já chegou, o pagodinho vai rolar aí. Por favor, tem jogo aí, tem muita coisa bacana nessa semana, gente. Por favor, se beber, não dirija, vá com cautela aí. Né? Vamos respeitar todo mundo. Tá legal, gente? Pessoal que gosta de tomar um suquinho aí. Tá bom, Marcelo? Beijinho pra você. Beijo, abraço. Mas ele fica em casa, de boa lá, gente. É um super pai. Né? Isso incentiva a gente estar perto das famílias, passar por tanta coisa que a gente passa nessa vida aí, não é verdade? Então, beijo no seu coração, feliz Dia dos Namorados para todo mundo aí e amem bastante, se amem, a santa e a fé. João, bom job para vocês aí. Beijinho, Mônica. Valeu, tchau.

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0: simbora, meu povo. Cidade do Samba começou nesse sabadão, dia 6/6/2026. Simbora comigo, sou Iris Santiago. Seguimos até às 5 com muito samba, muito pagode. Você fazendo a programação juntinho com a gente, topa? Então manda aí o seu recado, sua mensagem de áudio pelo nosso WhatsApp 998-20-9450. Tô esperando por você, viu? Pra começar, vamos assim, ó, com Diogo Nogueira. Tá faltando o quê? Aí eu já te respondo, tá faltando você participar aqui junto com a gente. Tem Zeca Pagodinho também, Ser Humano. E vamos finalizar esse bloco com Benito de Paula e Xande de Pilares, Retalhos de Cetim. Já vou aproveitar e oferecer esse aqui pro meu amigo Araxá, Tom Carteiro e Poeta. E Tom Araxá, beijão pra você, viu, meu amigo? Assumido. Aumenta o som. Cidade do Samba começou.
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2: É o Cidade do Samba nesse sabadão. Foi o primeiro bloco, já foi, né? Gente, ditar o ritmo. Aí você curtiu aí Benito de Paula e Xande de Pilares, Retalhos de Cetim, Zeca Pagodinho, Ser Humano. E teve Diogo Nogueira também. Tá faltando o quê? E eu te digo que tá faltando você participar aí pelo nosso WhatsApp 998-20-9450. Vem fazer a programação juntinho aqui com a gente. Deixa o seu nome completo, porque tem sorteio. Camiseta do Cidade do Samba comemorativa de 10 anos. Linda, linda, linda. Tá linda, viu? Cidade do Samba desde 2016. 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Bora pro WhatsApp? Galera tá chegando, chegue você também. Opa, Iris, boa tarde, Luiz Carlos. Um abraço, obrigada pela companhia, viu? Dá um abraço também na Ana Carolina por mim. Quem mais tá aqui? Dona Ilma, fala comigo, Dona Ilma. Boa tarde.
3: Boa tarde, Iris, querida. Como é que tá? Tão friozinho aí?
2: Friozinho.
3: Agora o bicho pegou, né?
2: Pra esquentar agora.
3: Mas a gente precisa de tudo, né? Pode reclamar não, Iris. Toca aí pra mim, tarde demais, com raça negra. Um da patuma até aqui no salão do Zé de Crilha, pronto, da minha família e minhas amigas. As meninas da ida do Pilates, viu? O Denis, a Fabíola, a Isabel, a Laura. Toda essa turminha que tá curtindo aí, viu? A cidade aí.
2: Certinho.
3: Pra vocês aí, um bom fim de semana aí, querida. Boa tarde aí. Cidade dá gosto de ouvir.
2: Esse dá. Super abraço pra você, Dona Ilma. Obrigada aí pela companhia. É, a gente vai escapar desse friozinho não, viu? E olha que inverno mesmo, inverno só depois do dia 21, né? Dia 21 já chega. Tá dando um prenúncio aí de tempos frios virão. Umidade do ar tá baixando também, né? Porque aí não tem chuva, tem sol e tem frio. Umidade baixa aí também. E aí você não esquece de tomar água, né? Porque nesse período agora, uma coisa que a gente menos quer é tomar água. Mas não esquece, não. Quem mais tá por aqui? Ô, galera boa. Peraí. Boa tarde, Iris. Manda um abraço aqui pra galera do Rio Grande do Sul, a Cristiane Fabrício, Ana Luísa, Ana Júlia, Augusto, Murilo, Luiz Augusto, Ludmila, Melissa, Isadora, e manda um pagode top aí pra nós, viu? Tô aqui te ouvindo. Ah, a Cintia não gosta de pagode, mas tá aqui também. Vai gostar, quer queira ou não, ô Cintia, vai por tabela aí, por osmose, viu? O Leandro também tá aqui. Fala aí, Leandro.
4: Boa tarde, Iris.
2: Boa tarde.
4: Toque Nani, arte popular, ótimo sábado a todos. Positivo, vou chimpurcar, hein? Quero participar dessa camiseta aí, ok?
2: Opa, tá concorrendo a camiseta. Quem aí da galera aí do Eveline, quem da galera aí vai participar aí da camiseta? Vai todo mundo entrar na cumbuca, como diz a Nikita? Juliano, fala comigo, Juliano.
5: Boa tarde, tudo
2: tarde.
5: Bem?
2: Eu tô jóia, e você?
5: Vai participar do sorteio dessa camiseta aí, hein?
2: Tá concorrendo,
5: toca então. A música Champanhe aí, do Menos é Mais pra nós.
2: Toco sim.
5: Com Deus.
2: Com Deus também, obrigada pela participação, viu? 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
2: Então bora começar a atender o pedido da galera. Raça Negra, tarde demais. Tem arte popular, Nani.

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0: Bom demais. Ó, deixa eu mandar um abraço aqui pra galera do, do TikTok que tá curtindo a gente, né? Pessoal, o Ibrahim. O Ibrahim tá lá no Mato Grosso do Sul, ele dizendo que 20 graus pra eles lá, já tá todo mundo morrendo de frio. Agora imagine chegar nos 10 graus que vai vir hoje. Que tá vindo desde ontem, né? Antes de ontem, desde quinta-feira tá 10 graus. Nossa senhora, pela manhãzinha, logo cedo é a noite, então frio danado. Hoje tá frio, mas pelo menos não tá ventando, né? Então a sensação térmica ali, pelo menos quando a gente tá no sol, chega a dar uma esquentadinha, né? Mas pra dentro, meu filho, ixi, pra dentro de casa faz frio danado. Alex Mota, um abraço pra você. Quem tá curtindo a programação também é a minha querida amiga Mari Santos. Beijão pra você, minha linda. Te admiro demais, demais, demais, viu? Acompanho aí os seus trabalhos. Tava vendo aqui o jornalzinho do, da interação. Tá lá com a sua foto estampada, viu? Na propaganda da educação. Se você não tiver, você me fala que eu guardo pra você, viu?
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0: Olha o Leandro Vilela falando que é aniversaria do dia 13 de junho, do dia do jogo do Brasil.
3: Ô, Izzy, pra lembrar, o meu é dia 13, hein? Dia 13 de junho. Brasil na Copa, dia 13 de aniversário. Ok.
0: Vamos ver se vai ser pé quente, né? Espero, tá?
4: Boa tarde, Iris.
0: Oi, Hugo.
4: Por aqui. Ô, Iris, põe meu nome aí pra concorrer a camiseta, hein?
0: Pois
4: daqui a pouco eu passo aí pegar meu brinde do Sborza. Vai que eu ganho essa camiseta também, hein?
0: Não é?
4: Pensou?
0: Aí você mata dois coelhos com a caixa da gozão.
4: Um abraço.
0: Um abraço pra você também. Ó, a galera de Manaus tá aí curtindo a gente. Aí em Cuiabá, né? O Ibrahim, o Josinaldo, um abraço pra você também, viu? O Silva tá, tá no Amazonas curtindo a programação. Ele pediu um garantido aqui, porque ele é garantido, meu filho. Já tá começando a festa de Parintins pro lado de lá também, bom demais. Abadia, querida! Boa tarde!
5: Boa tarde, Iris. Deus te abençoa.
0: Opa!
5: Abençoa todos nós.
0: Amém, amém.
5: Abençoa seus filhos, a Maria Florzinha. E para todos os ouvintes que estão vindo seu programa.
0: Obrigada, Badia. Estou
5: curtindo essas músicas boas todas aí. Consideração pro Joel, pro Rafael, pra Clarice, pra Dona Ilma, pro Zé, pro Vitinho das Galinhas, pro Batatinho, pra Dona Edir, pro Edivaldinho Gomes, pro Reginaldo Gomes, pro Arius, pro Ronaldo, pro Evandro, pro Gustavo e pra todos os ouvintes a mais que estão vindo no seu programa.
0: É um tantão de...
5: Valeu!
0: Eu que agradeço,
5: Iris.
0: Obrigada pela companhia.
5: Deus que abençoa nós. Todos nós. Uma boa tarde, tchau, tchau, com Deus. Valeu.
0: Boa tarde pra você, Badia. Obrigada pela companhia, viu? Tá concorrendo a camiseta comemorativa dos 10 anos do Cidade do Samba também, viu? Angélica tá por aqui, boa tarde pra você. Venha participar, 998-20-9450. Iris, boa tarde. É sério? Tá saindo do ar de vez em quando? Tá assim desde cedo, achei que era o rádio do carro, mas aqui de casa também tá do mesmo jeito. A gente vai pedir para dar uma olhadinha, tá? Obrigada, Luísa, por informar pra gente, viu? A gente já resolve esse problema aqui. Vamos pro comercial rapidinho, mas já eu tô de volta com mais música para você.
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7: Somos nós, Cidade do Samba. 10 anos de Cidade do Samba. E a galera fazendo a festa junto com a gente, né? Deixa eu mandar um abraço pro Kenny. Tá aí curtindo a nossa programação. O Levi também tá por aqui. Levi tá no Rio de Janeiro curtindo a programação da cidade. O César tá em Cajazeiras, na Paraíba. Eita, galera, tá espalhada pelo Brasil, tudo curtindo a nossa programação. Obrigada aí pela companhia, viu? A Silvana também tá por aqui. Um abraço. A programação tá show, né? E ela só é assim porque você tá aí do outro lado. Eita, galera, tá espalhada pelo Brasil, tudo curtindo a nossa programação. Obrigada aí pela companhia, viu? A Silvana também tá por aqui.

0: em todos os pontos, ele entende o poder que o rádio tem ainda na questão do comércio, né, de divulgar o seu comércio. 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Quem tá por aqui no WhatsApp é o Marcelo Rosa. Opa, Marcelo! Boa tarde, fala comigo.
1: Oi, Iris. Oi. Boa tarde. Passando aqui para agradecer a camisa do Cidade do Samba.
0: Que isso, eu que agradeço.
1: E já que estamos aqui, aproveita e manda um samba aí do Ferrugem, por favor. Ajuda nós.
0: Mando sim, Ferrugem. Daqui a pouquinho para você. O Luiz também está por aqui. Opa, Iris, boa tarde, tudo bem? Manda aí para nós. Telegrama Exalta Samba. É, e põe meu nome no sorteio da camiseta, claro, Luiz. Coloque aqui só o nome completo, tá bom? Francisco?
2: Boa tarde, Iris. Aqui é o Francisco, ligadinho no Cidade do Samba. Toca pra gente aí, Zeca Pagodinho, Lama nas Ruas.
0: Toco sim. Um abraço pra você. O Kenny tá aqui me falando que já fez uma participação em uma rádio imitando Pato Donald. Eita, nós. Fala aí, Hugo.
3: Bom, Iris, o eletricista aqui de novo. Diga. Iris, por favor, se você tiver, manda pra nós a música aqui, solteira, camuflada, tá? Opa, mano. Se não tiver, não, pode ser qualquer uma mesmo, tá bom? Mas se tiver, se puder, faz essa gentileza, te agradeço, minha amiga. Um abraço aí, tudo de bom.
0: Um abraço pra você também. Vamos com música então, né? Vamos de telegrama? Exalta Samba.

0: É o Cidade do Samba. Deixa eu mandar um abraço pro Vinícius, tá em Ubatuba, São Paulo, curtindo a gente. Obrigada pela companhia. O Francisco tá no Rio Branco, no Acre. Tá chovendo por aí ou não? No norte do nosso Brasil. A gente já sabe que pro lado do Mato Grosso do Sul tá um sol de lascar o queimo, né? Ó, o Austin também tá por aqui pedindo Raça Negra e Zezé de Camargo e Luciano, que não pode faltar, né? Já já, Tô, chega aí pra você. Vou pro comercial rapidinho. Daqui a pouquinho eu tô de volta. Aguenta as pontas aí.
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0: Então aumenta o som que tem Zeca Pagodinho, Lama nas Ruas.

0: Esse é o Cidade do Samba, 10 anos de Cidade do Samba. Aí, Oxin, sua música tá concorrendo à camiseta comemorativa do Cidade do Samba, tá? A Fernandinha também tá por aqui. Fernandinha, fica triste não, viu? Você não tem direito de ficar triste. Beijo pra você, minha amiga. Tudo melhora. Tudo passa, tá? Tudo passa. Fases são feitas pra passar. Peça a sua música, tá? Pra gente dar uma animada. Manda áudio que eu gosto de ouvir sua voz, tá bom? Bora pro comercial rapidinho? Enquanto isso, você participa comigo, 998-20-9450. Manda aí o seu áudio, interage com a gente na nossa programação e você ainda tá concorrendo à camiseta comemorativa do Cidade do Samba, 10 anos. Desde 2016 tem Cidade do Samba pra você.
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0: Quatro horas e 15 minutos. Hein? Que tempo voa, né? Quando a programação tá boa, o tempo voa. Fernandinha, faz a sua aí pra gente já colocar nesse bloco. Participe deixando seu nome completo no nosso WhatsApp. Tem camiseta comemorativa do Cidade do Samba. 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Ô Fernandinha, seu aniversário é amanhã, né, Fernandinha? 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Bom, vamos de música? Aumenta o som aí e vem curtir aqui na nossa programação. Vamos com o grupo Ideia Maluca? Chega e balança.

0: Cidade do Samba, você curtiu aí Belo, Sonho por Sonho. Teve Thiaguinho também, falta você participar aqui com a gente pelo 998-20-9450. O pessoal tá informando aí de uma intermitência aqui com a rádio, né? Volta e meia tá saindo do ar, mas a gente já tá olhando aqui para tudo se normalizar, viu? Teve nesse bloco também Grupo Ideia Maluca. Chegue balança, chegue você. Vamos balançar a rede. Daqui a pouquinho tem, daqui a pouquinho não, né? Não é 7 horas da noite. Brasil e Egito, amistoso, nosso segundo amistoso, né? E claro que a Rádio Cidade vai acompanhar esse jogo, né? Você que tá aí não vai perder não, de jeito nenhum. Galera que tá no trabalho, pode ficar sintonizado aí que você vai acompanhar o jogo do Brasil por aqui. 4h27, eu vou pro comercial, já já eu volto, Fernandinha. Enfim, mandou o áudio, né, Fernandinha? Já já eu coloco no ar.
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0: Hoje vocês vão me ouvir a prestação, né? Tudo picado. Galera, tá tudo informando aqui que volta e meia tá saindo. A gente tá providenciando já, tá? Obrigada aí pela informação. Vamos com a Fernandinha? Fala comigo, Fê. Boa tarde.
12: Ô, tia, já que eu tô meio assim...
0: Tá meio pra baixo,
12: ainda
0: né?
12: Mais véspera de aniversário... Amizade, que não pode faltar, porque amizade é tudo. Oferece pra todo mundo. Essa turma, que eu amo, a Rádio Cidade. Todos os ouvintes, todo mundo, né? Porque é 24 horas. E, tia.
0: O que você quer ouvir?
12: Eu não sei, eu vou deixar seu critério hoje.
0: Meu critério? Sério?
12: Você vai mandar aqui pra agora pra mim.
0: Ah.
12: você que vai soltar ele. Sabe o que é pagode?
0: Tem amizade, né? Shortinho sem trofé, você quer?
12: Tá seu critério. Cidade gostovice, isso daí como dá? Obrigado!
0: Beijão pra você, Fernandinha. Levante, sacode a poeira e dá a volta por cima, viu? Reconhece a guerra e não desanima jamais. Você pediu Fundo de Quintal e também Marrom Bombom, a original, né? Com os morenos. Vamos começar com Fundo de Quintal, a amizade, pra gente celebrar, né? Celebrar a vida. E nesse bloco já tem uma pra você também, tá? Aguenta aí.
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0: o Cidade do Samba. Deixa eu mandar um abraço pro Luciano. O Gilberto também tá por aqui curtindo a nossa programação. A Aline tá em BH, ela tá dizendo que lá tá frio. Por lá de cá também, Aline. Eita, nós. Quem mais tá por aqui? A Maria Flor. Beijo pra você, filhota. A Neonara. Neonara só deu tempo de dar um oi, né? Tá na estrada aí. Boa viagem pra você. Josinaldo também. Ah, ó, o Gilberto tá em Cambuquira, cidade da água mineral com gás natural direto da fonte. Nossa, eu ia adorar, mano. Eu ia adorar morar aí. Aqui também nós temos as águas termais em Araxá, com os nossos banhos medicinais de lama. Um abraço pra você, Givanil. Obrigada pela companhia, viu? Eu vou pro comercial rapidinho. Ô, Fernandinho, ainda tem uma música pra você curtir, viu? A gente vai colocar no nosso último bloco do Cidade do Samba. E daqui a pouquinho eu venho com o resultado do sorteio também, tá? Pra você que participou aí pedindo sua música, interagindo aqui com a gente na nossa programação, tá no sorteio.
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0: 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Ó, a Jéssica tá na roça, por lado lá de Antinha, me tá curtindo a programação da cidade. Jéssica, eu tô com o Zezé, finalizando aqui o Cidade do Samba, tá? Aí eu toco aí pra você. Tá bom, Maria Flor, obrigada pela companhia. Vou falar da Tita Camisetas enquanto eu faço o sorteio também. Celso, boa tarde. 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
0: 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E quem faturou aí a camiseta do Cidade do Samba comemorativa de 10 anos desde 2016, tem Cidade do Samba no ar, foi você, Luiz Carlos. Eita, Luiz Carlos, maravilha. Você pode retirar a sua camiseta aqui na Rádio Cidade até, hoje é sábado, até quinta-feira da semana que vem. Tá, você pode pegar aqui com o locutor que estiver no estúdio, em qualquer horário, no horário comercial, né? Mas se quiser passar no horário que eu estiver aqui, né? De segunda a sexta, de segunda a quinta-feira, a partir das 10h30, você pode passar aqui na rádio para retirar comigo, tá bom? Obrigada aí pela participação. É, gente, que é bom durar pouco, né? Nossa senhora.
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0: Opa, Gilberto, obrigado aí pela companhia, viu? Olha, Marina, manda um abraço pra minha esposa maravilhosa, Marina. Boa tarde. Eita, bom demais, viu? Celso também, um grande abraço pra você. Pessoal da capital do forró, sabe onde é? Caruaru, meu filho. Forrozão pra lá de bom. Bom, vamos finalizar, né, aqui o Cidade do Samba. Vamos de... Cadê a música que a Fernandinha pediu? Os Morenos, Marrom Bombom, aí pra ela curtir. E tem mais outra seleção aqui pra gente finalizar. Fiquem com Deus, viu? Eu continuo aqui durante, na programação até as 7 horas. A partir das 7 horas tem jogo do Brasil. Brasil, Maroninho! Vamos torcer, né? É amistoso, mas a gente torce com a mesma força e com a mesma raça. E não esquece também de participar da nossa promoção, a rua mais bonita da Copa, Rádio Cidade, junto com o Comercial Aeroporto. 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Entra no nosso Instagram para você seguir lá todas as regrinhas, viu? A cada um dia anterior ao Jogo do Brasil vai ter sorteio aí. A gente vai divulgar qual é a rua mais bonita da... Presenteada aí. Entra no nosso Instagram para você seguir lá todas as regrinhas, viu? A cada um dia anterior ao Jogo do Brasil vai ter...

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5: Bora misturar tudo? Então venha, venha com seu ritmo, do seu tempo. Bora colocar no caldeirão, que agora começou tudo junto e misturado. Seguimos até as 7. Participe pelo nosso WhatsApp 998-20-9450. Vamos começar com Pedro Sampaio e Melody Jetski.

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0: a partida de futebol Skank. Teve o tema da Copa também, né? Só pra gente ficar com aquele gás, que daqui a pouquinho tem Brasil e Egito amistoso. E a Rádio Cidade, claro que leva o futebol até você. 5h40, venha participar, 998-20-9450.
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7: E a galera da roça, como é que tá? Aqui já tá começando a esfriar, caindo a temperatura. Eu imagino o pessoal que tá na roça, né? Deixa eu mandar um abraço aí pra Jéssica Lohane. Ela tá ali pro lado da Antinha, curtindo a nossa programação. E ela gosta de um Zezé de Camargo das Antigas também, né? Igual o José Jonas. Então aumenta o som e vem curtir. Abraça-me, porque nesse frio, meu filho, só um abraço.

0: gostou, faz barulho aí.
1: Você curtiu aí Zé Neto e Cristiano Cadeira Cativa? Quem tá curtindo a programação é a Angélica. Boa noite, Angélica. Pode pedir a sua música também, viu?
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0: 6h31 na cidade. Você curtiu aí Edson e Hudson, Por Te Amar. Teve Deja Vu também, Luan Santana, Ana Castela, Panfleto com Lucas Luco e MC Dom Juan, Thiaguinho, Um Dia de Domingo. Acabou não, viu? Tem mais música pra você.
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6: É, galera, eu vou ficando por aqui e agora você fica com Brasil e Egito, amistosos da Copa, pra gente acompanhar e já começar a torcer pelo nosso Brasil varonil. Um excelente sabadão, um ótimo final de semana e segunda-feira a gente se encontra a partir das 10h30. Então tá, obrigada pela participação e companhia e eu fui!
7: Por conta do calor que é aguardado aqui, principalmente meados de junho e julho, Wellington Campos. É isso que a gente está na preocupação aqui.
8: A FIPA já comunicou essa semana, inclusive a gente trouxe aqui na Itatiaia, que, por exemplo, se cair, Roma, num raio a 13 quilômetros, não é 3, não, a 13 quilômetros do estádio, tem que parar o jogo. E só depois que vier o serviço da meteorologia, não vai chover mais, não vai cair mais raio, espera mais meia hora. Aí você já tá naquela meia hora, caiu outro raio, para tudo de novo. Então, há essa preocupação, lógico, com o ser humano, é questão de raio, uma coisa muito séria. A Minas Gerais, a gente conhece bem isso aí, porque o pessoal já sabe, vai chover, vai cair raio, não fique debaixo de árvore, né? Porque a árvore alta atrai. E tem outra polêmica por aqui, viu, Natália? Você tem uma garrafinha d'água recarregável, Natália?
9: Eu não tenho, não, mas eu tô precisando, viu? E pra Copa do Mundo você vai precisar, viu, ídolo? Porque são jogos, são muitos.
8: É, meu amigo, mas a FIFA não vai deixar trazer. Só pode trazer aquela lacrada, É, até 590 ml. E aí você bebe e joga fora. Ou então você acha um, como diz a gente em Minas, uma bica. Você vai lá e enche. Mas aquela recarregável, bonitinha, que o Romano tem, ele não pode trazer, porque ela é dura. E ela pode servir como uma espécie de arma de agressão. Esse é o cuidado. E dane-se a sede, viu, Romano? Viu, Natália? Viu, Cláudio?
10: Ai, ai. Aí não. Aí não dá, não. E por falar nisso, o Edson falava sobre a possibilidade de raio a 13 quilômetros para tudo. Tem alarmes nos parques, nos estádios, nos Estados Unidos, que apitam quando isso acontece. A gente viu isso, inclusive, né, Nath? No Mundial de Clubes. Jogo sendo paralisado por conta disso, né?
9: Pois é, o Mundial de Clubes já foi um aperitivo, né, digamos assim, do que a gente pode encontrar nessa Copa do Mundo na questão climática, né? As competições, os jogos vão acontecer na mesma época, é um período de muito calor e também de muita chuva. A parte do calor é algo que sempre preocupa também, né? Eu já vi aí algumas seleções buscando, inclusive, chegar mais cedo aos Estados Unidos para ir tentando se adaptar a esse calor. É sempre um fator que preocupa, e ainda a questão das chuvas e aí das tempestades. No Mundial de Clubes do ano passado, isso causou muita polêmica e muita controvérsia por causa do período, né? Do longo tempo que tinha que ser aguardado, como o Elton explicava, são 30 minutos, depois, dependendo, são mais 30 minutos. A gente teve jogo do Mundial de Clubes, eu não vou me recordar aqui agora, eu acho que foi um jogo do Chelsea, Romano, talvez você tenha a memória, tempo que tinha que ser aguardado. Como o Elton explicava, são 30 minutos, depois, dependendo, são mais 30 minutos. A gente teve jogo do Mundial de Clubes.

0: mesma intensidade, na mesma concentração, né? Então isso tudo vai precisar ser observado com cuidado, com carinho ao longo da Copa. Mas eu tenho certeza, com esse monte de seleções, né? A maior Copa de todos os tempos, com essa quantidade de jogos que nós vamos ter já na fase de grupos, a probabilidade de termos jogos atrasados, de termos jogos sendo pausados aí no decorrer da partida, por causa da questão climática, é bem provável que aconteça. O que a gente torce também é pra galera ter aquele bom senso, né? De entender ali a circunstância de cada partida, o momento da pausa de cada partida. É claro que se tiver tendo raio, se tiver tendo chuva, não tem o que fazer. Mas eu me recordo que no Mundial do ano passado ficou muito controverso isso, né? Um jogo que foi paralisado já praticamente nos acréscimos e voltou para ser jogado 5, 6 minutos depois de uma pausa de mais de uma hora. Vamos ver, né, Romano? O que que a galera vai chegar a um acordo quanto a esse tema durante os jogos da Copa do Mundo?
1: É, e sua memória tá boa, viu, Nath? Foi Benfica e Chelsea, mas tivemos outros dois. Tivemos Pachuca e o Salzburg e Palmeiras e Al-Ahly, e ficaram ali em média de 45 minutos a quase 2 horas de paralisação.
2: Teve por conta dessa ameaça de raios, né?
1: Por conta disso, dessa ameaça de raios. E lá nos Estados Unidos levam muito a sério, paralisa mesmo, tem que deixar os parques, tem que deixar tudo. Não fica, não.
3: E principalmente, Romano, aqui na costa leste, onde o Brasil vai jogar. O Brasil joga em Nova Jersey, joga aí na Filadélfia, o jogo que você citou aí contra o Haiti, e o terceiro jogo da seleção brasileira lá em Miami contra a Escócia.
2: É, e tem um detalhe que é importante, você, a gente tá trazendo bem, tem um jogo do Benfica também com Auckland City. É, o torcedor é orientado a sair da arquibancada, da cadeira, e ficar na parte interna do estádio. Não é só os dois times que saem de campo, não. A torcida também sai da arquibancada, Romano.
1: É, e só para trazer que já aconteceu esse ano, aconteceu agora há pouco, inclusive, tá? Agora há pouco, assim, há menos de 24 horas. O amistoso entre a Arábia Saudita e Porto Rico, disputado em Austin, no Texas, foi paralisado por conta de clima diverso da região. A partida começou às 20 horas, hora local, parou 20 minutos do primeiro tempo e aconteceu essa paralisação. Então, ou seja, já está acontecendo nos Estados Unidos. Isso já está acontecendo e a gente está trazendo isso para quê? Para porque é uma realidade que pode acontecer durante a Copa do Mundo. A gente já está te alertando, torcedor, ouvinte da Itatiaia, que isso pode acontecer. Agora, Natália Fiuza.
2: Não, mas só tem um detalhe, o aumento a cerveja e a carne, porque pode ter que esticar o churrasco.
1: E aquela enforcada no trabalho também. A galera que enfoca o trabalho também. Ô, Nath, a gente falava sobre os jogadores, a seleção brasileira feminina virou contra os Estados Unidos amistoso, hein? 2-1. É, a gente falava sobre a questão da Argentina perder o jogador, a Escócia perdeu o jogador, a Alemanha perdeu o jogador e o Paraguai pode perder um dos seus principais jogadores, o atacante Júlio Inciso. Ele sofreu uma lesão muscular na coxa direita, segundo a rádio ABC Cardinal do Paraguai. Ele vai passar por novos exames para saber a gravidade do problema e pode ser cortado da seleção paraguaia na Copa do Mundo. Que coisa, hein, Nath?
0: Pois é, é um assunto sempre triste, né? Assim, a gente fica chateado porque o jogador espera, às vezes, uma vida inteira, né? Pra estar disputando uma Copa do Mundo, se prepara muito fisicamente, mentalmente, e depois tem que lidar com algo assim às vésperas, né? Vamos torcer para que não seja nada, porque independentemente de serem nossos adversários, né? De modo geral, na competição, uma Copa do Mundo é feita para os craques, para os grandes jogadores. E a gente quer todo mundo participando, né? Você citava há pouco a situação do jogador da Alemanha, né? O Lennart Kahl tem 18 anos, atacante do Bayern de Munique, é tratado como uma joia aí do futebol alemão. Uma seleção da Alemanha que tá vivendo um momento meio de entre safra, né? Vai ter jogadores muito experientes, como o Neuer, que voltou à seleção para ser o goleiro titular, mas já é uma seleção que vai apresentar também novos talentos. O Lennart Kahl era um deles, e aí agora você citava há pouco a situação da lesão, da ausência, provavelmente, né? No Mundial. Ainda não está confirmado o seu corte, mas

0: dificilmente estará presente. A gente, essa semana, né, é uma semana também de apreensão nesse sentido. Lembrando que o jogador, por motivo de lesão ou doença grave, pode ser cortado até 24 horas antes da estreia da respectiva seleção na Copa do Mundo, né? Então, agora esses terça, quarta, quinta-feira serão dias decisivos neste sentido de algum jogador aí que precisar ser cortado. Mas repito, independentemente de serem nossos adversários, puderem ser nossos adversários em algum momento, a gente torce para que todos estejam, os grandes jogadores estejam na Copa do Mundo, porque é isso que é a brilhanta, que faz a Copa do Mundo ser um torneio que chama tanta atenção, que brilha tanto os olhos, né? Que todo mundo quer acompanhar, trabalhar, assistir, tá por dentro. E a gente lamenta por aqueles que já estão ausentes, né? E os próximos dias serão decisivos também com jogadores que ainda estão naquele período meio de dúvida, né? O Romano, a gente citava a situação do Neymar, mas por exemplo, o Messi, né? Vinha convivendo com lesão, treinou nesse último final de semana, tem a situação do Lamine Yamal da Espanha, que também vem se recuperando de uma lesão muscular, nesses próximos dias também já deve começar a treinar até mais pesado, e a gente vai torcendo para que todos eles se recuperem, e a gente torce para que estejam em campo, mas que se forem jogar contra o Brasil, estejam naquele dia nada inspirados, né? Com exceção do Neymar, que esse a gente quer que volte o quanto antes, saudável e bem inspirado para ajudar a seleção brasileira. Neymar, inclusive, Romano, que foi destaque hoje no Instagram da FIFA, colocou lá as fotos dele, né? A camisa 10 que ele usou ao longo das suas Copas do Mundo, e ele escreveu lá: The Last Dance é a última Copa então do Neymar. Não que isso seja novidade para alguém, mas agora confirmado essa informação pelo próprio Neymar, né? O que aumenta a expectativa dele e nossa para que esse Mundial seja de fato histórico e inesquecível e que ele possa nos ajudar com o seu talento.
1: É isso aí, tomara, tomara, Nath, ó, teve não, né? Tem torcedor gritando é campeão, e é na Bahia, viu? O Vitória venceu Fortaleza por 2-1 e conquistou o título da Copa do Nordeste. Conquistou o título da Copa do Nordeste, então, o torcedor do rubro-negro baiano fazendo a festa e comemorando. As seleções estão entrando em campo neste momento. Você já acompanha o frisson do torcedor. E para comandar a emoção de Brasil e Egito, essa é a mistura do Brasil com o Egito, meu amigo. Vem ele, simplesmente o dono do gol.
2: Alô, alô, Emerson Romano. Alô, alô, senhoras e senhores, estamos chegando para mais uma emoção do futebol. Vai começar a Copa do Mundo. Brasil no seu último teste, na sua última fronteira, no seu último exercício antes da bola rolar de forma oficial. A Copa do Mundo está chegando. O Brasil em campo diante do Egito. Então é por isso que eu já abro dizendo: chama, chama, chama. Chama o gol do Brasil aí, Rezende!
3: Vamos lá, Caixa, vamos lá! O Canarinho canta alto, hein? Já tô preparando, viu, Caixa? Para os gols da seleção brasileira. O Canarinho canta também. Se o Galo canta, o Canarinho da seleção canta alto também para todo mundo. O Brasil vem com uniforme azul, diferente esse uniforme aí para a Copa do Mundo. Então o torcedor já vai se ambientando também com o uniforme azul escuro da seleção brasileira, com alguns detalhes em preto. Aqui no campo de jogo, o Egito vem com uniforme tradicional vermelho ali com shorts brancos também. O goleiro Alisson da seleção brasileira vem com uniforme um verde ali mais claro pro jogão de daqui a pouco, Caixa. E quem teve ali é embaixador aqui do Cleveland Cavaliers, o brasileiro Anderson Varejão, que foi o primeiro atleta de basquete brasileiro que saiu do Brasil para um grande clube de uma liga norte-americana da NBA. A gente lembra que o Oscar Schmidt, que nos deixou recentemente, né, Caixa, primeiro veio para um clube menor de basquete. Depois aí sim, também em um grande clube do exterior. Anderson Varejão, homem embaixador aqui, tá fazendo presença no jogo, viu, Caixa? E é apesar de ser a noite no Brasil, aqui, torcedor que vai acompanhar na telinha, também ouvindo o Caixa, a gente deve ter um jogo, boa parte ou todo o jogo, com o sol brilhando, viu, Caixa? Aqui tá demorando pra escurecer, só lá pras 8:30 da noite.
2: Tá certo, Cláudio Rezende, trazendo detalhes e informações para os amigos do Brasil. Hoje nós temos o grande Gui Santos, né? O Gui Santos, com os seus 23 anos do Golden State, também brilha na NBA. 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Tá tudo pronto, tá tudo certo. Eu também quero a sua informação, Wellington Campos, trazendo também detalhes do jogão no momento da execução do hino nacional do Brasil, Wellington.
4: É sempre uma arrepiada no corpo, na alma, no coração, né? Ouvir o hino nacional. Ainda temos 1 minuto e 35 segundos de cerimonial e a seleção brasileira, como disse bem o Cláudio, com o uniforme todo azul. Esse uniforme o Brasil vai usar no dia 19 diante da seleção do Haiti. E o hino nacional enchendo os nossos corações, Caixa.
2: Beleza, tá tudo pronto, tá tudo certinho, tá tudo preparadinho, a bola vai rolar e a emoção não para no seu rádio, a emoção não para no seu YouTube. Estamos posicionados para Brasil e Egito, a bola vai rolar, soltem mais um amistoso da seleção Canarinho. É no futebol, é no rádio, é no futebol, é na emoção. Momento de grande emoção, vamos acompanhar alguns acordes do hino nacional do Brasil.

0: Hino do Brasil, instrumental, né? Seria bom se a gente também, se não tiver uma pessoa bem preparada para executar o hino nacional do Brasil no Brasil, vamos com o instrumental, né, gente? Que já tinha tido na Fórmula 1 um erro gigante, depois no Maracanã lotado, também o povo despreparado para cantar o hino nacional.
1: A Alcione, né? Ficou louca com o que aconteceu. Tem que combinar, né, Caixa?
0: Tem que combinar e não custa, né? Na semaninha final, falando aqui, ó, meia hora por dia eu vou cantar o hino nacional. É? Ô, e aí Caixa, chega lá e faz bonito, porque não dá, né, velho?
2: É, e tem um detalhe, hein? Vai se lembrar da Copa do México em 86, que colocaram o hino da independência antes de Brasil e Espanha. E o Sócrates, grande Sócrates, balançava a cabeça, tá errado.
0: É. Você falava da seleção de 82, acho que foi o Everton também que falou, de uma seleção realmente extraordinária, né? Que tinha uma seleção muito forte, muito grande, eu me lembro, tinha 10 anos, né? Morava em Três Pontas e era uma seleção que realmente encantava o mundo com o Júnior. Um Éder, o bomba de Vespasiano, no auge, né? Cada golaço o Éder fez aquela Copa. E tinha o doutor também citado aí pelo nosso Emerson Romano. Como jogava bola aquela seleção do Brasil, Paulo Zidoro do Galo, Cerezo do Galo, enfim. Era um timaço realmente e, infelizmente, não trouxe o caneco. Então eu digo o seguinte, meus amigos da Itatiaia, o Brasil pra mim vem pra jogar muita bola nessa Copa. Vem pra jogar muita bola nessa Copa. Eu tô botando muito fé na seleção do Brasil. Grandes jogadores, apesar de jovens, experientes das ligas europeias. A turma que foi do Brasil, mas que também não tem ninguém bobo. E um treinador extremamente campeão, extremamente equilibrado e que passa, ao meu ver, esse equilíbrio para os jogadores em campo. Então, portanto, eu tô muito esperançoso, viu, Nath Fiuza, de que o Brasil inicia a partir do dia 13 uma grande caminhada a uma grande Copa do Mundo, Nath.
3: E eu estou fechada com você, viu, Caixa? Boa noite, meu abraço, vamos juntos nessa jornada esportiva. É proibido sonhar pequeno, o Brasil tem muita tradição, tem muito talento, agora uma seleção comandada por um grande treinador à altura desse desafio. Vamos juntos pro Brasil hoje já fazer um grande amistoso, chegar com ainda mais confiança para estrearmos no pé direito no sábado que vem contra Marrocos.
1: Ô Mário, ontem na coletiva alguém levantou: olha, em 2002 tivemos a família Filipão, podemos ter a família Ancelotti. Eu falei: não, isso é bobagem, dura até a hora de estrear. Depois que estrear, todo mundo começa a xingar.
0: Tá certo, tá tudo pronto, vai rolar a bola. Vai começar o jogão no Cleveland Bank Field. Aqui na Itatiaia, emoção pra você diretamente de Cleveland, também conhecido como Municipal. Tudo pronto, vai rolar a bola, vai tomando posição à minha direita, a equipe do Brasil, que vem com uma camisa diferente, azul forte, azul bem escuro. Rola a bola, apita o árbitro, vamos pro jogão. A partir de agora é comigo, senhoras e senhores, no rádio e no YouTube no Brasil. A bola tá solta aqui no campo de defesa. O Brasil no seu último teste antes da grande estreia contra Marrocos. A Copa do Mundo começa no meio de semana. O Brasil joga no sabadão. Olha a bola rolada ali no campo de defesa. Dominamos da bola, seleção. Um canarinho vai trazendo aqui pelo campo de defesa. São umas camisas azuis, calções azuis, meias azuis. Tudo muito forte, tudo muito escuro. Próximo do preto mesmo. Realmente, a bola dominada aqui pelo campo de defesa, na lateral esquerda, Vini Júnior vem para recolheu e devolve a bola um pouco mais atrás, vem pro Douglas Santos, mais atrás ainda, vai ficar agora pro Ibanhas, que rola a bola na direita para Marquinhos. Marquinhos domina pelo campo de defesa, a seleção do Brasil vai tocando bola, o time do Egito vem de vermelho, camisas vermelhas, calções brancos e meias brancas, do visual fica um jogo bonito, já tá aparecendo Copa do Mundo. Aqui na direita, dominando Marquinhos girando a bola, vai trabalhando a seleção do Brasil, girando a bola, Paquetá já procura movimentação aqui na esquerda, lançamento é feito, já vem zagueiro cortando e tirando o perigo de cabeça, a bola vai saindo pela lateral. 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É na ponta esquerda, bola a favor da seleção do Brasil, dominando aqui Banhas. É o zagueirão da 24, trabalhando pelo campo de defesa. Ele vai alcançando a metade do campo, girando a bola de novo aqui no setor esquerdo. É para Casimiro, Casimiro de novo para Ibanhas. Fica ali o Marquinhos da última fronteira. Recebeu chuteiras vermelhas, o capitão do Brasil. Rola a bola ali na entrada do campo inimigo pro Paquetá. Deu um tapa de primeira, volta a bola pelo setor esquerdo, tendo avanço. Olha o lançamento do Casimiro. A bola é boa pro Thiago lá na ponta esquerda. Chegou, dominou Igor Thiago. Ele tenta fazer o giro. Rafinha passa atenção. Vem Vini Júnior pra cima da marcação. Sai com bola e tudo. É só tiro de meta. O detalhe é seu.
1: É porque era uma jogada boa do Brasil. A bola enfiada pelo Casimiro. O Thiago protegeu. Ela foi embora pela linha de fundo. 0-0. Informando o grupo Herculano.
0: 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Estamos abrindo os trabalhos do amistoso da seleção do Brasil. O último diante do Egito. Atenção, Paquetá dominou, lançou pro Thiago na área. Igor Thiago deixa passar a bola, ela vai saindo pela linha de fundo. É apenas tiro de meta. É o Brasil chegando, é o Brasil tentando. Boa, boa, boa, boa, boa roubada de bola em Cleveland. 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O tempo passa, passa no tempo, 3 minutos. Eu já tenho o começo de jogo. Vai sair jogando no campo de defesa a seleção do Egito, com abertura de bola para Fatou. Ele domina ali pelo setor esquerdo, tenta com Mohamed. Ele tenta fazer o domínio de bola ali pelo setor esquerdo e vai pro chão. E a arbitragem está marcando. É para cima dele. Tava no chão, pedindo falta. O árbitro marcou e o detalhe é seu, Wellington.
1: Eu sempre reclamo da CBF, dos clubes, pela numeração. Olha a cor da numeração dessa camisa do Egito na Copa do Mundo, Mário.
0: É, é difícil, né? A bola solta ali pelo setor direito do Brasil, tá bem legal. Vini Júnior dominou, rolou, entrada grandeada, bola batida, opa! Reclama pra Dedéu, Paquetá de uma entrada por trás. O árbitro deu só tiro de meta, mas o Brasil chegou, Wellington.
1: Ele reclamou que foi puxado, empurrado. O ar tava muito perto, mandou tocar o lance e sai jogando a seleção egípcia. 0-0, informando o Banco Mercantil.
0: Vai sair jogando a seleção do Egito, eles querem sair jogando aqui, ó. Bem aqui atrás, tocando de pé em pé. Vai estar aqui um dos gols do Brasil hoje, hein? Eles querem sair tocando de pé em pé aqui. E daqui a pouquinho o Brasil já roubou uma bola, vai roubar outra e vai lá dentro do gol, hein? Aqui pelo setor esquerdo do Brasil, tenta retomar posse de bola, tenta ali a correria. Nossa, que entrada por baixo, forte, pra cima do jogador do Brasil. Joãozão manda seguir, chegou. Entrada da grande área, aparece Paquetá pra afastar o perigo. E abre aqui pela esquerda, vem pra Rafinha. Rafinha domina, deixa a ponta atrás pro miolo. Vem pro círculo central na direita. Se apresenta o Wesley, jogando muita bola. O Wesley domina pelo setor direito, parando, prendendo pra Marquinhos. Marquinhos domina, ali é coisa séria. O Marquinhos é bom de bola, defendendo ali na última fronteira antes do goleirão Marisson. Ele abre na direita, a bola vem de novo pra Paquetá, tenta puxar na tabela, mete pra Casimiro, vai tentar o giro, bola para trás, vem pra Ibanhas. Ibanhas domina pelo lado esquerdo da zaga, joga com as meias mais arriadas ali, o jogador 24 do Brasil procura na frente com Vini Júnior, saiu com bola e tudo. Pela lateral, arbitragem está marcando, é lateral na defesa, é lateral para a seleção do Egito bater no seu campo de defesa. Vai tomando posição Rani. Aqui na direita ele cobra lateral, camisa número 3, toca ali no setor de meio campo para Mohamed. Ele tenta ali na frente, escapuliu, vai embora para o Gabriel. Ataque, atenção, Zico. Zico dominou, tentou chegar na velocidade, perna direita, rolou na esquerda, bola batida, olha o gol. Passa pela linha de fundo. Organizado, chegou o Egito com perigo, Cláudio Rezende.
4: Pela esquerda, cruzamento por pouco, hein? Por pouco não chegava ali o Marmouche, que é o jogador do Manchester City. A sorte do Brasil que foi um pouco forte, né? O cruzamento que veio da esquerda, quase, quase, chegou com perigo. O time do Egito também, início de jogo 0-0 aqui nos Estados Unidos. 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
0: Lá na esquerda, tentando descer a seleção do Brasil, Rafinha, briga pela bola, briga também Vini Júnior. Ela fica colocada aqui pelo campo de defesa, no setor direito, vai tentar descer o Egito. É Copa do Mundo chegando, sempre jogos difíceis, paradas duríssimas. mas o Brasil vai ter que jogar muita bola para trazer o título. A bola aqui no campo de defesa, rouba a bola o time do Brasil, vai tentar sair jogando, queria falta ao jogador do Egito, o árbitro mexicano mandou seguir, bola solta no campo de defesa, vem para Marquinhos, domina redonda, campo de defesa, pede bola ali no miolo, Bruno Guimarães, 0-0 no jogão, vamos chegando a 7, bola para Rafinha, lançou no comando, era pra ele, pro Igor Thiago, ele chega com ele, o zagueiro, e toma a bola da seleção do Brasil e fica no campo de defesa, deu bobeira, olha o gol do Brasil, caça Bruno Guimarães, caça!

0: Isto! Ele se enrolou todo, deu um bote perfeito, sem falta, Bruno Guimarães. Aí, meu amigo, ficou fácil. Ele meteu a bola dentro do gol, 7 minutos. Você tinha cantado o jogo, hein, Mário? O Brasil vai tomar uma bola desses caras na saída de jogo. E não deu outra, deu Brasil. Vai, vai, vai, Brasil, que a nossa fé te empurra, Brasil 1-0.
1: O sexto gol do Brasil em jogos amistosos, o primeiro do Bruno Guimarães.
2: Faz 1-0 Brasil, 1-0 Brasil no gigantesco estádio em Cleveland. Está na frente a seleção canarinho. 1-0 teu Brasil. Aos 8 minutos nós já estamos chegando a 8 minutos deste primeiro tempo de partida. É bola para o campo de defesa ali no setor esquerdo, da bola para Fatu, domina, para, prende, gira a bola, busca ali com Mohamed Lance, ele domina pelo setor de meia esquerda, vai tentar a ligação da esquerda para a direita, a bola viajando, o zagueiro está cortando, ela volta espirrada, fica na meia direita para Casemiro, lançou para Rafinha, olha a cabeçada, pintou o Brasil de novo na boca do gol, afastando a zaga, cortando o perigo lá atrás, tirando de qualquer forma, e ela vai ficando no campo de defesa para o Brasil, que vai sair pro jogo. Nath Fiuza, o Brasil faz 1-0, 9 minutos, Brasil na frente, Nath.
3: Que entregada, né? Mas aqui destacar também o mérito do Bruno Guimarães, a percepção dele, né? De ver que o adversário em dificuldades ali para sair jogando, ele pressiona, quando ele faz o giro pro lado errado, o Bruno Guimarães está pronto para dar o bote e para finalizar, para fazer o gol do Brasil, que faz jus a essa pressão na saída de bola do adversário, uma característica que o Ancelotti tem cobrado cada vez mais dessa seleção, marcar com a linha alta, pressionar lá na frente, viu, Caixa?
2: Tá certo, e como é muito bom jogador Bruno Guimarães, eu quero o seu detalhe.
4: Ô, Caixa, é o terceiro gol de Bruno Guimarães com a camisa da seleção brasileira, que foi chamado pela primeira vez lá em 2020, já participou da última Copa em 2022.
2: Tá certo, tá aí portanto Cláudio Rezende, e o Marquinhos devolveu o presente, olha o gol do Egito, Caixa! Do mirro do Egito, Marquinhos, experiente, campeoníssimo, ele devolve o presente e tem um Zico no Egito para meter pro fundo do barbante na saída do Alisson. Empata o Egito, empata o Egito. O detalhe é seu, Cláudio Rezende.
4: É o Marquinhos, ele achou que estava muito tranquilo, toque para trás, ele buscava o Alisson, mas o toque saiu curto. Antes do goleiro da seleção, foi um passe que ele deu para o Zico, camisa 11, que na saída do Alisson, deu um toquinho sem chances, tá tudo igual no amistoso, hein? O Egito com o Zico deles, empata agora Brasil 1, Egito também 1.
1: E é o sexto gol do Egito em amistosos, o segundo de Mostafa Zico.
2: Você não vê o Marquinhos cometer um erro desse? Não comete um erro desse fácil, não. É aquela história, a gente falava, a gente já vai entrando no clima da Copa do Mundo também, o Wellington, Rezende, Nath, e é uma coisa completamente diferente do que a gente está acostumado das outras competições, das outras ligas. É um negócio que você não pode dar bobeira. Ele jogou com a confiança que ele joga no time dele. E aí, só tinha um Egito ali, doido pra fazer o gol, doido pra fazer o empate nesse jogo, com certeza está sendo passado e transmitido pelo mundo inteiro. Tem que ter concentração total, Marquinhos. Tem crédito? Não teve, mas tem muita bola pra rolar ainda, Nath. Mas numa Copa do Mundo, você toma um gol desse aí, e se tudo não der muito certo depois, balbal, hein?
3: É verdade, Caixa. Não pode ser displicente dessa forma. Nós ganhamos o presente, não precisava devolver, né? O Marquinhos, como você disse, foi na confiança, né? Achou que estaria perto do companheiro ali para dar o passe, que o Alisson já estaria se aproximando. Hoje ele tá jogando com um companheiro de zaga diferente, que é o Ibanez, né? Então é tempo também para se entrosarem, para se acertarem ali atrás, mas total displicência do Marquinhos, que como você disse, tem crédito, é um jogador muito experiente, mas em Copa do Mundo não dá para bobear dessa forma, não. Já é um alerta, mais uma lição para essa seleção aprender até a estreia na semana que vem.
2: Tá certo, não pode dar bobeira, não. São seleções que estão em evolução, estão treinando e contra, é aquele negócio, né? E contra o Brasil, quem que não vai querer mostrar um pouco mais de futebol, mostrar um pouco mais de talento, que sabe que realmente é vitrine. E lá vai para o Gabriel Ataque aqui no setor direito. Ibrahim, Yasser, ele domina aqui pelo setor direito e vai tentar fazer um toque de bola de lado, recebeu, recolheu, toca a bola para Fati, Fati domina aqui na zaga, é o 2, entregando agora para Ibrahim, recua a bola pro goleirão Chomeir, ele domina e abre a bola, procura de Edu Mohamed e gira a bola pro Gabriel Ataque lá na ponta esquerda. Olha que lance perigoso, vem Banes bem na cobertura, Marquinhos Daia ficando de novo e Banes está ali na cobertura e saia combinada, aí tá tudo certo, a bola na defesa e vai sair jogando a equipe do Brasil no campo de reta, guarda a bola para Marquinhos, Marquinhos dominando a bola na zaga, é ruim, né? Mesmo com toda a experiência, toda a bola que tem o Marquinhos, fica agora que é ferrinho de dentista na cabeça dele ali até o intervalo, ele falar, mas o que que eu fiz, meu Deus do céu? É bola aqui no campo de defesa pelo setor esquerdo, a bola para Douglas Santos, domina, parando, prendendo, girando a bola pelo setor esquerdo, ela vai cair ali na direita, vem buscar o Paquetá, vambora, os homens de frente no Brasil também vão ter que aparecer um pouco mais. Temos agora 14 minutos, Brasil fez 1-0 com Bruno Guimarães, empatou com 5, o camisa número 11 da seleção do Egito. Aqui na defesa, Douglas Santos sai jogando. Inverte de novo da esquerda para a direita, aparece no miolo. Agora Bruno Guimarães, autor do gol do Brasil. Já foi, já foi, já foi. Ambas marcam, já foi. Ali na direita, bola dominada pelo Paquetá. Gira a bola no comando. O zagueiro vem tentando cortar. Bateu no bate-bate, voltou para Paquetá. Lá na direita, Wesley pro gol. E o goleirão para fazer a defesa. Segurando no canto esquerdo, o goleirão saindo para ficar com ela no futebol. É. No rádio do Brasil, eu vou girar o tempo e o placar do futebol. Passados pela minha marca, 15 minutos jogados, primeiro tempo de partida. 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Para o Egito, também para o Brasil.
5: Amistoso Internacional e a Bélgica goleou a Tunísia. Duas seleções que estarão na Copa, 5-0.
2: Futebol é na maior do Brasil. Vamos nessa com Caixa. Eu tô aqui, mas eu tô aqui. Eu tô aqui feliz da vida. Caminho da Copa do Mundo com meu, seu, nosso Brasil querido. Oiê.
0: Olha, naquele lance que você narrou ainda há pouco do ataque do Brasil, quando o lateral direito, Wesley, ele cruzou, ele saiu mancando. Ele voltou, trabalhou ali na jogada de defesa, a bola foi para a lateral, ele arriou. Doutor Rodrigo Lasmar tá ali em cima. Vamos ver a movimentação no Banco do Brasil, né, Cláudio?
4: É, porque me parece que foi algo muscular ali. E muito perto da Copa, sempre a preocupação. Doutor Rodrigo Lasmar, médico da seleção do Galo, já tá ali. Vamos ver o que pode fazer, né? O técnico Carlo Ancelotti. Já tá até conversando, viu? Já tá até conversando ali. É o Danilo. É o Danilo. Danilo do Flamengo, que é lateral direito de ofício esse ano. Jogou bem mais de zagueiro, né, William?
0: É, me permita. Até porque a gente vem acompanhando os treinamentos. Sim. A tendência é já testar o Ibanhas lá na direita com o Danilo na zaga normal.
4: É, vamos ver como vai funcionar, mas o Wesley já tá saindo, viu, Caixa? Anote aí, uma das alterações já tá sendo feita aí pelo Carlo Ancelotti, por lesão. Sai o Wesley, vem o Danilo com a número 13.
2: Danilo, portanto, com a 3, gostei dessa camisa aí do Danilo, hein? A 13. Vem pro jogo, Danilo. 13, 13 é Galo. Ele vem pro campo de jogo. Infelizmente, né? Lamentamos o Wesley, que vive um momento realmente muito bom, mas sai contundido ali. A gente não quer que o Brasil. É. A gente não quer que o Brasil tenha. Desfalques aí, já chega o Neymar que já tá se recuperando lá. O Wesley vai saindo ali.
0: E tem que dizer, se ele tiver, ele não, qualquer jogador machucado, vamos lá.
2: Olha o Brasil, tentando descer a Casemiro, lançou, boa bola, a bola é boa, Igor Thiago vai fazer, saiu o goleiro para fazer, Chomeiro, segura firme, o Wellington.
0: É, mas ele perdeu a bola ali, né? Ele não dominou, mas qualquer seleção 24 horas antes de estrear pode jogar, pode trocar qualquer jogador por lesão comprovadamente os laudos pela FIFA, a sua equipe médica, e tem que ser daquela lista larga que foi apresentada à FIFA no dia 11 de maio.
3: Mário.
2: Tá. Oi.
3: Só pra gente pontuar, o Danilo a princípio tá como lateral direito, tá? Vamos ver se ele vai manter isso, se ele vai testar depois o Ibanhos por ali e como a seleção se comporta também atacando, porque com o Paquetá é um meia, trabalha mais por dentro, e o corredor era do Wesley, né? Que tem muito poder ofensivo. Danilo agora já tem outra característica, mais defensiva. Vamos ver como que a seleção se comporta.
2: 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É no relógio, é do caixa, é quase 19 minutos passados, primeiro time de partida, um para o Brasil, um também para o Egito. Começa quente o jogão em Cleveland. E bola solta aqui pelo setor de meia esquerda para quê? Paquetá rolou. É para Rafinha, ele tentou ligar o turbo, zagueiro corta, ela volta ainda para o time do Brasil, tocada ali pelo setor de meio campo, vem, domina a bola ali, o Danilo, Danilo para, prende, gira a bola aqui para o Gabriel defesa, ela vem para Ibanhas, Ibanhas arredonda pelo campo de defesa e rola a bola ainda aqui para o número do Douglas Santos, ele tenta o lançamento, joga a bola, entrada grande área, zagueiro corta de cabeça, tira, ela volta para Rani, Rani domina e trabalha a bola pro comando, vem zagueiro cortando, vem bola sendo tirada e trabalhada, entrada do campo inimigo, abriu pro Vini Júnior da ponta esquerda, escolheu o caminho difícil, mas ele vai embora. O juizão parou. Parou, Wellington.
0: É, o estádio tá reclamando, mas o Vini, quando perdeu a bola, o cara ganhou a frente dele, ele puxou o braço, o árbitro percebeu, marcou a pauta, agora ele abre os braços, reclama aquela coisa toda, mas é bola do Egito, tudo igual, 1 a 1, informando Prefeitura de Nova Lima. 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
2: 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O jogo não rende, né? Nós não temos assim uma sequência de lances. O jogo não rende.
0: Yasser,
2: temos
0: tá
2: mais
0: caindo.
2: Uma falta, é o Yasser, é isso?
0: Isso, Yasser, número 2, tá caído. E foi reclamar ali o Vinícius Júnior. Jogo parado mais uma vez, 1 a 1, informando o grupo Herculano.
2: É, eu tô vendo aqui nas imagens o telão reprisa da nossa posição. O Wesley chorando bastante, né? Foi confortado ali pelos jogadores da seleção do Brasil que chegaram ali colocando a mão na cabeça. É sempre aquela coisa, né? A contusão, você não sabe se ela vai ser uma coisa que pode inclusive te tirar da Copa do Mundo, igual o Eric estava informando aí. E infelizmente o Wesley vive esse fantasma agora nesse momento. Está fora do campo, está fora dos trabalhos. E girando o tempo e o placar do futebol, 21 minutos jogados. Primeiro tempo de partida em Cleveland. Último amistoso no Brasil. KTO informa o placar, 1 para o Brasil, 1 também para o Egito.
5: Amistoso internacional e Portugal venceu o Chile com expulsão do Ivan Román. 2 a 1.
2: Brasil, vai mais Brasil. A bola solta para o Gabriel, ataque aqui do setor direito, escapa da equipe do Egito. Marquinhos por baixo, trava, cartão amarelo pro Marquinhos, não tá numa legal no jogo, toma o primeiro cartão amarelo do jogo, ele reclama dizendo que foi na bola, o capitão do Brasil que deu praticamente presente o gol pro Egito, agora comete uma falta no meio campo, ele entrou forte por baixo, a falta está anotada, Rezende.
4: Amarelo aplicado primeiro, né? Do jogo para o Marquinhos, capitão da seleção brasileira, foi para cima do Marmoush, que é grande estrela em campo, né? Do Egito, jogador do Manchester City, porque o Salah tá no banco, inclusive agora há pouco aqui passou o Salah no telão, e aí a torcida egípcia fez a festa. Agora aquela parada tradicional da hidratação, que muitas vezes, né, Caixa, na Libertadores aí, na Sul-Americana, recentemente, não tava nem precisando muito não, mas aqui, calorão danado, o sol ainda tá brilhando, tá longe de anoitecer aqui em Cleveland, Caixa, informando o grupo Herculano.
2: Tá certo, Cláudio Rezende trazendo aí, portanto, a informação, camisa do Brasil, não sei se ela tem os detalhes, essas manchas mais escuras, ou se é quando vai molhando, ela vai mudando de cor, né? Vai ficando mais escura um pouco. Essa nova camisa da seleção do Brasil. Os jogadores conversam, o técnico Ancelotti está por ali. É tempo também para Nath Fiuza trazer opinião no futebol do Brasil.
3: É um jogo mais truncado, né? O gol do Brasil, a gente tinha a expectativa logo aos 6 minutos que pudesse soltar um pouco mais o Brasil no jogo, fazer com que o Egito também se arriscasse mais. O gol do Egito sai muito mais no erro do Brasil do que por mérito do Egito, porque nem era uma jogada de pressão na saída de bola, né? O Marquinhos foi totalmente displicente, nem olhou onde tocou a bola e aí acabou entregando a bola ali pro Egito. Depois disso, um jogo mais faltoso, um jogo mais truncado, a seleção brasileira tem que acelerar um pouco mais os seus passes, né? A gente observa pelo lado esquerdo, ora o Vini explora mais o corredor, fica como um jogador de beirada mesmo, o Rafinha trabalha mais por dentro, tenta se aproximar do Bruno Guimarães e do Paquetá, que são esses meio-campistas que fazem a transição, né? Da defesa pro ataque, carregam essa bola, tentam encontrar os espaços, às vezes o Vini se aproxima mais do Igor Thiago como uma dupla de ataque e aí é o Rafinha quem explora o lado esquerdo, mas é uma seleção que precisa se movimentar com mais rapidez, trocar passes com mais rapidez para tentar confundir essa marcação e encontrar os espaços ali na defesa do Egito, que está muito bem postada. E vamos ver como que resolve agora a falta de velocidade pelo lado direito, que agora você não tem nenhum lateral ofensivo, nenhum ponta por ali, né? O Danilo segura mais e é uma linha de zaga também agora mais lenta, com Marquinhos, com Danilo. O Brasil vai ter que ficar atencioso, né? Com cuidado ali nessas bolas nas costas, nessas jogadas de velocidade que o Egito pode tentar.
2: Tá certo, Nath. O Vini também precisando aparecer mais um pouco. Ali na ponta esquerda, tenta descer o Gabriel, ataca a equipe do Egito. Olha o lançamento de bola, bola ali, bola lá, tirando o zagueiro, voltou, rebatido. Olha o perigo, Marquinhos vem. Na última fronteira, deu pro céu. Ela vai cair no comando, atenção. Vem para lançamento pro Vini Júnior. Eu pedi, hein, Vini? Tem que aparecer, ele apareceu. Olha o gol. Pegou o goleiro.
0: Mil vezes não, mas ele deveria ter feito o passe para o Thiago. O goleiro tirou o ângulo dele, ele tentou fazer o gol numa posição que não dava e perdeu o segundo gol do Brasil. Thiago vinha, o Igor Thiago vinha sozinho, parecia uma avenida e o Vinícius Júnior não achou. Mário, mil vezes não, principalmente numa Copa do Mundo, meu ídolo.
2: Tava sozinho, né? Era o Igor Thiago e o gol, né? Tem que ser mais solidário nesses momentos, o Vini Júnior, com chuteiras cor-de-rosas, e não dá o passe ali pro Igor Thiago, também tá com a mesma chuteira.
0: A Virgínia não vai gostar.
2: O cara vendeu lá na, o vendedor de chuteira que passou lá na seleção, vendeu bastante chuteira cor-de-rosa aí, tem uns 4 ou 5 aí, ó. O
0: Casimiro também tá. Hã? Era promoção.
4: Era promoção. Nesse momento em campo, Caixa, chuteiras iguais. O goleiro Alisson, o Douglas Santos, o Vini, o Igor Thiago e o Danilo que entrou.
2: Pois é. São os detalhes da Copa do Mundo. Todo mundo sabe que tá aparecendo pelo mundo inteiro. Cada um tem o seu estilo, cada um tem o seu futebol. O Igor Thiago domina e perde a bola ali na sequência. O Egito tenta se aproveitar. A bola tocada para trás para Marquinhos, que domina e vai sair pro jogo. 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O torcedor já mandou pra mim aqui, ó. Vini Coelho. Podia ter tocado, tentou fazer o gol. Atenção na esquerda, olha lá o Brasil na boca do gol. Rasteiro, o goleiro sai pra fazer a defesa. Rafinha segura firme. 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Atenção, torcedor do Brasil, 28 minutos jogados. Oi.
4: Já me mandaram aqui também que o Bruno Guimarães, que fez o gol, ele se recuperou lá na Cidade do Galo, você se lembra, né? Quando teve a lesão mais grave, o homem teve lá, respirou a Cidade do Galo, fez o gol hoje no amistoso.
2: É verdade. E o Salah, que também não está no jogo, portanto, ficou de fora de uma Copa do Mundo também, né? O Kelly Ramos, aquele zagueiro, deu entrada nele na final da Champions, tirou o rapaz da Copa. Vai lá, solta. Aquilo que eu de defesa, sobrando aqui pro Imbair Ácera. Ele domina, ele tenta ir pra cima da marcação, volta o lance aqui no campo de defesa, bola pra Marquinhos, Marquinhos domina. Arredonda pelo campo de defesa, vai tentar a descida. Rola a bola de lado, vai chegar pra Ibães, Ibães domina, para, prende, vira, gira, entrega a bola de novo pra Marquinhos, Marquinhos do miolo, boa. Vambora, Rafinha, sumido no jogo também. Rafinha, duas vezes.
4: Parou.
2: Pra perder a bola e depois pra dar uma falta a favor da equipe do Egito, Wellington.
0: Até pra matar um possível contra-ataque do Egito, né? 1-1, informando aqui na Itatiaia, Unimed BH.
2: 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Na defesa, dominando a bola, a seleção do Brasil vai ficando com ela no campo de defesa, que mereceu do esquerdo, a bola para Ibães. Ibães domina no campo defensivo para a seleção brasileira, entregando a bola para Marquinhos. Marquinhos tem ali o Danilo na lateral direita, entrou no lugar do Wesley, que saiu contundido, tá preocupado, estava chorando no banco de reservas, bola para trás, vem para Marquinhos, recolheu o jogo, precisando um pouco mais de ritmo, um pouco mais de velocidade. Vamos ver se essa bola rola. Cadê o Vini? O Vini tá aqui na ponta esquerda, Rafinha se movimenta pelo miolo, rolada a bola aqui na esquerda. De novo agora, mais atrás, vai chegando de novo pro Ibães, lá na direita o Danilo subiu, quer bola, Marquinhos domina, vai abrir pro Danilo, Danilo se manda, vai embora na ponta direita, é obrigado a brecar, marca bem o time do Egito e vai tocando o Paulo de novo pro seu campo de defesa, sai a bola aqui pelo setor esquerdo, bem pro Ibães, Ibães recolheu e abriu na direita, ela vem de novo pro Marquinhos, Marquinhos faz o giro da direita pra esquerda, vai tentar a descida, Billy Júnior, displicente, de primeira pra ninguém, a bola fica na zaga. Deu duro, recuperação do Rafinha, tocou no miolo para Bruno Guimarães, vai girar a bola da esquerda para direita, atenção, meu quero ver, ele domina, ele toca a bola para Paquetá, faz um giro e perde a bola na sequência. Fica dominada no campo de defesa pelo setor esquerdo e tenta sair jogando a seleção do Egito, bola ali, bola lá, e volta no campo de defesa aqui no Bankfield Stadium. Incrível. Um mal no jogão, abertura de bola que vencedor direito, bem zagueiro cortando de cabeça, ela chega agora pro número do Rafinha, vambora, tá precisando de você, Rafinha, aparece Rafinha, aparece Rafinha, coragem, Rafinha, afasta a zaga de qualquer forma, tirando o perigo da boca do gol, responsabilidade e compromisso para um futuro melhor, Grupo Herculano, mineração para um novo tempo. Na defesa, é na esquerda, Ibães domina, domina e trabalha a bola pelo campo de defesa, ultrapassa o visual do gramado, traz a bola pro pezão direito, tenta fazer a tabela, encosta a bola na frente, o zagueiro tá cortando, a bola voltou de novo para Ibães, Ibães rouba, rouba, entrega a bola para Casimiro, Casimiro dominou e toca atrás, vem para Marquinhos, Marquinhos domina pelo setor direito, abre bola mais na lateral, ainda para Danilo, Danilo recolheu, recebeu, vai tentar a passagem, abre a bola na ponta direita, vai chegar agora pro Igor Thiago, vambora Igor, eu quero ver você na rede, meu garoto. Entrega a bola na frente. Olha ali, uma tentativa de avanço no bate-bate. Uma luta danada e o Brasil não chega com a bola até na grande área. Parece uma multidão de vermelhinhos ali na frente da seleção do Brasil. Muita gente, difícil de penetração. E desceu, atenção, Egito. Olha a bola ali, bola lá. Bate, rebate. Saiu pra fazer a defesa o goleirão Malisson. Segura firme, Rezende.
4: É, o Alisson fez a defesa. O Egito tá marcando forte, tá tentando um contra-ataque, né? Nessa agora, antes da chegada ali do Zico, chegou primeiro goleiro Alisson. É o Brasil, martelando, tentando o segundo gol aqui em Cleveland.
2: É. 1-1, 32. Atenção, vem o Brasil, vai ficando mais com a bola. O Brasil, boa bola pra Rafinha, levou pra perna esquerda, vai fazer, bateu pra fora. Schober joga a bola pra fora, escanteio para o Brasil. Eu falei, tem que aparecer, Rafinha, coragem, Rafinha, ele chegou e quase fez o Wellington.
4: E ele botou uns três gringos lá pra bailar. Na finalização, a bola bateu no goleiro, escanteio Brasil no ataque. Tá parecendo time de índio, tá todo mundo lá na frente, meu ídolo.
2: Tá certo, é o Brasil, tem que aparecer, os craques agora tem que aparecer da seleção do Brasil. Escanteio, o Iban está ali no tromba-tromba com o goleirão. O juizão foi lá e já reclamou, falou Iban, calma, calma, calma também, goleirão Schober. E tomando posição lá, vai para o Guilherme, ataque a seleção do Brasil, podendo fazer o gol, escanteio. Bruno Guimarães pra bola, pro serviço, pro trabalho, ele levantou braço, faz a jogada ensaiada, lá vem ele, pezão direito na boca do gol, saiu o goleiro pra cortar, dá um soco na cara da bola e joga do lado de lá, ela vai saindo de novo pela lateral. É lateral, é pra seleção do Brasil, permanece no campo e ataca a seleção, canarinho, e vai tomando posição pra cobrança do lateral, mas Chuchu verá na boca do gol. Zumar no jogão, um para o Brasil, um também pra seleção do Egito, bem todo mundo pra entrada da grande área. Atenção, torcedor do Brasil, lateral batido, olha a bola ali na grande área, o zagueiro corta, ela ia saindo para escanteio, não saiu, luta ainda a seleção do Brasil e a bola agora tocada pela linha das populares. 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É futebol, é rádio, é futebol, estamos chegando na Copa do Mundo. O Brasil faz o seu último teste a partir do dia 11, é pra valer. A bola na ponta direita, é falta nele, é falta nele, é falta, marca o árbitro, então chama, chama, chama o gol do Galo aí, Wellington.
4: É, e o da seleção brasileira também, vamos botar o Galo pra cantar nesse jogo do Brasil. Deixa eu escolher um pra fazer esse gol. Deixa eu escolher um aqui, Marquinhos, pronto, vamos ver se dá certo, ô Mário.
2: Já que eu falei Galo, vai sair o gol do Danilo, 13, que aí fala, ó, não estava errado o caixa, hein? Lá na direita, é o Brasil na grande área, Rafinha tomando posição, vai jogar a bola dentro da grande área, atenção, torcedor do Brasil, a seleção galaria pode fazer o 2-1, tomando posição lá na ponta direita, o Rafinha, Danilo na área, Vini Júnior, Rafinha pede uma posição também melhor ali do Marquinhos, a bola vem pra fora, direto pela linha de fundo, aí é desperdiçar a cobrança e uma falta, porque vem todo mundo pra dentro da grande área, vem zagueiro, vem todo mundo que é alto e aí ele não dá oportunidade pra ninguém, hein, Wellington?
4: Ele tentou justamente o Danilo, né? Que fechava no segundo pau, mas a cobrança foi horrorosa. 1-1, informando o Banco Mercantil.
2: 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Nat Fuse, eu quero te ouvir. 35 em cima da pinta, restando 10 minutos para acabar o primeiro tempo, Nat.
3: Pois é, Caixa, quando os principais jogadores do Brasil aparecem, né? Há pouco o lance do Rafinha, o lance do Vini Júnior também, partindo em velocidade, indo para cima da marcação, driblando, a gente se enche de esperança, porque aí é o nosso talento contra uma marcação que tá muito bem postada do Egito, mas esses jogadores do Brasil têm que aparecer mais, né? Nós temos mais posse de bola, mas são só 3 finalizações no jogo, então tá faltando um pouco mais de agressividade desse ataque do Brasil.
2: Tá faltando agressividade, tá dizendo aí a Nath. Na ponta esquerda desceu o Egito com perigo, trabalhou ali, Trezeguet levou pra perna esquerda, recebeu e volta na ponta esquerda, vem bola na área, olha o perigo na boca do gol, tirando de cabeça. Afasta aqui atrás, a seleção do Brasil cortando com o Ibanez que tira o perigo. Ela volta ali pelo setor de meio campo, vai lutar ainda aqui pro Egito, bem cabeçada defensiva, a bola vai voltando pela meia esquerda. Ateia, domina pelo setor esquerdo, vai para cima da marcação, vai tentar o giro, Trezeguet passou, pediu bola, ele prende e abre agora na extrema esquerda, vai para tentar tipo de passe. Trezeguet vem pro miolo, querendo bola, ela é tocada na ponta esquerda, volta o lance, recomeça, toca mais atrás ainda e vai recomeçar todo o trabalho no seu campo de defesa. É futebol pelo rádio, é futebol pelo YouTube, eu já tenho 37 jogados, 8 por jogar. Sai jogando errado aqui a seleção do Egito, a bola direto para fora. É lateral para a seleção do Brasil, bateu no campo de defesa. Não tivemos a pausa para água, né, na Copa do Mundo.
4: Teve
2: a paradinha, tivemos.
4: Né? É, até pra gente já se acostumar, viu, Caixa? Aqui é cooling break.
2: Tipo ali na faixa dos 22, 23 minutos, né?
4: É isso aí.
2: É, ali no meio do primeiro tempo, porque realmente com esse calor terrível que faz, é importante aquela hidratação. E lá vai pro Gabriel, ataque da meia esquerda da seleção do Rafinha. Rafinha dominou, encosta a bola ali no setor esquerdo, da atenção. Igor Thiago pro gol! No canto direito, ele faz uma grande defesa. Uma bolada do Igor Thiago. Ele é muito forte, penetrou na grande área, o atinderece, o goleiro faz grande defesa, o Wellington.
0: É, mérito dos dois, né? Da arrancada do Igor Thiago, bateu muito forte. O goleiro meteu o bração na bola e evitou o segundo do Brasil. Foi muito bem o goleiro do Egito neste lance. Segue 1-1, informando Prefeitura de Nova Lima. 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
2: 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Lá vai pro campo de ataque ali. Vini Júnior, não Vini, ele tentou dar uma de calcanhar ali e aparecendo o Igor Thiago, e a bola voltou aqui no campo de defesa para a seleção do Egito. E lá vai pro campo de ataque, um toque de bola acontecendo ali no comando, aparece para cortar, tirando o perigo lá atrás o Madison. Ele afasta o perigo, ela volta e fica rebatida ali no campo de ataque. O Casemiro reclama, mas ele deu, hein?
4: É, foi falta do Casemiro, mais uma ali no campo de defesa da seleção brasileira. O Egito, nesse finalzinho já do primeiro tempo, trabalhando a bola um pouquinho mais aqui no ataque. Vem o Egito.
2: Vem o Egito, a bola solta ali pro Gabriel, ataque, atenção, lançamento da ponta direita, a bola é boa, boa bola na linha de fundo, chegou pra cruzamento na boca do gol, a bola bateu na zaga, vai fora, escanteio, poucos escanteios no primeiro tempo, é lá na ponta direita, é pro Egito, tá em cima no finalzinho, Rezende.
4: É, agora tá tentando o escanteio pro Egito aqui na ponta direita. Torcedor egípcio também vem em grande número aqui em Cleveland. O camisa número 12, Hassan, vai bater o escanteio de perna trocada aqui na direita.
2: Os Estados Unidos estão em festa recebendo a Copa do Mundo. O relógio do Caixa 39, quase 40. Essa semana começa a Copa do Mundo. O Brasil vai lutar, vai brigar, vai tentar o título. Atenção, autorizada a cobrança, bola na grande área, na segunda trave, Marquinhos. Subiu e não deu retorno para fazer o corte. Ela voltou ainda pro Egito, na boca do gol. Afasta a zaga de qualquer forma. Ela vai voltar pelo setor esquerdo, vai insistir a seleção do Brasil, tentando recuperação de posse de bola. Entretanto, ela é tocada pela lateral. É na defesa, vai sair jogando a seleção do Egito. Vamos aguardar o que vamos ter de tempo de acréscimo. Me lembro, aliás, também falando em Copa, na Copa do Catar, acréscimos grandes, gigantes, qualquer coisinha era 7, 8 minutos. Ah, teve de acréscimo de 10, teve um jogo. É para aqui no campo de defesa, vai lançar da ponta direita, descendo a equipe do Brasil. Lançamento detalhe, muito Mário. Forte, ela vai pela linha de fundo, Rafinha tá lá na direita e o detalhe é seu.
0: Até para você, para Nath, para os nossos ouvintes, né? Para quem está acompanhando o jogo, fica só a imagem, deixa o som da Itatiaia. É, já estão jogando nesse amistoso a seleção brasileira e a seleção do Egito nas novas normas da Copa.
2: Atenção, rolada a bola, Igor Thiago, olha o gol do Brasil, perdeu, Vini Júnior vai entrando, perdeu! Perde o Brasil na boca do gol! Perde o Brasil na boca do gol! Perde o Brasil na boca do gol, lá vai pro Gabriel, ataque aqui pro Egito, Nossa Senhora, é o contra-ataque, ligou o turbo aqui na direita, Mohamed, tenta passar pela marcação, não passa, a zaga está cortando e tirando o perigo da boca do gol. Meu Deus! Quase o Brasil, essa bola tinha que ter entrado, não entrou, girando, timbre o placar do futebol. 42 do relógio do Caixa, passados 42, Vini Júnior da ponta esquerda, domina, vai pro céu, é falta nele, É falta, é falta. Marca o árbitro na ponta esquerda, o Wellington.
0: É, o Yasser fez a falta porque o Vinícius partiu pra dentro dele. Quando meteu a bola entre as canetas dele, ele segurou. Fez a falta, é boa, próxima do bico da grande área, lado direito da defesa, esquerda. Do ataque do Brasil, é hora do gol da seleção brasileira. Vem a cobrança aqui pelo lado esquerdo, Mário.
2: Pro lado esquerdo, vem pra cobrança, Vini Júnior. Sofreu uma entrada forte no zagueirão, Rani. E agora é falta pra seleção do Brasil bater aqui na ponta esquerda. Vai chuchu ver lá dentro da grande área. Atenção, torcedor do Brasil. Rani tomou cartão amarelo depois da falta do Vini Júnior. É na ponta esquerda, seleção canarinho, o Brasil inteiro fazendo figa, esperando o gol do Brasil nesse sabadão. Eu quero ver essa bola na rede, eu quero ver a alegria do povão. Passou na bola, Rafinha meteu na boca do gol. O goleirão tirou, voltou. Ainda na direita, Danilo. Requentou a sopa, meteu na boca do gol. Pra fora, o desvio. Pela linha de fundo, pro desespero do Casimiro Wellington.
0: E ficou reclamando que houve um toque do jogador do Egito e que teria sido, no caso, escanteio. Olha o contra-toque. Não, já não deu em nada. O farol tava desacordado, meu ídolo.
2: É no futebol, é no rádio, é no YouTube. Afasta-lhe o goleiro Alisson, tirando o perigo da boca do gol, girando o time e o placar do futebol no meu relógio. 43 jogados, 2 por jogar, além do tempo de acréscimo. KTO informa o placar, Brasil 1, Egito também.
5: E nesse momento, intervalo de jogo para mais um amistoso, Venezuela e Turquia, empatando por 1-1.
2: 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Escanteio, Wellington.
0: Escanteio, o Rafinha de novo roubou uma bola da defesa, desta feita, o Rani, aí é uma falta, não, mas um escanteio, cobra a seleção brasileira, Bruno Guimarães na bola.
2: Bruno Guimarães tomando posição na ponta esquerda, mas chuchu vira a bola na boca do gol, mostrou ali, no telão, Ancelotti, não tá com a cara boa, não tá preocupada, expressão fechada, preocupada do técnico do Brasil. Olha a bola viajando da segunda trave, subindo para cortar Mohamed Lassen. Mete a bola pela linha de fundo, novo escanteio, Wellington.
0: E o Ancelotti tá que mastiga, goma de mascar ali para lá, para cá, porque tá brabo. Vem o escanteio, Brasil cobra, Rafinha.
2: Para cortar Mohamed Lassen. Mete a bola pela linha de fundo, novo escanteio, Wellington.
0: E o Ancelotti tá que mastiga, goma de mascar ali pra lá,

0: vem pra tentativa de cruzamento na boca do gol. Subindo pra cortar a zaga, é competente a defesa egípcia, tira a zaga, afasta o perigo da linha, ela vai voltar pelo setor direito, vai tentar descer o Gabriel, ataque, um carrinho ali, deixou o pé o Casimiro, reclama o jogador do Egito, Wellington.
1: O banco também, né? A falta foi ali em cima do número 12, o Hassan tá caído, vai se levantando.
2: Ô, ídolo.
1: É bola para a equipe do Egito, meu ídolo.
2: Só um detalhe ali, vários jogadores já no aquecimento, nesse final do primeiro tempo, meu Cássio, o próprio Ancelotti disse ontem na entrevista que ele vai utilizar as 11 alterações que hoje pode, né, Wellington?
1: Isso, e no Maracanã ele trocou praticamente todo mundo no intervalo na goleada em cima do Panamá.
2: É isso aí, e entre eles e o Cássio, segundo tempo, o goleiro Everton do Grêmio é que vai jogar.
0: Tá certo, é no futebol, é no rádio. É um grande goleiro, né? O Everton. E vai ter aí a sua oportunidade também de mostrar o seu trabalho. É no futebol, é no rádio, é no futebol, é no YouTube. Passados pela minha marca, 46 minutos jogados. Primeiro tempo de partida. O Salá tá ficando de pé ali também, hein? Salá tá ficando de pé ali também. Será que teremos tantas substituições também na equipe do Egito? Ou não? Porque o Brasil deve mexer, exemplo que mexeu no Maracanã, rebola solta. É no setor esquerdo, domina campo inimigo, vai tentar descer a seleção do Egito, abertura de bola pela ponta esquerda, chegando ali pro domínio, anda o jogador que era exatamente o Fatou, ele vai para fazer o domínio, tenta passar pela sua marcação, saiu com bola e tudo. É lateral para a seleção do Brasil, batendo no seu campo de defesa. É no futebol, é no rádio, é no futebol, é no YouTube. Nós vamos até 49. A bola tá aqui no campo de defesa, dominada pelo Casemiro. Casemiro toca a bola mais atrás, vem ali na direção do Marquinhos. Marquinhos recebeu, recolheu e toca no miolo. E vem de novo para Casemiro. Ele faz o giro da direita para a esquerda. Ela cai pro campo de ataque, vem para Vini Júnior. Vini vai dominar da ponta esquerda. Domina Vini Júnior, vai para cima da marcação. Lançou na área, segunda trave, olha o gol. Tira a zaga da boca do gol, afastando o perigo de qualquer forma. E luta ainda a seleção do Brasil, roubou bola de novo, atenção, dominou Bruno Guimarães, abriu na direita para Danilo, cruzou no capricho, segunda trave, a zaga cortando, vai voltar pro Vini Júnior, ele já dominou, ligou o turbo, buscou a linha de fundo, aí do Vini, vai pro chão, árbitro que não foi nada, e dá tiro de meta o Wellington.
1: É, mas os jogadores do Brasil foram ali em cima da arbitragem, achando que foi um pênalti. Quero ver até a Nath Fiuza. O estádio ficou na expectativa de um pênalti. Lógico que o lance está sendo revisado. José Carlos Ribeiro é o árbitro de vídeo da partida. Tudo igual, 1-1. 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
0: É, o jogo tá parado ainda, tá tentando cobrar rapidamente ali. Tem um calço, né, Nath?
3: Tem uma pegadinha ali, né? E tem um árbitro de vídeo que não chamou, mas de fato tem um toque no Vini por baixo ali. O árbitro acho que mandou seguir.
0: É, ainda não reiniciou a partida, mas ficou um pé ali por baixo.
1: Mandou reiniciar.
0: Vamos pro reinício da partida, portanto. É no futebol, é no rádio, é no futebol, é no YouTube, é no futebol, é na emoção. Passados pela minha marca, 48, quase 49, a Itápia. É a primeira de partida, um para o Brasil, um também para a equipe do Egito. E tenta fazer o descido por câmera de ataque, o zagueiro corta de cabeça, afasta de qualquer forma. Era volta pelo setor de meia esquerda, vai embora para cima da marcação. O Egito desce, é com perigo e a bola é roubada pelo Casemiro. Bem. Recuperação para o Brasil, lançou para ninguém. Muito forte, a bola está dominada pela equipe do Egito no seu campo de defesa. Quando apita o árbitro, termina o primeiro tempo. Um para o Brasil, um também para a seleção do Egito. Intervalo de jogo. Um time para o Cássio, eu volto já já. Agora é com você.
4: Deixa comigo, Caixa, intervalo de jogo, Brasil empatando com o Egito pelo placar de 1-1. E vamos ter mudanças para a segunda etapa na seleção brasileira, não é, Cláudio Rezende?
2: Devemos ter várias mudanças já no intervalo, Romano, eu observava ali, agora antes de eu falar das mudanças, tô ali de olho no Wesley. O Wesley tá saindo ao lado do Dr. Rodrigo Lasmar, fisioterapeutas da seleção brasileira, tá preocupando, porque tá mancando, viu, Romano? Ele sentiu a virilha esquerda quando ele foi, chegou no ataque, fez um cruzamento. Então, é uma preocupação, porque

0: Segue mancando, saiu chorando bastante o Wesley há uma semana, o lateral direito da seleção brasileira e da Roma, uma semana antes da Copa, ídolo.
1: E pode ir de carona amanhã com o Neymar, né? Porque o Neymar vai fazer uma ressonância, ele é caso de ressonância também, até para você ter uma exatidão do que aconteceu com o lateral Wesley, que na Roma ou no Roma está jogando de lateral esquerdo, geralmente romano.
2: É, na Roma, na Cidade Eterna, equipe da Cidade Eterna. Olha, são 7:57. A gente vai para um intervalo e daqui a pouco Nath Fiuza vai nos contar como ela viu esse empate até agora de Brasil e Egito.

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0: 7, antes da estreia na Copa do Mundo, como diz meu amigo Wellington Campos, vai Brasil que nossa fé te empurra. Mas a bola rolando hoje também em outros amistosos internacionais e também por competições aqui no Brasil. Tivemos pela manhã Série B do Campeonato Brasileiro e o Criciúma em casa venceu Londrina por 1-0. Pela Série D, o Pouso Alegre, que é o saquinho de pancadas do seu grupo, perdeu para o Madureira por 1-0. Campeonato Mineiro do Módulo 2, o Ipatinga foi goleado pelo Democrata de Sete Lagoas em casa 5-1. O jogo que você acompanhou no YouTube da Itatiaia, o Aimorés em Ubá venceu Vila Nova por 2-1 e terminou agora há pouco em Divinópolis, vitória do Patrocinense sobre o Guarani 2-0. Copa do Nordeste, decisão, Vitória campeão, derrotou o Fortaleza pelo placar de 2-1 e levou o título para Boa Terra. Amistosos internacionais, a Bélgica venceu a Tunísia, duas seleções que estarão na Copa, por 5-0. Portugal venceu o Chile 2-1, mesmo resultado da vitória de outras duas seleções da Copa, a Alemanha derrotando os Estados Unidos 2-1. Austrália e Suíça, duas seleções que estarão na Copa, empataram por 1-1, mesmo resultado de outras duas seleções de Copa, Panamá e Bósnia. A Escócia goleou a Bolívia 4-0. Escócia será a terceira adversária do Brasil na Copa. Inglaterra e Nova Zelândia, duas seleções de Copa do Mundo, a Inglaterra venceu pelo placar de 1-0. É, temos bola rolando no feminino, amistoso internacional, e o Brasil vai vencendo Estados Unidos de virada em São Paulo pelo placar de 2-1. E às 9 da noite, a antes, Venezuela e Turquia. Turquia que vai para a Copa do Mundo, empatando por 1-1. E às 9 da noite, a Argentina na Copa, enfrentando a seleção de Honduras. 8 horas, 1 minuto. Intervalo, rapidinho, na volta, Nath Fiuza. E o que foi este empate até aqui de Brasil e Egito? Não sai daí, não.
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0: de jogo aqui na Itatiaia. É amistoso preparatório, é o último, é o derradeiro da seleção brasileira, que vai empatando com o Egito pelo placar de 1-1. Gostou do primeiro tempo, Nath Filza?
1: Mais ou menos, viu, Romano? Assim, é óbvio que a seleção brasileira tem mais a bola, toma mais as atitudes no jogo, finalizou mais que o Egito, 5 finalizações da nossa seleção contra 1 do Egito, né? Mas assim, de modo geral, os erros apareceram mais nesse primeiro tempo do que os acertos. E quando falo erros, não me refiro só ao erro do Marquinhos, que origina o gol do Egito, e de fato foi um erro bizarro, ainda mais quando a gente está falando de um zagueiro do nível, da responsabilidade que ele carrega, o capitão da seleção brasileira, não pode ser displicente daquela forma. Importante pontuar também que o erro não é só do Marquinhos, há um erro do Casemiro, também ali já um pouco mais adiantado no meio campo, é pressionado, perde a bola, depois a bola volta pro Marquinhos, que erra de novo, e aí sobra ali pro jogador do Egito fazer o gol, né? Mas já era ali um meio campo que não tava conseguindo sair, e olha que nem tão pressionados assim nós estávamos. Mas também os erros ofensivos lá na frente saltaram os olhos. A gente viu o Vini desperdiçando, né? Gols. Vini Júnior, que é muito cobrado para ter a mesma eficiência que tem com a camisa do Real Madrid, vestindo a camisa da seleção brasileira, hoje teve as oportunidades e não as fez. Teve também um lance em que ele deveria ter tocado pro Igor Thiago e não tocou, foi fominha ali e depois acabou perdendo. O próprio Igor Thiago, que entrou muito bem no amistoso contra o Panamá, hoje com dificuldades para dominar a bola, dificuldades para tomar uma decisão mais rápida ali, sabe, chegando um pouquinho atrasado em alguns lances. Para mim, se destacaram nesse primeiro tempo o Bruno Guimarães no meio-campo, é um jogador de muita inteligência, de visão de jogo. Os lances mais lúcidos do Brasil passaram pelos pés dele, fosse no início da construção da jogada, fosse já mais próximo ali dos atacantes. Eu gostei muito do Ibanez também. Acho que de modo geral a nossa defesa sofreu no jogo, mas eu acho que o Ibanez fez cortes importantes. É da nossa linha defensiva quem tem mais velocidade, e a velocidade dele hoje está sendo muito usada e importante, porque o Egito joga no contra-ataque e a gente viu em alguns momentos os nossos defensores ficando no mano a mano e perdendo, e quem chegava na cobertura era o próprio Ibanez, que tem um pouco mais de velocidade para tentar brigar ali com os atacantes do Egito. Mas de modo geral, erros lá na frente e erros na defesa têm custado a vitória até aqui nesse primeiro tempo. Acho que precisa ser uma seleção mais rápida na troca de passes, mais eficiente. A gente tem visto Rafinha, Vini se movimentando muito, mas ainda com dificuldades. Talvez entre agora, né, o Matheus Cunha, que é um jogador menos posicional e mais associativo. O Egito defende com uma linha de 5, o Igor Thiago em alguns momentos está encaixotado, então talvez o Matheus Cunha, que se movimenta um pouco mais, pode fazer um pouco mais de sentido. A gente observa como fica a questão da lateral direita. O Danilo entrou por ali. Essa seleção que tem o Paquetá como um meia pela direita, que explora a diagonal, abre o corredor pro lateral. Só que o Danilo não é um lateral ofensivo. Então, neste momento, o lado direito do ataque da seleção brasileira tá nulo, tá morto. Então, talvez o Ancelotti coloque de fato um Luiz Henrique por ali para explorar a velocidade, para tentar o drible, aquele passe também que quebra uma linha de marcação. Talvez a entrada do Danilo Santos nesse meio campo ajude, porque é um jogador também de movimentação, que corre com a bola, que dá dinamismo no jogo. Acho que isso também faltou ao Brasil. Tem gente que está criticando o fato do Ancelotti estar fazendo testes no último jogo antes da estreia da Copa. E de fato o cenário ideal não é esse, mas é o cenário que nós temos. Nós estamos falando de um treinador que está no cargo há 1 ano. Foi um ciclo completamente desperdiçado. Muitos treinadores, né? Muitas trocas. Então é natural que o Ancelotti chegue à Copa do Mundo com dúvidas. Então ele precisa usar esse amistoso, ainda que seja o último antes da estreia, para fazer testes. E alguns testes hoje não funcionaram tão bem. Vamos ver se com as mudanças, jogadores mais velozes, que conseguem se aproximar mais para tentar furar esse bloqueio defensivo do Egito, se a seleção deslancha. É importante vencer esse jogo e é importante entender que as dificuldades que o Egito nos propõe hoje, de um time mais fechado, de um time compacto, que marca com uma linha de 5, de um time que vai jogar no contra-ataque, é um cenário que o Brasil vai encontrar ao longo da Copa do Mundo. Não serão todas, ou aliás, serão poucas as seleções que vão jogar de peito aberto com o Brasil. Então nós vamos encontrar esses times mais físicos, esses times mais fechados, e é importante que nós tenhamos a capacidade de encontrar alternativas. Hoje, no primeiro tempo, as alternativas vieram mais das individualidades. Um lance sozinho do Vini, um lance do Rafinha, que partiu para cima, mas tem que ter mais eficiência na hora de finalizar. E jogos como esse, a gente tende a ter pouca chance, né? São poucas as finalizações. Então a eficiência tem que estar lá em cima, porque senão a gente cria pouco e quando cria, ainda desperdiça. Esse foi um erro também do Brasil nesse primeiro tempo, viu, Romano?
0: É Brasil. Vamos melhorar. 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A gente tá vendo a rapaziada no aquecimento, inclusive estão molhando o gramado. Alguma movimentação por aí, Cláudio Rezende?
2: Olha, nesse momento aqui no gramado, os goleiros e o próprio Ancelotti, onde já adiantou que o Everton, que tem a número 12, goleiro do Grêmio, foi do Palmeiras muitos anos, campeão olímpico com a seleção brasileira também, ele vai ter a oportunidade. Então o Ederson, que é o outro goleiro convocado para a Copa do Mundo, o Ederson tá fazendo um aquecimento aqui junto com ele. E os demais atletas, Romano, foram todos eles para o vestiário. Então muitas alterações serão feitas, mas por enquanto o Brasil não voltou para esse segundo tempo. Ancelotti dando aí as últimas instruções para os jogadores que vão entrar, ídolo.
3: É, e teve um detalhe interessante domingo no Maracanã, ô Romano, que o time do primeiro tempo não agradou e o do segundo tempo agradou todo mundo. Vamos ver se esse fenômeno repete.
0: Esse fenômeno tem um nome, né, Nath? Danilo Santos, né? O fenômeno tem um nome, né?
1: Ele entrou muito bem, né? Eu acho até que ele tem mais capacidade de ajudar nesse meio campo da seleção do que o próprio Paquetá. Apesar de que o Paquetá não fez um primeiro tempo ruim, tá? É importante ser justo. O Bruno Guimarães e o Paquetá, os momentos em que o Brasil chegou, teve a bola, agrediu, levou perigo, a bola passou por eles. O Paquetá, eu acho que tem mais intensidade para atacar e para defender do que o Danilo. Mas com a bola no pé, eu tenho visto o Danilo com mais confiança até do que o Paquetá. Vive um momento melhor, né, em termos de clube, de dia a dia. Então, eu acho que ele pode ser muito útil. Ele entrou com uma personalidade, não sente, né, o peso dessa camisa. Foi muito bem. Também no jogo contra o Panamá, o drible seco que ele dá, né? Antes de finalizar, deixa dois, três jogadores panamenhos ali no chão, antes de finalizar, de fazer o gol. Então, eu acho que ele pode ser esse coringa nesse meio campo para dar uma levantada nesse astral. Repito, o primeiro tempo do Brasil não foi de todo ruim. Eu gostei do Ibanez, eu gostei dos jogadores de meio campo, Bruno Guimarães e Paquetá. Rafinha e Vinícius Júnior começaram o jogo mais apagados, mas aos poucos foram aparecendo. Tem que calibrar o pezinho, não dá para chegar e desperdiçar chances como eles desperdiçaram. Teve também as defesas, né, do goleiro do Egito, que apareceu em duas, três oportunidades ali com interceptações importantes. Mas acho sim que talvez um Matheus Cunha, um Danilo, jogadores que trocam mais passes, que se associam mais, que se movimentam mais, possam ajudar a seleção a buscar essa vitória no segundo tempo.
0: Pois é, e a expectativa da gente ter mudanças e também do lado egípcio, do faraó, poder entrar em campo, Mohamed Salah e Wellington.
3: Tá, Salah é um, né? Tem o Dunga aqui, número 18. Vamos ver aqui. Posso te ajudar?
2: Vamos lá, ó. O Cunha tá vindo, número 9.
3: O Léo Pereira. O Douglas volta, o Douglas Santos. O que mais ali? O Danilo Santos tá entrando. O Matheus Cunha tá entrando. Luiz Henrique. Segue o Danilo Luiz. Né? O Fabinho, 17.
2: Tá o Hendrick 14 tá aqui. Também, aqui. O Hendrick.
3: Tá o Hendrick também. É. Vamos ver. Vamos distribuir esse time aí.
2: Vamos lá, Romano. Permanece o Danilo na direita, que entrou. O Douglas Santos na esquerda, dupla de zaga diferente. Bremer 14 e Léo Pereira 15. Meio campo vem com o Fabinho 17 e o Danilo Santos, vocês citaram há pouco. O Rafinha permanece. E lá no ataque, Luiz Henrique com a número 21, o Hendrick com a 19 e o Matheus Cunha com a número 9, além do goleiro Everton, número 12. As mudanças do Brasil, Romano.
0: Pois é, e tô vendo ali, ó, Mohamed Salah com o capitão do Egito. E essas mudanças aí, Nath?
1: Pois é, né? Agora ele troca a linha de zaga. Vamos ver comportamentos aí de Bremer e Léo Pereira, né? O Marquinhos realmente não fez um bom primeiro tempo, não foi só, nem só pelo erro. Ele coloca agora o Fabinho no lugar do Casemiro, o Fabinho que tinha entrado muito bem no amistoso contra o Panamá. Vamos ver se consegue dar um pouco mais também de solidez ali à frente dessa zaga. Coloca o Danilo, né? Nós falávamos há pouco, jogador de muito dinamismo, visão de jogo, qualidade no passe. Tô anotando aqui ainda esse sistema ofensivo, mas gostei muito das entradas de Matheus Cunha e de Hendrick. O Matheus Cunha é esse jogador que busca os companheiros para tabelas, né? Para passes curtos, passes rápidos. É um jogador que joga como um falso 9, mas que volta também para carregar um pouco mais essa bola de trás. Acho que ele pode fazer essa função, tendo o Hendrick mais centralizado, mais à frente. O Hendrick tem muita estrela, né? Vamos ver se entra hoje, faz o seu golzinho contra o Panamá. Ele tentou de todo jeito marcar lá no Maracanã, mas apesar dos muitos gols, ele não fez o dele, não balançou as redes, e agora o Brasil tem uma preocupação a mais, né? Salah no campo, é o jogador mais talentoso desse time do Egito, mais badalado, não é à toa, e agora uma preocupação a mais também, o Egito vai tentar fazer com que nas suas escapadas a bola passe por ele, né?
0: É isso aí. E já tem bola rolando, e quem conta a emoção na Itatiaia? Atenção, torcedor do Brasil, apita o árbitro, rola a bola, vamos pro jogo. Ligado com toda a equipe internacional da Itatiaia, rolando a bola para a etapa de complemento. Então vamos lá. O Everton no gol, o Danilo continua na direita, o Douglas Santos da esquerda, a zaga mudou.
2: Bremer 14.
0: Ok.
2: E Léo Pereira 15.
0: Pronto, aí tá feito. Casemiro saiu, Fabinho, não é isso?
2: Fabinho 17.
0: Ok.
2: Saiu Bruno Guimarães também, entrou 18, Danilo, o outro Danilo, né?
0: Ok.
2: E lá na frente, Caixa, manteve o Rafinha, mas saíram os outros. Vem aí, 21, Luiz Henrique.
0: Ok.
2: 19, Hendrick.
0: Ok.
2: 9, Matheus Cunha.
0: Ah, o Matheus que me faltava aqui. Matheus Cunha, portanto, com a 19? Não.
2: Matheus Cunha é o 9.
0: É o 9, o Hendrick que é a 19. Ok. E aí saiu então. Saiu o Vini Júnior, certo?
2: Sim. Paquetá?
0: Paquetá.
2: Igor Thiago.
0: E o Igor Thiago. Esperava mais, hein? E o Rafinha permanece, portanto.
2: Sim.
0: E o Salah veio, né?
3: Salah veio, tá? Salah tá no campo. Agora, já te moralizo aqui.
0: Eu acho que é só ele.
3: Eu vi, né? O Salah e o Achum. Achum, né? Número 8.
0: Achum, né? É isso mesmo.
3: Esses dois aí.
0: Ok.
3: O técnico Hassan teve misericórdia de nós, meu ídolo, porque ele toca todo mundo.
0: Tá em tempo ainda, né? Vamos lá. Portanto, o Salah e o Achum, já a gente vê quem saiu direitinho também na equipe de vermelho. Rolando a bola, reiniciada a partida, bola solta. Aqui na ponta direita vai descendo a seleção do Brasil. Luiz Henrique, eu boto fé, hein? Luiz Henrique, eu boto fé, bom de bola. Rolando a bola pelo setor direito, vai tentar a descida. Pomba a bola na entrada, grande área, atenção. Buscou a linha de fundo, tenta o Danilo. Rola a bola para trás, vem para tentar tentativa de cruzamento. Matheus Cunha procura o espaço. A zaga corta, ela volta para a seleção do Brasil, aqui no campo de defesa, vai tocando bola, a seleção ganharia a bola para Ibanhas, ele domina pelo campo de defesa, faz o giro da direita para a esquerda, a bola caiu na ponta, caiu também para Douglas Santos, ele tenta o cruzamento, para do Brendendo agora, retrocede, prefere voltar o lance, recomeça a bola aqui atrás com Ibanhas, dominando a bola aqui pelo campo de defesa para tentar diminuir um toque de bola ali no setor esquerdo, Léo Pereira vai trabalhando a bola pelo campo de defesa, rolada a bola na direita para ninguém, ela vai saindo pelo
4: pela lateral. Arbitragem vai marcando bola aqui no campo de defesa. 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Vai sair jogando no campo de defesa o time do Egito. Bola tocada ali para o Gabriel. Ataque vai chegar agora ali para o domínio do jogador que era Malmos. Ele domina. Ele tenta um toque na frente. O Brasil recupera a posse de bola. Toca na beira esquerda. Vai rolar ali na entrada grande área. O Brasil tenta fazer o trabalho. Tenta fazer o serviço. E se apresenta para o campo de ataque. A bola é boa. Boa bola. Dominou. Girou. Luiz Henrique para o gol. Ela desviou. Vai fora. Escanteio. Escanteio, escanteio, o Hendrick no lance, chama o gol do Galo aí, Rezende.
2: Vamos lá.
4: Do Brasil, Rezende.
2: Do Brasil, Canarinho. Canarinho é bom de bola aqui, viu, Cássio? Canarinho, bota ele no campo, ele é bom, ele é bom de baixadinha. É escanteio para o Brasil na esquerda, vem com o Matheus Cunha aí, Cássio.
4: Matheus Cunha tomando posição na ponta esquerda, vai chuchu, virar a bola dentro da grande área, na boca do gol. Matheus Cunha pedindo passar. Eu quero essa bola na rede, eu quero a alegria do povão brasileiro. Rolada, bola curtinha pra trás, vai cruzar Luiz Henrique na linha de fundo ainda. E a bola na boca do gol. Batira e desviou, novo escanteio. É mais um escanteio na ponta esquerda. Chama o gol do Brasil, Rezende.
2: É de novo ali pela esquerda, o Matheus Cunha entrou agora. E o Luiz Henrique tá querendo o jogo também, hein? É escanteio, o Brasil que é o segundo.
4: O Brasil que é o segundo é na ponta esquerda. Atenção, torcedor do Brasil, vai levantar da boca do gol, tomando posição Matheus Cunha, vai levantar, rolou de novo pro Luiz Henrique, capricha na boca do gol, passando por todo mundo, vai sobrar aqui pelo setor direito. Eu já sinto aquela emoção da Copa do Mundo, o Brasil precisando de mais um gol aqui para vencer o jogo. Entrega a bola para trás, ela vem pro Fats, pro domínio de bola, ele vem para cima tentando roubar ali pelo setor de meia direita. Quem está com a bola dominando agora é o Fabinho, acabou de entrar na seleção do Brasil. Meteu para Matheus Cunha, tá querendo o jogo, hein? Matheus Cunha saindo fora da grande área, vindo aqui buscar, ajeitou na esquerda pro Luiz Henrique, vai para cima na marcação, vambora, Xará, pra perna direita, pra perna esquerda, bateu, Rafinha, passa pela linha de fundo a bola. Rafinha legal, Rafinha legal, Rafinha legal, quase, quase, quase o Brasil chegando. O detalhe é seu, Rezende.
2: É boa jogada do Luiz Henrique, do outro lado, né? Ele que normalmente joga pela direita, tava na esquerda, cruzou e passou perto. O Rafinha tentou ali no carrinho fazer o gol, mas o Brasil vai fazer, viu, Cássio? O Brasil voltou em cima.
4: O Brasil tá em cima, com muitas substituições, né? Permaneceu em campo só o Rafinha, pelas minhas contas aqui, viu, Rezende? O resto ele trocou todo mundo. Já tinha o Danilo entrado no primeiro tempo.
2: Só o Douglas, né?
4: É isso.
2: Também, lateral esquerdo.
4: O Douglas também, permaneceu, portanto. A bola aqui pelo setor defensivo, entregando a bola aqui no campo de defesa, vai tentar descer o Brigamber ataque, abertura de bola aqui pelo setor esquerdo, rolado agora para Léo Pereira, o zagueiro domina, ele vai tentar descer, abrindo a bola pelo setor canhoto, tentando ali para Brigamber ataque, com Douglas, ele domina, e mete a bola no comando pro Matheus Cunha, tenta o toque, toca errado, rouba a bola aqui pelo Brasil, vem para Rafinha, vai para cima da marcação, escapou e meteu na boca do

0: Tindy pra tapa complementar, o gol vai sair, saiu o Brasil em cima, Matheus Cunha que entrou bem, até o Rafinha já melhorou, Luiz Henrique bem, a bola chega na boca do gol pro Hendrick, de paz com a vida, ele vem pra meter pro fundo do barbante com a perna esquerda, ele pegou por baixo dela, ela subiu tirando do alcance do goleirão, vai pro fundo do barbante, é gol do Brasil, é gol do Brasil, é gol do Brasil, é o segundo Brasil, a caminho da Copa do Mundo, faz mais um. 2 para o Brasil, 1 para o Egito, Rezende.
1: E de novo apertou a saída de bola, assim como no primeiro gol. O Douglas Santos, só pelo esquerdo, roubou no Rafinha na esquerda. O Rafinha ajeitou pro meio da área. Aí apareceu esse garoto, hein? Esse garoto tem estrela. Hendrick com a perna canhota, tirou no goleiro, foi pro fundo do gol. Hendrick, vai, canarinho, vai, canarinho, cantar alto para o mundo ouvir. Rumo ao Hexa. Hendrick de canhota, Brasil na frente. Brasil 2, Egito 1.
2: É o sétimo gol do Brasil em amistosos, o primeiro do Hendrick.
0: Olha a bola na boca do gol, bola ali, bola lá, aparece o goleiro para fazer a defesa. Show, segura firme, fique com ela. A liberação para o novo tempo. 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SPAMF. Olha o Brasil chegando de novo com perigo. A bola rebatida na boca do gol. Voltou. Tentando o Hendrick. Chega o zagueiro para cortar. Afasta de qualquer forma, tirando o perigo na boca do gol. 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Lá vai pro Guilherme, ataque a seleção do Brasil, bola roubada aqui no setor direito, se manda, vai embora Danilo, ele para, ele prende, ele gira a bola ali pro Matheus Cunha, tem entregado no comando, e volta a bola pela estação de meia esquerda, vai tocando bola a seleção do Brasil que mudou muita gente no intervalo do Maracanã, voltou pro segundo tempo, fez mais 4 gols, hein? Então é a seleção do Brasil, a turma que tá, digamos,
3: ô, Mário,
0: de fora do time titular, mostra quando entra no segundo tempo à vontade. Melhorou, é visível. Vou falar com a Nath, mas antes você, Wellington Campos.
3: Só pra assinar o que você disse, a galera grita Brasil, Brasil, Brasil.
0: É, tá animada a seleção, canarinho. É o Brasil com 2-1 no placar, agora tudo está no seu lugar. E lá vai pro Gabriel, ataque a seleção do Brasil, bola rolada aqui pro Danilo. Abriu na direita pro Luiz Henrique, ele vai aprontar, ó, quer ver? Ele vai aprontar, levou pra linha de fundo, trouxe pra perna esquerda, vai bater ainda ele pra lá, pra cá, buscou ali de fundo, muita gente vermelha, sua frente, tá fechado o sinal, ele volta a bola aqui na direita, cruzou na boca do gol, e o goleiro sai pra fazer a defesa. Nath Fius, é hora de opinião, a caminho da Copa do Mundo, Nath.
4: Caixa, assim como no jogo contra o Panamá, né? Você citava há pouco, quem entra, entra com muita vontade, isso é ótimo, o grupo todo motivado, buscando seu espaço, e aí a seleção passa a ter agora mais velocidade pelo lado direito com o Luiz Henrique e repete a estratégia de pressionar e de forçar o erro na saída, que já havia funcionado no gol do Bruno Guimarães, funcionou de novo, né? Agora com o Douglas Santos, com o Matheus Cunha, a bola sobra pro Rafinha e depois a estrela do Hendrick, que finalizou de primeira, é assim que tem que ser. Seleção com linha alta, forçando o erro do Egito pro terceiro gol sair.
0: É no futebol, é no rádio, é no YouTube, é na Itatiaia. Eu já tenho 11 minutos jogados, passados da etapa primeira de partida. Segundo tempo, eu digo. O Brasil veio com 9 substituições para a etapa de complemento. A bola pelo setor esquerdo tenta descer. O Brasil ataca a seleção do Rafinha. Ele domina, ele para, ele prende, ele tenta um passe. Bobiou, perdeu. Rouba a bola. A seleção do Egito vai tentar a descida. Lançamento de bola para o Salah. Ele dominou, ele já dá um passe ali. Monumental pelo setor direito. Vai chegando para o domínio do Mamor Sitter. Ele domina e vai tentar fazer uma passagem e rola a bola pelo setor esquerdo e tenta ali a bola com o Mohamed, ele gira a bola aqui pro setor esquerdo, vai sobrar agora pro Ateia, ele domina, para, prende, vem Salah pedindo bola, querendo aqui pelo setor esquerdo, se assanha de novo a equipe do Egito vem pra cima, atenção, rolou na ponta esquerda, domínio para o Ayala, ele vem pra cruzar, joga a bola da grande área, na entrada da grande área, atenção, Salah passou, vai meter pro Salah, o Salah dominou dali, ele vai mandar, levou para a perna esquerda, vai cruzar na área, segundo pau, olha o cruzamento da boca do gol, o Everton segundo para fazer a defesa, o Wellington.
3: E a galera aplaude a defesa do Everton, né? Uma bola cruzada, mas às vezes fica muito difícil para o goleiro. Sai jogando o Brasil, que vence 2-1, informando o Banco Mercantil.
0: 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É bola aqui pelo campo de defesa, vai tentar sair jogando a seleção do Brasil pelo setor direito. Ela fica iluminada no campo de defesa, vai tentar tirar dali o Danilo. Ele tenta jogar pro campo de ataque, bate a bola na zaga de 13 para 13, volta de novo pro 13. Fatou, ele dominou, meteu pro Salah, levou pra perna direita pro gol, desvio pra fora. Escanteio, o homem é perigoso, o Wellington.
3: Joga fácil, né? Ele cortou o jogador brasileiro e tentou encobrir o goleiro Everton. Ganha o escanteio a seleção do Egito, lado direito. Brasil 2-1, informando Prefeitura de Nova Lima. 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
0: Sem dúvida, será um dos grandes personagens. Salah, número 10, vai tomando posição para fazer a cobrança de escanteio. Vai jogar bola dentro da grande área. O placar de 2-0. Se não desvia, era perigoso que tinha endereço aí. Atenção, é bola lá na ponta direita. Autorizar a cobrança. Salah para bola na primeira trave. O zagueiro está cortando e tirando o perigo de lá. É contra-ataque para a seleção do Brasil. Luiz Henrique domina e tenta sair da marcação e mete bola para Rafinha, mas muito forte. Tranquilo, goleiro para sair para fazer a defesa. Nath Fiuza falando na Itatiaia.
4: O Brasil vai tentando, né? Agora é um time com mais movimentação, tem que tomar o cuidado com o Salah, né? Ele joga fácil, cortou o Fabinho ali e já tentou a finalização, a bola desviou no Léo Pereira, mas a gente percebe a seleção postada para marcar em cima. Agora o Endrick, o Rafinha, eles ficam um pouco mais adiantados, às vezes o Matheus Cunha joga por dentro, às vezes abre pela esquerda, vai tentando, né? Encontrar os espaços, furar esse bloqueio do Egito, que com a entrada do Salah tenta também ficar um pouco mais com a bola.
1: Ô Caixa.
0: Oi.
1: Até auxiliando aqui, as mudanças saíram o Trezeguet número 7 e o Hassan número 12. E entraram o Salah, que a gente já destacava aí, e o Meia Dúzia. Vou abreviar aqui, Caixa, porque o nome dele é grande. Abdel. Abdel número 6. Que o nome dele mesmo é Abdel Monman.
0: Abdel, portanto.
1: Abdel tá bom, né, Caixa?
0: Abdel não, sim, tá bom, Abdel. Lembra até o técnico Abel. Abdel, Meia Dúzia. É o jogador da seleção do Egito que entrou também. Trezeguet saiu, saiu também Hassan. É a Copa do Mundo. 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É mais 50. 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É futebol no rádio, é futebol no YouTube, é bala junta. Aqui no Câmara de Defesa. E dominado e vai descendo o Branca de ataque. Na abertura de bola na ponta esquerda. Vai saindo pro campo de ataque. Ela vai saindo pela lateral e no campo de defesa. Eu tranquei uma vez China e Coreia. Aí, aquela loucura. Grupo Herculano.
1: Li pra todo lado. Li.
0: É, Li, Xi, Ri. Grupo Herculano, mineração para o novo tempo. 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A bola solta ali pelo setor esquerdo, tenta descer o Branca de ataque, a equipe do Egito. Rolada a bola ali, o Brasil recupera a posse de bola e tenta avançar, tenta o seu segundo gol. Olha a bola para o Hendrick. Hendrick dominou. A turma que entrou no segundo tempo, mais animada que a turma do primeiro tempo. A falta para cima do Hendrick é na ponta esquerda, 15 minutos. Então chama o gol do Brasil aí, Rezende.
1: É o Hendrick de novo aparecendo ali no ataque, sofreu a falta. O zagueirão ali não tem muito o que fazer, não. O Yasser jogou ali no chão. É falta para o Brasil na esquerda. Tá ali o Danilo. Também se apresenta o outro Danilo, né? Que é do Botafogo. Vem a bola na área do Egito. Vem chumbo grosso. Vai sair o terceiro, hein, Caixa?
0: Vai sair o terceiro. O Brasil está procurando o terceiro gol. É o gol que seria o gol da tranquilidade. É o Brasil bem buscando o terceiro gol. Cunha. Vem cruzar meio de bola na grande área. Oi.
1: Cunha vai bater.
0: Cunha tomando posição pra bola pro senhor. serviço, ele vem pro trabalho, vai jogar a bola dentro da grande área, pezão direito, chuchu virou na boca do gol, lá no alto pra fazer a defesa. Jovemir fica com a bola, o goleirão, ele tenta sair jogando rapidamente, acaba perdendo na sequência, bola volta para a seleção do Brasil tentar a ligação direta com o Salah. Abertura na ponta esquerda, chegou pra Fatu, ele dominou, ele vem pra cima, ele tenta passar pelo seu marcador, ele não passa, ela fica na defesa e fica dominada pela seleção egípcia, Prefeitura de Belo Horizonte. Aqui o trabalho não para, você está ligado com Caixa, obrigado pelo carinho da grande audiência. E lá vai para Campanha, ataque aqui na minha esquerda, de novo a seleção do Egito, tocada a bola ali, bola lá, dominada ali pelo jogador que era o bateia, ele gira a bola pelo setor direito, vai tentando agora com Rani domina, fecha-se também o Brasil, sabe defender neste momento em que treina a vitória nas mãos, passados 17:28 por jogar a etapa de complemento e abertura de bola na direita para Rani, dominou e devolveu ainda no setor direito, toca a bola, o craque Salah está em campo com a camisa número 10 da equipe de vermelho, girando a bola aqui da esquerda, tentando descer o branco para ataque a equipe do Egito, a tentativa agora para Zico, fez o gol da equipe do Egito, tá 2-1, Brasil tá na frente, olha a bola na direita, mata no peito, coloca no chão, Rani, ele chama pra tabela o Salah já dá um tapa na bola ali, já fugindo da marcação, Léo Pereira veio pra cima dele, deu um empurrão, o Salah olha pra ele e a bola fica iluminada aqui pelo setor direito e tocada de novo no campo de defesa com uma abertura de bola aqui pelo setor direito, mas chega agora pra ele, domina Ibrahim Yasser. Mais atrás, toca a bola, não tem como penetrar, o jogo fica feio nesse momento, toca a bola lateralmente, a equipe do Egito, o Brasil fecha-se tudo e o lançamento de bola acontece na ponta direita, boa bola, a bola é boa, domina aqui na ponta esquerda, Zico, ele vem pro cruzamento, tá bagulho, gol, Everton dá um tapa na cara da bola, tira dali, ela volta, rebatida ainda pelo setor direito, é pra equipe do Egito, se der espaço eles vão chegar, abriu no comando, boa bola, cruzou na bagulho, gol, ninguém chegou pra cortar, tirando perigo ali atrás, afasta Bremer, tira o perigo na boca do gol, ela volta a favor da seleção do Egito, vai dominando e vai trabalhando ali pela meia direita, rolada a bola agora para Mohamed, ele domina pelo setor direito e meteu para Salah, Salah dominou, vai para cima na marcação, já passou por um, por outro mais, e é enfileirando, e volta a bola pelo setor direito, ainda o Salah querendo bola e é tocada mais atrás ainda e gira a bola, a equipe do Egito tentando o seu gol, tentando o gol de empate, o Brasil venceu por 2-1. E a abertura se torna feita aqui pelo setor esquerdo, chega pro 13, o 13 é o Fatu, ele domina, ele volta o lance, recomeça a equipe de vermelho, tocando da esquerda para a direita, 20, quase 20 passadas deste segundo tempo, bola curtinha, rolada, na entrada do campo inimigo, toca a bola, a seleção do Egito, lançamento no comando, que bela bola na boca do gol, dominada e perdida na sequência. Fechou! E tava impedido também o Wellington.
3: É, e aí não tava valendo nada, o ato paralisou o lance, a bola do Brasil que vence, 2-1, informando Unimed BH.
0: 2-1 no futebol, no rádio, no YouTube, no Brasil, girando, tem o placar do futebol no meu cronômetro, 20 jogados. Segundo tempo de partida e o placar KTO marca, 2 para o Brasil, 1 para o Egito.
2: Bola rolando, amistoso internacional, a Turquia vai vencendo a Venezuela de virada, 2-1.
0: Seleção Brasileira de Futebol é na maior do Brasil. Vai começar a Copa do Mundo no futebol da Itatiaia. É no rádio, é no YouTube, é com as feras do rádio e do YouTube esportivos do Brasil. Bola no campo de defesa. Vai sair jogando na seleção do Egito. No seu setor de defesa, pelo setor direito. Tomando posição para cobrança do lateral, já batida, a bola está pelo campo de defesa aqui na direita, rolada mais atrás, ainda vai chegando ali para o goleirão Bressner, ele domina, ele vai tentar fazer a passagem, girando a bola pelo campo de defesa, vai correndo atrás, tentando empate a seleção do Egito, rouba a bola ali, Brenner é firme, o zagueiro da seleção do Brasil, domina aqui pelo setor esquerdo, vai tentar sair pelo jogo, entrega para Léo Pereira atrapalha pela zaga e já procura ali no setor de meio campo Fabinho, bom jogador, escapa da marcação, vai pro Zuma, a falta está acontecendo pra cima do Fabinho. É falta para a seleção Canarinho fazer a cobrança. O tempo passa, passa no tempo. No relógio do caixa, o tempo não espera. O tempo passa no futebol e no rádio do Brasil. A bola na ponta esquerda dessa seleção Canarinho, saindo com bola e tudo a tentativa. Era do Rafinha lá na ponta esquerda. Ele vai pela linha de fundo. Ô, Rezende.
1: Ele tentava o Rafinha, mas aí acabou o campo para ele, né? Protegeu bem o zagueirão. O Endrick Caixa, que entrou aqui, é um dos novatos da seleção, dos mais jovens desse grupo, fez o quarto gol dele com a seleção do Brasil em 17 jogos, em 20 convocações. O Endrick já é o cara para a próxima Copa, mas quem sabe, né, Caixa? Já pode brilhar nessa aqui que vai começar semana que vem.
0: Com certeza, se ele tá no grupo é porque pode aparecer e brilhar nos momentos mais importantes de uma Copa do Mundo, importantes do futebol, importantes da emoção. É Copa do Mundo, é emoção total no futebol, no rádio, no YouTube Esportivos do Brasil, na Itatiaia. Lá vai pro campo de ataque a seleção do Brasil. Bendrick saiu, goleiro para ficar com Mela, Rezende.
1: É, o goleirão saiu rapidamente ali, porque já tava chegando de novo. A seleção brasileira tentando o terceiro aqui, informando o grupo Herculano.
0: Olha a falta para cima do Fabinho, é mais uma, o árbitro está marcando e agora acho que vai aquela pausa para ir dar tração, hein?
1: É, o famoso cooling break.
3: Já vai agora ter um recreio.
1: Vai treinando aí, Cássio, cooling break durante a
0: volta. Aquele intervalo, o Fabinho vai sair dali. Friend. E o Salah também vai ali para tomar água. Entrou agora, já tentou fazer alguma coisa aí, hein, Wellington?
3: Tá tentando, né? É bom jogador, né? Ele já deu aí alguns passes legais, alguns bons dribles também. É um jogador muito importante. É, poucas mudanças fez até agora o técnico do Egito. Sendo que a seleção brasileira pode mexer mais duas vezes, não é isso, Cláudio?
1: É, mais duas vezes, viu, Caixa? Se ele quiser, porque no acordo do amistoso, 11 mudanças. Ele já fez 9. Tem ainda para entrar aqui o outro goleiro, né? Que é o Ederson. Tem o Gabriel Magalhães, zagueiro que inclusive o Ancelotti falou que não ia participar desse amistoso, estava mais cansado depois da Champions League. O Alexandro, que é o lateral esquerdo, e tem os dois atacantes. Eu até acho que ele deve observar aí mais pra frente. Martinelli e Rayan, ex-jogador do Vasco da Gama, podem ser as duas mexidas aí do técnico Ancelotti. E nada de escurecer, eu avisei, né, Cássio? Nós estamos aqui fim de tarde nos Estados Unidos.
0: É aquele mesmo fuso horário, né?
1: Menos um. Mas agora aqui já são 7h40 da noite.
0: 7h40.
1: De escurecer.
0: É. Brasil 5h30 já tá mais ou menos mesmo já caindo a noite lá na Arena MRV. É. Galão da Massa tá parado, nós vamos de Brasil. Nós vamos de Brasil, de Brasil, de Brasil. 24 minutos é hora de opinião da Nath Fiuza no futebol da Itatiaia. Nath.
4: O segundo tempo começou com um ritmo mais intenso. Esses últimos minutos agora, mais climão de amistoso, né? O Egito tem mais a bola, vai tocando, vai tentando infiltrar na defesa do Brasil, que com Bremer e Léo Pereira até agora sem sustos. O Everton também já apareceu para duas defesas importantes. Mas o Brasil, quando tem a bola, tenta acelerar o jogo em busca de um contra-ataque que ainda não conseguiu encaixar. Agora, quando o Brasil sobe as suas linhas de marcação para pressionar lá em cima, aí o Egito sempre se complica. As melhores oportunidades da seleção saem dessa pressão com marcação com linha alta. Agora é o Endrick pressionando, é o próprio Danilo, é o Matheus Cunha, todos eles tentam roubar a bola já no campo ofensivo. Mas a gente vê também a seleção dando um pouco mais a bola pro Egito e tentando jogar num contra-ataque, mas ainda não encaixou. O Egito tem a bola, mas tem dificuldades para criar boas oportunidades, viu, Caixa?
0: Tá certo, Nath Fiuza no rádio do YouTube no Brasil, ó. Muito bem. Cleveland. Pausa para água no meu relógio. 25, quase 26 minutos. Tá saindo no Brasil 16 e entrando meia dúzia, é isso?
1: É. Tá saindo Douglas Santos. E tá entrando o Alexandro.
3: Isso.
1: E o Martinelli veio também, com a número 22, saindo o Rafinha. Então ele agora mexeu todo mundo, viu, Caixa? Agora.
3: O Rafinha, porque tá vindo de lesão, então ia jogar um pouquinho mais. Também era o projeto pro Bruno Guimarães, que saiu no intervalo, né, Cláudio?
1: Exatamente.
0: Então, Rafinha, Caixa, saiu, né?
1: Isso, Rafinha
0: e o, V22.
1: E o Douglas Santos. 22, Martinelli, e o meia dúzia, Alexandro.
0: É, portanto, o Martinelli veio pro jogo com as saídas do Douglas Santos e também do Rafinha, que eram os dois últimos, né? Começaram o jogo e ainda estavam permanecendo. Chance para Alexandre e o Martinelli, que também veio pro jogo a tentar, quem sabe, uma vitória com mais gols para a seleção do Brasil. Tá bonito, o Brasil na frente no marcador, 2-1. É bola, campo de defesa recuada. E é bom que o treinador Ancelotti vai vendo, né? Acompanhando aí que a turma que tá entrando no banco de reservas entra com apetite. Não pode ficar demorando muito para substituir quando a turma titular não tá rendendo. A bola surge. Ali pelo setor esquerdo descendo, o Brigadeiro ataque, o zagueiro corta, voltou para Hendrick. Ele domina, rolou na esquerda, tentou a devolução, bate a bola na zaga. Ela volta pelo setor esquerdo, volta para Alexandre, ele faz o giro, ele é bom jogador. Chegou na linha de fundo, cruzou na boca da botija, tira o zagueiro. Afasta de qualquer forma. Ela volta pro Salá, ele domina com dificuldade. E vai tentar sair jogando aqui no campo de defesa, bate a bola pra cima do contrário e sai pela lateral. É na direita, é pra equipe do Salá fazer a cobrança. 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É lateral, campo de defesa, lateral para a seleção do Egito. Já batida, atrapalha pelo setor de meia direita. Roubou, o Brasil roubou com o Luiz Henrique, dominou. Ele vai para cima da marcação, ele para, ele prende, ele gira, a bola mais atrás ainda. E vai trabalhando a bola agora para o Gabriel. Ataque buscando ele com Bremer. Bremer domina o zagueiro da 14 aqui pelo setor direito. Ele invade o campo inimigo, vai tentar a descida. Parando, prendendo, devolvendo a bola para Léo Pereira. Léo Pereira domina pelo campo de defesa. É a zaga do Brasil também, que entrou no segundo tempo agora, fazendo a proteção ali pelo setor direito. É a última fronteira. Ainda o Léo Pereira. Léo Pereira vai chamar lá atrás o goleirão Everton, que sai para ficar com ela. 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Lá vai o Hendrick pro ataque, para Martinelli. O zagueiro corta. Era pula, bola, bola, pula, pula, bola, bola, pula. Martinelli ali, o Hendrick. Salá deixou para trás o zagueiro brasileiro na velocidade. Ainda ele lançou na boca do gol, lá na direita.
3: Saiu.
0: Só o Salá também não resolve. Pedido. Tudo sozinho, né?
3: É, tem que ter um acompanhamento. Tem que ter um companheiro bom. Como diz lá em Formiga, um companheiro bom, né? Esse aí tá faltando. Só tem ele. E agora o Bandeirinha deu ainda o impedimento. Sai jogando o Brasil, que vai ganhando 2-1. Vai, Brasil, que a nossa fé te empurra. Informando o grupo Herculano.
0: Saindo o 17, entrando 8. E agora saindo 3, entrando 24 no Egito. E agora, nossa, que rolo, hein? Saindo 20, entrando 11. E cadê o 20?
3: O 11 já tava, que é o Zico.
0: Ah, tá, ok. Ele que tá saindo, é o 20 que tá entrando.
1: É o Abel.
0: Abel?
1: Abel, com D. De dado.
0: Ok. Adel. O Zico tava saindo ali, portanto, entrando o 20, o Adel. E entraram também o 8 e o 24, Wellington.
3: É, o 8 é o Achu, né? 8 Achu.
0: Achu já tinha entrado, ok. E o 24.
3: Cadê o 24 aqui? Tô caçando ele aqui na minha lista.
1: É o Tarek.
3: Tarek. Tarek. Achei ele aqui. Tarek.
0: show. Vamos lá.
3: 24.
0: Lá vai para o primeiro ataque da ponta esquerda da seleção do Brasil, tentando fazer a evolução. A bola figura mirada pelo setor de ponta esquerda, domina, se avança, avança, câmbio inimigo, rola a bola de lado. Ela fica de fora da grande área, lançada ali no comando. Luiz Henrique para a perna esquerda, vai bater pro gol, bateu. A brecha, vai fazer, vamos Luiz Henrique, rolou para trás, ela bate nele, bola, bate nele, bola. Danilo não fica com ela e voltou, ele luta, ele consegue recuperação de poste, bola pelo setor direito ainda, ele até tocar a bola, que sai pela lateral, é lateral na ponta direita para o time do Brasil fazer a cobrança. Nath Fiuza para a Itatiaia, um amistoso da seleção do Brasil, Nath.
4: As duas últimas mexidas do Ancelotti, né? Saídas do Rafinha e do Douglas Santos. É uma questão mesmo do controle da minutagem, né? O desgaste, estamos a poucos dias do início do Mundial. Entra o Martinelli, que segue aberto ali pela esquerda, característica semelhante. O Brasil tem Martinelli de um lado, Luiz Henrique do outro, o Endrick e o Matheus Cunha trabalhando mais por dentro, né? O Brasil agora também tem o Danilo Santos do Botafogo, que tenta se aproximar um pouco mais do Fabinho para construir essa jogada desde lá de trás com um pouco mais de qualidade.
0: No campo de defesa está dominando a bola a seleção do Egito, tocando a bola para trás, vai chegando ali pro Schober. Ele faz o toque de bola, tira ali o perigo da boca do gol, joga a bola para metade do campo, recuperação de poste, bola da seleção do Brasil com o Léo Pereira. Perdeu na frente do Salah, que vai para cima dele. Bem, Fabinho, bem, dá o bote correto, certo. Na bola, o Salah abre o sorriso. Teve boa chance para descer o branco de ataque. É lateral no campo de defesa. Lateral já batido para a equipe do Egito. O Egito vai tentar a descida. Dois para o Brasil. Um para o Egito, é um teste importante para o Brasil, mas acredito que o Egito também está levando muito a sério esse amistoso. Pouco antes do começo da Copa dos Estados Unidos, chegou para o campo de ataque a equipe do Egito, a bola batia, explodiu na zaga e ficou fácil para o goleirão Everton, que sai para fazer a defesa. Ele despacha a bola para o campo de ataque, vem cortando o zagueiro, vai ficando com ela, dominada na defesa e rolada para trás, de longe, de muito longe. Ela vai chegando pro Yasser, que sai para fazer a defesa. E abre a bola pro Salah pelo setor direito, ele domina. Ele para, ele prende, leva a bola para a perna esquerda, vai tentar fazer o domínio de bola. A seleção do Egito vai tentar a descida, todo mundo tenta. 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Lá vai pro Gabriel, ataque na ponta esquerda, descendo a seleção do Egito, buscando uma tentativa de cruzamento de bola dentro da grande área. Passados pela minha marca, 33 minutos jogados, estamos no segundo tempo de partida. O toque de bola pro Miolo, vem pra Teia, ele domina, ele vai pra cima, ele vai tentar um toque de bola pro Marmos, ele dominou, ele passou, ele tenta o giro, ela fica, a bola pro Luiz Henrique, simbolo todo com ela e saiu pela lateral. E é já batido, e é de novo na ponta esquerda, vai tentar descer pro Gabriel. Ataque, saiu a bola de novo. O juizão viu, dedurou, parou, marcou. É bola na defesa. Vai sair pro jogo da seleção do Brasil. 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Egito descendo com perigo. Olha o bom lance que faz. O Salah tá na grande área. Adel dominou na esquerda. Fez a finta, busca a linha de fundo. Ainda ele, o Brenner. Toma a frente na bola, leva o encontrão. Depois vai pro chão de arbitragem. Está marcando. É falta no campo de defesa. É falta pro time do Brasil. 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SPAM. F2093-2024. Na defesa, tá saindo jogando o time do Léo Pereira ali pelo setor esquerdo, ele domina, vai tentar a descida pro campo de ataque. É pra equipe, é pra seleção do Brasil, com o tempo marcando 35, quase 35 na etapa de complemento. Marca a saída de bola aqui da seleção do Brasil, tentando roubar a seleção do Egito. Ela é tocada de novo pela lateral, pede calma ali o Danilo. E a bola vai ficando fácil para o Brasil, que vai sair aqui pelo setor direito, pedindo passagem à seleção do Brasil. Lateral batida, bola pro campo de ataque. Vem zagueiro, corta, tira, afaste a bola, entregue lá atrás pro goleirão Schober. Ele vem pra fazer a defesa. Ele está jogando no campo de defesa. O Egito não se entregou, não, hein? 35 agora cravados no relógio do caixa. Abertura de bola na ponta esquerda. Tentativa de ligação direta, não é o forte deles. A bola vai saindo pela lateral. É pra Brenner fazer um domínio de bola e recuar pro goleirão da seleção do Brasil. Atenção, torcedor do Brasil. Vamos girar o tempinho pra cá. Do futebol, 35 jogadas. Etapa ele complementou, KTO informa o placar, 2 para o Brasil, 1 para o Egito.
2: Amistoso internacional e o Brasil de virada venceu os Estados Unidos em São Paulo, 2-1.
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0: 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Eu tô aqui feliz da vida na maior do Brasil, a caminho da Copa do Mundo. Lá na direita, Salah dominou, ele é perigoso. Ele dominou, ele vem pra cima da marcação, rolou de lado. Olha que bola perigosa, puxou na tabela com Salah. Ainda ele pra lá, pra cá. Tentou o giro, leva a bola pra perna esquerda, leva a bola pra perna direita. Vai tentar fazer a passagem, insiste o Salah. E acaba perdendo a bola na sequência. Luta, entrega total do time do Egito. 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E a bola vai para o campo de ataque ali pela estação de meia direita, desce com perigo, avança campo inimigo. Pelo setor direito vai tentando o time do Egito, tentando a descida lá na ponta direita. 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E a bola vai para o campo de ataque ali pela estação de meia direita, desce com perigo, avança campo inimigo. Pelo setor direito.

0: Público aqui, 64.311 é o público presente aqui em Cleveland hoje.
1: Gigante, hein? Muita gente.
2: E o ingresso na faixa de $100, R$500.
1: É. Bola soltadinha na meia esquerda, lançada na boca do gol. Saiu do goleiro para fazer a defesa. Queria uma falta ali na entrada grande área. Nada a ver. Nada a ver, meu garotinho. 37 minutos e meio jogados passados. É o segundo tempo de partida. 2 para o Brasil, 1 para a seleção do Egito. E vamos caminhando pro final deste jogo, deste último teste do Brasil antes da bola rolar para valer. É no futebol, é no rádio, é no YouTube. Obrigado pelo carinho da grande audiência. Lançamento agora do Danilo para ninguém, hein? Lançamento completamente mal feito pela linha de fundo, Cláudio Rezende.
0: É, muito forte, né? Muito forte, realmente. O lançamento desperdiçou o Brasil. Mais uma oportunidade para ampliar o placar. Brasil, Caixa, que sempre venceu o Egito. E está reencontrando o adversário depois de 15 anos, mas o retrospecto, 6 vezes 6 vitórias. Por isso que o Egito desanimou, estão tentando pelo menos um empate, porque quando se enfrentaram, sempre deu Brasil nas 6 vezes.
1: Tá certo, Cláudio Rezende. A bola para trás, vai saindo ali o goleirão para fazer a defesa, abrindo aqui pelo setor esquerdo, 38,5. Vai embora para o Gabriel, ataca a seleção de vermelho. Ligou tudo, o time do Egito tenta um passe ali de lado, vai chegar pro Salah. Salah dominou, devolveu e abriu agora na ponta direita de novo pro Salah, para perna esquerda. Ele prepara o lançamento e toca, toca errado. Ela volta para a seleção do Brasil. Dominada ali pela situação de ponta esquerda, tenta descer, Matheus Cunha para o Gabriel, ataque, sofre entrada e o árbitro marca Rezende.
0: É, uma entrada mais forte. O árbitro agora, o Fabinho fala com o árbitro. Esse cartão amarelo. Entrada de cartão amarelo. As mudanças aí, ó. Mais mudanças no Egito. Tá saindo 22, vem o 9. O 9 é o Abdel Karim.
2: Abdel Karim. Tá saindo o Marmous, número 22.
1: Tá vindo aí, portanto, o Karim.
0: O 19 também. Vem o 25. O 25
1: é ele.
2: Zizo.
0: Ó, o Zizo aí.
2: E o Dunga não entrou.
1: O Dunga não entrou e o Zico entrou e fez o gol.
2: Agora é
1: jovem.
2: Zizo.
1: É jovem. É jovem o garoto que tá entrando aí, o Carinha. Com o número 9, para tentar ajudar o Salah ali, que também não é muito mais novo nada. A bola solta aqui pelo campo de defesa, vai tentar essa jogada. Alô, Tinelão, ligado no futebol do Brasil. A bola solta aqui no campo de defesa, vai tentar sair pro jogo ali no setor esquerdo. A bola para Fatu, ele domina e joga a bola pro campo de ataque na meia esquerda. Houve uma falta ali, o árbitro está marcando. É bola na defesa pro time do Brasil saindo pro jogo. 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Quarentinha, hein? 40 jogados, Danilo. Domina pelo campo de defesa, abre a bola aqui pelo setor direito, se manda o Brasil, vai embora. Aqui para Danilo, Danilo pelo setor direito, eu quero o terceiro gol, quero o gol da tranquilidade. Eu quero o último gol do Brasil para essa vitória sensacional diante da seleção do Egito. O Brasil vai se despedindo com vitória para começar na próxima semana na grande caminhada pro Hexa. Olha o toque de bola no comando, chegou pro Hendrick no bate, rebate, Matheus Cunha vai ficar com ela, Hendrick chega também. Chega o zagueiro por baixo para cortar, tirando o perigo da boca do gol. Ela vai saindo do outro lado. É lateral na ponta esquerda, é lateral a favor da equipe do Brasil. Vai tomando posição ali na ponta esquerda. Ancelotti de novo com a cara fechada, preocupada ali na beirada do campo. Rola a bola para Fabinho. Fabinho atrás para Léo Pereira. Léo Pereira para Brenner. O Brenner domina aqui pelo campo de defesa. Ele dá tratos a bola. Ele tenta passar pelo seu marcador e vai descendo pro campo de ataque. Rolando a bola para trás. Tira dali e joga a bola pro campo de ataque. Boa bola do Luiz Henrique. É bom de bola. Ele vai tentar a devolução. Brenner e aparecendo aqui como uma opção para o ataque, para tentar ajudar. Ela sai pela lateral. É para Luizinho Henrique fazer a cobrança. Ao futebol pelo rádio, futebol pelo YouTube. A Copa do Mundo vem aí, dia 11. Começa a emoção maior. 41 minutos jogados, passados da etapa de complemento. 41 minutos jogados. É para acabar, é para acabar o jogo. Olha a bola ali na entrada grande área. O zagueiro corta, ela voltou. Rebatida, ficou pro Danilo. Lançou pro Cunha na área, saiu o goleiro para fazer a defesa. Quase o Martinelli chega, o Rezende chega mais.
0: Quase, o passe do Danilo, um pouco mais forte, o goleirão saiu, o Martinelli tá querendo mostrar serviço, chegou quase

0: nessa aí.
1: É, o Martinelli é um ótimo jogador, tá tentando ali, pegou na bola duas, três vezes, mas é perigoso. Olha a bola pro Salah, ele tenta fazer o giro, vai pro chão e a falta está anotada. O árbitro está marcando. 42 minutos, o Brasil tem 3 minutinhos para garantir essa vitória importante para chegar com moral na abertura dos trabalhos. Oficialmente, o Brasil vem buscar o Messi. A bola tá aqui no setor esquerdo, vai dominando pro time, pra seleção da equipe do Egito. Tentando na ponta esquerda, o lançamento foi feito, muitas substituições dos dois lados. Agora está com o Adel, ele é o 20. Adel vai para cima da marcação, buscou a linha de fundo, bem por baixo. Danilo entrou bem no jogo, coloca para a linha de fundo, escanteio para a seleção do Salah e vai tomando posição a seleção do Egito para fazer a cobrança. Bola rolada na ponta esquerda, dominou e gira a bola mais atrás, vem pro Zizou. Olha ele aí, o Zizou dominou e tocou de lado. Salah quer bola, ele fica ali na meia lua da grande área, lugar perigoso, bola viajando. Segunda trave, é ruim, hein? Cruzou mal pela linha de fundo. É apenas tiro de meta, marca o árbitro Wellington.
2: É, esse é o detalhe, né? Bateu mal, a bola foi embora pela linha de fundo. Vai sair jogando a seleção brasileira. Estamos com 2-1 Brasil, informando branco mercantil.
3: Ô, Caixa.
1: Oi.
3: O pessoal já pode ir anotando aí, né? No sábado que vem, 19h, tem Brasil e Marrocos. Lá no estádio, que é o estádio da final também na Copa do Mundo, em Nova Jersey. Tem a abertura do MetLife Stadium, 19h, sábado. Tem gente que vai começar bem cedinho, hein, Caixa?
1: É, sabadão é daqui uma semana exatamente. O jogo do Brasil também às 19h, exemplo desse amistoso de hoje. E o Brasil estreando em New Jersey contra a seleção do Marrocos. Estaremos nessa no rádio, no YouTube do Brasil. É bola solta aqui pelo setor esquerdo, vai descendo o programa de ataque a seleção do Egito. Com a abertura de bola aqui pela situação de ponta esquerda, descendo o programa de ataque. É importante estrear bem, né? É importante estrear bem na Copa do Mundo para ganhar moral contra Marrocos, que é um time também de correria. Vamos ver o que é que o Brasil apronta na sua grande estreia. É no futebol, é no rádio, no YouTube do Brasil. Vai Itatiaia, emissora licenciada. Olha o Salah, dominou, meu Deus, rolou na entrada da grande área, mas é o Salah e só ele ali na frente também, né? Olha o que o cara fez aí, Wellington.
2: É, não tem mais ninguém, né? Aí melhor pra seleção brasileira. Já sobe a placa de acréscimos, quase 90, muita gente já saindo por causa do trânsito. Brasil 2-1, informando Unimed BH.
1: É, e o garoto que entrou agora, o Karim, número 9, falava quando ele entrou, é novinho e tá tentando uma segunda bola ali pra cima do Bremer e a falta está anotada. Oi?
2: Mais 5, Mário.
1: Vamos até 50, portanto. Wellington Campos está trazendo a informação no futebol do Brasil, no futebol da Itatiaia, no rádio, no YouTube da emoção. 45 minutos jogados, passados da etapa de complemento. A bola aqui no campo de defesa vai tentar sair jogando a seleção do Egito. Bola tocada ali pro Carinha. Ele domina pela meia esquerda, tenta passar pela marcação, abre bola na extrema esquerda. Ela vai ficar dominada agora pelo camisa número 15. Ele vai tentar ali o Hassas. Joga a bola dentro da grande área, fecha por ali, bem pra fazer o corte o Everton. A bola vai saindo pela linha de fundo. É apenas tiro de meta, está marcando a arbitragem. 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Uma equipe gigante a caminho dos Estados Unidos. Oh, Wellington já tá por lá. Também o nosso querido Cláudio Rezende também no dia a dia da seleção do Brasil. A bola por dentro de ataque, a zaga está cortando. Ela vai voltando e o chute de longe vai parar das mãos do goleirão. Sober, ele sai para fazer a defesa e fica com ela para sair jogando no seu campo de defesa. 46 minutos jogados, passados, etapa de complemento. O Brasil está vencendo o Egito por 2-1. 2 para o Brasil, 1 para o Egito. E lá vai para câmera de ataque na ponta esquerda. Tentativa de descer agora da equipe do Egito. Rolada a bola para trás. Vai chegar ali para o domínio do Marquinho, pro jogador que era o Fati. Ele domina pelo setor direito. Ele tenta achar o espaço não aparece, ele fica protegendo. 46,5, 3,5 para acabar, vai embora o Brasil, tentando essa vitória importante na sua despedida antes da Copa do Mundo. Entregando a bola aqui na ponta esquerda, dominada e trabalhada a favor da seleção do Egito. Rolou é pra ele, o Adela, ele entrou agora no segundo tempo também, pro Karim, pro Badel, tentou no miolo, pro Salah, se ele domina era perigo, o zagueiro chega e chispa, e tira ela de trás e afasta o perigo da boca do gol, ela